0: agora foram quitadas à vista.
1: Foram mais de 449 mil dívidas quitadas à vista. A pessoa já resolveu a sua pendência de dívida bancária de uma vez por todas, tá? Essas operações tiveram um desconto na média de 85%. As dívidas antigas que estavam atrapalhando a vida das famílias das pessoas.
0: Podem ser negociados débitos contratados até 31 de janeiro de 2026 e que estejam com atraso entre 91 dias e 2 anos. Os descontos podem chegar a 90%, dependendo da forma de pagamento. O objetivo é ajudar na recuperação financeira das famílias e reduzir os índices de inadimplência no país e para atingir ainda mais pessoas, a partir do dia 26, trabalhadores poderão utilizar parte do FGTS para quitar dívidas do Desenrola. Os recursos virão do saldo residual liberado pelo saque aniversário do FGTS, como explica o secretário executivo do Ministério da Fazenda, Rogério Seron.
2: No dia 26 acontecerá essa liberação de recursos, então vai sobrar o saldo residual em cada um dos trabalhadores do saldo que ele tem no seu FGTS. Aí, esse saldo residual, ele pode utilizar uma parcela para, se ele for um beneficiário do Desenrola, né, tiver uma dívida inadimplente e for renegociar, ele pode retirar 20% ou R$ 1.000, o que for maior.
0: O novo Desenrola atende 4 categorias: famílias, micro e pequenas empresas, pequenos produtores rurais e estudantes com dívidas do Fundo de Financiamento Estudantil. No caso do FIES, 34 mil contratos já foram refinanciados até agora, com desconto médio de 80%. Lembrando que quem quiser negociar deve procurar a instituição financeira onde possui a dívida ou acessar os canais oficiais de negociação dos bancos, participantes e parceiros. Reportagem Gabriela Noronha.
3: Direito à restituição do imposto de renda, fique atento.
4: Amanhã, a Receita Federal vai abrir consulta ao maior lote de restituição da história.
3: Serão beneficiados cerca de 8 milhões e 700 mil contribuintes, um total de 16 bilhões de reais em créditos.
4: O pagamento será realizado no dia 29 de maio.
3: Os próximos lotes de restituição serão pagos nas seguintes datas: 30 de junho, 31 de julho e 28 de agosto.
4: Para verificar se a restituição foi liberada, acesse www.gov.br/Receita Federal.
3: Banheiro dentro de casa pode parecer algo simples, mas ainda não é a realidade para todos os brasileiros.
4: Para mudar esse quadro, o governo do Brasil faz a seleção de mais de 30 mil famílias que moram em periferias para construir ou reformar banheiros e oferecer melhores condições sanitárias para as pessoas.
5: A cearense Maria de Fátima mora com a família numa casa de madeira, sem rede de esgoto sanitário, no assentamento Dorotsteng, uma área periférica do Distrito Federal. Contando apenas com a aposentadoria do marido, a renda familiar é toda comprometida com despesas básicas, como remédios e comida. Aos 63 anos, ela tem um sonho: ter uma casa confortável e um banheiro adequado.
6: E quando a senhora tiver um banheiro assim bem arrumadinho, para tomar um banho bem gostoso?
7: Toma bem gostoso assim, sabe? Ficar ali dentro do banheiro assim e olhar assim para a pasteira do banheiro e dizer assim: como é que eu ganhei um tão lindo desse jeito?
5: A líder comunitária no assentamento, Rita de Cássia Correia, conta que das cerca de 750 famílias que vivem na região, pelo menos 300 estão em situação semelhante, sem dependências sanitárias funcionais. Foi ela quem teve a iniciativa de inscrever a comunidade no programa Periferia Viva Reformas, do Ministério das Cidades, que tem como objetivo melhorar as condições sanitárias.
8: Estou como liderança que acompanha o dia a dia das famílias. Quando você fala de um banheiro, elas veem isso: um vaso, um piso queimado às vezes, ou até mesmo de madeira, e uma torneira ou um chuveiro, é o banheiro. Quando você fala: não, mas você pode colocar um box, uma pia, um chuveiro, um forro, ela fala: não, isso é coisa de rico, isso aí não está dentro da minha realidade. É uma maneira de trazer dignidade e trazer autoestima, principalmente para as mulheres, né?
5: Mais de 1 milhão de pessoas vivem em situação sanitária inadequada em todo o país, segundo o IBGE. E o programa Periferia Viva Reformas é justamente para reduzir esses dados. Nesta primeira seleção, mais de 30 mil famílias de 130 municípios serão atendidas. Cada uma delas poderá receber até R$ 40 mil. Para custear a construção ou reforma do banheiro, como explica o secretário nacional de periferias do Ministério das Cidades, Vitor Araripe.
9: Esse

0: programa funciona com kits. A gente tem vários módulos de kits, então kit para revestimento de parede, kit de piso, kit do banheiro. Então, do banheiro tem vários tipos de kits também, que são moduláveis a partir da demanda da residência dessa pessoa. Então, a gente tem esse limite dos 40 mil, que é a composição de vários kits.
1: Os contemplados pelo programa pagarão um valor máximo de R$ 400 pelo financiamento, o que corresponde a 1% do teto de R$ 40 mil. Já as famílias que recebem BPC, que é o Benefício de Prestação Continuada, ou Bolsa Família, ou ainda aquelas que morem em locais sob emergência ou estado de calamidade pública, não vão pagar nada. Reportagem Graziele Bezerra.
2: Para saber a lista dos locais contemplados pelo programa, acesse mapadasperiferias.cidades.gov.br e procure a aba Periferia Viva Reformas.
3: E a gente vai explicar mais detalhes sobre os programas do governo do Brasil para melhoria das moradias dos brasileiros com o ministro das Cidades, Vladimir Lima, que está conosco ao vivo aqui no estúdio da Voz do Brasil. Boa noite, ministro.
4: Boa noite, Mariana. Boa noite, Luciano, e a todos que nos ouvem.
3: Ministro, vamos começar explicando, então, como é que vai funcionar o programa Periferia Viva Reformas. Ele é voltado para quem, exatamente, e que tipos de reformas podem ser feitas com ele?
4: Mariana, antes de ir ao ponto e responder diretamente sua pergunta, é importante entender a lógica da política habitacional no país. A gente, com aquelas famílias que não têm habitação, não têm moradia, nós atendemos por meio do programa Minha Casa Minha Vida. A gente dá a casa, né? Seja ela financiada ou subsidiada. Para aquelas famílias que têm a casa e a gente precisa resolver algum tipo de inadequação habitacional, reforma de um banheiro, um quarto, um telhado, um ajuste na instalação elétrica, uma questão relacionada à inadequação, a gente atende com Reforma Casa Brasil. E o Periferia Melhoria, que é uma preocupação do governo do Brasil, que não deixa ninguém para trás, ele tem um foco em atuar naquelas famílias, pasmem, mais de 4 milhões de brasileiros não têm banheiro ou têm um banheiro compartilhado com outras famílias. Então, o foco do Periferia Melhoria é entrar na comunidade, nas favelas brasileiras, né? Em áreas que são regularizáveis, áreas já regularizadas, levando o banheiro. E já que a gente está indo até a casa da família construir um banheiro novo ou reformar o banheiro que está precário, a gente aproveita e também trata de outras inadequações habitacionais nas periferias do Brasil, reformando um quarto, telhado, ampliando um quarto, muitas vezes uma família grande que precisa de um quarto a mais, com teto até R$ 40 mil para beneficiar essa família. Essa família a gente leva dignidade e qualidade de vida. Afinal de contas, ela não tem condição de construir um banheiro aí com recursos
3: próprios.
4: E quem
3: são essas famílias atendidas pelo Periferia Viva Reformas?
4: São famílias que moram...
3: O banheiro,
4: exatamente, a história do banheiro. São famílias que moram em comunidade... né, mais precária, comunidade sem infraestrutura. Muitas vezes ela tem a casa ali, mas ela não tem o banheiro. São famílias com a renda até R$ 2.850. E a gente, pensando numa lógica de levar esse banheiro para essas famílias, a gente, de forma plausível, a gente pensou especial assim, ter um diálogo com a comunidade. Como é que a gente traz um diálogo com a comunidade? Com as representações dos territórios periféricos, para que essas representações que já dialogam com a comunidade, sabem as necessidades, possam estar fazendo essas propostas e levando aí esses projetos, diagnosticando o que é necessário para poder levar o banheiro para essas comunidades, né?
2: Então, ministro, como é que vai funcionar essa relação, né, com as famílias atendidas? São esses agentes, essas organizações da sociedade civil que vão contratar as reformas em vez das famílias?
4: Os agentes comunitários, que são as entidades sem fins lucrativos, os movimentos, as associações que representam a comunidade, elas fizeram propostas para a gente, o Ministério das Cidades, e essas propostas para levar o banheiro para cada família aí que está no levantamento lá das famílias que precisam dentro daquela comunidade de um banheiro novo. E claro que nesse diagnóstico que ela vai fazer, ela vai propor uma Mariana. Mariana, ela precisa do banheiro, só que a casa da Mariana está com o telhado furado. Então a gente precisa também recompor o telhado da Mariana. Mariana, a gente resolve com o telhado, mas o Luciano tem uma situação que tem infiltração na parede. Ou seja, além de reformar o banheiro do Luciano, eu aproveito, já que a entidade organizadora já está lá e diagnosticou que tem uma infiltração na sua parede, aproveito.

0: também para resolver essa infiltração na sua parede, com um teto até R$ 40 mil.
1: Mas são essas entidades, essas organizações, elas é que vão contratar e oferecer a reforma para as pessoas?
0: Exatamente.
1: Ou elas só vão indicar quem é e a família que vai receber o dinheiro para a reforma e cuidar da reforma?
0: Essas entidades, elas fizeram a proposta, a gente vai contratar e transferir o recurso para essas entidades. Essas entidades vão fazer os projetos para cada casa, do que a casa necessita, se é o banheiro com infiltração para resolver infiltração, se é o banheiro para resolver o telhado, e a entidade que vai executar a obra. Aí a relação da família é com a entidade.
1: E as famílias podem fazer reformas, como você disse,

0: atual programa, ministro? Elas devem procurar os agentes promotores? Devem fazer algum tipo de cadastro junto ao governo?
1: Quando a entidade fez essa proposta pro governo federal, para o Ministério das Cidades, ela já tinha mapeado qual o bairro, qual é a comunidade que ela vai atuar. Né? E claro que tem uma organização dessa demanda para levantar agora a necessidade de cada família, e casa a casa, né? Pegar certinho o nome, verificar todo o imóvel, o que ele precisa, além do banheiro, vamos checar aqui o telhado, precisa ajustar o telhado, precisa ajustar o piso. Mas essa comunidade, ela está de antemão mapeada para que agora a gente possa contratar essas obras e executar a reforma desses banheiros.
2: Ministro, o senhor começou falando, então, que a gente tem o Minha Casa Minha Vida para oferecer casa para quem não tem. O Reforma Casa Brasil para oferecer melhorias em casas que precisam de adequações, e o Reforma, eu preferia Viva Reformas, então, para oferecer esse tipo de necessidade mais básica, mais premente. Vamos falar do Reforma Casa Brasil agora, porque ele é um pouco diferente. Eu queria que o senhor explicasse a diferença entre ele e esse programa lançado agora, e que tipo de melhorias podem ser feitas pelo Reforma Casa Brasil.
1: Certo, então vamos lá. Como eu estava falando, o programa Minha Casa Minha Vida, ele foca na habitação, para quem não tem. O programa Periferia Melhoria, a gente vai nos bairros periféricos, os bairros mais simples, carentes, né? Pessoas extremamente carentes, que a gente resolve, e que não tem condição de pegar um financiamento, não tem condição de fazer um banheiro com recursos próprios. No caso do Reforma Casa Brasil, a gente potencializa resolver questões de inadequações em moradias para aquela família com renda até 13 mil, que pode acessar o crédito, um financiamento, com a taxa de juros de 0,99%, com um empréstimo máximo e um valor para financiar de até 50 mil reais, e que ela pode estar reformando um quarto, ampliando um quarto, reformando o banheiro que ela já tem, reformando um telhado, fazendo instalação elétrica, hidráulica, e dando uma melhor qualidade para a sua casa.
2: Às vezes ampliando também.
1: Às vezes ampliando. Modo, a gente, né, tem cerca de disponível para o programa Reforma Casa Brasil cerca de 30 bilhões de reais. Para o programa Periferia Melhoria, que a gente falou agora há pouco, que a gente selecionou 9 mil moradias e a gente potencializou, na verdade, esse 9 mil, desculpe, 9 mil era a meta, e a gente triplicou, foi para 30 mil. Mas são formas de atender a população brasileira, aquelas famílias que mais precisam, cada qual de acordo com sua necessidade. Para quem não tem casa, programa Minha Casa Minha Vida. Para quem tem sua habitação e precisa resolver uma inadequação, o Reforma Casa Brasil. E para quem realmente é uma família extremamente carente, a gente chegar com Periferia Melhoria.
0: O senhor fez referência às faixas e aos valores que podem ser financiados neste programa. Esses valores podem ser financiados, dependem da faixa de renda da pessoa ou do custo da reforma que ela quer fazer?
1: Como nessa situação nós estamos falando de um financiamento, então, vai ser feita uma análise de crédito, de capacidade dessa família de pegar um empréstimo. Claro que um empréstimo é com a taxa menor que 1%, então a taxa facilitada, que ela traz mais famílias para o programa. Ela é mais atrativa e ela oportuniza a família aí a poder, de fato, estar melhorando sua unidade habitacional, sua moradia, com as reformas que a gente falou aqui agora há pouco, né?
2: E o programa aceita pessoas que estiverem com o nome sujo, negativado por dívida, como cartão de crédito, por exemplo, cheque especial?
1: Numa situação dessa, que é uma análise de crédito, Mariana, assim, então é importante que as pessoas vão ter que reunir as documentações, né, os documentos com prova e renda e tudo, para que seja feita uma avaliação aí pelo agente financeiro e ela possa estar acessando um financiamento com a taxa facilitada pelo governo do Brasil, pelo governo do presidente Lula, né?
0: Ok, nós conversamos com o ministro das Cidades, Vladimir Lima. Muito obrigado, ministro, por sua entrevista aqui à Voz do Brasil.
1: Obrigado, pessoal.
2: Iniciativas para fortalecer a cultura popular no país.
0: O governo do Brasil entregou hoje 90 equipamentos culturais itinerantes que podem ser adaptados para bibliotecas, estúdios e oficinas de cinema.
2: A entrega foi feita durante a sexta Teia Nacional dos Pontos de Cultura, que contou com a participação do presidente Lula.
3: Um desfile de estandartes representando os estados brasileiros marcou a abertura da Sexta Teia Nacional dos Pontos de Cultura em Aracruz, no Espírito Santo. Depois de um intervalo de 12 anos, o evento foi retomado, reunindo agentes culturais, coletivos, mestres e mestras das culturas populares, povos tradicionais.

0: representantes da sociedade civil e gestores públicos. A iniciativa faz parte do Cultura Viva, programa criado há 22 anos para movimentar o setor. A ministra da Cultura, Margarete Menezes, destacou os avanços do setor nos últimos 3 anos.
1: Tem em torno de 400 milhões sendo aplicados por ano na produção cultural de base comunitária. E nós passamos nessa gestão para 23.121 iniciativas fomentadas até agora.
0: Durante o evento, foram distribuídas placas de identificação aos pontos de cultura. Todos os mais de 16 mil pontos certificados em todo o país vão receber o material. Uma outra entrega feita em Aracruz foi a de 90 unidades dos Movicels. Os Movicels são equipamentos culturais itinerantes, adaptados com biblioteca, estúdio audiovisual, recursos tecnológicos, material para oficinas e cinema ao ar livre. Essa estrutura permite que municípios desassistidos possam ter acesso a atividades culturais. O presidente Lula destacou a importância do investimento em cultura.
2: O investimento em cultura movimenta uma indústria potente, estimula a economia, transforma vidas e cidades. Por isso, a cultura será sempre prioridade no nosso governo. Contará sempre com políticas públicas capazes de ajudá-la a exercer todo o seu potencial simbólico e econômico.
0: Para celebrar a cultura nacional, foram assinadas portarias que regulamentam a Rede Nacional de Mestras e Mestres das Culturas Tradicionais e Populares e o Programa Festejos Populares do Brasil. Também foram assinados o Decreto de Renovação do Conselho Nacional de Política Cultural e o Decreto que cria a Política Nacional para as Culturas Tradicionais e Populares. De Aracruz, no Espírito Santo, Luana Cari.
3: Em Aracruz, o presidente Lula entregou 12 micro-ônibus do programa Agora Tem Especialistas Caminhos da Saúde e 11 vans do Programa Especial de Saúde do Rio Doce.
4: Os micro-ônibus são equipados com ar-condicionado e plataformas de acessibilidade e beneficiam 12 municípios capixabas.
3: Eles vão fazer o transporte sanitário seguro e gratuito de pacientes do SUS que precisam se deslocar para outras cidades para realizar consultas, exames, tratamentos especializados e procedimentos de média e alta complexidade.
4: Já as vans foram entregues para 11 municípios e serão utilizadas no transporte de pacientes para consultas, procedimentos e cirurgias fora do domicílio.
3: Seja como transporte de pessoas ou movimentação de cargas, as hidrovias do Brasil funcionam como principal acesso em diversas regiões.
4: E hoje o governo fez um balanço de ações desenvolvidas pela Secretaria Nacional de Hidrovias e Navegação, criada há 2 anos.
5: Mais hidrovias para transporte de pessoas e produtos pelo país. Essa é uma das metas alcançadas pelo Ministério de Portos e Aeroportos. Esse modal cresceu mais de 12% entre 2024 e 2025. O ministro da pasta, Tomé Franca, ressaltou as vantagens que esse tipo de transporte oferece.
6: Que as hidrovias é um caminho seguro para que a gente possa reduzir o custo logístico, que a gente possa fazer a integração do desenvolvimento regional. Nós vivemos num país que são vários Brasis, e as regiões do Nordeste, do Norte, da Amazônia, ela precisa das hidrovias para o seu desenvolvimento. E, finalmente, um transporte que é sustentável, um transporte que preserva o meio ambiente.
5: O Ministério de Portos e Aeroportos apresentou também um planejamento que prevê leilões para concessão de 6 hidrovias no primeiro semestre de 2027, em diferentes regiões do país. Entre os trechos incluídos no plano estão os rios Paraguai, Madeira, Tocantins e Tapajós. Já no segundo semestre deste ano, está previsto o leilão de concessão de um trecho do São Francisco. O secretário nacional de Hidrovias e Navegação, Otto Bourlier, destaca que as hidrovias devem ajudar a vida de quem vive perto dos rios.
7: Ribeirinhos, pescadores, indígenas, ou seja, a população que muitas vezes não tem acesso de forma em longo prazo de serviços públicos. Então é uma agenda de Estado que a gente está iniciando agora, em que a gente vai trazer ganhos sociais, ganhos logísticos e ganhos ambientais.
5: Desde 2023, 1 bilhão e 500 milhões de reais foram investidos para fortalecer a navegação no país. Só neste ano, a previsão é de um investimento total que supera 500 milhões de reais. Com locução de Raquel Mariano, reportagem Márcia Fernandes.
3: De janeiro a abril deste ano.

0: O Brasil registrou a melhor movimentação da história nos aeroportos, ultrapassando os 44 milhões de passageiros.
1: Um crescimento de 7,6% na comparação com o mesmo período do ano passado.
0: A aviação doméstica com voos pelo país registrou mais de 33 milhões de viajantes.
1: De acordo com o Ministério do Turismo, o fortalecimento de destinos domésticos contribui para o cenário.
0: E essas foram as notícias do Governo do Brasil.
1: Uma realização da Secretaria de Comunicação Social da Presidência da República.
0: Com produção da empresa Brasil de Comunicação.
1: Fique agora com as notícias do Poder Judiciário e do Congresso Nacional. Boa noite.
0: Boa noite para você e até amanhã.
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4: STF valida lei que reduziu área protegida no Pará para viabilizar ferrogrão.
5: STJ identifica tentativas de fraude com comandos ocultos em petições e determina a apuração dos casos.
4: Presidente do TSE defende a atuação contra o uso abusivo da inteligência artificial nas eleições.
5: Boa noite, eu sou Marcela Luiza.
4: E eu sou Walter Lima.
5: O Supremo Tribunal Federal declarou constitucional a lei que autorizou a redução de área protegida no Pará para viabilizar a construção da Ferrogrão, ferrovia projetada para ligar o norte do país ao Mato Grosso.
4: A ação foi apresentada pelo PSOL contra uma lei de 2017. A legenda sustentava que a Constituição exige a edição de lei formal para a redução de áreas protegidas.
5: No julgamento, prevaleceu o entendimento do relator ministro Alexandre de Moraes. Segundo ele, não houve irregularidade no processo legislativo nem retrocesso ambiental, já que a construção da ferrovia continua condicionada à obtenção de todas as licenças solicitadas pelos órgãos competentes.
4: O plenário também aderiu à proposta de autorizar o Poder Executivo para compensar por decreto a área de retirada do parque.
5: STJ detecta uso de prompt injection em processos e anuncia medidas de segurança e responsabilização dos envolvidos.
4: O mecanismo tenta manipular sistemas de inteligência artificial por meio de comandos invisíveis, inseridos em documentos judiciais. Tiago Gomide.
6: O Superior Tribunal de Justiça informou ter identificado petições com técnicas de prompt injection usadas para enganar modelos de inteligência artificial com comandos ocultos. Segundo o presidente da corte, ministro Herman Benjamin, o sistema STJ Logos possui barreiras de segurança capazes de neutralizar as tentativas de fraude. O tribunal determinou que os casos sejam certificados nos autos e anunciou a instauração de inquérito policial e procedimento administrativo para apurar responsabilidades criminais e disciplinares de advogados e escritórios eventualmente envolvidos.
5: Presidente do TSE defende a atuação contra o uso abusivo da inteligência artificial nas eleições.
4: A declaração do ministro Nunes Marques foi feita durante a abertura do seminário Seta Debate. Mariana Fabre.
7: O presidente do TSE, ministro Nunes Marques, afirmou que o uso de inteligência artificial para enganar eleitoras e eleitores ou para atacar o sistema eleitoral não deve ser tolerado. Para ele, o avanço tecnológico que interfere na vontade popular deve ser respondido com inteligência democrática. O ministro lembrou que o uso irregular de IA, que viola as normas eleitorais, pode ser enquadrado como uso indevido dos meios de comunicação e até como abuso de poder político ou econômico.
5: Moradores da Ilha do Marajó recebem serviços básicos de cidadania.
4: Esse foi o quarto dia de itinerância da Justiça do Trabalho. Luma Soares.
8: Movimentação intensa aqui em Breves, escolas lotadas e pátios cheios de moradores em busca de justiça, cidadania e saúde. Mesmo na reta final, as ações da Justiça do Trabalho não param. Hoje, o TRT da 8ª Região deu curso de Libras para profissionais de instituições públicas e inaugurou uma biblioteca temática com doação de livros infantis. O mutirão do Justiça Itinerante é coordenado pelo CNJ com mais de 50 entidades parceiras. Os atendimentos gratuitos em breves, portel e

0: Delgaço vão até amanhã, sexta-feira, dia 22.
1: Após a ação do MPF e de órgãos parceiros, IBGE lança censo da população em situação de rua em Belém, no Pará.
2: Os dados vão servir para a criação de políticas públicas para essa população. Tatiana Castro.
3: Segundo dados do CadÚnico contabilizados até 2025, em Belém existem 1.952 pessoas em situação de rua. No entanto, por estarem desvinculados da rede assistencial básica, uma grande parcela desses cidadãos sequer constava nos registros oficiais da Prefeitura. Após a ação do MPF e de órgãos parceiros, o IBGE lançou o portal oficial da pesquisa, que vai reunir os dados coletados.
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1: Uma boa noite.
2: E até amanhã.
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6: Eu sou Paula Groba.
7: E eu sou Ricardo Nakaoka.
6: E estes são os destaques de hoje do Jornal do Senado, que começa agora.
7: Congresso derruba vetos e libera recursos federais para pequenos municípios endividados com a União.
6: Sugestão legislativa prevê isenção de imposto de renda para militares.
7: Chega ao Congresso medida provisória que cria crédito de 30 bilhões para taxistas e motoristas de aplicativo trocarem de carro.
6: Boa noite.
7: Boa noite.
6: O Congresso derrubou os vetos do presidente Lula que impediam municípios com até 65 mil habitantes, mesmo endividados com a União, de receber recursos federais.
7: Com a decisão, essas cidades voltam a ter acesso a verbas de programas do governo e de emendas parlamentares. Os detalhes com o repórter Márcio Maturana.
8: Municípios com até 65 mil habitantes que estejam inadimplentes com a União poderão firmar convênios e receber recursos federais por meio de programas e emendas parlamentares. Isso porque senadores e deputados derrubaram os vetos do presidente Lula a quatro dispositivos da Lei de Diretrizes Orçamentárias, em sessão conduzida pelo presidente do Congresso, Davi Alcolumbre.
9: Vossas Excelências sabem que cerca de 90% dos municípios brasileiros, exatamente 92%, possuem menos de 165 mil habitantes. Também é do conhecimento de Vossas Excelências e de todos que o atual quadro de desafios orçamentários e fiscais que as prefeituras por todo o país têm enfrentado para implementar políticas públicas e, por isso, neste cenário, esta sessão congressual, com esta pauta previamente estabelecida, esta deliberação é de extrema importância para que os pequenos municípios brasileiros possam ter acesso aos convênios.
8: Segundo Davi, a medida pode beneficiar mais de 3 mil municípios brasileiros. Ele disse que a derrubada desses vetos atende a um pedido de prefeitos feito durante a 20ª Marcha à Brasília em defesa dos municípios.
6: E pedidos pela instalação da CPMI e do Banco Master marcaram a sessão do Congresso Nacional nesta quinta-feira. Parlamentares da base e da oposição defenderam a investigação de negociações suspeitas envolvendo a instituição financeira.
7: O presidente do Congresso, Davi Alcolumbre, afirmou que a leitura dos requerimentos para a criação de CPMIs é prerrogativa da presidência, conforme o regimento do Senado. Ele destacou que a sessão foi convocada para analisar vetos presidenciais relacionados a repasses a municípios inadimplentes.
9: Em resposta à questão de ordem levantada por vários parlamentares na sessão do Congresso de hoje, que requereram a leitura do requerimento de criação da Comissão Parlamentar Mista de Inquérito, a presidência esclarece que as matérias do expediente serão objeto da leitura a juízo do presidente. Portanto, o momento da leitura é um ato discricionário da presidência da mesa do Congresso Nacional.
6: Comissão de Educação do Senado debateu os impactos da militarização das escolas públicas brasileiras.
7: Pesquisadores, representantes de entidades educacionais e estudantes criticaram a presença de agentes militares na gestão escolar e defenderam mais investimentos em políticas educacionais. Repórter Henrique Nascimento.
10: Segundo os participantes,

0: Ainda não existem evidências conclusivas de que a militarização melhore o desempenho escolar. A presidente da Comissão de Educação, senadora Tereza Leitão, do PT de Pernambuco, afirmou que especialistas defendem avaliações mais rigorosas sobre os impactos pedagógicos e sociais das escolas cívico-militares.
1: Há um conjunto de setores e segmentos da sociedade que tem alertado para a ausência de evidências conclusivas que associem a militarização a melhoria consistente da aprendizagem, defendendo avaliações rigorosas sobre seus efeitos pedagógicos, sociais e financeiros.
0: O professor da USP, Salomão Barros Ximenes, afirmou que entidades ligadas à ONU demonstram preocupação com esse modelo.
2: Todos condenam o Brasil pelo processo de expansão da militarização. Na verdade, nos dá vergonha, né? Essa é a verdade. Nos dá vergonha que o Brasil esteja se inserindo gradativamente num rol bastante pequeno de países que militarizam escolas como política institucional.
0: O tema também está em debate no Senado. Projetos em análise pelos senadores defendem o fortalecimento das escolas cívico-militares e a criação de uma frente parlamentar sobre o tema.
3: E militares das Forças Armadas podem ganhar isenção do imposto de renda.
4: Uma sugestão legislativa aprovada pela Comissão de Direitos Humanos e Legislação Participativa avançou no Senado com essa proposta. Repórter Rodrigo Rezende.
5: Uma sugestão legislativa que será agora analisada no Senado como projeto de lei, isenta os militares do pagamento do imposto de renda. O relator da sugestão na Comissão de Direitos Humanos e Legislação Participativa, senador Hermes Klan, do PL de Santa Catarina, afirmou que os militares merecem o benefício pelas condições diferenciadas do trabalho.
6: O militar não cumpre jornada de trabalho ordinária, não percebe horas extras nas mesmas bases dos seletistas e estatutários civis, não tem direito de greve, está sujeito a regime disciplinar próprio que pode importar privação da liberdade e pode ser convocado a qualquer tempo para o cumprimento da missão.
5: O projeto também beneficiaria os militares das chamadas forças auxiliares, como bombeiros e policiais militares estaduais e distritais. De acordo com a Hermes Klan, os efeitos financeiros da medida deverão ser debatidos nas comissões temáticas do Senado.
3: A Comissão de Assuntos Sociais aprovou a inclusão da vacina nonavalente contra o HPV no Calendário Nacional de Imunização do SUS.
4: Essa vacina amplia a proteção contra o câncer de colo de útero e diversos outros tipos da doença. Repórter Patrícia Oliveira.
7: A proposta amplia a cobertura vacinal contra o HPV, o papiloma vírus humano, que está relacionado principalmente a casos de câncer de colo do útero, além de diversos tumores nas regiões genitais. O Programa Nacional de Imunizações já oferece a quadrivalente, que protege contra 4 subtipos do HPV. A inclusão da vacina nonavalente busca aumentar essa proteção. A autora do projeto, a senadora doutora Eudócia, do PSDB de Alagoas, afirmou que a implementação da vacina pelo SUS custará menos ao governo federal do que as despesas com a doença.
8: Enquanto que a quadrivalente protege a mulher 70%, contra o vírus HPV, a nonavalente protege 90%. Nós iremos economizar 3,8 bilhões de reais em um único ano, porque nós não teremos as mulheres com câncer de colo de útero.
7: Se não houver pedido para votação no plenário, a matéria segue para a Câmara dos Deputados.
3: E motoristas de táxi e de aplicativos poderão ter acesso a uma nova linha de crédito para trocar de carro ou comprar o primeiro veículo próprio.
4: O Congresso Nacional vai analisar a medida provisória que destina 30 bilhões de reais ao financiamento de automóveis de até 150 mil reais, com critérios de sustentabilidade ambiental, social e econômica. Repórter Alexandre Campos.
9: Pelo texto da MP editada pelo Executivo, os beneficiários terão carência de 6 meses para o início do pagamento das prestações e de 6 anos para quitar o empréstimo. Os juros serão diferenciados para as mulheres de 11,5% ao ano, enquanto que para os homens de 12,6%. O governo vai destinar 30 bilhões de reais para o programa e exigir das montadoras que a ele aderirem a obrigação de conceder um desconto mínimo de 5% para os motoristas. Ao lembrar que depois da pandemia muitas pessoas optaram por se deslocar por meio de transporte individual compartilhado, o senador Rogério Carvalho, do PT de Sergipe, elogiou a iniciativa do governo.
10: O governo acerta ao atender milhões de trabalhadores brasileiros e brasileiras que trabalham nesta área, dando uma condição semelhante a outros

0: trabalhadores e outros segmentos da economia que têm acesso a crédito, que têm estímulo para poder melhorar a sua condição de trabalho e melhorar a sua renda.
1: Também do PT, o senador Camilo Santana, representante do Ceará, lembra que a MP vai beneficiar ainda os motoristas que, por não terem carro próprio, alugam veículos para transportar os passageiros pelas ruas do Brasil.
2: A iniciativa pode beneficiar cerca de 1,4 milhão de trabalhadores brasileiros, homens e mulheres que acordam cedo, enfrentam trânsito, insegurança, jornadas exaustivas e que muitas vezes comprometem boa parte da renda no aluguel de um carro para poder trabalhar.
1: De acordo com a medida provisória, quem aderir ao programa poderá incluir no valor das prestações os gastos com seguro e equipamento de segurança do veículo, desde que não ultrapassem 10% do valor do carro. Antes de ser votada pelos plenários da Câmara dos Deputados e do Senado, a MP será discutida por uma comissão mista de deputados federais e senadores.
3: Com edição de Paula Groba e trabalhos técnicos de João Lira, o Jornal do Senado fica por aqui. Acompanhe agora as notícias da Câmara dos Deputados. Boa noite.
4: Boa noite e até amanhã.
5: Jornal Câmara dos Deputados. Congresso derruba veto que proibia repasse a municípios inadimplentes.
6: Deputados tornam crime o aumento abusivo de preços dos combustíveis.
5: Hugo Mota destaca a atuação da Câmara no enfrentamento ao feminicídio.
6: Plenário muda regras para atuação dos órgãos de fiscalização ambiental.
7: Boa noite. Os deputados aprovaram um projeto que altera a legislação ambiental para impedir a suspensão de empreendimentos rurais sem notificação dos órgãos de fiscalização. Saiba mais detalhes sobre a proposta com o repórter Antônio Vital.
8: O plenário da Câmara aprovou o projeto que altera a lei dos crimes ambientais para proibir o embargo de empreendimentos rurais com base exclusivamente em ferramentas de detecção remota, como imagens de satélite que apontem desmatamento. O projeto, apresentado pelos deputados Lúcio Moschini, do PL de Rondônia, e Zé Adriano, do PP do Acre, estabelece novas regras para a atuação dos órgãos de fiscalização ambiental. Na prática, antes da aplicação de medidas mais severas, como embargos ou paralisação de atividades, o autuado deverá ser notificado e ter prazo razoável para apresentar esclarecimentos quanto à infração tiver sido identificada apenas por monitoramento remoto. O texto aprovado também determina que, se for constatado dano ambiental, a fiscalização poderá adotar medidas administrativas cautelares para impedir o agravamento desse dano ou para garantir a recuperação ambiental. Mas essas medidas não poderão ser utilizadas para antecipar punições aos empreendimentos. Relatora da proposta, a deputada Marussa Boldrin, do Republicanos de Goiás, argumentou que a proposta fortalece o direito à ampla defesa e ao contraditório, sem retirar o poder de fiscalização dos órgãos ambientais. Para ela, imagens de satélite não podem substituir o direito de defesa e até fumaça de fogão a lenha pode ser confundida com queimada. O autor da proposta, Lúcio Moschini, disse que o objetivo é apenas garantir o direito de defesa antes do embargo do empreendimento.
9: Nós queremos que o satélite continue fiscalizando, sim. Antes, porém, que dê o direito de defesa ao produtor rural. Detectou? Perfeitamente. Então notifique o produtor. O ônus da prova hoje é todo do produtor. O satélite não sabe se você tem uma licença de desmatamento. O satélite não sabe se houve uma tempestade e caiu uma árvore, mas o que o satélite faz, através de IA, é embargar.
8: A deputada Marina Silva, da Rede de São Paulo, ex-ministra do Meio Ambiente, disse que o projeto dificulta medidas imediatas de proteção em áreas remotas e pode colocar fiscais de órgãos ambientais em risco.
10: O que estão querendo é voltar ao tempo da impunidade. Não é para corrigir injustiça. Injustiça é expor o fiscal do IBAMA, do ICMBio, aí para uma operação corpo a corpo e ser recebido com bala por pessoas que invadem, que fazem grilagem em terra pública, em terra indígena, em área do governo federal. Isso sim é injustiça. A justiça é usar a tecnologia.
8: O projeto que proíbe o embargo de empreendimentos rurais com base apenas em infrações detectadas por imagens de satélite seguiu para análise do Senado. Da Rádio Câmara de Brasília, com informações de Daniele Lessa, Antônio Vital.
6: Nilton Tato, do PT de São Paulo, critica iniciativas apoiadas pela Frente Parlamentar da Agropecuária. Ele afirma que os projetos defendidos podem fragilizar mecanismos de proteção ambiental, favorecer mudanças em áreas de conservação e enfraquecer o combate ao desmatamento.

0: ilegal.
1: No entendimento de Nilton Tato, parte da bancada ruralista adota posições contraditórias ao apoiar compensações por perdas climáticas, enquanto, por outro lado, defende medidas que agravam a crise ambiental.
2: Educação.
0: O plenário da Câmara aprovou novas regras para reajuste do piso nacional dos professores do ensino básico público. Quem tem mais detalhes sobre o tema é a repórter Daniele Lessa.
3: A Câmara dos Deputados aprovou a medida provisória que altera as regras de atualização do piso salarial nacional dos professores da educação básica pública. A partir da medida, o piso salarial dos professores do magistério passou a ser de R$ 5.130 para professores com formação em nível médio. Antes da medida provisória, o aumento anual do piso era calculado com base no crescimento do valor anual por aluno do Fundeb. Segundo o governo, esse modelo gerava distorções, porque dependia apenas da variação do valor mínimo por aluno definido nacionalmente. Com a medida provisória, o reajuste passará a considerar a inflação do ano anterior, medida pelo INPC, somada a 50% da média de crescimento real das receitas do Fundeb nos últimos 5 anos. Segundo o Ministério da Educação, pela regra antiga, o reajuste de 2026 seria de apenas 0,37%. Já com a nova fórmula, o aumento ficará em 5,4%, com ganho real acima da inflação. Relatora da proposta, a senadora professora Dorinha Seabra, do União Brasil de Tocantins, argumentou que a medida busca garantir valorização dos profissionais da educação sem provocar mudanças bruscas nas contas de estados e municípios. Outra mudança aprovada amplia o alcance da política para incluir professores contratados por tempo determinado, ponto defendido pela deputada Maria do Rosário, do PT do Rio Grande do Sul.
4: Não há professores de primeira ou de segunda categoria na escola. Nós queremos concursos públicos, mas ao mesmo tempo reconhecemos que ao longo dos últimos anos, praticamente 50% do efetivo dos educadores e educadoras das escolas públicas são de professores com contrato emergencial.
3: O deputado Wildo Rocha, do MDB do Maranhão, destacou que a proposta iguala a remuneração de professores do ensino infantil e fundamental.
5: Isso aqui agora, os professores do magistério serão tratados todos iguais, professor do ensino infantil, professor do ensino fundamental, todos serão tratados igualmente. Agora, até mesmo os professores contratados por tempo determinado. Todos terão o mesmo piso salarial.
3: O deputado Kim Kataguiri, do Missão de São Paulo, votou contra a proposta, argumentando que o atual piso salarial do magistério ainda não é pago corretamente em muitos municípios.
6: Que os tribunais de contas apontam que mais de 80% já não paga o piso atual. Aí o Congresso Nacional, sem fazer nenhum sacrifício próprio, porque dinheiro não falta, o que falta é cortar na carne do próprio Congresso, dos privilégios, inclusive dos próprios parlamentares, para de fato ter esse recurso para os municípios e para os estados.
3: A medida provisória, que altera as regras do piso salarial nacional dos professores da educação básica, seguiu para análise no Senado. Da Rádio Câmara de Brasília, Daniele Lessa.
2: Segurança Pública.
1: Paulo Marinho Júnior, do PL, critica a situação da segurança pública em Caxias, apontada por ele como a cidade mais violenta do Maranhão. O deputado questiona a ausência de representantes do Judiciário, do Ministério Público e da Polícia Federal em audiência pública realizada no município sobre o tema.
0: Paulo Marinho Júnior afirma que agentes de outros estados têm sido mais eficientes no combate ao crime do que as forças de segurança do Maranhão. Ele ainda cobra esclarecimentos sobre denúncias de atuação do crime organizado e a possíveis irregularidades envolvendo agentes públicos de Caxias.
2: Presidência.
1: O presidente Hugo Mota ressaltou a atuação da Câmara com a aprovação de mais de 70 propostas para fortalecer políticas de enfrentamento ao feminicídio e à violência contra as mulheres. A reportagem é de Luiz Gustavo Xavier.
7: O presidente da Câmara, Hugo Mota, destacou que desde a assinatura do Pacto Nacional Brasil contra o Feminicídio, os deputados aprovaram um conjunto de 73 propostas voltadas ao enfrentamento da violência contra a mulher e ao combate ao feminicídio no país. A declaração foi feita durante cerimônia, que marcou 100 dias da iniciativa, ao lado do presidente Luiz Inácio Lula da Silva e de autoridades dos três poderes.
8: O feminicídio é um flagelo.

0: o que nos envergonha como nação, mas a união entre os poderes demonstrada neste pacto e a determinação do Parlamento brasileiro em legislar com rigor e sensibilidade apontam o caminho para que, em um futuro próximo, nenhuma cidadã precise temer por sua vida apenas pelo fato de ser mulher.
1: Hugo Mota reforçou que a Câmara tem priorizado medidas de prevenção, proteção e acolhimento às mulheres vítimas de violência. Entre as iniciativas citadas está o programa Antes que Aconteça. A proposta prevê a implantação de salas lilás, casas-abrigo e a atuação de defensoras populares capacitadas em direito das mulheres.
0: A iniciativa contempla a implantação de salas lilás, casas-abrigo e a atuação de defensoras populares, lideranças comunitárias capacitadas em direitos das mulheres. A educação também será um dos pilares desse esforço, porque é assim que transformamos o país, a partir da base.
1: A coordenadora da bancada feminina, deputada Jaque Rocha, do PT do Espírito Santo, destacou os avanços na legislação brasileira, desde a assinatura do Pacto Nacional Brasil de Enfrentamento ao Feminicídio.
2: Para nós é motivo de muito orgulho nesses 100 dias, mostrar o tamanho da colaboração do Poder Legislativo, também junto aos outros poderes, Poder Executivo e Judiciário, de que nós temos aqui uma bancada comprometida a colocar as mulheres como protagonistas e prioridade.
1: O presidente da Câmara mencionou ainda projetos aprovados recentemente pela Casa, que já se transformaram em lei, como o uso da tornozeleira eletrônica por agressores e a tipificação da violência vicária e do vicaricídio. A Câmara também aprovou a quebra de sigilo bancário em ações de alimentos, quando houver suspeita de ocultação de patrimônio, entre outras propostas. Da Rádio Câmara de Brasília, Luiz Gustavo Xavier.
3: Política. Leonardo Monteiro, do PT de Minas Gerais, registra a cassação do prefeito de Governador Valadares, Coronel Sandro. O deputado afirma que a decisão ocorreu após denúncias de irregularidades em contratos da área da educação, incluindo transporte escolar e aquisição de kits para estudantes.
4: Leonardo Monteiro parabeniza a atuação da Câmara Municipal e de lideranças políticas de Governador Valadares para dar continuidade ao processo. Para o deputado, a votação que resultou na cassação representa um esforço de enfrentamento à corrupção no município mineiro.
5: Votação.
3: Deputados e senadores derrubaram o veto presidencial à proibição de que municípios inadimplentes recebam recursos federais. A repórter Silvia Munhato acompanhou sessão do Congresso e tem outras informações.
6: O Congresso Nacional derrubou 4 vetos do Executivo à Lei de Diretrizes Orçamentárias de 2026 para permitir repasse de recursos federais para obras de estados e municípios e para convênios com municípios que estão inadimplentes. A sessão também foi marcada por pedidos de parlamentares por uma CPI mista sobre o Banco Master. 2 dispositivos mantidos na LDO prevêem recursos para obras de rodovias estaduais e municipais destinadas à integração de modais de transporte ou escoamento produtivo, e para despesas relativas à malha hidroviária. Mas o Executivo argumentou que os recursos federais não poderiam custear despesas locais. Outro dispositivo permite a doação de bens, valores ou benefícios pela administração pública em período eleitoral, mas o governo federal alegou que a medida é inconstitucional. Também foi mantido o dispositivo que permite convênios com municípios de até 65 mil habitantes que estão inadimplentes. Apesar dos vetos iniciais, vários parlamentares que apoiam o governo declararam que votariam contra apenas o dispositivo sobre doações em período eleitoral. Foi o que disse o deputado Chico Alencar, do PSOL do Rio de Janeiro.
7: Porque ele permite a compra de votos. Na verdade, você poder doar em período eleitoral bens, uma série de equipamentos utilitários, benesses para a população, significa descumprir a lei eleitoral, que tem essa vedação muito sadia.
6: A deputada Bia Kicis, do PL do Distrito Federal, defendeu a derrubada dos vetos porque eles estariam prejudicando a população.
8: Para impedir o escoamento da produção, para impedir que aquelas pessoas que moram nos rincões mais distantes do nosso país, as pessoas mais simples, pobres, vulneráveis, miseráveis, não tenham acesso à produção.
6: No início da sessão, vai...

0: Os deputados e senadores pediram ao presidente do Congresso Nacional, senador Davi Alcolumbre, do União do Amapá, que lesse requerimentos de abertura de CPIs mistas para investigar denúncias relacionadas ao caso do Banco Master. Um dos que pediu a CPI foi o senador Flávio Bolsonaro, do PL do Rio de Janeiro, que aparece em conversas gravadas com o dono do Banco Master, Daniel Vorcaro. Nas conversas, ele busca recursos para o financiamento do filme sobre seu pai, o ex-presidente Jair Bolsonaro.
1: Do outro lado está o filme do presidente Bolsonaro. Recebeu investimento privado de alguém que na época não tinha absolutamente nada que pudesse desabonar sua conduta, inclusive premiado, as suas empresas premiadas. Como exemplo de compliance, esse lado não tem nada de errado. E é por isso, presidente, que a gente precisa, urgentemente, dessa CPMI.
0: O deputado Lindbergh Farias, do PT do Rio de Janeiro, disse que o senador poderia aproveitar a tribuna para responder os questionamentos sobre sua relação com Vorcaro.
2: O senhor foi visitar ele um dia depois que ele sai da prisão com tornozeleira eletrônica? Quer dizer que não sabia dos envolvimentos dele? Vossa Excelência não sabia da aplicação do Rio Previdência, governado pelo seu partido, no seu estado, pelo PL, Cláudio Castro, 970 milhões?
0: O senador Davi Alcolumbre ouviu as reivindicações, mas indeferiu os pedidos, afirmando que a decisão sobre o aumento da leitura dos requerimentos de CPI é da presidência. Da Rádio Câmara de Brasília, Silvia Minhato.
3: Economia. A Câmara aprovou projeto encaminhado pelo governo que pune com prisão aumento injustificado no preço dos combustíveis. O repórter Antônio Vital acompanhou a votação e tem mais informações.
4: A Câmara dos Deputados aprovou o projeto do governo que prevê pena de 2 a 4 anos de prisão, além de multa, para quem aumentar sem justa causa o preço de combustíveis, considerados bens de utilidade pública. A proposta altera a lei dos crimes contra a ordem tributária, econômica e contra as relações de consumo. O projeto considera sem justa causa o aumento de preços que não tenha relação com a elevação dos custos de produção, distribuição e importação dos combustíveis. As penas poderão ser aumentadas até a metade se o aumento injustificado ocorrer durante calamidade pública ou crise de abastecimento. Para apurar a existência do crime, o Ministério Público deverá firmar acordos de cooperação com o Conselho Administrativo de Defesa Econômica, o CAD. A proposta original do governo previa pena de até 5 anos de prisão, que foi reduzida para 4 pelo relator, deputado Merlong Solano, do PT do Piauí, após negociação com os diversos partidos. De acordo com a justificativa do governo, os combustíveis possuem importância estratégica para o funcionamento da economia e a proposta corrige uma lacuna legal nas relações de consumo. O projeto foi criticado por deputados da oposição. Para o deputado Kim Kataguiri, do Missão de São Paulo, criminalizar o aumento de preços vai provocar desabastecimento de gasolina e óleo diesel. Já o deputado Lafayette de Andrada, do PL de Minas Gerais, diz que já existem instrumentos administrativos para penalizar quem aumentar os preços para ferir a concorrência e o consumidor.
5: Nós entendemos que é um projeto inócuo. Está criando, na prática, mais uma possibilidade de incriminar posto de gasolina, de prender dono de posto. Hoje, nós já temos um sem número de leis que defende a liberdade econômica, que defende o consumidor, que dá um conjunto de ferramentas para o Ministério Público, para a Polícia Federal, que na prática, no mundo real, no dia a dia, vai chover no molhado, porque as ferramentas já estão aí.
4: O relator Merlong Solano defendeu a necessidade de punir empresários que aumentarem preços sem justificativa. Segundo ele, foram registrados aumentos abusivos e injustificados mesmo depois das medidas adotadas pelo governo desde o início da guerra entre os Estados Unidos e o Irã.
6: A gente está tendo aí um fundo de subsídio para o setor de R$ 3 por cada litro. Ainda assim, se mantiveram os aumentos. Diante deste quadro, da persistência do setor de combustível em elevar seus preços de maneira injustificada, porque o Brasil só consome de gasolina importada 15% de toda a sua demanda. De óleo diesel, a parte importada só chega a 30% de todo o nosso consumo.
4: O projeto do governo, que prevê pena de 2 a 4 anos de prisão para quem aumentar sem justa causa o preço de combustíveis, seguiu para análise do Senado. Da Rádio Câmara de Brasília, Antônio Vital.
3: Transportes.
0: Ricardo Aires, do Republicanos do Tocantins, denuncia a precariedade e a curta durabilidade de pontes estratégicas na região norte. Ele cita como exemplo a ponte sobre o rio Araguaia, que liga seu estado ao Pará, interditada com menos de 15 anos de uso e prejuízo de 76 milhões de reais.
3: Outro caso citado pelo deputado ocorre em Pedro Afonso, onde uma ponte de 100 milhões de reais, entregue em 2014, está parcialmente interditada. Ricardo Aires exige a atuação imediata do TCU para investigar os métodos construtivos e o processo de execução dessas obras.
0: Bebeto, do PP do Rio de Janeiro, pede agilidade na remoção de uma torre de energia que, segundo ele, está impedindo o avanço de obras de duplicação na rodovia Presidente Dutra e a construção de um acesso viário na Baixada Fluminense.
3: Bebeto também cobra providências de órgãos reguladores diante do atraso nas intervenções viárias. Além disso, ele defende a continuidade de obras de mobilidade urbana, incluindo a construção de viadutos considerados estratégicos para reduzir congestionamentos.
0: Termina aqui o jornal Câmara dos Deputados, com trabalhos técnicos de Everson Urani e apresentação de José Carlos Andrade e Luciana Vieira. Uma boa noite para você.
3: Uma ótima noite. A Voz do Brasil está de volta amanhã. 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
10: Ariel B. Opa, tá na Atlântida, a rádio das nossas vidas. E a partir de agora tu vai ouvir o melhor do funk aqui na Atlântida. Vamos pra cima, chegou a quinta-feira, tá começando mais um B de baile, o maior programa de funk do sul do Brasil. Então já pega o teu celular, grava um vídeo ouvindo o programa e me marca lá no Insta, no @oarielb. Vou estar contigo aqui nessa próxima hora, então me manda um direct com teu funk favorito, teu nome e a cidade que tu tá ouvindo. E agora chega de papo e bora pra música!

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0: 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Então tu tá ouvindo B de Baile aqui na Atlântida, o melhor programa de funk do sul do Brasil. Eu sou Ariel B e tô contigo nessa noite. Quero saber de onde tu tá ouvindo. Me chama ali no direct, manda teu nome, tua cidade e o funk que não pode faltar no teu baile. E já aproveita, grava um story ouvindo o programa, me marca no @oarielb. Aqui é funk de verdade, do jeito que tem que ser. Segue o baile.

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1: 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Começou mais uma edição do MyClub, o aquece da madrugada da nossa audiência em todo o sul do Brasil.

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1: A gente continua por aqui com o volume no alto na programação da Atlântida, porque afinal de contas esse é o My Club, o aquece da madrugada da nossa audiência em todo o sul do Brasil. A gente continua por aqui com música minha, Mick Silva, chamada Dancing on the Edge, que já está disponível em todas as plataformas de streaming e também aqui na programação do My Club. Senhoras e senhores, continuo com o volume no alto. My Club está no ar aqui na Rede Atlântida.

0: Isso aqui é maravilhoso demais. É a House Music tocando na programação aqui da Atlântida. O som de John Summit com Goose. O nome da música chama-se Thin Line.
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0: Muito obrigado pela sua audiência e parceria. Continue com o volume no alto. Tem muita coisa boa pra gente curtir ainda nessa edição aqui do My Club, antecedendo a madrugada da nossa audiência em todo o sul do Brasil, aqui na Rede Atlântida. Pra gente seguir de música, tem Cats and Dogs com Garth Jensen. O nome do som chama-se Modern Romance.

0: Esse é o MyClub, o aquecido da madrugada da nossa audiência em todo o sul do Brasil, aqui na Rede Atlântida. Waze com James Hype, Filmanis, pedido de ouvinte pelo arroba Omic Silva nas redes sociais. Obrigado pela sua audiência e parceria em todo esse mundo afora, especialmente aqui no nosso sul do Brasil, curtindo a programação aqui do MyClub. Continue participando, sempre ele pelo arroba Rede Underline Atlântida ou ainda diretamente comigo no arroba Omic Silva, O-M-I-K Silva.
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0: A gente segue de som por aqui com Cream, com a música chamada Rendezvous.

0: Esse é o Mike Love, o Aquece da Madrugada, da nossa audiência em todo o sul do Brasil, aqui na Rede Atlântida. Sonzeira, essa é do Disclosure, She's Gone Dance On. Fechando em grande estilo a nossa edição de hoje aqui do Mike Love. Amanhã tem tudo de novo aqui na Atlântida. De segunda a sexta-feira é assim, entre 11 e meia-noite. Eu sou o Mick Silva, arroba o Mick Silva ali nas redes sociais. A gente se encontra por ali também. E, claro, amanhã de novo aqui no Mike Love. Cuide-se por aí, aquele abraço e até a próxima. Valeu!
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5: E aí, Xê?
3: Tudo bem?
5: Tô bem, mas preciso falar um negócio.
3: O quê?
5: Essa época do ano me dá muita rinite. E aí eu tomei um antialérgico.
3: Ele tá meio... Ele olho fechado.
5: É, só que daí eu tomei um energético ao mesmo tempo. E aí parece dar uma pauleira no corpo.
3: Melhor que droga.

0: né?
1: É, te dá um negócio.
0: Não que eu já tenha usado.
1: Te dá um negócio meio assim, bate, tá mal, mas daí tu ficou pra cima, entendeu?
0: Tá, entendi.
1: Ele dá uma mistura assim, é um impacto de dois extremos dentro do corpo, assim.
0: Tá, tá bem.
1: Ah, só compartilhando
0: eu
1: isso
0: gostei,
1: aí.
0: Eu
1: acho
0: gosto,
1: que deve ter uma
0: gosto,
1: galera passando pelo que eu tô passando.
0: Eu gosto quando tu compartilha essas coisas.
1: eu sou um cara que compartilha umas coisas aleatórias do
0: é
1: dia.
0: É isso, isso é legal, velho. Isso é legal, isso traz identificação. Meu, eu tenho um assunto, meu, que tu é a pessoa certa pra eu falar. Porque o assunto é joia masculina.
1: Tá.
0: Que é um assunto muito específico.
1: Se bem que eu tenho o sonho de ter uma marca de anéis.
0: Sério? Olha aí, pá, ô meu. Cara, tu viu como eu
1: cara, captei. Juro, meu sonho é um dia eu ter uma marca que vende anéis masculinos.
0: Tá.
1: Entendeu? Esse é meu sonho. Tipo, ah, vou vender um dia. Um dia eu vou vender, um dia eu vou estar que nem o Rafinha no ar, assim. Ah, ó, gurizada, lancei, hein?
0: Lancei.
1: Adivine.
0: Anéis divinos. Anéis divine.
1: Eu gosto. Joia é legal, né, cara?
0: Cara, aí que tá. Porque eu te admiro, porque eu ando, atualmente tô procurando um colado. Eu sempre tive o escapulário de prata. E acho que o olho gordo, ele arrebentou meus escapulários.
1: Qual olho gordo?
0: Não, da vida.
1: Tá, tá.
0: Porque dizem isso, né? Que escapulário tu não arruma.
1: Ah, é? Não sabia.
0: É, tu compra um escapulário, abençoa e bota. Se arrebentar, foi um livramento que tu foi salvo. É tipo um colete à prova de bala.
1: Ah, pô, não sabia disso aí.
0: Usa outro colete à prova de bala.
1: Bateu, ó, foi usado.
0: Bateu, usei. Alguma coisa ia bater em mim, não veio. Então, tu pode até guardar eles, assim, mas tu tem que ter outro.
1: É igual aquelas. É igual a lógica da pedra mística.
0: Que qual a galera que é a lógica gosta de usar. Da pedra mística?
1: É tipo. Se a pedra ficar. Tu compra uma pedra.
0: Ah.
1: Eu não lembro o nome dessas pedras, mas essas pedras que tem flora, essas coisas assim.
0: Tá.
1: Tu coloca ela na tua mesa, ou num colarzinho, alguma coisa. Quando ela fica fosca, é porque ela já agarrou muita energia ruim que tem no ambiente naturalmente. Só que às vezes ela quebra de tanta energia ruim. Mas tudo aí tu pode também colocá-la na terra ou no sol, que a energia ruim sai e ela fica limpa de novo.
0: Olha aí, ó. Então, eu cheguei à conclusão que eu tô na dúvida se eu compro outro escapulário de prata ou se eu vou pro colar. Tô nessa pegada.
1: Ah, pega o escapulário, bateu alguma coisa ruim, te protege.
0: Boa, vou ligar de novo aqui, vou mandar mensagem agora.
1: É, eu tô nessa lógica aí, eu não tinha nada de. Eu não tenho nada de proteção do corpo.
0: Nada?
1: Até a fé, né?
0: Pô, tem que ter.
1: Mas eu não tenho nada, não uso nada. Mas
0: o que tu usa de joia? Porque tu é um cara que. Acho que tu é o homem da Atlântida que mais usa joias.
1: Mais usa joias. Cara, eu tenho o colorzinho que eu tô agora, que ele é o que não sai do corpo.
0: Não, tu tem mais de um.
1: Não, não, mas
0: um de prata,
1: mas esse
0: que é bem justo, é bem choker.
1: Mas é que esse aqui não sai do corpo, douradinho. Tá. Esse é aquele que. Se tu me ver pelado, eu vou estar com ele.
0: Tá. E tu transa com ele?
1: Eu transo com ele.
0: Aí ele fica batendinho
1: pra isso, assim, ó. Isso, bate na cara, assim. Aí fica ruim porque eu sou um cara casado.
0: Pois
1: hoje.
0: É, eu não quis falar no rosto da pessoa. Eu falei de ti. Tu que tá expondo as tuas intimidades.
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2: Dois gordos e uma joia masculina. Eu tô um pouco constrangido, mas vai passar essa imagem.
3: Ah, mas aqui é uma grande família.
2: Não, tá tudo bem, tá tudo bem.
3: É que eu pensei que a minha cabeça antiga, eu acho.
2: Pois é, exatamente.
3: Esse foi o problema.
2: É, tá.
3: É que eu. Não, mas assim,
2: vou. Tá, daí eu tenho uma pergunta. Eu vou conseguir mudar, tá? Tem um outro colar que é prateado, tá? Que é mais grosso, que chama atenção. Quando tu coloca aquele, tu tira esse.
3: Tiro.
2: A prata com o dourado não combina, né? Ou é tudo
3: não,
2: prata,
3: não, a galera
2: ou é tudo
3: tem
2: ouro.
3: Usado.
2: Sério?
3: Uhum, tá meio que em alta o prato.
2: Aprendi
3: com
2: errado, então.
3: É que tá meio em alta, porque, meu, também é o seguinte, né? Tudo que é ridículo, um dia vira moda.
2: Puta, que baita frase, velho.
3: Essa é real.
2: Ô, meu, essa é a frase que dita a moda mundial, meu.
3: Né?
2: Tudo que é ridículo um dia vira moda.
3: Um dia vira moda. Todo mundo fica, nossa, como isso é ridículo. Tipo, assim, quer dizer uma coisa que é ridícula hoje em dia?
2: Ah.
3: Calça skinny. Eu tenho certeza, ela já teve muito em alta, lembra?
2: Muito, muito.
3: Hoje, meu Deus, eu sou uma calça skinny.
2: É.
3: Só que tenho sim certeza.
2: Vai voltar.
3: Que, cara, um dia vai bater a calça skinny.
2: Não, e hoje a calça larga, que era coisa de mongolão, hoje é moda.
3: Irmão, na escola tinha uniforme, os caras ajustavam a calça uniforme.
2: É.
3: Hoje é moda tu usar a calça solta.
2: É.
3: Entendeu? A boca de sino, os caralho e tal. Eu sei que virou moda quando eu vejo uma pessoa que sempre usou calça colada usando a larga.
2: É.
3: Vou te dar um exemplo. Mick Silva sempre usou a calça colada, agora ele tá usando calça larga.
2: Entendi.
3: Entendeu? Ou seja, ele sabe quem eu vi de calça larga esses dias?
2: Quem?
3: O Adams, cara.
2: É verdade.
3: E eu fiquei, ah.
2: É moda, é moda.
3: Realmente, acabou, tá, agora é um negócio meio que, é um
2: tá consenso
3: meio
2: usando.
3: Geral, tá todo mundo usando a calça larga.
2: Acho que quando a moda chega no Adams.
3: Eu acho que o Adams é um balizador.
2: Ele é o balizador da moda.
3: Sim, ele sempre usou a calça justinha.
2: Entendeu? Entendi. Pois é que eu sempre fui um cara mais padrão. Eu nunca me arrisquei tanto, mas também nunca fiz muita merda.
3: Tu é um cara assim.
2: Tu
3: não faz fiasco.
2: É isso. Mas eu não vou arrasar, eu não sou mais bem vestido. Mas dificilmente eu vou fazer fiasco.
3: Mas tu usa calça. Tu é tão meio termo que tu usa calça reta.
2: É? Aí, ó.
3: Tipo assim, é isso.
4: Nova.
3: É isso. Ela não é skinny.
4: Não.
3: Não, é larga.
4: Não.
3: Ou seja, ninguém vai te julgar.
4: Não, não.
3: Entendeu?
2: Eu vou sempre andar pelas
3: pessoas. É isso. Mas tem outra coisa, tem um cara que tem corpo. Por exemplo, o Natan usa calça colada, ele é muito magro.
2: Meu, ele é muito magro. Meu, pra ele usar calça colada, tu imagina.
3: Entendeu?
2: Tá, mas aí agora vamos voltar.
3: Filme.
2: Perdemos, tá? Tá na moda o dourado com o prateado, beleza.
3: Sim.
2: Mas qual é o teu... Tu disse que tu não tira o colar dourado do corpo.
3: Não tiro.
2: Então, o que acontece naquele dia que tu trocou o colar?
3: Cara, eu coloco, por exemplo, tu falou que eu tenho um que é um prata, mas que ele é mais grosso,
2: é
3: mais atenção. Eu entendi que aquele lá eu tenho que usar só se eu for sair num evento que eu quero ter um estilo...
2: Entendeu que ele é uma coisa arrumada.
3: Isso, entendeu? Ou um estilo mais, uma festa muito específica, entendeu? Aí tu quer meio que chamar um pouco mais a atenção.
2: Tá.
3: Porque eu usar no dia a dia, eu acho que ele fica meio over, assim, entendeu?
2: Entendi.
3: Não cabe um pouco.
2: É, ele chama atenção.
3: A rotina.
2: É. O cara mete uma puta tese sobre joia masculina e...
3: Não, assim. Cara. Mas aí eu começo a usar aquela só em eventos.
2: Tá.
3: Só em festa. E tiro o colar pequeno porque ele enrosca.
2: Tá.
3: Porque pode até colocar por baixo, mas às vezes enrosca e aí fica feio. Não fica legal.
2: Beleza.
3: Mas tem pessoas que estão usando colarzinho fino, dourado e prata junto. Principalmente as mulheres.
2: Tá, beleza.
3: E eu tenho também uma paleta de cores da roupa pra joia.
2: Sério?
3: Claro.
2: Qual que é a paleta?
3: É que é o... Preto, eu não tô dizendo que não dá pra usar com outro, mas é o que fica mais legal. Preto fica mais legal com a joia prata.
2: Tá.
3: O marrom é joia dourada. Verde, joia dourada. Branco, prata.
2: Ah, mas é difícil, velho. Pra... Eu não, não... O verde do dourado eu não peguei.
3: É, que o verde contrasta melhor com o dourado.
2: Uma coisa meio Brasil, assim.
3: Ah, não sei. É o que combina mais. Eu vi isso de uma influenciadora muito grande de moda.
2: Quem?
3: Eu sigo ela. Eu não lembro o nome dela, cara.
2: Então não é muito grande.
3: Cara, ela é grande porque ela tem muito seguidor, né, nas redes sociais. Sabe aquela pessoa que tu segue, mas tu não lembra o arroba
2: sei.
3: Dela?
2: Sei. Eu sigo um chefe de cozinha, assim.
3: Daí tu fica, puta, receita
2: aí,
3: aquela.
2: Exatamente. Eu vou achar o perfil do cara e eu... Qual é o nome do cara? Eu não sei.
3: Se tu olhar o cara na rua, tu vai dizer, puta, é o cara.
2: Vai, eu te sigo no Instagram.
3: Isso aí.
2: É isso.
3: É isso.
2: Quer ver? Eu sigo, isso que eu lembro, eu sigo o Martin Gil, que é um gurizão de Caxias, da Serra. Ele é
3: tá,
2: da Serra Gaúcha.
3: Eu sei qual é. Eu sei
2: gurizão,
3: qual é.
2: Gurizão que cozinha, eu gosto dele.
3: Ele estourou bastante, não foi?
2: Estourado, estouradaço.
3: É
2: estouradaço. Eu sigo ó, quer ver? Já não lembrei do nome do cara, o italiano. Tem um italiano que fala ele faz pasta. Ele fala...
3: Ah, eu acho que eu sei.
2: Ah, salve, salve, Instagram. Ele fala assim...
3: Eu acho que eu sei igual
2: o cara bonitão, esqueci o nome dele agora.
3: Eu sei o nome. O Mohamed, que era do Masterchef.
2: Não, ele eu não sigo. Eu sigo também esqueci todos os nomes agora. Eu sigo um maluco de bonezão e de barba, assim.
3: É o que faz a vida rápida.
2: E ele fala, ó, hoje nós vamos fazer um...
3: Quero ver fazer uma janta com R$30.
2: Não é esse aí.
3: Ah, tá. Mas já viu esse?
2: Esse eu acho chato.
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2: Atlântida, todo mundo tá dormindo, dois gordos e uma madrugada. O tema de hoje é joias, Rafa Gomes.

0: Isso.
1: Dois gordos e uma joia masculina.
2: Masculina.
1: Quero trazer a mulher ainda, pode ser a tua senhora, inclusive.
2: Pra falar de joias femininas.
1: Pra falar de joias femininas. Gosto também de falar muito de mundo feminino com a Larissa Guerra. Larissa Guerra tá.
2: Ela é boa nisso.
1: Bons insights.
2: Mas deixa eu te fazer uma pergunta. Claro. Qual foi a joia mais valiosa que tu já teve?
1: Ah, cara, que difícil. Em algum momento da vida eu tive um anel. Eu tive um anel que me deram, velho. Mas eu não sei qual é o real valor dele.
2: Tu ganhou de formatura?
1: Não, velho. Ganhei de um familiar.
2: Familiar?
1: É.
2: Deve ser de um aninho?
1: Não sei. Eu tinha uma outra joia que era um colar do meu batizado. Que aí eu fiquei com medo de arrebentar e parei de usar.
2: Mas tu tem ainda?
1: É que eu fui batizado velho.
2: Com 30 anos?
1: Não, com...
0: O padre começou
1: não,
0: a largar.
1: Não, com uns 8, 9. Era um monte de criança e eu, fiasqueira.
0: Meu,
1: a minha mãe esqueceu, velho.
2: Ah, não. Bah, o cara batizado com 8,9, porque tu já sabe que tu tá passando uma vergonha.
1: É isso.
2: Puta, que
1: bah,
2: merda.
1: Eu olhei em volta e tipo assim, bah, que vacilo,
2: sabe? Ah, que merda.
1: Mas porém, ganhei presente.
2: Tá, faz sentido. Eu fui batizado com dias, cara.
1: Mano, 90% das pessoas...
2: Eu fui a normalidade.
1: Ele esqueceu de me batizar. Aí um belo dia eles se lembraram.
2: E aí tu...
1: Aí eu ganhei um... Aí eu tinha... talvez seja essa a joia mais valiosa que eu tenho.
2: A joia do batizado.
1: É. Porque era um colar grosso, assim, bonito, de ouro, com gravado, com a pedra e tal.
2: Sabe que no meu aninho, meu pai convidou um amigo dele que era muito rico. Muito rico, tá? Hoje esse cara sumiu, porque a gente descobriu que ele era rico de uma forma errada.
1: Descobriram que ele era rico.
2: Exatamente. Só que ele tinha muito dinheiro, enfim. Era amigo meio que de trampa, assim, profissional, né? E aí ele me deu no aninho do meu aniversário um anel de, sei lá, puxando pra época. Na época devia custar R$1.000, 98. Sei lá, R$1.000, 98 era muita
1: caralho,
2: coisa.
1: Caralho, era R$20.000 hoje.
2: Então deve ser menos, mas você entendeu. E aí...
1: R$1.000 e 98 era muito dinheiro.
2: É, mas era uma coisa assim. E aí, cara, ganhei negócio e ficou num porta-joias. Cara, não é que assaltaram minha casa, porque eu morava em Tramandaí. Alvorada. Não, era Tramandaí, não era Alvorada.
1: Tá.
2: E entraram num apartamento, pegaram o porta-joias e pegaram o anel. Parece que... Agora pensando, será que foi o cara?
1: Certo que foi, velho, é óbvio. Porra.
2: Tá, mas que mão o cara foi dar um presente pra uma criancinha de...
1: Eu lembrei, eu tenho em minha posse nesse momento uma joia muito valiosa. E que é de uma colega nossa. Sim. Olha a doideira.
2: Cara, minha mente ela foi muito além.
1: Não, eu não comi o cu de ninguém. Para, velho. Para. Eu te conheço, viu como eu te conheço? Não. Olha a aleatoriedade. A minha tia foi casada com o tio da nossa social media. Tá?
2: Uhum.
1: Nós não somos parentes.
2: Sim.
1: Mas eram uns primos distantes que a gente se via nas festas de família, uma vez por mês a gente se
2: sim,
1: via.
2: Sim, vocês poderiam ficar tranquilamente.
1: Não, digo. Eu achei um pouco. Fiquei um pouco constrangido com isso.
2: Não, é porque não tem.
1: É a segunda vez que tu me constrange já nesse programa.
2: É que eu fiquei pensando
1: disso. É a segunda do jeito muito estranho com colegas de trabalho. Eu não tô me sentindo muito confortável.
2: Mas tu entendeu, cara. É porque se é primo de sangue, tem a chance de dar os probleminhas.
1: Tá bem, Vinícius, tá. Ok?
2: Cara,
1: porra, ela é 10 anos mais jovem que eu. Ela era uma criança.
2: Agora é 10.
1: Não, quando nós era prima, ela era criança.
2: Tá, mas tô falando hoje.
1: Entende que ela tinha 4.
2: Mas, cara, eu sim, tinha desculpa, eu vou ter 14. Que seguir o constrangimento. Hoje tu pode ficar com uma pessoa 10 anos mais
1: jovem. Chega! A avó dela... É uma refugiada da Segunda Guerra.
2: Pô.
1: Viu? Agora viu pra onde eu vou, filha da puta. E a avó dela tinha um brasão da Croácia, que é de onde ela é. Ela é croata.
2: É de verdade?
1: De verdade.
2: Porra.
1: De verdade. Tinha um brasão de ouro que ela deu pro tio dela, que era o casado com a minha tia, que eles iam fazer as alianças.
2: Porra.
1: Que era um ouro especial.
2: Ah, derreter o ouro da mulher?
1: Não. Como nunca casaram e a casa não terminou, a joia ficou na casa da minha tia um tempão. Minha tia não sabia. Esses dias minha tia achou e me entregou. Tá comigo. Uma joia da Segunda Guerra Mundial.
2: Derrete, irmão.
1: Para, tá louco?
2: Cara.
1: Não, eu vou devolver.
2: Ah, bom.
1: Porra, tá louco?
2: Não, é que tá contigo. Não,
1: mas é uma joia da família, eu vou devolver pra família, mas tá comigo. Lembrei agora.
2: Isso aí deve custar muita grana.
1: Ah, tu vai fazer que nem o teu amigo Rico vai me assaltar agora. Já sabendo que eu sou de posse.
2: Cara, olha. Cara, isso aí é da Segunda Guerra, irmão. É.

0: porquê de putão? Que não. Tinha isso na adolescência.
1: Cara,
0: vou na adolescência, falar. Os preconceitos da adolescência, que era o relógio na mão direita, dizia que era coisa de viado, e o brinco nas duas orelhas.
1: Ah, isso não, mas não é por preconceito, eu acho mais.
0: E dá um rabo.
1: Eu acho meio minimalista.
0: Eram as três coisas de viado, assim. As três coisas de viado.
2: Dá o rabo é de viado?
0: É de viado.
2: Tem que avisar o pessoal.
0: Eram as coisas que na minha adolescência eram as coisas de viado.
2: Tem que avisar o pessoal.
0: Tá, mas por que numa orelha só?
1: É que eu acho um negócio mais. Mais clean. Numa orelha só.
2: Ficou muito putão, né?
0: Não, esse programa tá de colecionador.
1: Mas é que assim, cara, eu acho que, por exemplo, início do ano.
0: Tá.
1: Vamos voltar lá no Oscar.
0: Tá.
1: Qual foi a atriz que elogiou Wagner Moura por causa do brinco?
0: A Scarlett Johansson.
1: Então.
0: E ele tava com um só.
1: Porque um brinco numa orelha só é tipo assim, eu sei ser selvagem.
0: Não, termina essa merda dessa
1: frase. Eu sei ser selvagem, mas eu também sei ser certinho.
0: Para. Tu começou o problema com uma puta frase. E eu te elogiei. Falei, bom, meu, que baita frase essa.
1: Mas é que eu tô tentando ir no limite.
0: Tu falou, como é que era a tua frase? Toda roupa ridícula uma hora vira moda.
1: Isso, toda roupa
0: ridícula. Puta, essa frase é genial.
1: Uma hora vira moda, entendeu?
0: Agora, a frase, eu sei ser selvagem, mas também sei certinho.
1: É que
0: pra
1: isso.
0: Um brinco de argola na orelha esquerda vai dar
1: tempo. É porque tu deixa a pessoa assim, ó. Mas, meu, o que essa pessoa é?
0: Balaqueira.
1: Mas será? Porque na orelha direita não tem brinco. Qual é a real?
0: Por que a esquerda e não a direita?
1: Cara, que eu me acho mais bonito do lado esquerdo.
0: Tá ficando bem ruim pra ti esse programa.
1: Por quê?
0: Porque não faz nem sentido isso.
1: Claro que faz. Não tem um lado melhor?
0: Não.
1: Cara, todo mundo tem um lado melhor. Pode. Ah, pena que não tem telefone. Cara,
0: pra quem tu quer ligar?
1: Qualquer pessoa.
0: Escolhe tu.
1: Ah, não sei, qualquer pessoa. Qualquer pessoa. Pergunta, tu tem um lado que tu acha mais bonito? Todo mundo vai ter um lado que se acha mais bonito. Principalmente.
0: Qualquer pessoa.
1: Ah, tu vai ligar uma pessoa que favorece a tua tese.
0: Não. Claro que não.
1: Qual é a pessoa?
0: Claro que não. A pessoa vai atender, tu vai saber.
1: Chamadas já. É sem moral, hein?
0: Pior que esse aqui é o campeão que xinga o cara se o cara não atende.
1: Quem é esse cara? Eu conheço muito.
0: Claro! Acho que eu.
1: Aqui é tarde também, né?
0: Ah, não, mas a gente tinha que estar acordado.
1: Tá, quem era então?
0: Rafinha.
1: Ah, não. Não vai atender, ele sempre acha que. Tá, mas é que esse aí também é o campeão, né? Ele ia xingar que tem quem tem brinco na orelha. É o mesmo ainda?
0: Não.
2: Você tá ligado pro Marquinhos do CP? Toma, deixa eu tocar o telefone dele.
3: Alô?
0: E aí, meu?
3: Oi?
0: Qual é o teu lado que tu é mais bonito, direito ou esquerdo?
3: Puxa, eu acho que é o direito.
0: Por quê? Mas tu concorda que tem um lado mais bonito ou tu só falou qualquer um pra agradar?
3: Não, eu concordo. Por exemplo, acho que a minha direita, a minha orelha do lado direito, ela é mais bonita do que a do lado esquerdo.
0: Então se tu fosse botar um brinco, tu botaria na orelha direita.
1: Ligando pra um cara que não tem lado bonito.
0: Tá bem, tá, obrigado.
3: Não, eu ouvi isso.
0: Quem mais?
1: Claro que sim. Todo mundo tem lado bonito, cara.
0: Nathan Nunes concordou e disse que o dele é o direito. Vamos ver esse aqui. Tem o mesmo nome de uma pessoa que a gente já ligou.
1: Nathan?
0: Fala, Diverio, beleza?
4: Oi.
0: Estamos ao vivo no Dois Gordos na Madrugada. A pergunta é a seguinte.
4: Imaginei.
0: Tu tem um lado que tu é mais bonito?
4: Sim, do corpo, da asa do rosto.
0: Rosto. Qual é o rosto. Teu lado mais bonito?
4: É o direito.
0: Por quê?
4: Porque do esquerdo eu tenho um sinal de nascença.
0: Tá. Então se tu fosse botar um brinco, tu botaria na orelha, sabe? Direita.
4: É. Cara, não, acho que eu botaria na esquerda pra disfarçar. Daí todo mundo olha pro brinco e não olha pra cicatriz.
0: Ah, é uma boa
1: tem
0: tese.
1: Uma referência.
0: Boa tese.
1: Uma boa referência.
0: Tá bom. Obrigado, Diverio.
4: Mas eu não botaria o brinco, eu acho, cara.
0: Por quê?
4: Não combina muito com a minha personalidade.
0: Ia ficar legal, eu acho que
1: eu acho.

0: fica legal.
1: Vai ficar meio malaco.
0: Quer ficar uma pegada mais carpinejada, assim.
2: É. Vamos fazer uma... Faz na IA, então. Vamos fazer na IA.
1: Vou fazer na IA uma foto pra tu postar. Pra gente fazer, postar uma selfie tua e não falar nada. Só deixar os comentários.
0: Isso.
2: Isso.
1: Fechado.
0: Boa noite.
2: Valeu.
1: Valeu. É, tu me ganhou.
0: É, essa tese aí, é que essa tese eu tinha muita certeza.
1: Não, mas tá. Normalmente eu tenho certeza.
0: Mas tu não sabe o teu lado mais bonito?
1: Não, não.
0: Pra ti tudo faz.
1: De dentro, sei lá.
0: Ah, que isso?
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2: Dois gordos e uma joia masculina, dois gordos e uma madrugada. Agora eu quero joias que um homem pode usar. Falamos anel, falamos brinco,
3: pulseira,
2: falamos colar.
3: Pulseira.
2: Pulseira, tu acha que é joia? Pulseira o homem pode usar?
3: Claro, claro.
2: Eu acho que... pulseira? Deixa eu pesquisar.
3: Cara, eu acho que eu gosto muito da joia minimalista, né? Pro dia a dia, que é só ela ali. A plateia tá rindo, não entendi. Mas eu gosto da joia minimalista porque ela...
2: Eu só conheço essas pulseiras de couro, assim.
3: De quê?

0: couro.
1: Mike, isso aí é de...
0: Essas aqui eu gosto.
1: Vai, mas isso aí é de quem dá o afir.
0: É?
1: Mas isso aí, cara, tô te falando. Tu vai numa festa LGBTQIPN+, cara, isso aí... Às vezes
0: tem até... Tu acha que um cara tem que usar uma pulseirinha assim, claro, de prata?
1: Claro. É? Eu gosto de usar, quando, por exemplo, eu gosto de usar na praia. Que fica realçando a dourada com a minha pele negra.
0: Vai, esse programa aqui é um fenômeno, velho. Cara, que vai ter. Mas uma corrente assim, tu usaria?
1: Não, eu acho. Já vai um pouco pesado. Ali, eu acho já um
0: e
1: pouco.
0: Assim,
1: vai,
0: e assim, Margola. Margola. Ela é mais física.
1: Cara, eu não gosto muito disso aí.
0: Não.
1: Eu acho que é tipo assim. É que, por exemplo, a de couro, ela é muito famosa na pegada da galera do sertanejo, né? A galera do sertanejo gosta.
0: Sério?
1: Muito.
0: Putz,
1: da pulseira
0: eu usava
1: de couro.
0: Muito.
1: Claro, pô.
0: Elas tu... foram arrebentando, eu nunca mais
1: se
0: achei.
1: Se tu for no Vila Mix, né, que no antigo Vila Mix, se tu for num rodeio, vai ter
0: um
1: muito...
0: rodeio?
1: Claro.
0: Quanto rodeio tu anda frequentando?
1: Não, saber? Já fui em rodeio que eu trabalhei na 92, né?
0: Ah, é verdade.
1: Teve o rodeio de Osório lá.
0: Tá. Ah.
1: Não fiz nada demais, mas... Tinha muita galera de chapéu e joias de couro.
0: Sério?
1: Joias de couro. Joias de couro no pulso. Sabe quem popularizou as pulseiras de couro no Brasil?
0: Quem?
1: Luan Santana.
0: Sério?
1: É verdade. Foi o Luan Santana. Na época do Meteoro da Paixão, pesquisa isso. Tu pegar as fotos dele, ele tá usando muitas pulseiras. Ele e o Chay Suede no RBD Brasil.
0: Nem sabia que o Chay Suede era do RBD.
1: Ele não sabia que ele fez Rebelde Brasil?
0: Não. Eu não sabia que tinha Rebelde Brasil até bem pouco tempo.
1: O Arthur Aguiar também era.
0: Foi aí que eu descobri.
1: É, ele e o Chay Suede eram protagonistas. Junto com Mika, Sofia Abraão, as outras duas atrizes...
0: Tu assistia Rebelde Brasil?
1: Ah, era da minha época, a galerinha da escola assistia. Assisti. Não, pior que eu não assistia, porque eu assisti o Rebelde México.
0: Tem aqui uma pulseira, mas não. Ah, achei aqui, ó, esse aqui.
1: Isso aí.
0: Entendi.
1: Não, ele...
0: Mas essa de couro não é considerada joia?
1: Será, cara?
0: Considera joia?
1: Eu acho que sim, a galera usa anel de coquinho.
0: Mas não é joia.
1: É joia, cara, é joia.
0: Claro que é joia. De maconheira de joia agora?
1: É joia. O anel de coquinho também que serve pra falar sobre sexualidade, né?
0: Sério?
1: Sim. Mas eu não tenho essa informação correta, mas eu acho que o anel de coquinho no dedão, tu deixa claro pros outros que tu...
0: É rosca?
1: Ah, ou que tu... Sei lá,
0: é passivo.
1: Tu... É, sei lá, não sei se pode ser passivo, ou tipo, se te permite, entendeu?
0: O Geraldinho usa anel de coquinho.
1: Tá aí.
0: Eu vou ligar pra ele.
1: Cara, eu sei muitas coisas, essas coisas aí. Só que, claro, não é todo mundo. Tem gente que usa anel de coquinho como aliança com a sua religião. Isso é importante dizer também. Senão a pessoa vai olhar alguém com anel de coquinho na rua, vai ficar...
0: Não, mas é tu que tá passando essa informação.
1: Não, tô dizendo que a galera desse universo usa um anel de coquinho.
0: Fala, tudo Geraldinho.
2: Tudo bom?
0: Pode falar, meu?
2: Claro.
0: Ô, meu, olha só. A gente tá ao vivo no Dois Gordos da Madrugada, eu e Vini Moura. E o assunto é anel de coquinho. É impressão minha ou tu usa anel de coquinho?
2: Eu uso às vezes.
0: Tá.
2: Eu tenho um.
0: Em qual dedo?
2: Eu uso no indicador esquerdo.
0: E o que significa isso?
2: Mano, eu só acho bonito, na real, que ele, tipo, é pretinho.
0: Ah.
2: E daí eu acho que ele é pretinho e liso, tá ligado? E daí eu acho que fica, tipo, minimalista, sabe?
0: Tá, porque o Vini Moura disse que a nova geração dá dica sobre a sua sexualidade com um anel de coquinho.
2: Ah, é? Isso aí eu não tava sabendo.
0: Pois é, eu também não. Eu liguei pra pessoa da nova geração que usa anel de coquinho que eu conheço.
2: Mas assim, pode ser, eu não vou. Eu sei que tem uma mística aí que é muito relacionada a mulheres lésbicas, o anel de coco, né?
0: Entendi. Meu, mais uma que eu acertei. Hoje eu tô foda. Tu tem que admitir que assim, ó. Ah,
1: tá bom.
0: Puta. Valeu, Geraldinho. Obrigado, abraço.
2: Valeu, feito.
0: Ô, meu, a gente achou a tua especialidade. É nesse assunto que tu é bom.
1: Tô falando, cara. Eu comecei o programa falando porque eu tenho um sonho de ter uma marca de anéis.
0: Sim, adivine que nós chegamos à conclusão. Adivine, anéis divine.
1: Não só anéis de chocolate.
0: Ah, tá, divine. Também teve, né? Anéis divine, nós vamos lançar aí. Mas, homem, nós achamos a tua especialidade.
1: Eu fui bem hoje nesse sentido. Eu te trouxe várias...
0: Não, para, olha o assunto que eu trouxe pra ti, né?
1: Então, tu acha que não é improvável?
0: Eu fui camisa 10,
1: Tu sabe, tu falou, acho que esse assunto combina contigo.
0: Esse assunto é teu.
1: Só que eu falei, o negócio do Luan Santana, o negócio do anel de coquinho, é muita referência nisso aí.

0: E o piercing. Homem de piercing.
1: Aí tu me perdeu.
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2: Acabou. Acabou o Dois Gordos e uma Joia Masculina. Não falamos sobre plug anal, né? Deu não. Muita vontade.
3: Será que é joia?
2: Claro.
3: Porque a pessoa pode usar pra sair, né?
2: Claro que sim. Claro que é joia. Tem uns de cristal. E aí, justamente por ser maciço, é caro, velho.
4: É, não, e é um negócio rígido, né?
2: Não, tem que ser, né?
4: É porque o
2: quebra.
4: É que o esfínter, ele
2: quebra
4: é
2: e dá
4: muito
2: uma hemorragia
4: forte.
2: Interna.
4: Não, e o esfínter, ele tem muita força. E, sério?
2: É. E, bom, nem vou entrar pro final do assunto. E tem o que tem a luzinha neon, né?
4: Que pisca.
2: É. E que muda aí. De cor.
4: Eu já vi isso.
2: Eu também.
4: Não, eu tava num ambiente escuro. Quando vê, piscou, só vi a carinha do parceiro. Uma hora era a carinha verde, azul, vermelha.

0: Bah, louco, ele tá numa balada. Mas é uma coragem, né? É uma coragem, não sei o que admitir.
1: Mas eu acho que é o melhor caminho, né?
0: Eu acho que mais divertido do que... Eu me perdi um pouco.
1: É que tu lembrou a cena?
0: É, exatamente isso. Eu acho corajoso, porque, meu, quando tu usa aquilo que tu quer mostrar. Que a pessoa pode estar usando e ninguém saber.
1: É, eu acho
0: tu pode estar usando um, agora eu não sei.
1: Mas isso é o mais bonito.
0: Ninguém saber?
1: Claro. Pô, imagina tu tá lá, babá, tu... Ah, não. Porra! Imagina.
0: Isso é legal.
1: Que baita surpresa.
0: E aí,
1: massinho no presente.
0: A gente tá falando de joias masculinas. E se chega o
1: depende
0: rapaz
1: do, ponto
0: rapaz
1: de
0: do agalume?
1: Ah, é joia?
0: Joia.
1: Dentro.
0: O Dois Gordos da Madrugada vai ficando por aqui. Obrigado pela parceria, pela companhia. De volta a qualquer momento. Tchau!
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1: Eu gosto daquela do nego velho, diz assim, querida, estamos com problema. Não, estou com problema. Não, não, meu querido, aqui é casamento, tudo é nosso.
2: Tudo é nosso.
1: Então vou te dar uma notícia, a nossa secretária está esperando um filho nosso.
2: Ah, que loucura, cara.
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1: O português urrava de dor no saco, mas como tava na maior miséria, não podia pagar por um médico. Ele resolveu pedir ajuda pra um amigo que deu uma ideia. Ô, Portuga, entra numa dessas muitas faculdades de medicina que tem por aí, pega um daqueles estudantes, explica o teu caso e eu tenho certeza que alguém vai te ajudar. Dito e feito, Portuga entrou na primeira faculdade que encontrou. Pegou um estudante pelo braço e começou o diálogo. Ô, meu filho, estou aqui com um problema e preciso que tu me ajudes, pois não tenho dinheiro. Tu podes fazer essa caridade pro teu amigo português? O estudante ficou curioso e perguntou: ora, senhor, mas qual é o seu problema? Sabes o que é, meu filho? Estou com uma baita dor aqui no meu testículo esquerdo. Mas, desculpa, seu Portuga, isso aqui é uma faculdade de direito. Opa, não sabia que tinha faculdade para cada um dos lados do saco.
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Salve Mano Brown. O filósofo Friedrich Nietzsche declarou: não acredito num Deus que não dance. E eu, Dom Filó, acrescento: não acredito num fiel que não mexa. Corpos pretos dançantes, pensantes, libertos e esperançosos, seguem como ondas resistindo aos novos tempos, em busca de futuras conquistas.

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1: Pensar de tentar a vida na cidade grande, Baduel foi morar em Faxinal do Soturno, meu irmão. Chegou numa fazenda e foi falar com o capataz pra ver se arranjava algum trabalho. Aí o capataz perguntou, meu irmão: meu irmão, sabe ordenhar vacas? E aí o português respondeu: mas claro, mas não vou saber ordenhar uma vaca. O capataz deu o banquinho e ordenou que ele fosse ordenhar. 3 horas depois voltou o Baduel, todo machucado, olho roxo, roupas rasgadas, macubalde cheio de leite. E aí o capataz perguntou: e aí, meu irmão, como é que foi a ordenha? Aí o Baduel respondeu: olha, ordenha a vaca até que foi fácil. Difícil foi fazer a danada sentar no banquinho.
2: Ah, não.
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1: Paulista foi procurar emprego como jardineiro e a entrevistadora avisa: olha, tem uma vaga disponível, mas tem que ser uma pessoa bastante estável. Opa, com licença, eu tenho certeza de que sou a pessoa indicada. Fiquei 12 anos na última casa. Pô, 12 anos, puxa, que maravilha. E onde era essa casa? É, opa, com licença, era na casa de detenção, dona.
0: Se tu quiser, se tu quiser, se tu quiser mais momento como esse, vai lá na TLTV, no YouTube, que tu vai achar muito legal. Tá legal? Muito obrigado.

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0: Atlântida, rádio das nossas vidas, 7h04. Salve a sexta-feira, dia 22 de maio de 2026. É o Despertador chegando ao vivo para toda a Rede Atlântida, no Rio Grande do Sul e também no mundo inteiro no atlântida.com.br. Também estamos no aplicativo da Rádio das Nossas Vidas. 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Seja uma ótima sexta-feira para ti. Muito obrigado pelo carinho da audiência, da parceria e também da preferência. Que vem junto com a gente de segunda a sexta na Atlântida e faz do Despertador um momento especial no teu dia, na tua rotina. A gente fica muito feliz com essa parceria. Vamos que vamos, que seja um ótimo dia pra ti. Foco, força e fé, algumas doses de café pra gente abraçar o final de semana e se divertir muito. Sim, você está ouvindo a voz dele, mundialmente conhecido como Embaixador do Balanço. Cá estou eu, lépido e faceiro, tururu, do Pagotão, para encarar mais um dia ao teu lado. @ Rodrigo Adams, sim, este cara sou eu. E tu pode te conectar junto comigo ali no meu perfil, @ Rodrigo Adams, tá bem? E eu não...
1: Tá tudo bem aí?
0: Ah, tudo bem. Tá aqui. E é ó... Peraí, só um pouquinho.
1: Para tudo.
0: Ah, não.
1: Senhoras e senhores, neste momento... descobrimos nós todos os sons que Rodrigo Adams tem em suas entranhas.
0: Tô aquecendo a voz.
1: Aham.

0: entendeu?
1: Isso eu aprendi no Lua de Cristal. Quando a Maria tava fazendo aula de canto.
0: Bacana.
1: Senhoras e senhores, a primeira e única, Carol Sanches! Caroleta, como é que tá? Tudo bem?
0: Tudo bem, muito bom dia, Danzinho. Bom dia, audiência sua linda. Vamos dar ali pra não tomar ali que vencemos a semana. Sexta-feira chegou e hoje é só derradeira, é só segurar ali nos últimos dos finalmente da nossa semana pra ter um baita de um final de semana. Então, segura aqui na nossa mão do despertador e vamos para a nossa pauta do dia.
1: Boa! 7:08, é o despertador que vai junto contigo até 8:55 da manhã. Para toda a Rede Atlântida no Rio Grande do Sul. 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
1: O que, que ele falou?
2: Eu não entendi. Eu
1: não tô entendendo nada, cara. Eu tô começando a me incomodar com algumas coisas.
2: Jura?
1: Sim, porque ele veio aqui tomar conta, né? Ele usa esse corpinho de bailarina espanhol para se pronunciar.
2: Um bailarino no corredor que a gente tem aqui.
1: É verdade. 7:09, a nossa pauta do dia, queridona.
2: Pois então, hoje é sugestão de ouvinte. Temos sugestão do nosso Farofinha, que mandou o seguinte. Qual o teu sonho de consumo sem sentido? Ele disse, nada de comprar Ferrari ou mansão, algo realmente diferente. Agora, algo de consumo que seja realmente diferente, é difícil de pensar.
1: Sabe que eu comprei um negócio que eu achei muito louco, porque eu via na internet e dizia, cara, esse troço aí vai resolver minha vida, mas não deve funcionar. Eu comprei e não é que funciona.
2: Jura? O quê?
1: Meu, comprei uns saquinhos de lavar tênis na máquina de lavar roupa.
2: Tá, isso é demais. Isso é legal. É,
1: eles são dois saquinhos, por óbvio, um pra cada tênis, né, do teu par.
2: Tá, entendi.
1: E aí tu vai botar dentro ele, e aí ele tem tipo uma... Como é que eu posso explicar aquilo ali, cara? Enfim, é um tecido, né? E aí ele tem um... É como se fosse umas garrinhas, só que é um tecido fofinho, tá? E aí tu vai botar na tua máquina ali o sabão... E tu pode botar um pouquinho no saquinho ali, só pra fazer um
2: tchananã
1: a mais.
2: Tá.
1: E joga na máquina ali, uma lavagem essas rápida, de 1h15, por aí.
2: Tá.
1: Carol.
2: Tá, e a temperatura da máquina? Tu prestou atenção nisso ou não?
1: Bah, só não foi prestei, cara. Eu só fui e deu certo.
2: Tá.
1: Mas eu posso depois... olhar e aí eu falo num outro
2: pensando
1: momento.
2: Aqui com os meus botões, imagino que uma temperatura muito quente para uma máquina
1: pode...
2: de lavar não seja muito legal.
1: Eu não uso normalmente quente nem nas minhas roupas.
2: É que o normal, quando, ao menos a minha,
1: tá.
2: Quando tu coloca pra lavar, ela vai no 30 de temperatura.
1: Ah, eu não sei qual é, eu não vou te dizer aqui, mais ou menos isso, eu não lembro mesmo.
2: Tá.
1: Mas enfim, eu comprei o negócio e ele é uma porrada e eu paguei menos de 50 pila.
2: Tá, interessante, interessante, é um sonho de consumo realmente diferente.
1: É, eu tava olhando,
2: não,
1: eu digo, hoje eu vou comprar esse troço aqui. Comprei
2: gostei.
1: E usei e ficou muito bom.
2: E
1: lavei dois pares meus, que eu gosto muito de tênis mais claro, né?
2: Tá.
1: E, apesar de hoje estar com escuro, e lavei um da Bruna também, cara, e assim, ó, ficou, não é que ficou nos trinques, ficou gabarito mesmo, cara.
2: Tá, legal, gostei.
1: É
2: gostei.
1: Bom mesmo, velho.
2: Eu não sei se o meu é tão diferente assim. Eu pensei em duas coisas.
1: Vai.
2: O mais comum, digamos, eu queria muito ter uma adega. Mas assim, uma senhora adega. Uma senhora adega, sei lá, como se fosse num porão. Com 40 milhões de vinhos.
1: Tá.
2: E daí eu ser aquele tipo de pessoa que vai receber os amigos em casa. Não que eu super receba, mas neste momento eu vou receber os amigos em casa. E vou, vamos lá escolher um vinho. E daí tu pega um vinho de 1400, que foi criado por frades na Alemanha antiga.
1: Não deve ser bom mais, tá?
2: Ah, eu, com certeza não.
1: Não, é.
2: Mas,
1: não,
2: mas, sabe, mas tu entende a história,
1: te
2: o rolê?
1: Não, te entendi, que é um lugar gabarito, assim, pra, sabe, tirar uma ondinha.
2: Isso,
1: tá.
2: Isso.
1: Ah, se for por aí, eu gostaria de ter o Recanto do Guerreiro, né?
2: Então, bah, o Recanto do Guerreiro...
1: Queria ter um lugar assim, ó, que ali eu pudesse ver futebol, ver filme.
2: Nessa linha, eu queria muito, tipo não um escritório, mas como se fosse o quarto dos hobbies, assim.
1: Uhum.
2: Que tivesse, por exemplo, eu vejo muito, alguns casais americanos têm isso, que daí tem o lado dela e o lado dele,
1: uhum.
2: E os dois estão jogando videogame ao mesmo tempo, só
1: legal.
2: Que seus joguinhos...
1: Seus legal.
2: Joguinhos felizes, daí cada um tem o seu cantinho. Ah, aquilo é o sonho da minha
1: legal.
2: Vida.
1: Legal.
2: Aquilo é o sonho da minha vida.
1: Ah, lembrei uma coisa que eu gostaria de ter também. É, pia dupla. Duas pias no banheiro, assim.
2: E o chuveiro quando tem dois chuveiros no mesmo banho.
1: Ah, pode ser, um passo a mais.
2: Esse eu quero.
1: É.
2: Esse eu quero. Um banheiro, senhor banheiro, eu gostaria.
1: É. Tem tanta coisa que a gente pode querer, né?
2: Exato.
1: E essa é a graça da pauta de
2: muito
1: hoje.
2: Muito bem. Então a gente quer sonhos de consumo sem sentido. Às vezes vai ter algum sentido, mas tá tudo
1: claro.
2: Certo. Tu manda ali pra gente no @RodrigoAdams e no @Carol.Sanches.
1: Já voltamos com a tua participação. Aquele áudio maroto até 30 segundos. Tira do Bluetooth e te agarra no despertador.
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Atlântida, Rádio das Nossas Vidas, 7:23, esse é o Despertador ao Vivo. O Morning Show número 1 do Rio Grande do Sul, na elegância da sexta-feira. Seja um dia muito legal pra ti, obrigado pelo carinho da audiência.

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1: Hoje queremos então, qual o teu sonho de consumo? Com sentido ou sem sentido, tu manda pra gente ali no @ Rodrigo Adams e no @ carol.sanches.
0: Boa, vamos ver o que a galera vai mandar pra gente,
2: velho. Bom dia, Rodrigão. Bom dia, Caroleta. Tudo
3: Buenos
2: bem com vocês?
3: Dias.
2: Cara, uma coisa de sonho de consumo sem sentido, uma máquina de lançar bolas, velho.
3: Muito bom.
2: Sozinho. Só eu e os meus erros. Isso aí seria massa.
0: Sem julgamento.
2: Mandar um abraço pro Gustavo Aragonês, que disse que vai começar a ouvir Atlântida só por causa do despertador de vocês.
0: Oh, valeu. Tamo junto, obrigado.
1: Um beijo pros dois.
0: Já também pensei várias vezes nessa maquininha aí, cara. É. Te confesso.
1: Deixa eu ir com a minha quase xará aqui.
4: Bom dia, Carolzinha.
1: Ou não.
4: Sou o João, falando aqui de Canoas, e meu sonho é ter uma casa de doces. Ia ser uma delícia.
0: Ah, ia ser muito bom, cara. Eu também queria ter. Eu queria ter uma padaria também.
1: Ah, isso é legal. Isso é legal.
5: Bom dia, Adams. Bom dia, Carol. Aqui é o Marlon de Taquara, chegando em Porto Alegre pra começar a lida no trabalho.
0: Saiu cedo de casa, meu.
5: Um sonho... Pra mim é inusitado, né?
0: Vamos ver.
5: E assim, ó, é uma coisa que eu provavelmente não vou nem usar. Mas eu queria muito ter uma maquita.
1: Uma o quê?
0: Maquita.
5: Eu não lido com madeira, lá é ele. Mas eu queria ter uma maquita pra alguém pedir emprestado. Não, eu tenho uma maquita pra
0: emprestar. Serra circular.
1: Ah, tu me perdeu. Não, eu não tenho conhecimento sobre essas coisas.
0: Não, eu também não, mas me veio a marca, aquelas coisas que tu vai te lembrando da... Do que é, né? Daí eu botei aqui e eu achei.
1: Tá,
0: daí,
1: então tá. É. Confio em ti, Adams. Vamos com a Michelle.
6: Bom dia, Carol. Bom dia, Rodrigo. Eu sou a Michelle, de Porto Alegre, da Vila Nova.
0: Como é que tá?
6: Ultimamente, meu maior sonho de consumo é um apartamento com dois banheiros.
1: Ai,
6: porque eu tenho uma filha de 14 anos e a Helena morre dentro do banheiro. Ou é arrumando os cabelos, os cachos, ou é tomando banho e não sai nunca. Então, tem se tornado uma briga frequente, a briga pelo banheiro na minha casa.
1: Ai, pobrezinha. Sabe que ela me fez lembrar? Não sei se aparece pra ti também, Adams. É um perfil no Instagram que eu não vou me lembrar o nome. Mas é, querendo ou não, um artista que faz cubas para o banheiro em pedra.
0: Ó.
1: Em pedras assim, sei lá, em quartzo.
0: Sim.
1: Umas coisas absurdas. E é umas cubas esculpidas, lindíssimas. E obviamente eu não tenho dinheiro pra pagar.
0: Ah.
1: Mas tipo assim, 10 mil numa cuba desse tamanho, toda... Ai, maravilhosa.
0: Sim, eu acredito.
1: Sonho de consumo.
0: Eu gosto muito de ir nessas mostras e tal.
1: Ai,
0: de arquitetura. Até porque a patroa é do meio, né?

0: Daí eu já sempre gostei. Quando ela me convidou, a primeira vez que eu fui com ela foi na. Ali em Novo Hamburgo tem a Mostra Glass, aqui em Novo Hamburgo, né? E aí eu fui com ela e eu achei um barato, cara. Eu digo, putz, cara, que universo legal,
1: é
0: velho.
1: Incrível. Um dia eu ainda vou fazer arquitetura.
0: Eu acho muito legal também, muito legal mesmo.
2: Fala, Rodrigueira! Fala, Carolzinha, tudo
0: e
2: certo?
0: E aí,
2: gente. Cara, uma coisa que eu queria comprar muito, eu acho que não é tão útil, então. Eu acho que é por causa do momento mesmo. Mas eu queria uma sala pra botar minhas coleções. Eu amo colecionar. Moeda, eu amo, nota, álbum de copa que eu não tenho, infelizmente, que é muito caro. E jogar um Magiczinho, cara. Valeu, tamo junto!
0: Valeu, Lucas. Pediu pra liberar, pra mandar o áudio, liberado está e mandou o seu áudio.
1: Vez do Leonardo agora.
3: Bom dia, Carol. Bom dia, Adams. Tudo certo? Passando pra desejar uma ótima sexta-feira pra vocês, pra todo mundo da audiência. Leonardo aqui de Campo Bom. E o meu sonho de consumo é o meu canal do meu YouTube, que eu. Do meu YouTube. É o meu canal no YouTube fazer sucesso e eu um dia viver disso. E eu faço gameplay. O nome do meu canal é Te Mato no Tiro. Como se escreve mesmo, é uma sátira em chinês, né? Te Mato no Tiro. Até mais, um abraço.
0: Boa. Entendi. Eu não seria tão literal, cara, porque eu acho que até o algoritmo entender que é uma sátira, que é uma brincadeira.
1: É, também tô
0: falando real
1: não,
0: mesmo.
1: É verdade, é verdade.
0: 7h29, esse é o Despertador ao Vivo na Atlântida e a nossa pauta do dia. Caroleta.
1: Hoje queremos saber qual é o teu sonho de consumo. Pode ser que tenha algum sentido, pode ser que não tenha, pode ser uma grande maluquice da tua cabeça e agora tu acha útil neste momento, porém, contou todavia, não é útil. Manda pra gente no @RodrigoAdams e no @Carol.Sanches o teu áudio lindão pra gente, até 30 segundos.
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2: Se tu já saiu pra trabalhar e quando voltou encontrou tua casa bem diferente de como tu deixou e ainda por cima o autor da bagunça tava te esperando bem faceiro, o adestramento talvez possa ser uma alternativa. Adestrar um cão vai muito além de ensinar a sentar, rolar e dar a patinha. O processo pode contribuir pra deixá-lo menos estressado. O ideal é iniciar o adestramento o mais cedo possível, mas é possível sim adestrar cães de qualquer idade e independente de raça. É também a partir desses treinamentos que se tem cães farejadores, cães guia, por exemplo, que ajudam e muito a vida de pessoas com deficiência, né? O tempo de adestramento pode demorar mais ou menos. 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E lembrar que o abandono não é uma alternativa, inclusive é crime no Brasil.
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0: 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Esse é o Despertador ao vivo. Sexta-feira, dia 22 de maio de 2026. 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
0: Boa, Caroleta. E o que ninguém paga absolutamente nada é pra participar da pauta do dia.
1: Isso aí, ali no arroba Rodrigo Adams e no arroba carol.sanches, tu interage com a gente nesta sexta-feira. Qual é o teu sonho de consumo? Pode ser algo zero sentido, pode ser algo que tenha ali o seu sentido neste momento. Manda pra gente no arroba Rodrigo Adams e no arroba carol.sanches.
0: A Kelly Trucolo mandou o seguinte, ó, bom dia galerinha que alegra minhas manhãs. Nesse horário eu não consigo mais mandar áudios, okay. Mas sobre a pauta, eu sendo louca por fragrâncias. Gostaria de ter um quarto repleto de cremes, perfumes and body splashes. Beijos, Kikiki.
1: Concordo.
0: Aquele quarto com um cheiro de boutique de rico.
1: Isso.
0: Sabe?
1: Mas é na tua casa.
0: Isso.
1: Pra tu fingir que é um pouquinho rico naquele momento. Vamos com a Vanessa.
2: Bom dia, Carolzinha. Bom dia, Rodriguito.
0: Bom dia.
2: Meu nome é Vanessa, sou de Palmeiras do Sul. Tô pegando a estrada agora pra ir no trabalho. E escuto vocês direto. Uma
1: querida
2: coisa que eu gostaria muito de ter é uma fábrica de chocolates. E é isso, estilo aqueles do Willy Wonka, sabe?
0: Sim.
2: Então,
1: delícia.
2: É isso. Beijo, bom dia pra todos.
0: Bom dia, Kikiki.
1: Vou adicionar rapidinho a frase de bom dia, já que a nossa amiga aqui falou sobre chocolate. Frase de bom dia da minha mãe pra mim hoje, tá? Se a vida se tornar uma barra, que seja de chocolate.
0: Que é isso, dona Célia, que sabedoria.
1: Cara, e daí que seja da fábrica de chocolate da Vanessa, entendeu?
0: Tá bom, fechou todas.
1: Fechou.
3: Buenas, Rodrigueira. Buenas, Carol. Buenas. Sextou. Kikiki. Gerando de Canoas. Cara, eu queria ter uma mesa de 20 lugares no meu quiosque ali. Meu quiosque tem uma mesa para 6, mas a família é grande, né? Eu tenho 5 filhas, né? Cunhadas, meus irmãos ali, uma galera grande. Então uma mesa para 20 lugares seria o ideal. Porque hoje eu faço um churrasquinho, um risotinho, alguma coisa na baia lá, tem que ser alguns do quiosque.
0: Na baia é bom, cara.
3: E às vezes alguém sentado na sala com um prato no colo. Kikiki, sextou?
0: Valeu, velho. Eu acho muito bom na baia, cara. Ô, meu, vamos lá na minha baia, meu.
1: 20 cadeiras na baia.
0: Na baia.
1: Deixa eu ir com a Helena.
4: Oi, tudo bem? Meu nome é Helena, de Porto Alegre. E o meu sonho de consumo, que não faz muito sentido, porque eu sou uma criança, é que eu queria ter um Fusca ou uma Brasília pra poder me buscar na escola. Beijo, tchau.
0: Beijo.
1: Pra poder me buscar na escola, é a cereja no bolo.
0: É muito bom, né?
1: Muito bom.
5: Oi, Rodrigo. Oi, Carol.
0: Oi.
5: Eu sou a Julia aqui de Novo Hamburgo, professora aqui de Novo Hamburgo. Bom, o meu sonho de consumo é um centro de estética só pra mim, com tudo que eu tenho direito, assim, ficar um mês direto, mas com todos os profissionais à vontade, disponíveis pra fazer tudo.
1: Achei
5: a hora
1: incrível
5: que eu quiser. Eu nunca pude fazer porque, né, faltou dinheiro, um pequeno detalhe.
1: Pequeno detalhe é ótimo.
0: Boa.
1: Vamos com a Betina agora.
6: Oi, Carol. Oi, Rodrigo.
0: Oi.
6: A coisa que mais falta na minha vida é uma irmã. Não. Minha irmã que não quer vir nunca. Minha Nossa Senhora.
0: Minha Nossa Senhora.
1: Pelo amor de Deus, cabe foi antes. Meu coração.
7: Bom dia, Rodrigo. Bom dia, Carol. É o Lucas de Caxias. Cara, o meu sonho de consumo é ter um simulador de voo em casa.
0: Ó. Oh.
7: Cara, eu gosto muito de aviação, principalmente quando eu era pequeno. Eu sou doido por isso. Nos pavilhões da Festa da Uva aqui tinha um simulador. Nossa, eu parecia uma criança naquilo lá. Ah, me

0: louco comigo que eu não saía daquilo.
1: Que amor.
0: Bom dia a todos aí.
2: Valeu. Ô, meu, eu já falei aqui, né? E eu gostaria de ter o simulador aquele de caminhão, né?
1: De caminhão.
2: É, que eu acho um barato, cara. Eu vejo os vídeos às vezes assim, eu não fico assistindo sempre, mas quando passa assim, eu acabo vendo os caras, tem uns cockpit legal em casa, assim, é como se fosse uma cabine de caminhão mesmo. Aí tem as missões, tipo, tem que levar uma carga até tal lugar. Aí vai o maluco ali ouvindo um modão, uma coisa do tipo, sabe?
1: Qual seria o modão que tu ia escutar?
2: Ah, não, eu vi bandinha, né?
1: É, perfeito.
2: Certo, e arrancar num brilha-sol, só ia te ver amanhã, nem tole.
1: Atravessar o Brasil.
2: Ah, tu tá louco,
1: velho. Vamos com a Gabriela aqui.
3: Bom dia, Carol. Bom dia, Rodrigo. Boa sexta aí pra todo mundo. Estou montando meu enxoval.
1: Oh.
3: Então, no momento, meu maior sonho de consumo é todos os aparelhos que sejam comandados por robô e que não consumam meu tempo no dia a dia. Por exemplo, uma máquina de lavar louça. Daria tudo pra ter uma hoje. Aqueles robozinhos que aspiram o apartamento inteiro. Também teria, não tem problema nenhum. Máquina que lava e seca. Só falta dobrar. Também teria, não tem problema. Então, assim, ó, tudo que for comandado por robôs, tá valendo.
2: Até ali, viu? Comprei o tal do robô aspirador esse. Não durou um dia lá em casa.
1: Jura?
2: Bugou na arrancada e aí já mandei devolver. Bah, uma missão devolver essas compras online, né?
1: É.
2: Bah, tu tá maluco,
1: o problema,
2: véio,
1: de compra online é devolver.
2: Bah, velho, sério, meu. Isso assim, ó.
1: Respirou fundo, hein?
2: Respirei. Mas resolvido está. 11 minutos para as 8 da manhã, nossa pauta do dia, Caroleta.
1: Hoje queremos saber o teu sonho de consumo. Pode ter algum sentido, pode ser completamente malucão. Tu manda pra gente no arroba Rodrigo Adams, no arroba carol.sanches, interagindo na nossa pauta do dia.
2: Boa! 10 minutos para as 8 da manhã, sexta-feira, final de semana, só tamo pelas 18.

0: Já voltamos com a pauta do dia, lembrando que ela tem a parceria de Docile, Gentileza Muda Tudo, Experimente, e o Despertador é um oferecimento de consórcio do Sicredi, o melhor caminho até suas conquistas.
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0: 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Carol Sanches, minha contemplada, como é que tá? Tudo bem?
1: Tudo bem, muito bom dia pra ti que tá chegando por agora no nosso Despertador, agora 8 horas e 10 minutos. A gente já tá no ar desde o início ali das 7 horas, mas tá tudo certo, se tá chegando agora, pode já interagir na nossa pauta do dia, tu não tá atrasado não, tá? Chega ali no arroba Rodrigo Adams e no arroba carol.sanches. Hoje queremos saber o teu sonho de consumo, seja ele real, seja ele completamente maluco, pirado, uma coisa completamente impossível, mas contudo, todavia, é o teu sonho de consumo e a gente quer saber o que que é.
0: Boa, vamos começar aqui com o Alexandre.
2: Bom dia, Rodrigo. Bom dia, Carol. Tudo bom? Alexandre Dias aqui de Passo Fundo novamente.
0: Passo Fundo.
2: Galera, eu lembrei do filme Quero Ser Grande, do Tom Hanks. Que ele era uma criança, que ele vira grande e ele começa a comprar tudo que ele queria ter, coisa de criança. Né? Tinha umas coisas mirabolantes. E eu pensei assim, eu, uma coisa que eu gostaria de ter na minha casa é uma sala que tivesse aquelas cascatas de chocolate, assim, que fica derretendo assim, do lado do sofá e o cara comendo de boa. Valeu, galera!
1: Esse é um sonho bem maluco que é legal também. Vamos com a Camila.
3: Gente, acho que meu sonho de consumo era ter, quando era desde criança, assim, era ter uma biblioteca daquelas de filme, assim.
1: Ai, sim.
3: Que os livros vão até
1: o Bela e a Fera, assim.
3: Com escadinha e tudo mais. Acho que outro sonho de consumo é um ateliê, assim, com todas as cores de linhas de crochê e agulhas e tudo mais. É isso, beijo.
0: Beijo, valeu, tamo junto.
4: Bom dia, Rodrigo, que não é da família Adams. Bom dia, Caroleta, que não é com K. Olha só, meu sonho inusitado de consumo, assim, diferente. Não é tão diferente, talvez, para outras pessoas, mas para mim, eu queria um telescópio, cara. Desde criança.
1: Ah, legal.
0: Legal,
4: gostar de observar os céus, as estrelas.
0: Eu também acho bacana.
4: E com a minha filha agora, eu tenho uma filha de 8 anos também, que gosta de observar comigo. A gente fica ali parado olhando as estrelas, vendo passar ali. Então, um telescópio seria bem legal para mim, para ela. Inusitado para mim, talvez não pro

0: pro resto do pessoal aí, mas seria bem legal. Abraço, bom final de semana, Kikiki.
1: Vamos ver esse áudio aqui da Karen.
2: Bom dia, Carol. Bom dia, Rodrigo. Sextou. Na verdade, meu sonho de consumo, que é bem sonho mesmo, é ter um cruzeiro só pra mim. Imagina poder ir no spa, poder ir nas festas, tipo, comida liberada e pronto o tempo todo. Esse é meu sonho de consumo. Mas se eu tivesse um sonho de consumo bem real, como eu tô dirigindo indo pro trabalho, eu queria que as pessoas tivessem educação no trânsito. Isso eu queria muito. Beijo, gente.
3: Fica com o cruzeiro, minha amiga.
1: É mais fácil.
4: Bom dia, Carol. Bom dia, Adams. Bom
1: dia.
4: Eu amo minha profissão. Meu nome é Gislaine de Cachoeirinha. Sou bombeira, segurança do trabalho. Mas eu queria ser uma esposa troféu. Pra poder ser uma avó troféu e levar meu neto pro jiu-jitsu, pro futebol, pra aula de inglês. Viver só no cabeleireiro. Ai, que sonho, né, gente? Que bom
1: a vida
4: dia,
1: de Tom Doca. Achei incrível. Incrível. Deixa eu ir com a Graziella.
5: Bom dia, pessoal. Tudo bem? Eu acho assim, meu sonho de consumação seria ter um guarda-roupa, sabe? Com todas as roupas possíveis. Desde a época dos anos 80, 90, sabe? Que eu pudesse usar à vontade, porque também não adianta tu ter todas as roupas possíveis e não tiver as ocasiões especiais.
1: Isso é verdade.
5: Também, né? Então tem que ter a graninha pra poder usar as roupas. Beijo!
3: Beijo!
1: Beijo! Cuidem o barulho do áudio, por favor!
6: Bom dia, Rodrigo! Bom dia, Carol!
7: Bom dia!
6: O meu sonho é viajar pra Disney com a minha mãe e com meu pai.
3: Que, Luísa?
1: Eu acho que já foi uma letra pra mamãe e papai, isso aí, hein? Vamos com a Monique.
8: Bom dia, Carol. Eu sou a Monique de Sansa Velha. E o meu sonho de consumo, diferente de todas as coisas que eu já comprei na Shopee, o meu sonho é comprar aquele açúcar de cubo igual do pica-pau.
1: Açúcares de cubo igual do pica-pau.
3: Mas isso tem no mercado, guria, vai ali, e não é tão caro assim, não, e realmente é legal, quem tem um espacinho do café em casa,
1: mas tu
3: eu
1: coloca
3: acho legal.
1: Todo o cubo no...
3: Sim, é uma, como se fosse uma dosezinha, né, eu não tomo café com açúcar há muitos anos, cara.
1: Ah, dá pra botar num chá, de repente.
3: A gente tá em 26, acho que a minha lembrança vai pra 2013 ou 14, por aí, que eu nunca mais botei nada.
1: Não me lembro.
3: Eu não botava açúcar, eu botava adoçante, né? Desde então, quando pintou essa onda das cafeteiras, né?
1: Das
3: cápsulas, aí eu digo, não, vou entrar, né? Vou tentar. No início é difícil, depois é normal.
1: Aí foi.
3: 8h15, aliás, 8h16 já. Caroleta Sanches, pra quem chegou agora, a nossa pauta do dia.
1: Qual é o teu sonho de consumo? Seja ele bem malucão, seja ele real. Mas assim, o bem malucão bate melhor no nosso coração, tá? Manda ali pra gente no @ Rodrigo Adams e no @ Carol.Sanches o teu áudio bonitão, sem barulho externo, até 30 segundos.
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0: Atlântida, Rádio das Nossas Vidas, é a melhor vibe da FM, 8 horas 23 minutos. Chegou aquele momento em que a gente adora e ama. Tô falando, Caroleta Sanches, do nosso momento Fruque Minota.
1: Coisa linda.
0: 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O que, que a turma tem que fazer, Caroleta?
1: Tem que ligar aqui pro estúdio no 26400943, o número da Rede Atlântida, pra falar comigo, Carol Sanches, pra falar com Rodrigo Adams e, claro, falar no ar pra todo mundo e ainda escolher o som que a gente vai curtir.
0: Boa, então liga aí, 26400943 e participa conosco do momento Fruque Minota, no oferecimento de Fruque Lab, você na origem do novo sabor, experimente e descubra. Liga aí, 26400-943, vai ligar, vamos ver se tem alguém aqui.
1: Arô?
0: Vê?
1: Arô?
0: Não tem.
1: Será que ninguém nos quer numa sexta-feira?
0: Eu quero alguém que não ligou ainda, que não participou, morre de vontade de falar na rádio.
1: Ah, eu não vou conseguir, vai.
0: Vai.
1: A linha tá aberta.
0: Só ligar.
1: Não tem ninguém ligando.
0: 26400-943. Ligou.
1: Arô.
0: Não diga bom dia, diga digliguinhão.
2: Digliguinhão.
0: Quem está falando?
2: Eu, bom dia, Alan. É o Fred. Bom dia, Carol.
1: Bom dia.
0: E aí, Fred, de onde falamos, mano?
2: No momento eu tô em Canoas.
0: É mesmo?
2: Pra Porto Alegre.
0: Mas tu é de Canoas mesmo? Qual é que é o rolê?
2: Eu sou de São Léo,
0: São Léo, pode crer. Terra de Natan.
1: É, verdade.
0: Natan Nunes, essa revelação, né? O nosso tantazinho favorito.
2: Olha aí, tu pediu alguém que nunca tinha ligado pro quase nada, não.
1: Ó.
2: Despertador, eu nunca liguei.
0: Tu te liga,
2: e nunca participei também, mas... porque vocês não me desbloquearam ainda.
0: Ih, rapaz, nós vamos ter que falar uma coisa de cada vez. Primeiro, acerta o nome do programa.
1: Já ligou pro Quase Nada?
2: Quase Nada já.
0: Já, vai, tá, mano. Tu trabalha no quê, velho?
2: Com automação industrial.
0: Pode crer. Então é o seguinte, meu galo, o que, que a gente vai ouvir agora? Um Charlie Brown Jr. ou NX0?
2: Um Charlie Brown.
0: É mesmo? Charlie, e vamos dedicar pra quem esse Brown som aí, cara?
2: Cara, o pessoal da empresa aí, da AJG.
0: Uhum.
2: Tá sempre ouvindo, eles ficam falando que eu devo trabalhar na Atlântida, de tanto que eu escuto.
0: Boa, mas aí, ó.
1: Já é dos nossos, é da casa.
0: É Atlântida Futebol Clube, meu galo. Valeu, Fred, baita dia pra ti, mano.
2: Aceitou, vamos
0: te alimentar. Aê, craque demais. Esse é o Fred, diretamente de Canoas. E a gente vai curtir dias de luta, dias de glória, 8h25.
1: Tamo junto. Comigo aí, nós vamos adiante.

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De volta com o Despertador ao vivo em toda a rede Atlântida, no Rio Grande do Sul.

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1: Muito obrigada pela tua audiência e de quem tá chegando ali no arroba Rodrigo Adams e no arroba carol.sanches, começando a sexta-feira junto, interagindo na pauta do dia, que hoje quer saber o teu sonho de consumo.
0: Boa!
2: Bom dia, Rodrigo. Bom dia, Caroleta.
0: Dia. Bom dia,
2: Osório. Ah, eu tenho dois sonhos, grandes sonhos. Primeiro, terminar minha casa, porque assim, ó, obra é infinita, pelo amor de Deus.
1: Sim.
2: E o segundo sonho é ter um robô empregada, que faça toda a limpeza da casa.
0: Dos Jetsons.
2: Agradecemos, né? Mães, mulheres, super agradecemos.
0: Valeu, tamo junto.

0: quem mandou foi o Roger Piazza. Abraço, velho.
1: Deixa eu ir com o Germano.
2: Fala, Carol. Fala, Adams. Tudo certo? Bom dia. Sextou. Meu sonho de consumo é ter um 143 V8 da Scania. O mais completo que teve. Abraço, Kikiki. Sextou.
0: Abraço, mano, velho. Tamo, cara, junto.
3: Incrível. Fala, Rodrigão. Fala, Carol. Alessandro aqui de Porto Alegre. Cara, o meu desejo de consumo são duas coisas. Eu queria muito ter um Lancer, sou apaixonado por esse carro.
1: Tá.
3: E eu quero muito ter um Cane Corso. Eu tenho um modelo gaúcho. Ele se sente muito sozinho quando eu saio pra trabalhar. Então eu quero dar esse irmãozão pra ele ali. Beijos, boa sexta-feira. Kikiki!
0: Valeu, velho! Tamo junto!
1: Deixa eu ir com a Luciane.
4: Bom dia, aqui é a Luciane de Gravataí. Meu sonho de consumo seria uma IA, que eu me olhasse no espelho de manhã e dissesse, eu quero uma roupa assim, assado, cor assim, cor assado e tal. E ali eu já saísse pronta, vestida, com a roupa que eu imaginei, cabelo arrumado e maquiada. Ah, daí é o meu sonho de consumo.
0: Boa.
4: Beijo.
0: Beijo, tamo junto.
5: Bom dia, Adams e Carol, tudo
0: dia.
5: Bem? Aqui é Camila, de Caxias do Sul. O meu maior sonho de consumo, eu que tô aqui no trânsito, é poder sair de casa e ter só eu na rua dirigindo. Zero trânsito, zero estresse. Aquele caminho que tu faz assim em meia hora, tu faria em 5 minutinhos.
0: Coisa boa.
5: Ah, meu sonho de consumo.
1: Então tá.
5: Um abraço.
0: Abraço.
1: Deixa eu ir com o Guilherme.
0: Saideira aí, Carol.
6: Bom dia, Carolina. Bom dia, Rodrigão. Sextou, né, velho?
0: Nada.
6: Mas o que eu gostaria de ter, porra.
1: Poxa.
6: Eu gostaria de ter um bilhete vitalício pra viajar pra qualquer lugar do mundo, assim, ó. Pudesse pegar qualquer voo possível, assim, pelo resto da minha vida, eu e minha namorada aqui, ó, juntinho. E óbvio, depois dos Bacuri, iríamos juntos, óbvio.
1: Pra família toda.
6: Pô, seria uma baita ideia.
1: Bacuri é bom.
6: Sextou!
1: Né?
0: Valeu, Leão. Tamo junto. Valeu. Agora 19 minutos para as 9 da manhã. Siga participando conosco da pauta do dia.
1: Qual é o teu sonho de consumo? Manda ali pra gente no arroba Rodrigo Adams e no arroba Carol.Sanches.
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0: 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Muito obrigado pelo carinho da sintonia e também da conexão com a gente durante mais uma semana. Lembra que alguns dias Titio falou assim, ó, lembra disso daqui, ó? Do estalo de dedos?
1: Verdade.
0: Viramos, cara, estamos indo aí pra finaleira do mês, então é o seguinte, ó. Primeiro, aproveitar o final de semana.
1: Com
0: curtir, desfrutar.
1: Na melhor vibe do final de semana.
0: Exatamente. E na próxima semana, botar em dia tudo aquilo que tá pendente pra
1: resolver.
0: Gente virar o semestre na categoria elegância.
1: Afinal, Papai Noel já tá aí, né?
0: Vai brincando.
1: Ou quase isso. Não.
0: É isso, cara. Esse ano vai tombar, galera. Então é o seguinte, ó. Foco, força e fé, algumas doses de café e segue sintonizada aqui na Atlântida.
1: Muito obrigada pela tua parceria, audiência, por começar os dias aqui com a gente no Despertador. Tu já sabe muito bem, segue a gente ali no @ Rodrigo Adams, no @ Carol.Sanches, pra se manter conectado, que vem muita novidade por aí, né?
0: Boa! A gente tá indo pro show do intervalo, mas depois dos nossos parceiros, patrocinadores, tá chegando mais uma edição do hashtag pra toda Rede Atlântida. 8:55, baita final de semana pra todo mundo. Valeu!
1: Falou!
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4: E olha só a dúvida da Luciana. Doutor, há 2 meses eu presenciei um assalto na minha frente e eu fiquei muito impactada. Em princípio, eu achei que tinha superado, mas nas últimas semanas eu tenho tido algumas crises de ansiedade. As imagens ficam voltando na minha cabeça. Por que que isso está acontecendo só agora? Olha só, Luciana, pelo que você está contando pra gente, você pode estar enfrentando sintomas de uma questão que a gente chama de transtorno do estresse pós-traumático, que é uma condição de saúde mental que é desencadeada exatamente por isso, por você vivenciar ou testemunhar um evento aterrorizante ou com um impacto emocional muito grande para você. E aí os principais sintomas incluem flashbacks, né, essas imagens voltam na tua cabeça, pesadelos, ansiedade e evitação de gatilhos, por exemplo, não querer sair na rua ou não querer passar naquele lugar que você presenciou o assalto, entre outras questões. O mais importante, já que você detectou que isso está acontecendo, é procurar um especialista em saúde mental, um psicólogo, um psiquiatra. Ele vai fazer uma boa avaliação e ele pode te propor, se ele achar necessário, alguns tipos de tratamento, que normalmente passam por psicoterapia e, em algumas situações, o controle dos sintomas com o uso de medicamentos. Mas esse uso provavelmente é por um tempo limitado. Tá com dúvidas? Escreve pra gente, @ Jairo Bauer Oficial.
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1: A estreia de Michael, a cinebiografia de Michael Jackson, foi histórica. O filme já arrecadou mais de 200 milhões de dólares. E com isso, o longa registrou a maior abertura global da história das cinebiografias musicais e superou, com folga, projeções iniciais do mercado. Pensando nisso, a linha Atlântida.com.br tem uma lista completa da Billboard, que mapeou as maiores cinebiografias musicais de todos os tempos em um levantamento que eles fizeram no ano passado, elencando produções que marcaram o gênero tanto pelo impacto cultural quanto pelo desempenho nas bilheterias. E a lista inclui títulos que retratam nomes como Queen, Bob Marley e Elvis Presley, artistas que ajudaram a consolidar o formato. Com a estreia de Michael, esse cenário ganha um novo capítulo. Antes de Michael, o ranking das maiores aberturas era liderado por títulos que se destacaram comercialmente nos últimos anos, segundo dados reunidos pela Forbes. Quem liderava essa lista era Straight Outta Compton, com 80 milhões de bilheteria, seguido por Queen e depois Elvis. Com 217 milhões de dólares, Michael passa a ocupar isoladamente o topo nesse recorte de estreia. Para ver essa lista completa e também assistir outros filmes que sejam cinebiografias, entre em atlântida.com.br. Eu sou a Babi Bittencourt e daqui a pouquinho tô de volta.
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7: Salve, salve, por aqui Thiago Zirbes falando que fruta boa não falta no Brasil. E agora isso também está confirmado em ranking internacional. Um levantamento do portal Taste Atlas, ele colocou 3 frutas brasileiras entre as 100 melhores do mundo. A jabuticaba aparece entre as mais bem avaliadas da lista, seguida do açaí e do guaraná. São produtos que fazem parte do nosso dia a dia, mas que também chamam atenção lá fora, pelo sabor e pela identidade. O ranking reúne avaliações de usuários de vários países que mostra como a gastronomia brasileira vem ganhando espaço internacional. No topo da lista aparece o morango, cultivado na Polônia, mas o Brasil marca presença com força entre os destaques. No fim das contas, é mais um sinal de que o país não é só potência na produção, mas também na diversidade e qualidade dos alimentos. Quer saber mais? Acesse a coluna da Gisele Leblen em GZH. 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
9: Quero lembrar a galera que o ar mais seco ele pode irritar nariz, garganta e olhos, especialmente em transições sazonais. Então, beber água regularmente é um aliado simples e eficaz. Mantenha ambientes arejados, limpos e com menos poeira. E use soro fisiológico nas narinas para alívio diário se necessário, também conhecido como a lavagem nasal. Redobre cuidado se você tem rinite, bronquite ou asma nesses períodos e evite fumaça e poluição nos dias mais sensíveis. Procure orientação médica em casos de sintomas persistentes. Respirar bem é fundamental para energia e qualidade de vida.
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0: 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Se acabou por aqui o nosso Atlântida Hits. Essa foi a primeira posição pra ela, Taylor Swift, com The Fate of a Filha. Agora faltam 3 minutinhos pras 11 horas. Muito obrigada pela tua audiência, por curtir muita sonzeira comigo aqui na Rádio das Nossas Vidas. Sigo por lá no @carol.sanches, mas volto na segunda-feira. Beijos, tchau!
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2: A estreia de Michael nos cinemas brasileiros é um sucesso. Mas uma dúvida surge pra quem assistiu. Por que a história termina ali, nos anos 80? O longa acompanha a trajetória de Michael Jackson desde a infância nos Jackson 5 até o auge da carreira solo nos anos 80, fechando a narrativa no período de Bad. O recorte, portanto, é bem perceptível porque deixa de fora uma parte significativa da vida do artista. A produção escolheu por focar na ascensão de Michael e evitou avançar para momentos posteriores da sua carreira, como as grandes turnês dos anos 90, projetos mais ambiciosos e episódios que marcaram a vida pública do cantor. Na prática, o filme constrói uma trajetória completa até o estrelato, mas não chega a explorar o que veio depois, algo que muitos espectadores já esperavam ver. Durante uma entrevista, o diretor do filme, Antoine Fuqua, comentou que existe conversa sobre a continuidade da história, mas sem qualquer definição. A decisão passa diretamente pelo desempenho do filme nas bilheterias, o que indica que uma eventual sequência ainda está em estágio inicial de discussão. Ainda segundo o diretor, mesmo sem confirmação, o próprio recorte do primeiro longa sugere caminhos claros para uma possível continuação. Para ler mais informações sobre isso e sobre o mundo do cinema, da música, do entretenimento, entra em atlantida.com.br. Eu sou a Babi, daqui a pouquinho tu já sabe, eu tô de volta. Beijo!
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Horas e 5 minutos, tá na hora de falar de futebol, tá na hora do Bola nas Costas. 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

0: 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Vamos lá, então tem muita coisa para falar, tem convidado especial. E hoje, sexta-feira, você sabe, é o dia da gente estar fardado. Eu fiz questão de vir com essa camiseta aqui, essa camisa, né, cara? Que esse clube aqui, eu me identifico com ele. Eu me identifico com um bom colorado que conhece um pouquinho da história do futebol inglês. Tem alguma coisinha tem a ver com o Arsenal, né?
1: Já leu Febre de Bola?
0: Exatamente. Principalmente depois que eu li o livro do Nick Hornby. Aliás, eu mandei fazer essa camisa em homenagem a ele.
1: Ah, tu não tava esperando essa. É. Essa me pegou
0: essa
1: muito.
0: Aí, agora, né?
1: Essa é só pros iniciados.
0: Essa ele te surpreendeu.
1: Essa é pros iniciados.
0: Mas é isso aí, cara. Grande Nick Hornby, cara que escreveu Febre de Bola, que é um livro que fala, uma baita dica de leitura pra quem gosta de futebol e vida masculina com decepções amorosas.
1: É.
0: Foi bom esse resumo?
1: Basicamente, ele conta a vida dele.
2: Pareceu que era um outro tipo de livro, mas.
1: Pareceu um livro erótico, Lelê.
0: Mas... Não é. Cara, mas só um pouquinho. Decepção amorosa, vocês linkam com um erotismo.
1: Mas é óbvio.
2: Sempre, tudo eu linko com
1: erotismo. Decepção amorosa é broxar.
3: Não é só isso. Ele conta a vida dele baseada no Arsenal.
1: Isso,
3: como o Arsenal
1: isso.
3: Afeta o humor e a vida dele.
2: Olha, Lelê, tem que fazer o teu Febre de Bola do Inter, cara.
0: Pô,
2: ia vender pra cacete.
0: Baita ideia.
3: Talvez não lembre de tudo, mas.
0: Baita ideia. É, vamos lá então.
3: Mas é verdade.
2: Rafael de Velho,
3: tudo bem, Lelê? Olha aqui, ó. Abriguinho de São Paulo, de Rio Grande, presente do meu amigo Léo.
0: Abriguinho, cara, abriguinho de clube tem meu coração, cara.
3: É bonito, né, cara?
0: Eu não tenho nem onde enfiar mais casaco de abrigo de clube lá em casa, minha mulher já me xingou. Acho que eu vou ter que ir lá no Flávio, na Memória do Esporte, fazer um business.
3: Eu vou até aproveitar pra dizer...
2: Não, presente não foi à toa, né?
0: Por quê?
3: Porque amanhã, que é sábado, 23 de maio, 1h15 da tarde, lá no Aldo da Puso, vai ter uma peneira... Pra categoria sub-20 do São Paulo.
0: Aí, ó.
3: Pra quem.
2: O que, que tem que levar ali? Eu gostei do que tem que levar, né? Tem que levar o RG.
3: Tá, tem que
2: calção.
3: Levar calção, meia chuteira.
2: Sim, o cara chegar sem nada já nem entra na peneira.
3: Acho que o cidadão de hoje deve ter alguma experiência. O nosso convidado de hoje deve ter alguma experiência nisso.
0: Ah,
3: aí.
0: Com certeza, né? Se eu falar de peneira, nós vamos falar dele. Já que tu deu o ar da graça
2: bom,
0: já.
2: Léo. Bom dia pra todo mundo. Estou a camisa do Corre RS, que é o projeto do Grupo RBS, do Globo Esporte. O qual eu estou representando a Rádio Atlântida, eu tenho o desafio de correr 5 km na Maratona de Porto Alegre e em breve no Globo Esporte. Vocês vão ver os meus colegas me incentivando.
0: Muito bem, ele está aqui com a gente hoje também.
4: Muito bom dia, rapaziada, eu tô com muito frio e aí eu não tinha camiseta pra colocar por cima. O Léo falou, vai lá no varal e pega uma de gordão. E aí eu coloquei a do Bola. E tô muito confortável.
0: Cara, tá bem, bem esquisito, assim.
4: Bem
0: cara,
4: parece
0: bem esquisito.
4: De cara, mas eu tô quentinho.
0: Tá desproporcional.
2: Tá parecendo um boneco assim. De Olinda.
4: Não, tô parecendo bem. Um gordão mesmo.
2: Rafael Gomes!
1: Muito bom dia. Eu tô com a camiseta aqui que tem Ronaldinho Gaúcho, Thierry Henry, Drogba, Adriano Imperador e Kaká.
2: Com quantos nossos convidados jogou desses daí?
3: Boa pergunta.
0: Boa pergunta. Ele já pode responder agora. No Bola nas Costas, Paulo César Tinga!
5: Só eu não tô fardado aqui pelo jeito, né?
0: Não, mas tu já fardou por muito tempo, tá tranquilo, né? Já tem um legado, né, cara?
5: Pô, bacana tá aí com a galera de novo, né? Escuto bastante, me divirto bastante. É uma maneira de ver o futebol com alegria, de escutar quando vocês estão falando. Então, hoje tô aqui na bancada aqui também pra brincar um pouco de falar de futebol, falando sério, mas falando com alegria, acho que isso é legal.
1: O Tinga viu a confusão na redação, ele disse, ah, então é por isso que o programa é aquela bagunça, já é isso aqui todo dia antes.
5: Pô, cheguei, ele tinha cerveja, café, pão, Gatorade, tudo misturado.
0: É uma loucura, né?
2: Mas, hein, Tinga, vamos aproveitar agora, então o Rafa vai falar ali, cara, com quais tu jogou dali, ou enfrentou,
1: foi lá,
2: né? Vamos lá,
1: Ronaldinho que é Gaúcho sabemos, né?
3: Com certeza.
2: Tá bom, deixa
5: depois que tu joga com o Ronaldinho, tu pode jogar qualquer um, né? É difícil pra caramba jogar, né? Cada hora pra um lado, toca pro outro, tem que saber que ele vai tocar pro outro lado.
2: Quem tá aí, Ronaldo?
3: Henry.
2: Tu não enfrentou?
0: Não.
1: Drogba?
5: Não.
1: Adriano Imperador?
5: Joguei seleção.
1: E Kaká?
5: Seleção também.
1: Pô, tá bom.
2: Tá mal?
1: Tá bom.
2: Tá mal, né?
1: Dois melhores do mundo, né?
2: Só isso.
3: Ah, tá bom.
0: Ô, Tinga, eu tava falando com os guris que esses dias eu bati um papo com o Fernando Carvalho e ele disse que ele... disse que não, ele sempre fez isso, mas continua fazendo, que é vendo jogo de futebol todo dia, toda hora. Tu também tem essa slant de ficar vendo jogo?
5: Não.
0: Desfocou?
5: Não dá.
0: É que tu faz tanta coisa também que não tem tempo pra ver jogo, né?
5: Cara, que quando tem um jogo bom, eu gosto de ver, né? Tipo uma semifinal. Normalmente os jogos de semifinal são melhor que a final, né? A final, a galera...
3: Então faz uns 3 anos que tu não vê o Inter.
2: Nem o Grêmio. Sim, ele jogou a última que o Inter tava, né?
3: O último jogo bom do Inter, ele tava em campo.
0: Não, mas o pior é que isso faz muito sentido se a gente pegar, por exemplo, o recorte agora da Champions, né? Porra! Não, a final não vai ser igual aquele
3: 5x4,
0: aquele 5x4.
5: Se encolhe, todo mundo se encolhe, né? Na semi o cara se joga e sai 4.
0: Ainda mais jogo único, né?
5: Eu olho o jogo, normalmente eu olho um jogo do Inter, né? E jogos que a gente tem uma relação de alguém próximo e tal, mas nada que eu saia. Fora o jogo do Inter, nada que eu saia assim, pá, vou ter que ir lá pra casa porque tá acontecendo o jogo. Não, se eu estiver na rua fazendo alguma coisa, eu. Seguir fazendo isso e depois a gente faz o que todo mundo faz, né? Pergunta quanto foi o jogo, né? Ninguém pergunta como foi, né?
0: É verdade,
5: ninguém quer saber,
0: né?
5: Se jogou no 3-5-2, 4-4-2, se atacou, se foi defensivo. Todo mundo pergunta quanto foi o jogo. É. Então, não
0: adianta. No máximo, a resposta vai ser assim, bah, foi 1-0, mas era pra ter sido bem mais.
5: Ninguém pergunta como foi, né? Mas como é que foi? Se jogou pra frente, pra trás? Não, é quanto foi o jogo. No Brasil é resultado, então eu também faço a mesma coisa. Acabo os jogos, quanto foi o jogo, eu pergunto.
0: Tu falou agora uma frase, né? Brasil é resultado, né? O que tu acha que a gente pode esperar da seleção na Copa do Mundo? E eu queria a tua opinião sobre a convocação do Neymar.
5: Começar de trás pra frente. Primeiro com o Neymar, né? É lógico que tinha que ir, né? É lógico. A qualidade que tem... E talvez a gente não tá vendo essa qualidade no Santos, porque é difícil, né? Tu vai jogar num clube, num time que não tá bem, tu vai... Não tem como tu ficar bem num time que não tá jogando bem. Agora ele com outros parceiros... Certamente vai jogar muito melhor. Eu acho que dentro da convocação ali, se tivesse fora o Rafinha, o Alisson, o Vini Júnior e o Neymar, talvez nós estaríamos discutindo alguma coisa. Como esses todos estão dentro, o resto eu acho que tudo é muito parecido. Poderia estar o João Pedro no lugar de outro, um outro volante no lugar de outro. Então, partindo que esses, para mim, são os diferentes hoje ali, né? Se eles estão ali, acho que não tem muito o que discutir, né? Seria a discussão se o Neymar não fosse. Agora, chegando lá, numa competição curta, o Brasil tem condição como qualquer outro, né? De dentro da competição crescer, os jogos são muito iguais. Acho que a gente tem que parar de pensar que o Brasil é obrigado a ganhar de todo mundo, né? Se a gente olhar 20 anos atrás, nós ia para uma Olimpíada, quem ganhava era russo, americano. Hoje o Brasil vai e ganha em modalidades que nós não ganhava também.
0: Verdade.
5: Então o mundo globalizou em tudo, né? Nós não ganhava nada na robótica. Hoje a gente vai e cria projetos melhor que japonês, enfim. Então no futebol é a mesma coisa. Todo mundo treina igual, todo mundo vê os mesmos treinos, todo mundo tem a mesma preparação física. Então esse negócio de, nós somos penta, nós vamos ganhar de todo mundo, não existe mais. Ao mesmo tempo, o Brasil pode chegar lá e certamente fazer grandes jogos e ser campeão do mundo.
3: Pô, Tinga, tem um...
2: Pegando o gancho do Tinga, né, sobre, por exemplo, assim, ó, a salve é a melhor APA do mundo.
0: Essa aí, cara, essa aí.
2: Selo Pedro Ernesto Nardim de...
3: De Merchan.
2: Mas, gente, ganha da Alemanha com a melhor APA do mundo.
3: Hoje eu vou testar. Hoje o cerveja sem álcool...
4: Mas que kitzinho aí é meu,
2: tá? Tomar, foi?
4: O teu tá lá, o IP é meu.
3: Não.
2: Não bebe.
3: Ô, Lelê, eu queria perguntar pro Tinga. O Tinga falou sobre o Neymar e parece que o Brasil tá vivendo um processo, os jogadores, né? Como os argentinos viveram com o Messi. De que o ídolo deles está em campo. E aí, eventualmente, o ídolo deles não tem nem característica e talvez nem condição física de fazer, carregar o piano como...
0: Performar,
3: mas é que eles vão performar de outro jeito, né? Eles vão performar de outro, com outro estilo, com outra... Quando tu jogava, Tinga, e tu sabia que tinha um cara, por exemplo, que era muito bom de bola, mas que talvez ele não... Nem sei se era não querer, mas ele não conseguia mais fazer as outras coisas... Do jogo, tipo correr atrás dos caras, fazer a falta, buscar, ocupar espaço e tal. Como é que é esse acordo com os jogadores? Assim, Uris, temos que correr pro homem lá porque o homem vai decidir pra nós. Como é que funciona isso? Ou lá pela seta tu te irrita, pô, só eu tô correndo e ele não tá correndo, tô quebrando pros dois.
5: Cara.
3: Até porque tu sempre correu por dois, três, quatro.
5: Primeiro que a gente nunca enxergou tanto isso assim, já. Né? Por mais que eu acredito que eu joguei com o melhor de todos os tempos, né? Como eu não vi o Pelé jogar, pra mim o Ronaldinho Gaúcho foi o melhor jogador que eu vi jogar, joguei e vi jogar. Mas nossa geração, eu não sou muito de negócio de nós, porque eu não sou mais jogador, né? Mas nossa geração, ela era dificilmente, ela idolatrava tanto um colega assim, né? A gente sempre vem do esporte de competição, né? A gente respeitava, pô, fulano vai resolver e a gente tem que correr um pouco mais para ele, mas a gente tinha até um certo ponto isso, né? Até para ter a cobrança. Então não consigo falar de uma forma tão clara, porque não lembro de na nossa geração ter um jogador que a gente jogasse.
0: Uma super idolatria.
5: É, que a gente jogasse e idolatrasse ele mesmo.
2: Mas tu não chegou a atuar com nenhum cara, assim, que já tava, foi muito craque, mas já tava meio em fim de carreira.
3: Nem o próprio Ronaldinho, assim, né?
2: Não, mas eu digo de vocês terem assim, olha só, como por exemplo o Romário. O Romário já tava no fim de carreira, era um fenômeno, mas tu tinha que jogar pra ele, assim, tu não chegou a atuar com nenhum cara assim.
5: Eu não joguei com o Romário, talvez se jogasse com o Romário. O Fenômeno, talvez teria, com certeza no Corinthians, quem jogou com o Fenômeno, teve esse comportamento de, pô, vamos correr aqui que ele vai resolver lá. Mas eu acho que isso parte muito do próprio atleta que é idolatrado, é como ele vai conduzir essas pessoas. Se a gente for olhar a última Copa do Mundo, o Messi não estava na alta performance.
3: Não, olha aí, ó.
5: Não estava.
3: Consagração do Lelê.
5: Dele. E tanto que começou mal, tomaram 3-4, acho que da Arábia,
3: sei lá, Arábia Saudita.
5: E foi um jogo que eles fizeram, um jogo feio, praticamente a Copa do Mundo todo. Mas chegou em alguns momentos que decisivo.
3: Ele decidiu,
5: mas não foi nem perto o Messi, que sempre foi, de sair arrastando todo mundo. Então acho que isso também o Neymar consegue fazer, mas vai muito, na minha opinião, acho que vai muito de como ele vai conduzir essa idolatria que o pessoal tem para ele. Se ele conseguir de uma forma legítima, autêntica, fazer que esses caras entendam assim, cara, pô, vocês vão entregar para mim, eu vou entregar para vocês, não vai ter essa distância, quem tá vendo essa distância é o torcedor, é a imprensa. Isso é uma habilidade de liderança, então eu não sei como é que vai ser isso.
4: Tu colocaria ele como titular da seleção, então?
5: Ah, acredito que sim. Hoje, ainda mais que tu não tem, né, já o Rodrigo, que seria mais ou menos um jogador com o mesmo estilo de Estevão. Então, acho que iniciar com ele, acho que é...
3: Vini, Neymar e Rafinha.
0: Tem uma coisa curiosa, né?
2: Coisa muito importante. Mas quem é que sobra desse teu ataque?
3: Sobra ou o Matheus Cunha.
5: Ah, mas pode sobrar qualquer um.
2: Pois é.
0: Como é que vai sobrar a questão?
3: É que pelo que o Tinga falou, do Vini e do Rafinha, joga os dois com o Neymar na frente. E aí do meio pra trás vai montando.
2: É, porque o Neymar tem que deixar ele paradinho. Cara, esperar ele correr, fazer o que ele fazia, assim, não vai fazer
4: muita
2: mais.
4: Muita gente fala, o Neymar não tá desempenhando também por causa do Santos, porque o Santos não tem um time muito bom. O Santos
2: é horroroso.
4: Agora a gente vai ver na seleção brasileira.
0: Na última Copa, a gente já teve as 5 substituições.
3: Sim. Já, né? Sim, desde a pandemia. Já pós-pandemia. Não, no 2020 verdade. Começou.
0: É, porque também isso é um fator,
3: tem,
0: né, cara?
3: Tem uma coisa curiosa que o Tinga fala, né, do... às vezes o jogador, sei lá, o Romário, que a gente falou, o Messi e tal, é que na história do Inter, no jogo mais importante do Inter, o único jogador que poderia dizer, pessoal, vamos correr pro homem,

0: lá que o homem vai fazer o gol pra nós, nós vamos ser campeão. Foi ele quem fez o
1: sacrifício. Correu pros outros, é verdade.
0: Né? Que foi o Fernandão, e disse, não, vamos ter que marcar a saída de bola dos caras, então eu que vou fazer. E aí os 30 do segundo tempo sai com o câimbra. É uma... Tem um certo espírito, assim, de...
1: Porque a essência
0: até
1: de tudo...
0: Até porque é outro estilo também, de mundo, né?
1: Por mais que o Tinga falou tá absolutamente correto, e tudo que a gente tá falando aqui, a gente não pode esquecer de um detalhe importante, que tem uma galera que esquece quando a gente fala de futebol. É um esporte coletivo.
0: Exato, né, cara? Claro.
1: Eu sempre vou me agarrar no exemplo da final da última Copa, entendeu? Tipo assim, ó, individualmente, o melhor jogador daquele jogo foi o Mbappé. Mas por causa do Dibu Martínez, que fez aquela defesa, o coletivo da Argentina se sagrou campeão.
2: Isso aqui é um cara que a gente fala muito pouco. O Marcos fecha o gol contra a Alemanha na final.
0: Pô, defende uma bola
2: da
0: Natália.
2: É que o Ronaldo, ele marca os dois gols. Mas o Marcos, ele faz um partidaço na final, cara.
3: Foi a puta
0: injustiça. O Oliver Kahn foi eleito o melhor da competição antes do jogo.
3: Foi ele, Marcos, em várias competições, isso. Geralmente, o cara que faz o gol é o cara que é colocado lá em cima. O próprio Inter, em 2006, ali, o Gabiru faz o gol. Mas, pô, o Klemmer faz uma baita defesa.
0: E o melhor em campo é o Yarley. Aquele fim de jogo do Yarley. Ele é inacreditável.
4: Bem lembrado de 2002, né? A gente fala de Neymar não estar em forma, né? O Neymar já está jogando há uns 3, 4 meses aqui. Vocês lembram que o Fenômeno estava fazendo há 3, 4 meses antes da Copa Mundial?
1: Ele estava recuperando o estouro do joelho.
2: Ele entra, acho que alguns minutos pela Inter, não entra? Acho que ele entra e joga um pouquinho.
0: Ele joga um ou dois jogos.
2: Isso, assim, e todo mundo fica feliz. O Ronaldo voltou, mas não nem de perto.
4: Né? Eu não lembro, mas quem puder, estiver nos escutando, lembrar, eu tenho certeza que ele jogou, em termos de quantidade, minutagem, menos do que o Neymar.
2: Com certeza.
4: E chegou na Copa e resolveu pra nós. Então, esse tipo de jogador, cara. Então, o Neymar, em termos de fisicamente, ele tá até melhor do que o Ronaldo estava pra em resolver 2002. Pra nós, entendeu?
1: Então... E ô, Tinga, até deixa eu pegar o gancho já pra gente também introduzir no assunto aqui a questão de um dos projetos que tu tá envolvido agora. Porque quando a gente fala dessa questão de o time pegar por um jogador por causa da idolatria. E aí a gente, e eu reforcei aqui o negócio do coletivo, porque a gente conversou recentemente, eu e tu, lá no meu canal de YouTube, e tu falou daqueles teus minutos de eu não sei, me falta a palavra pra dizer, tu pode dizer isso melhor pra nós.
0: Agonia?
1: Agonia, barra desespero, barra expectativa, barra ansiedade.
0: Barra cu na mão!
1: A partir do momento que tu faz o gol... Da Libertadores, e tu é expulso, e tu vai pra dentro do vestiário, num vestiário que na época não tinha TV, não tinha rádio, não tinha nada. Tu contou isso pra mim lá na entrevista, que tu ficava só pelo barulho da arquibancada, né? Mas tu ficou sozinho ali dentro, naquela angústia, e os caras lá dentro pegaram por ti, né? Porque tinha esse espírito, né?
4: Exatamente. Tu pegar o que a defesa fez ali durante 20 minutos, né? Tanto o Klemmer, todos os zagueiros, todo Fernando, todo mundo voltando lá atrás, eu tenho certeza que tinha esse espírito, sabendo o mesmo sentimento que eu tinha no vestiário. Eu tinha o sentimento e tinha claro como seria a capa da Zero Hora no outro dia. Eu tinha claro, ou nós tinha pintado, eu tinha feito história junto com um grupo pintando a América de vermelho, ou eu era
1: Tu ia ser o crucificado,
4: não,
1: tu ia
4: pra cruz. Um ex-ídolo do Grêmio que deu o título por 20 minutos e mercenário já tá indo embora, porque eu já tava vendido, eu fui embora no outro dia, fui pra Alemanha. Então o futebol, ele se repete as coisas, né? Então eu sabia exatamente o peso que eu estava ali vivendo durante aqueles 20 minutos. Se ganhasse o jogo, eu tava participando da primeira vez que o Internacional... Seria de fato internacional, imagina, em 97 anos não tinha nenhum título internacional, e com nome, né? E ao mesmo tempo eu sabia que eu poderia talvez não estar aqui agora. Eu poderia ser um cara que não teria respeito dentro da cidade, porque eu já tinha saído do Grêmio. Né, já...
2: Não, a gente ia te respeitar. Te lembra da Copa do Brasil, daquele cano de time do Tite. Fica tranquilo. A gente lembra disso. A gente lembra também de 2002. nos roubaram. Tava em 2002 aqui, nos roubaram. Outro já tinha saído, eu não lembro, mas eu era muito jovem. Nos roubaram o Olímpia.
3: Eu já não lembro, porque eu tinha 2 anos de idade.
2: Filha das putas da Comebol, nos roubaram pra merda do Olímpia ganhar. Depois o Olímpia nos fudeu.
1: Foi tenso.
2: Depois o Olímpia nos fudeu e mandou a merda do Tavarelli pra cá.
0: E o inciso com a camiseta do Inter.
2: Filha da puta!
1: Tá, mas vocês tinham uma conta pra pagar com o Olímpia também desde 89, fica tranquilo.
2: Então.

0: Não se vai a Tóquio.
1: Mas aí, Tinga, justamente daí cheguei que eu quero pegar o gancho pro projeto, né? Que tu tá capitaneando junto com a Rock Sports. Aí já aproveito aqui pra mandar um beijo pra Liana e pro Fábio, né, cara? Que a Rock fazendo várias coisas, sempre envolvendo. A gente fez a Brazuca League, foi
0: com eles aqui, né? Pô, a Liana, a gente boa pra caramba.
1: Muito, né?
0: Brazuca,
1: nosso ouvinte era aqui.
2: E se tiver Brazuca de novo, nós temos que estar.
1: Claro. E aí é esse projeto.
0: Como é que tu tá jogando bola, Tinga?
3: Eu tentei esse dia, mas, pô, os caras quase me
0: correram. Pô, mas tu viu o time?
3: Fui jogar na restinga do meu time lá, o primeiro time meu, é Monte Castelo, né? Fui jogar lá, cara.
2: Sério? Tá no Monte Castelo?
3: Sim, pô, fui lá jogar domingo lá.
2: Famoso.
3: Entreguei a merenda, ia passar pra um lado, a bola ia pro outro, escorregar, porque era pra jogar lá, não é fácil.
2: Então tu pode jogar no nosso time, porque o nosso time foi o último colocado da Brazuca League.
3: Lá tu tem que primeiro ficar em pé pra não escorregar, proteger a bola da pancada que vem, dominar ela, que ela vem em 12 tipos de drama. E se tu não apanhar e ficar em pé, depois tu joga.
2: Pô, bola. Tinha, não, mas tinha, é muito tinha, tradicional na Zona Sul.
0: Eu sei, o Tinga jogou com o nosso craque do time da Brazuca League, né?
2: Ah, o Pitbull.
0: Cláudio, levamos o Cláudio Pitbull. Claro. Mas não.
3: Não tá, né? Não consegue não jogar mais, né?
0: Mas eu não sei, então. Que bom que
2: foi tu que falou.
3: Não, meu, jogar futebol é difícil pra caramba. É. Se não estiver assim, praticando, não interessa que tu jogou.
4: Mas assim, tem um coração e uma humildade.
0: Não, mas ele é um fenômeno. Ele é um fenômeno. Gente boa demais.
3: É um dos caras mais engraçados que tem.
0: Isso.
2: Resenha.
0: Não, com aditivo. Talvez tenha sido isso que faltou.
1: Mas esse projeto então do Tinga, que inclusive a gente já falou aqui, que é o projeto Eu Tava Lá 2006, né? @EuTavaLá2006, que tu tá recolhendo depoimentos.
2: Parceria com a RBS também.
1: Parceria com a RBS, Rock Sports, com o Tinga, falando justamente.
0: RBS.
1: Cara, a RBS tem que falar dos dois, né, cara? Não é só de vocês. Né? Enfim. Então, Eu Tava Lá 2006, onde a galera, os torcedores estão mandando seus depoimentos com as suas memórias, porque é aquela coisa, todo mundo lembra onde estava, né?
0: Não, tu lembra?
1: O quê?
0: Tu
1: lembra? O 16 de agosto?
0: É.
1: Cara, eu lembro, depois que o Tinga foi expulso, na época ainda vendia álcool no bar.
0: Não, por isso que eu perguntei se tu lembra.
1: Sim, porque o que acontece é o seguinte, o Tinga faz o gol e ele é expulso, e aí começa a pressão, e quando o São Paulo faz o segundo gol, eu vou pro bar. Larguei. Eu vou pro bar e fico naquele bar de frente pra Padre Cacique ali, tu enxerga o edifício, uh-huh, aquele da escadinha ali. Cara, eu fiquei ali com o meu radinho.
2: O elevador jogo, da Diagonal.
1: Cara, isso aí, cara, eu ficava ali, cara, pedi uma cerveja e fiquei ali. Eu não consegui ver o final do jogo, cara.
0: Bah, eu tava secando e na última bola o Kramer faz uma puta defesa.
2: Claro, a cabeçada do Lenilson.
0: Não foi do Fabão?
1: Eu não consegui.
2: Lenilson.
0: E Lenilson?
2: Porque daí... Porque aquele gol ali ia fuder a gente.
1: Porque é justamente isso, né? É, porque daí teríamos ido pra prorrogação com um a menos.
0: E o São Paulo tava melhor, cara, no jogo.
3: Se tu pensar, né, esse lance depois de eu expulso, e se o São Paulo vira o jogo, não teria o Gabiru, não teria o Tinga, não teria
2: o Fernandão, Pato.
3: Não teria o Pato. Bah. Não teria muita coisa. Então tá tem... Louco, esse jogo, ele libera um monte de coisa, né?
1: Sim.
3: Um monte de ídolos que hoje são respeitados e idolatrados dentro do Beira-Rio, não teríamos. Porque não teria Libertadores, não teria o resto. Você
2: sabia que tinha sido 2x2? Quando tu entrou no campo?
3: Eu não sabia que tinha sido 2x2. Porque quando o Gentil desce chorando... Porque eu ficava escutando muito barulho. Era o Beira-Rio antigo, então só tinha aquele barulho de pé e eu não sabia.
0: No vestiário não tinha TV, rádio, não tinha nada.
3: Eu fiquei lá na academia de joelho, rezando, uma hora eu caminhava, voltava, e eu não tinha mental pra poder subir e tentar olhar o jogo ali mesmo, que não podia na escada ali.
2: Sim, entrou num buraco, desesperado.
3: Preferi ficar sozinho comigo mesmo. Então, todo barulho que dava, eu pensava, será que é gol nosso, é gol deles? Então, eu ficava sempre, quando ele entrou gritando que era campeão, na minha cabeça, eu achei que tinha mantido o jogo em 2x1 e entrei. Quando entrei, já tava milhares
1: pouco
3: de pessoas
1: importa
3: ali dentro. Né?
1: Não, é que o torcedor colorado...
2: Loucura, aí, quando é que tu descobriu que tinha sido 2x2?
3: Ah, depois que eu já tava lá dentro.
2: Na Alemanha.
0: É. Quase isso. Quase 0 horas do dia no Salgado Filho, ele comprou.
1: E isso é muito louco, mas... né? Porque o Tinga falou ali antes, que também ele tinha me contado lá na entrevista, o fato de que, não só ele, né? Ele, o Bolívar e o Sobis jogaram aquela final já vendidos.
2: E Jorge Wagner
1: também. O Jorge Wagner também. A imprensa sabia e ninguém divulgou.
3: É, a relação era um pouco muito diferente. Era um pouco muito diferente. Cara, tinha um respeito, né? Eu fui na Copa, igual agora, teve a parada da Copa, eu fui pra Alemanha, fiquei uma semana fazendo exame e tudo.

0: mundo sabia disso, né? Mas não era pro futebol, pro gaúcho, para tudo, não era, não fazia sentido alguém falar sobre isso. E tinha esse respeito, não ninguém pedia para não falar, mas era uma coisa meio acordo de cara, falar isso só vai trazer prejuízo. Hoje não é, de qualquer forma alguém falaria. Então...
1: Nós temos aqui que, infelizmente, ir para o intervalo, a gente vai falar um pouquinho mais sobre o projeto Eu Tava Lá, porque agora com a entrada da RBS como parceira, a gente tem a confirmação de um evento final deste projeto. Vamos falar mais sobre isso no segundo bloco, e claro que eu vou ter que falar contigo sobre o projeto.
2: Eu quero falar do CT.
1: Do CT do Inter.
3: Não, né? não que nós temos que falar, né? O time de 2006 é legal, o time de vocês de 2006 é um time legal, mas não aguentaria meia hora com o Grêmio campeão da Copa do Brasil de 2001.
4: É verdade.
2: Ah, para.
3: 2001 é muito melhor.
1: Vocês realmente querem comprar...
3: 2001, muito melhor. Né, Tinga?
4: Ele comprou 11.
2: Um tá, né? Vamos fazer um mano a mano. Vamos fazer um mano a mano.
4: O Léo meteu essa.
2: Tá bom. Vamos fazer um mano a mano.
4: 11:30 meteu essa.
2: Ele fez pra render, ele fez pra render, ele não acredita.
1: Vamos, eu acredito. Rápido intervalo e já voltamos com bola.
3: E diz um melhor cozinho.
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3: 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Tá de volta o Bola nas Costas, faltando agora 26 para o meio-dia, sempre no oferecimento de kto.bet.br. 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Vamos voltar aqui então. A gente está falando com Paulo César Tinga e especificamente sobre o projeto Eu Tava Lá, né? Que tem lá @ Eu Tava Lá 2006. E é por esta @ que você, torcedor colorado, pode mandar o seu depoimento, o seu vídeo. Entra na @, né, Ting? Tem Exato. Um linkzinho na bio ali, né?
4: Entra lá e conta a tua história. Na verdade, esse projeto começou desde que eu me aposentei, né, 11 anos atrás. E viajando aí o Brasil inteiro, sempre encontro um colorado e ele sempre conta a história. Pô, Ting, em 2006 eu tava em tal lugar, tava no caminhão, tava no ônibus, tava na casa do fulano. E eu fiquei escutando isso durante anos, né? 10 anos praticamente. E aí, no ano passado, procurei a Liana na Rock Esporte. Falei, pô, eu escuto isso direto. Eu imagino que todo mundo queira contar sua história e tenha histórias maravilhosas. E aí a gente, né, lançou Eu Tava Lá 2006, né? E estamos recebendo várias histórias, coisas muito legais de pessoas que estavam junto e hoje não, já não estão mais. Tem pessoas que tiveram experiência com pais, com avós, e são as últimas memórias, pessoas nascendo, pessoas. Então a gente está ainda escutando a história, queremos mostrar a tua história. Entra lá no Eu Tava Lá 2006 e conta a tua história para nós. E aí até o dia 16 de agosto a gente vai ter algumas programações de escutando as histórias, e no dia a gente quer fazer algo que seja memorável. Então não deixe de contar a tua história, tem muita coisa para acontecer aí no Eu Tava Lá.
3: É, porque no dia 16 de agosto, que é o dia efetivo dos 20 anos dessa data, né, está se desenhando aqui um evento, com uma, inclusive uma retransmissão do jogo, né, obviamente com a tua presença e outros e demais envolvidos, e grande elenco, diríamos assim, né, e então todo mundo pode acompanhar o andar desse projeto pela @, não tem uma indicação melhor, @ Eu Tava Lá 2006.
5: Que dia é?
3: 16 de agosto.
5: Vai ter o Ting mais pessoas importantes pro título, isso. Vão convidar o Rogério Ceni, então.
2: Foi boa.
5: Tem que convidar ele, né? Foi ele boa, pode, né? Já vir com a família, que é colorada, e boa, todo, né, mundo comemora.
3: Ah, talvez a gente possa considerar, a gente pode convidar os jogadores do Grêmio, o Pedro Júnior. Aquele título foi, cara, importante. Foi importante, não foi, Tiga? Foi importante, né?
5: Só cuida que tem um dos dois e não tá mais vivo. Né? O Paulo Ramos não faleceu, né? O Pedro Júnior tá vivo. Grande Pedro Júnior, um beijo pra ele onde ele estiver.
3: Então, mas imagina, essa tua do CN foi boa, mas enfim, o CN
5: foi boa, essa foi talentosa.
3: Ele não conseguiu pegar a bola firme, né?
5: Não, ele falou, porra, Rogério Ceni, porra!
2: A torcida do Inter entoou o canto. Vai lá de coração. Pega Rogério, solta Rogério, é gol do Fernandão.
6: Na resenha com os jogadores campeões, vocês citam o Rogério alguma coisa na brincadeira?
5: Vocês mandaram uma medalha pra ele?
4: Não.
6: Mas assim, na resenha,
5: depois. Mas sabe o que é o mais louco de tudo
3: bola
5: isso?
3: Bem batido, mais louco, mais louco é que ele usou uma camisa azul e preta. Cara, não precisava.
5: O mais louco pra mim é que a gente fala muito pouco, mas aquele São Paulo era um cano de time, ele era campeão do mundo em 2005.
2: Que a cabeçada final é do Alex Dias.
7: E depois foi 3

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1: Tem pouco ângulo, recuou pro Ceará, levantou pro Fernandão, livre, vai marcar. Rogério Ceni faz o milagre, voltou pro Fernandão, é um gol!

0: louco por Di América! Sai louco pelo Internacional! Gaúcho e Colorado! Colorado e Gaúcho! Agora o Inter vai ser campeão! 21 etapa complementar! 21 etapa complementar! Eu já sabia que o Inter ia ser campeão! Eu disse que o Inter ia ser campeão da América! Eu sabia com você, torcedor, que a América seria vermelha, que você já pode preparar seu pacote para Tóquio, porque agora, será que o São Paulo terá forças para virar? Será que o São Paulo terá forças para virar? São 21 e o Inter abre outra vez 2 gols de diferença. O Inter faz 2-1 na partida aqui, faz 4-2 no jogo de 180 minutos. O Inter vai ser campeão da América, o Internacional 97.
1: Cara, viu que o Pedro Neto não falou de quem foi o gol?
2: Falou de quem foi o gol. Impressionante. E assim, ó, vocês falam do Rogério Ceni, mas a defesa que ele faz, na cabeçada do Fernandão, tá louca.
3: Mas teria que ele entregasse todos os gols.
2: Não, mas é que, é que essa defesa é muito mais difícil de fazer. Porque ela é a cabeçada que a bola bate no chão.
3: Como é que é? A cabeçada que
2: a bola bate no chão.
1: É outra coisa, eu acho.
2: E ô, Tinga, conta a história lá que tu falou que... Como é que era o negócio lá? Que tu não quer fazer gol de cabeça? Quem é que te dizia isso?
4: Não, o Fernando pegava no meu pé. Como eu, na época, eu fazia aquelas tranças, aí quando tinha treinamento de cruzamento ali, eu ficava lá no final da fila rolando pra não encabecear, pra não estragar o cabelo.
3: É caro, né?
1: Caro pra galera.
3: Mas sabe que teve uma história... Tu também não é muito alto. Tu pensou, pô, nesse canteio eu não vou ficar no meio da área, não vai vir pra mim.
4: O Nego Babu, caro pra caramba na época.
3: Aí quando eu ia pra área, eu botava só a testa bem devagarinho. Aí ele, porra, se eu depender de ti pra fazer gol de cabeça, nós estamos mortos.
1: mas sabe que teve uma teoria, acho que era um zagueiro do Cruzeiro, que não tava cabeceando as bolas e a galera na internet tava falando que era porque ele tinha feito o implante capilar e por isso que ele não tava cabeceando.
3: Ah. Então não vai ter mais gol de cabeça aí no Brasileirão.
5: tudo careca. Tá, Tinga, eu queria que tu falasse do projeto que tu tá capitaneando frente ao novo CT do Inter, das categorias de base, porque, não vou dizer, o Colorado ele foi pego de surpresa, mas não tem como ser pego de surpresa sendo tu, né? É óbvio. Mas é muito interessante esse movimento e eu queria saber como é que surgiu, quem é que te procurou, pra saber quem é teu time, né? Porque o teu time é forte.
4: O time não para de crescer, na verdade a gente tá em busca de todo o Colorado aí. O projeto começa na minha cabeça primeiro quando o Abel decide sair da casa dele e vir nos ajudar, né? E foi quando eu pensei, peraí, eu moro a 10 minutos do Beira-Rio, o Abel saiu lá das férias dele para vir aqui se expor aí em 2 jogos, e eu tenho certeza que se o Abel não viesse, dificilmente a gente estaria hoje falando aqui, nós estaria numa segunda divisão, numa deprê fudida.
2: Olha onde que chega a atitude do Abel.
4: E aí eu falei, pô, cara, eu passo todo dia aqui, moro há 10 minutos aqui, tenho como fazer alguns movimentos. E aí logo depois o Fabinho chega, marca um café comigo, vai lá em casa, a gente conversa sobre futebol, e ele, pô, cara, se puder estar perto, seria importante, mas como estrutura, vai lá dar uma olhada na estrutura. Eu achei muito bacana, porque normalmente um executivo de futebol, na grande maioria, né, ele se preocupa sempre em fazer time, né, até porque quanto mais jogador ele trouxer, o cachê dele pessoal valoriza, depois de 2 anos ele vai para outro clube, ganha mais e tal. E o Fabinho não deixou de falar isso, ele falou, cara, eu sou obrigado a fazer time, esse problema é meu e eu vou ter que resolver isso, mas se puder estar perto, né, na questão de estrutura, foi aí que eu me aproximei, fui lá, levei uns amigos lá pra gente olhar e vi que precisava de algumas coisas, principalmente no profissional, primeiramente. E ali comecei o projeto, só que era, na minha ideia era pra fazer começar no ano que vem, mas aí eu fui numa entrevista aí, acabei falando e fui falado, eu tava lá, e aí falei do CT, o torcedor abraçou logo isso, tomou uma proporção muito maior e eu já tive que acelerar isso e comecei a ligar para as pessoas. Eu marquei reunião, fizemos uma janta, eu, Abel, Fabinho, alguns empresários,

0: Sim, estou até hoje aí, cada dia num lugar, né? Estou aqui agora, 2 horas eu tenho uma outra reunião, às 4 eu tenho outra. No dia 13 de junho, né, eu pensei, a primeira coisa que a gente tem que fazer um movimento, né? Então, no dia 13 de junho, eu fechei o Beira-Rio, a gente está fazendo uma feijoada ali, que todo o dinheiro vai para essa associação. Então, fiz uma associação que não tem nada a ver com o Inter, né? Então, eu sou...
1: Iniciativa tua.
0: Minha, eu sou presidente da associação, que ela tem o fins específico, que é construir o CT. E aí, 2 no conselho, um Flávio Valau, o outro Rogério Ribeiro, o Elton do Grupo Feliz também faz parte do conselho. E assim juntando outras pessoas. E isso não para de crescer. Já tive reunião no Mato Grosso, reunião em Criciúma, reunião em Chapecó. E pela primeira vez eu estou vendo um movimento no futebol que está todo mundo junto. Isso que não tem rivalidade. Isso é um projeto que todos os colorados estão. Então não tem discussão se vai ser lá, vai ser aqui. O projeto, primeiro, é entender que a gente precisa de uma estrutura de CT, principalmente do profissional. E quando se fala de base, agora falar algo que talvez não foi falado aqui, todo mundo fala de base, de 15 a 20 anos. Eu penso que o grande problema hoje do Internacional não está nessas categorias. Para mim, o nosso grande diferencial está aqui, quando eu passo na frente do Barra Shopping, uhum, e eu olho do outro lado da rua, tem 2, 3 mil crianças de camiseta do Grêmio. Acredito que a metade ali deva ser colorado, mas é muito melhor ele parar ali com 8, 9 anos, o pai ou a mãe deixar ali, e que se atrasar no trabalho, o guri atravessa pro Barra e está ali seguro. E talvez uma grande chance de essa metade virar colorado, porque virar gremista, o que é colorado vai virar gremista, porque ele está ali sendo alimentado.
2: Pessoas certas, né?
0: É. Então, assim,
3: final,
0: eu acho que a gente precisava pensar que...
1: Aproximar a base.
0: Quando eu falo de base, eu falo até mais de escolinha. Porque é ali que o jogador chega até te pagando para estar ali. De 15 para 20 anos, você vai ter que pagar jogador, você tem que comprar jogador.

0: Eu acho que a gente precisava pensar que...
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0: gurizada atravessando. De camisa vermelha e fora. Isso é a exposição do Beira-Rio viveram. Eu tenho certeza que quem participou de um tijolinho no Beira-Rio, quando passa ali e vê o estádio mais bonito do Brasil, tem um orgulho, ó, meu pai fez isso, meu avô, ou eu participei. Então o movimento que eu estou fazendo do CT Colorado 2026 é que todo mundo possa também ter essa sensação. Porque quando a gente passa ali na beira do Guaíba ali, tu olha para um lado, tu vê o melhor estádio. Tu olha para outro lado, tu vê uma porteira que parece um sítio, que é o CT, né? Aquele lugar é o lugar que mais passa pessoas caminhando sábado e domingo, tanto que fecha uma rua. Aquilo ali tem que ter uma coisa muito bonita ali, entendeu?
1: Verdade.
0: Então é nesse sentido, eu acho que nós estamos juntos fazendo isso. Então é um projeto que vem de fora para dentro, do torcedor. Os jogadores abraçaram isso. Se a gente for ver os últimos 3 jogos do Inter, nenhum time correu mais que o Inter no Campeonato Brasileiro.
2: Estatística isso aí. Vai ter hoje de tarde no
0: Eu nem peguei, tá? Isso aqui
2: estatística.
0: Só de olhar, eu acho que nem se deve ter 1, 2, 3 times, talvez o Palmeiras, que corre igual um louco também, deva ter corrido mais do que o Inter. Então o ambiente, quando os jogadores sentem que tem pessoas de fora querendo estar próximo. Porque a única maneira de mexer com o torcedor normalmente é do campo para fora, né? E nós, como torcedores, realmente a gente abandonou, e muito por razão. Várias vezes nós fomos convocados. Claro. Vem que a gente vai ganhar do Fluminense, vem que a gente vai ganhar do fulano, vem que a gente... Isso não acontecia e naturalmente o torcedor vai desanimando. E eu penso que nesses momentos é que talvez tem que vir a ajuda de fora.
1: Tu falou ali o link perfeito com a campanha dos tijolos, né? E obviamente que muita gurizada que nos ouve aqui mais nova nem sabe disso. Mas eu digo assim, nesse momento do projeto do CT, tu tá contatando direto com empresários, empresas, Sim. né? O torcedor vai poder colaborar?
0: Vai.
1: Pessoa
0: vai.
1: Física?
0: É, isso até para as pessoas entenderem, né? Eu tenho que começar essa engrenagem. Para mim começar com essa engrenagem, eu tenho que fazer uma coisa que eu já tenha volume financeiro, pelo menos, para começar os projetos. Então, por isso, a gente está fazendo uma feijoada dentro do Beira-Rio no dia 13. Né? Não é barato, a gente sabe que, né, o Brasil já está tudo muito difícil, então não é barato. Cada mesa é R$50 mil, então está dando R$5 mil por pessoa, fechando a mesa. Mas eu precisava de ter um movimento, eu não podia fazer o primeiro movimento e virar e falar, cara, juntei ali 100 mil. Eu não consigo nem começar os
1: projetos. Não
0: consigo nem entrar com um projeto se tiver que pagar alguma coisa.
1: Claro.
0: Mas eu tenho na minha cabeça vários projetos. Vários. Espero poder realizar todos e realmente envolver o torcedor. Eu devo ter hoje dentro das minhas redes sociais, eu devo ter umas 10 mil mensagens, assim, todas juntas, umas 10 mil mensagens com a mesma frase. Xinga, bota o Pix que a gente vai ajudar. Então o torcedor quer ajudar.
1: Quer ajudar.
0: Mas como nós vamos ser auditados pela Ernest Young, eu estou fazendo algo que... O que o torcedor precisa? Ele precisa de transparência, de confiança, precisa saber onde é que ele está envolvido. Então, se eu saio pedindo um Pix agora, eu crio até um problema. A gente vê na enchente aí como é que foi.
1: Claro.
0: Aconteceu coisas legais, mas aconteceu um monte de coisa que não foi legal. Então, tudo que eu estou fazendo, eu sei aonde eu quero chegar, eu tenho uma responsabilidade muito grande. Então, fazendo as coisas de uma forma para chegar esse momento de o torcedor poder participar, e é logo isso. Eu tenho na minha cabeça, a gente está criando isso. E todos vão participar.
3: O empresário que está te ouvindo agora e falou, pô, eu sou colorado, eu tenho uma empresa, e o Tinga disse que está precisando de uma grana. Não, eu tenho essa grana. Como é que o empresário te acha?
0: Cara, me achar é a coisa mais fácil. Meu telefone todo mundo tem, meu Instagram é aberto, mas a gente está contactando praticamente
3: todo mundo. Tu tá indo buscar.
0: Né? Buscar. Tô com um pouquinho de problema só na minha casa, com a minha mulher falando, pô, tu tá trabalhando mais para coisas que não é tua do que para nossas coisas. Eu falei, não, mas é só até um...
3: A reforma do CT tá saindo e é do nosso banheiro.
0: É tipo assim.
4: Ela arruma aquela lâmpada. Mas
1: eu postei. Eu postei.
5: Quer fazer um CT?
3: Quer fazer um CT? Arruma a cama, Paulo César.
1: Eu postei agora ali nos meus stories o contato para esta feijoada, tá ali, mas eu vou falar aqui, tá? É um WhatsApp 51 98060 1885. 51 98060 1885, para este evento que vai acontecer dia 13 de junho no Beira-Rio, das 12 às 18 horas, justamente como o Tinga está falando, esse processo inicial que está incluindo empresas e empresários para se arrecadar um grande volume e se dar um passo inicial mesmo, né, da gente ver a diferença, como tu disse, passar ali na Beira-Rio,

0: olhar para um lado, ver o estádio mais bonito do Brasil, olhar para o outro lado e ver que uma obra está acontecendo.
1: E tem tudo para ser o melhor CT do Brasil, porque se tu pegar todos os CTs no Brasil, eles foram uma terra doada pela prefeitura, normalmente é num lugar longe, afastado, né? Ninguém vai estar numa beira do Guaíba com aquela vista. Então, eu não penso em outro lugar, né? Eu sei que tem outras discussões de outros lugares, eu penso em fazer alguma coisa ali com o tempo. Mas sempre pensando assim, ó, tem vários projetos na cabeça, mas temos que se imaginar um jogo que a gente tem que fazer 3 gols. Ninguém faz o segundo, terceiro gol se não fizer o primeiro.
0: Fazer o primeiro, claro.
1: Então eu estou pensando em fazer o primeiro gol e depois as coisas acontecem.
0: Não, e aproveitando, né, Tinga, porque a gente tem mais o tempo aqui, urge, mas já que tu falou que tem que fazer gol, tem que fazer gol, amanhã nós temos 17 horas, Vitória Internacional, um lugar onde geralmente o Inter não se dá bem. É difícil o Inter ganhar lá. E depois o Grêmio, no amanhã também, né? É amanhã? Isso, amanhã também.
2: 7 horas,
0: o Grêmio recebe na Arena amanhã o Santos sem o Neymar, né?
2: Exatamente.
3: O Neymar vai fazer exame para saber se vai conseguir jogar a Copa do Mundo.
2: Pois é, pintou essa notícia ontem, ainda tem essa preocupação ainda.
3: Problema na panturrilha.
4: Ah, qualquer coisa faz as redes
1: agora
4: ali.
1: Agora que já brigamos todo mundo.
3: Compramos uma briga para ele, resenha. Agora ele vai dizer que não consegue.
2: Para. O João Pedro é foda.
0: De velho rapidinho.
3: Nós vamos abrir o kitzinho da Salva que nós
0: ganhamos. Por favor, todos por favor. Nossos...
2: E a gente também tem mais uma homenagem ao Tinga ainda.
3: Mandar um Salva para Salva, olha aí, ó. Mandaram um kit. Paulo César Tinga ganhou também um kit.
2: Ganhou também.
0: Aqui, IPA sem álcool.
3: Essa aí que eu vou provar hoje.
0: IPA sem álcool, ó, galera. O consumo de cerveja sem álcool tá aumentando.
3: E tá gelado.
0: Tá gelado, né?
3: Tá gelado,
0: né?
4: Mandar um abraço pro Bini de Lajeado, que é parceiro da galera da Salva aí. Ou vintaço do Bola nas Costas.
1: E o cara toma sem álcool e o cara fica corajoso como se tivesse.
3: Exato. Se não contar pro cara, ele passa papelão. Faz papelão e bota a culpa na cerveja.
2: Tô bêbado. Bêbado, né? Nem tá.
0: Tiberio,
2: Marcelo é muito boa. Vai.
0: Um minuto pra tu me dizer o que que tem de importante no time do Grêmio amanhã e um minuto pra dizer o que tem de importante no time do Inter amanhã.
3: Valendo. Do Grêmio. O mais importante do jogo do Inter, mais inusitado, é que o Vitória deve pagar pro Inter a multa pra botar o Ramon em campo, lateral esquerdo.
2: Tipo o Rodinei.
3: Tipo o Rodinei.
0: Bom.
3: Tipo isso. Não joga o Zé Vitor, que é um muito bom jogador do Vitória, muito bom, tá suspenso.
1: O René joga?
3: O René Cedarvante joga. E o do Inter vai ter que escolher o substituto do Carboneiro, eu tô achando que vai ser o Borré. Do Grêmio, não joga o Pedro Gabriel, vai jogar o Caio Paulista. Tem a dúvida na zaga, né? Quem vai ser o companheiro do Vieri, deve ser o Luiz Eduardo, mantido na defesa. E se o meio-campo vai ter o Gabriel Mac. Aliás, quem vai substituir o Gabriel Mac? Se vai ser o Bright White como segundo atacante, ou se vai ser mais um jogador de característica defensiva. O Santos, a gente já falou, não veio o Neymar. Santos vem de um empate, estava ganhando de 2-0 do São Lourenço, estava morto o jogo e o São Lourenço ressuscitou.
0: Bom, é isso aí. Então vamos aqui ao nosso quadro do final do programa e hoje nós vamos contar com a participação do Tinga, é claro.
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0: O que é isso, rapaz?
6: Os burrinhos do Bola!
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4: Bom, Lelê,
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2: Canta bem, Lelê.
1: Tintas Killing.
0: Se acertar o tom, vai.
2: Tu daria pro cantor.
0: Não, olha só. Então vamos começar. Amanhã, 17 horas. Vitória Internacional em Salvador.
3: 2-1 pra nós.
0: 2-1 pra nós. Lembrando que a campanha do Inter fora de casa é boa.
3: É isso aí.
2: Eu tô com vocês. 2-1
4: Vitória. 2-1. 2-1
2: Vitória.
1: 2-1
3: Inter. O que eu botei aqui, Natan? Vamos ver?
0: 2-1.
3: 1-0 Vitória.
0: 1-0 Vitória.
1: 2-1 Inter e o jogo mais correria do Campeonato Brasileiro.
0: Então vai ser esse jogo. Se o Tinga botou 2-1, Rafa Gomes botou 2-1, eu vou botar 2-1 no Nacional também.
3: Vamos lá.
0: Fechado. Coloradade tá fechada aqui, a Grêmio está fechada. Então agora vocês vão aí sem o Neymar, que barbada, hein? Até deixa eu ver uma coisa aqui, rapidinho. Na KTO, quanto é que tá pagando
2: agora?
0: Quanto é que tá pagando
2: agora?
0: Vitória do Grêmio amanhã contra
2: o Santos. Pedi pra live botar só homenagem ao Tinga que a gente vai ter daqui a pouquinho, mas fala.
0: Santos sem o Neymar, né?
2: Olha, o grande time que o Tinga jogou, tá aí, ó. Que cano de time, Derlei, Marinho, Mauro Galvão e Roger, Anderson contigo. Lima, Polga, Tingazinho, Rubens Cardoso, Luiz Mário, Marcelinho, Paraíba. Um timaço que jogou, né, Tinga, em 2001.
4: Tá na história, né? Tá na história.
3: Esse time não é melhor que o Inter de 2001.
2: É muito melhor, não é?
1: 3-2 era bom, esse 3-2.
2: Esse time só foi a base pra gente...
4: Eu sei,
2: O Filipão olhou e falou assim, você é campeão do mundo, tem que copiar esse esquema.
4: Fica chato pro Tinga admitir.
2: Fica chato, né?
4: Sei,
1: não fica não, cara.
2: Então, deixa ele falar.
1: Eu sou...

0: Sou colorado e tenho uma gratidão eterna pelo Grêmio. Tô gratidão aí. Não prescreve.
1: Pô, aí
0: minha
1: só,
0: vida, minha vida, minha vida que mudou pela, minha vida mudou pela oportunidade que eu tive no Grêmio.
2: Já toma, toma no meio,
3: tá, constrói um CD pra nós também.
1: Não. Nós temos.
4: Já tem um padeiro lá.
1: Temos um monte.
4: Deixa a gente.
1: Não, nós estamos legal de CT. Estamos bem, estamos revelando gente.
2: Grêmio
1: pra vender aí.
2: Olha, na KTO, Grêmio pra vencer o Santos 2-23.
1: Vai começar. Deixa o time ter pra campeão, rapaz.
3: Vai começar a era Luiz Castro.
4: Agora, em mais.
3: 3-0 Grêmio.
1: 4-0 em cima do Santos.
3: Vai engrenar agora. Vai engrenar.
1: 4-0.
3: De bola.
1: 4-0, fora os ameaços. 4-0 Grêmio.
4: 1-1.
2: 1-1.
4: 2-1 pro Grêmio.
1: Merda.
2: 2-1 pro Grêmio. Eu vou botar também. Vou fechar contigo. 1-1 também.
1: 1-1.
2: Tinga,
1: boa. Não. Só um pouquinho. Pô, e todo discurso agora há pouco.
2: E pra quem gosta, tá? Pra quem gosta. Então amanhã. O jogo do Inter amanhã é às 5. O jogo do Grêmio é às 7.
4: E às 9 tem o grande jogo do Campeonato.
2: Pois é. Às 9 pra quem gosta. Costa, Flamengo e Palmeiras amanhã.
1: Zinho tá louco. Zinho.
3: Começa a tomar uma salva ali, 5 da tarde, vai até as 10 da noite.
4: 4 pra fazer uma aquece.
0: Lá no mesmo dia.
1: Tô de brincadeira comigo.
0: Grupo atrás do
1: né? Brincadeira, estão de sacanagem.
0: É bom pra no mesmo dia, né?
2: O sinal vai bater meio-dia, uma salva de palmas. Paulo César Tinga.
1: Jogou de bola o Tinga.
4: Engatava no bola hoje.
1: Tinha 1 em 2006, jogou mais que o Tinga. Tô de brincadeira.
2: Muito obrigado. Muito obrigado ao Tinga pela presença, que é sempre muito bem-vindo aqui. Portas abertas pra ti. Torcida Colorada, arroba Eu Tava Lá 2006.
1: Mas goleiro. Tá louco? Tá de brincadeira. Mauro Galvão, então, pelo amor de Deus.
4: Mauro Galvão. Fora
1: zagueiro da história desse estado.
4: Tu deu feedback, tu viu que eu tô.
1: Eu tô.
2: Obrigado, Paulo César Tinga. O Bola volta na segunda-feira às 11.
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7: Dale, vai começar a viagem! Meio-dia, 6 minutos, bom início de tarde de sexta-feira para você, amigo e amiga, ligados na Atlântida. A rádio das nossas vidas, e a partir de agora...

viagem que é esse programa. Nelly Furtado, Say It Right. É o Discorama da Atlântida. Esse é o Justin Timberlake com My Love. Agora meio-dia 24. É pedido de ouvinte no @realfetter no Insta. 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

Essa é a Rihanna com Diamonds no Discorama da Atlântida. Vou ter que parar um pouquinho aqui agora a música, antes de tocar a próxima, para ler um recado que eu recebi aqui, uma mensagem que eu recebi aqui no Instagram, de um cara chamado Carlos Henrique. Não vou dar o arroba do cara aqui. Enfim, Féter, tô há mais de 20 minutos tentando descer do carro para um compromisso profissional. Mas cada música que entra, eu fico esperando pela próxima e pensando, o que esse FDP vai tocar agora? KKK, tu é foda. Toca aí um Eminem, porque atrasado e meio. Aê, foi meu parceiro. Obrigado pela audiência. It's been a ride. I guess I had to go to that place to get to this one. Now some of you might still be in that place if you're trying to get out. Just follow me.

0: só não queria que acabasse agora. Podia tocar mais uma? Não dá? Não tem como? Tá, então o intervalo... Sol? Não? Tá, beleza. Então, show do intervalo, rapidão. E a gente já volta.
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Original dos anos 70, final dos anos 70, 1978. Mas essa versão é do Undercover, da metade dos anos 90. Baker Street, um baita.

mestre Stevie Wonder, faixa do início dos anos 70, Superstitious, tocando no Discorama da Atlântida, 15 minutos para uma da tarde. 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

minutos para uma da tarde. Som do Chili Peppers. Toquei pro meu amigo Rafinha Menegas, não ficar triste, não ficar chateado. The Adventures of Rain Dance Maggie. No Discorama da Atlântida. Agora tem um sonsaço da Ultraman. Mais um pedido de ouvinte de 2002. De um disco foda da Ultraman chamado O Incrível Caso da Música que Encolheu e Outras Histórias. O nome do som é de Canto e Sossegado. Discorama da Atlântida.

0: é o programa da Rádio das Nossas Vidas que mexe na memória da audiência. Aperta os botões, abre gavetas, traz pensamentos. Que delícia de fazer esse programa. Amanhã tem de novo ao meio-dia, mas infelizmente eu não vou poder estar aqui. Mas na segunda eu tô de volta. Vem aí o Pretinho Básico.
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3: Ai, porra.
0: No 19. Olá, Alexandre Fetter.
3: Olá, olá. Muito boa tarde de sexta-feira, bom início de fim de semana, amigo e amiga ligados na programação da Atlântida. Muito obrigado pela sua parceria, pela sua audiência. Estamos chegando para este episódio de 22 de maio de 2026 com os biscoitos Zezé, carinho que vem de família há 58 anos. E com quase isso também está ele, meu amigo, meu bruxo, meu brother, meu camarada, meu parceiro Porã. Como é que tá, Porãzinho? Boa tarde.

0: Orante me do pequeno.
1: Ah, isso é um sacrilégio,
2: nunca
1: né?
2: Nunca comprovado.
1: Nós acabamos
2: né?
1: de cometer um sacrilégio.
0: Por quê?
1: Usamos o jingle de uma outra estrela móvel para outra estrela móvel.
2: É isso. Ah, cara, isso aqui virou
3: e
2: uma
3: ainda várzea, espalhando fake news, né, cara? Aí é foda.
1: Qual fake news, cara?
0: Ele é estrela móvel.
2: Aí do PT.
0: Ele é estrela móvel.
2: Olha aqui, mano.
1: Não, olha aqui não, mano. Tá louco?
2: Não precisa olhar agora.
1: Porazinho, agora ainda não, tá? Agora ainda não, tá, Porazinho? Eu sei que tu não veio no programa 3 vezes na semana, tu vai querer falar tudo que tu não falou hoje, mas agora ainda não.
4: Mas tem outros programados ainda.
1: Programa Futuro Mais, uma parceria entre a Atitudes Educação e a Fundacred. Muito boa tarde, Leandro Bortolatti.
2: Muito boa tarde, Alexandre Fetter. Sextou, finalmente.
1: É, finalmente. Stock Center, preço baixo. Com um toque a mais no Stock Center, hoje eu vou buscar figurinhas para completar o meu álbum. Importante. Vou completar o meu álbum hoje com as figurinhas que eu vou buscar no Stock Center.
0: Ah, é? Eu fiz isso.
1: Eu tô com 89% do álbum completo.
0: Boa!
1: Eu tenho um aplicativo, eu uso o aplicativo que vai me dizendo o percentual de número de figurinhas.
0: Me manda as que tu não tem.
1: Te mando.
0: Te mando.
1: Já vou te mandar agora.
0: Não é porque eu completei.

0: meu, óbvio que eu não sigo no
1: mercado. Mas de qualquer forma eu quero ir lá no Stock Center.
2: É, eu tô
0: vamos junto lá pegar uma carinha.
2: Eu tô vendendo umas ali se tu quiser.
1: Já te atendo, Rafinha. 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Rafinha, agora posso te atender. Como é que tá? Ô, tudo bem? Boa
2: tarde. Já vamos falar então. Tô resolvendo umas paradas aqui.
1: Rafinha, hoje boa eu tô tarde, muito Alexandre. Engraçado.
2: É, isso aí me muito pegou engraçado. Muito na redação. Boa tarde, Alexandre.
1: Ai, que loucura. 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O produtor deste programa é Rafael Gomes.
0: Boa tarde, Alexandre.
1: Boa tarde. 100%? Tudo bem? 100%. Tudo maravilhoso. Queria falar o quê, Ivan? Boa tarde.
3: Boa tarde. Primeiramente, me desculpar pela minha ausência ontem. As gurias não deixaram eu sair.
1: Ah, claro, imagino. Ah,
3: é. Ontem, por exemplo, estive com as irmãs gordinhas, comendo uma macia com moela.
1: Uma macia com moela.
4: Puxa vida, não aguento moela.
3: Tomamos um campariozinho.
2: Moela não é o forte.
3: E as gurias me sacanearam, Rafinha.
2: Ah, mas é, todo dia sai um otário.
4: Fizeram boa noite, Cinderela.
3: E te comeram. Me amarraram. Acordei 7:30. Parecia o Louro José.
1: Por quê?
3: Tinha uma mão no meu rabo. Eu parecia o Louro José. Achei de uma trairagem dela.
1: Deixa eu só. Vamos só
2: esclarecer. Eu achei muito ruim.
1: Eu quero que tu.
4: Foi ruim.

0: pediu. Tu pediu, então, pediu amarelo. É.
1: Tu teve a oportunidade. Amarelinho, né? Amarelinho pra ti.
2: Poderia ser vermelho, porque hoje eu tô muito engraçado.
3: Eu ia votar em
2: poderia ser vermelho.
3: Bordão novo, mas não vou votar.
0: Não tem problema, eu não preciso do teu voto.
3: Eu vou te trazer, eu vou te trazer um presente.
4: Tá? Hoje é a sequência.
0: Também não preciso do teu presente. Não
3: precisa sim.
0: Ainda tem.
3: Quer?
0: O que é?
3: É um ferro de passar, essa camisa tá muito amassada. Olha que eu sou mendigo.
4: Tu é bem feito pra ti. Bem tu feito. Me chineleia e é bem feito pra ti.
5: Bem feito, bem feito. Bem feito.
4: Tá
5: bem.
4: Isso, aí só dá uma
3: hoje eu tô, hoje eu tô muito engraçado.
0: Ai, Deus. Ai, cara, que coisa boa isso. Onde é que a gente tava aqui agora?
3: Pô, meu voto é erro nele. Meu voto é de craque no porão hoje.
0: Tá bem, o porão nem falou mais só nada. Veio só tá, é só porque ele veio, sexta tá no telefone vi. Agora. Nem tá mais entre nós.
3: Uma da tarde, o porão aqui.
1: Cara, eu vou falar. Eu tô respeitando meu espaço, não eu deixaram falar ainda no programa. Ah, o Alexandre tá muito engraçado. Eu vou deixar quieto, entendeu?
4: Entrevista o personagem, porão. Tu adora isso?
1: O personagem engraçado do Alexandre. Alexandre?
3: Isso, claro! Entrevista muito engraçado, que é o...
1: Não, eu quero falar que ontem eu lembrei do Alexandre, cara.
0: Ah, é, porra?
1: Aliás, eu lembrei de ti a semana inteira. Primeiro, aquele meu sonho recorrente, né?
0: Ah, sim.
1: Mais uma vez.
0: Um dia nós vamos realizar aquele
1: sonho. Correndo pelado atrás de mim.
0: E dizendo agora.
1: Agora sou eu! Né?
4: Nessa semana é a primeira vez, né?
1: Eu fui tomar o.
3: Sim, a primeira que ele veio.
1: Segunda-feira o Alexandre não veio. Eu vim.
0: É verdade.
1: Segunda-feira eu vim e o Alexandre não veio.
0: Verdade.
1: Aí depois
0: como tu me inspira.
1: Na quarta eu nunca veio, porque não tá na minha escala. Não tá na minha escala. Vai operar o programa, quem sabe?
4: Não é que daí tu não precisa gritar, né, porra? Tô te ajudando.
1: É que eu não tenho retorno não da minha voz.
0: Ah, não. Entendeu? Não é possível que tu não tenha retorno da
1: minha voz. Claro que não. Retorno
0: de vocês. Então faz o seguinte, então.
1: De vocês, maninho.
0: Ah, tu tem o nosso retorno de ti, não. Tu não ouve a tua voz no teu fone. Não,
1: por isso que eu deixo meu.
0: Tá, se tu não ouve a tua voz no teu fone, o troço é muito pior.
4: Mas e aí, porra?
1: Não, é só pra não reverberar e tu não fica enchendo meu saco, merda!
4: Mas a gente quer te ouvir, porra.
3: Mas se tu não te ouve, explica muita coisa.
0: Se tu não te ouve, tu quer que a gente te ouça, porra?
1: Eu lembrei do Alexandre ontem que eu fui tomar uma injeção na farmácia.
0: Ah, tá metendo uma testosterona, porra.
4: Na testa,
1: no braço ou no bolso? Era uma B12, uma B12.
0: Ah, uma B12.
1: Repondo a B12. Ah. O cara disse, vai doer, mas vai ser rápido. Eu lembrei do alemão. E aí hoje te acompanhei no Discorama, que tava brilhante, extremamente
4: pop. Tava demorando isso.
1: Obrigado. Pop, com Undercover. Com Undercover. Aquela música ali que... Pô, cara, foi uma das que mais me pegou no Discorama.
0: É, sabe o que aquela ali? Né? Aquela ali é dos anos 90, né? Porque o original é do final dos anos 70.
1: Qual é que é o original? De quem é o original?
0: De um escocês chamado Jerry Rafferty. Conhece?
1: Puta merda, o escocês!
0: É, o escocês.
1: Eu não conheço o escocês.
4: Tá aí um baita podcast.
0: A Escócia é que tá de volta à Copa do Mundo.
1: E vai jogar com o Brasil. Mas aquela do Undercover é boa demais.
3: Tomou um esquisinho no dia.
0: Olha a do Undercover que tocou. Ah, essa aqui é original, essa aqui é original. Vou botar um pouquinho mais pra frente.
1: Ah, mas o Undercover é mais legal. Apesar de eu gostar desses bombons aí, ó.
0: É.
4: Year of the Cat.
1: Sabe que eu já fui porando bombô, né?
0: É? Exatamente. Nem
1: eu fui porando pelô, porando bombô.
0: Mas vamos porando. Vai cantar, vai cantar.
1: Já dancei pelado.
0: Vai da som, vai da som, ele é bom. Ele
4: pô,
0: é
4: que eu toquei
0: essa aqui, ó.
4: O podcast.
1: Ah, isso aí é um clássico, né, mano?
0: Que é legal.
1: Clássico, é clássico.
0: Música de velho putão que nem
4: isso
0: nós,
4: aí,
0: né,
4: isso aí é carro que não passa no quebra-mala.
1: Não, fala por ti. Tá, e outra, tu falou que eu tô perto dos 58, falta 5 ainda.
0: Tá bom.
1: Ô, Alexandre, tu vai concordar comigo?
0: Pois não, pô.
1: O saxofone, na música pop, ele vive no limite, né?
4: Já a banda do
1: Pedro já vai dar fuder do mundo. Mas pode ser.
0: Mas é igual brilho.
1: Eu vou te dar dois exemplos.
0: Pode ser insuportável.
1: Dois exemplos, rapidamente, porra. Dois exemplos. Vai. Um deles, Fábio Júnior, que usava saxofone nas músicas. Brega.
0: Puta que pariu.
1: Brega. Brega total, brega total.
0: Kid de Abelha, legal pra caralho.
1: Kid de Abelha, legal pra caralho.
0: Puta, tá,
1: é que eu ia dizer, cara.
3: Outro legal pra caralho.
1: Legal pra caralho.
0: Titãs,
1: qual?
3: Só pra contrariar, legal pra caralho o saxofone.
4: Banda dublê.
1: Só se for no teu...
3: Porra, Alex Galdino,
1: também, é legal também, claro, Vini.
0: Bota um Alex Galdino aí.
3: Alex Galdino usa saxofone.
0: O Titãs, todas as intervenções de Titãs são com o Paulo Micos, né?
4: Tá caindo um podcast maduro comentando o Discorama, porém,
1: o Clubhouse.
3: O índio do...

0: Neon, aquele que toca saxofone.
1: É o que eles acabaram de falar, cara.
2: É o Vini da banda do Blair.
1: Não, ele não é mais da banda do Blair. Não,
2: ele é.
1: Não, ok, mas é a referência.
0: Não, ele é o Vini Neto. Eu só conheço ele.
1: Mas ok, o Vini Neto, mas ele tocou na dublê.
2: Porra!
1: Ele tocou na dublê, exatamente.
2: Ah, ele é o Vini.
1: Tá muito alto a voz do
2: Blair. Pegou gente pra caralho.
1: Tu não fala do George. Deve pegar ainda. Não,
2: peraí. Tu não fala do George Michael do One.
1: É o George Michael.
2: É, o George Michael.
0: É, ele é o índio do Neon.
2: Mas o George Michael é maior. Não,
0: mas vamos combinar uma coisa. É o Vini do Play.
3: Uma das coisas boas do show do Men at Work era a pessoa tocando saxofone.
2: Não, não, também não.
1: O Colin Rey não tava legal.
3: Colin Rey número um. Segundo, a mina do sax.
2: Então, tu não pode dizer uma das poucas coisas boas
1: é o sax. Pega ali o Can It Be Now.
2: Tu pega aquele...
3: O da mina de sax.
1: O fim da música Waiting on a Friend, né? Dos Stones.
2: Tem um solo maravilhoso.
1: Ô, Alexandre, um clássico desse programa, a trilha do Planeta Almirketing, bota aí pra nos ouvir o sax.
2: Ô, Porã, tu não vai acreditar no que eu achei aqui esses dias, toquei no Discorama, cara,
1: que era a chamada do Planeta Almirketing.
2: Eu não acredito que tem isso aí,
1: cara. Como é que eu vou achar isso aqui de novo agora? Porque
2: isso aí é
1: eu
2: demais.
1: Chorei tanto de rir quanto de emoção e saudade.
2: O Planeta Almirketing.
0: Toca pra
2: planeta,
0: mim. Segunda-feira.
2: Planeta Almirketing. O planeta.
0: Esse programa já teve o saxofonista.
2: Claro. Já teve o Dirceu.
0: É.
2: Tinha seu espaço na balada do Pretinho.
1: Verdade, cara. Verdade.
0: É. Segunda no Discorama, toca Filtro Solar pra mim, Feto, Pedro Bial.
2: Ah, é boa também.
1: É legal também.
2: Com a
0: alô, base galera da sala.
2: Isso.
0: Alô, galera da Atlântida.
1: Use filtros.
2: Acho que vai ser difícil.
1: Já vai ser, cara.
3: Mas não temos pressa. O programa tá bom.
1: Quando o cara não quer.
3: O programa tá legal, tá divertido.
2: Pede pro Dico.
1: É, eu já tô imaginando o Dico entrando aqui agora.
2: Faz a mão aí, Dico. Acha pra nós.
0: Bota Planeta Almirket.
1: Não veio.
2: Certamente ele já fez.
3: Não.
2: Tá como Trilha Planeta Almirket.
0: Bota Almir.
2: Não,
0: chamada Planeta
1: Almirket. Bem não veio.
0: Vinhetão Planeta Almirket.
3: O Dico foi almoçar, ele tá ali.
1: Vamos dar aqui. Hoje é dia 22 de maio, dia do apicultor.
2: Boa!
1: Esse dia não era
2: dia. Conhece ontem o dia da abelha.
1: Dia da abelha.
3: Eu queria ser uma abelha pra gozar na sua
1: amor. Haja amor. Haja amor.
2: Queria ser uma abelha pra casar com o apicultor.
1: Haja amor.
2: Foi uma bela homenagem ao apicultor, hein?
3: Isso aí, pô, ganhou os caldas.
1: E hoje também é dia da biodiversidade.
0: Eu tenho os amigos
2: aqui. Aí já é o lugar de fala do Rafinha.
1: Somos a favor da biodiversidade.
0: Porã sempre traz algo de drogas no programa.
2: Não tem nada de droga, biodiversidade.
3: Eu te conheço.
2: O que tem de droga na biodiversidade?
3: Para aí.
2: Eu te conheço.
3: Eu quero que tu me explique, mano.
0: Não.
2: Para aí, mas eu acho que tem de droga na biodiversidade.
1: Mas vocês estão gritando demais hoje.
0: Eu até ia votar em ti, Porã, mas já não te aguento mais, aos 16 minutos.
3: Eu havia parado de ouvir programado.
1: Que pena. É a favor ou contra a biodiversidade?
0: Eu sou a favor.
1: A favor, ok.
0: A favor, a galera que é biodiversa e...
2: Não é isso.
1: É que não é exatamente isso. Não é exatamente isso. Então burro é tu. Burro é tu.
2: Eu acho que tu foi grosseiro agora.
1: Hoje eu tô muito engraçado, Porã.
0: E é grosseiro ao mesmo tempo.
3: Tu tá gozado mesmo.
2: Por exemplo, a tua área lá na tua casa, lá da botânica.
0: Sim.
2: É uma área de grande biodiversidade.
1: Meu Deus do céu.
0: Não tá entendendo se tá crescendo.
2: Sabe outro lugar?
3: Quantos pezinhos nós temos lá?
0: Um só!
1: Que isso, eu tenho uns 48 pés.
0: Ah,
1: pé de goiaba, é pé de laranja, pé de... Não, maracujá não tem. É pé de tomate, é pé de pimenta.
0: Pé de moleque.
1: Pé de moleque só não tem.
2: Os pezinhos de galinha do lado do olho.
3: Tu tem uma mudinha pra me dar? Tu quer uma mudinha?
1: De que tu quer?
0: Tomate.
3: Tomate.
1: Manjericão é a mais fácil. Te dou uma mudinha de manjericão.
3: Essa que eu quero.
1: Te dou uma mudinha de manjericão.
0: Porã, tu já plantou maconha alguma vez?
2: Não, nunca. Só feijão.
1: Mas que isso? Que isso, mano?
2: Que isso, meu?
1: Não, eu acho que foi deselegante.
2: Mas se eu tivesse plantado, eu falaria. Minha vida é um livro aberto.
0: A gente é muito honesto aqui na rádio.
1: É, Lelê, sobre biodiversidade, há também uma biodiversidade absurda, sabe onde?
2: Onde?
1: No teu telefone celular.
2: É mesmo?
1: Debaixo das tuas unhas.
0: Achei que era na galeria.
1: No vaso do banheiro.
0: Achei que ia falar na redenção.
3: Achei que era na galeria do Lelê. O Lelê vê coisa naquele celular.
1: Caracóis dos seus cabelos.
2: Debaixo dos caracóis dos seus cabelos.
1: O nosso petinho básico de hoje é o Bolota.
3: Bolota, Magnata.
1: O Bolota é um senhorzinho que tá cego devido a diabetes. Ele é

0: de Canoas, está morando em Santa Rita, no Paraguai, da tutora Yasmin. A Yasmin tem 6 aninhos.
1: Puxa vida, ela vai ficar bem triste quando o Bolota passar.
2: Não pode deixar o portão aberto.
1: Não, idiota! Não é passar pelo portão, é passar dessa pra uma melhor.
2: Sim, daí se ele sai do portão, não enxerga um carrinho, pode atropelar.
3: O Bolota é cego, as bolotas dele não funcionam.
4: Não faz assim com a criança de 6 anos.
2: Não, é cuidar pra que o cachorrinho não saia.
0: Mas olha que lindo que é o Bolota.
5: Ele sabe que é um cachorro?
2: Não, nunca ele acha que é um sapo.
5: Ele
2: sabe,
5: mas ele pode ser o que ele quiser.
3: Mas ele consegue por causa da diabetes.
4: Como é que é o negócio que as pessoas que se acham que são cachorro? Como é que chama mesmo?
3: Terrier.
4: Daí o cachorro que acha que é um sapo.
3: Viu que os veterinários estão se recusando a tratar os terrier.
2: Ainda bem, né?
4: Os veterinários estão se recusando. Então você que acha que é um bichinho.
3: Os caras estão chegando no veterinário por aí pedindo pra medir a temperatura.
4: E aí, o termômetro?
3: Ah, no rabo.
0: Nosso ouvinte aniversariante. Olha que loucura isso, cara. Olha que loucura. A dona do Petinho tem 6 anos.
4: Tá.
0: O nosso ouvinte aniversariante, o Najib Buchaim. Ele é do interior de Rio.
3: É a Najib.
0: A Najib?
3: Ah, é uma senhora.
0: Perdão, então. A Najib Buchaim, a dona Najib de Albardão. É interior de Rio Pardo. Ela tá morando... Região.
6: Cala a boca!
4: Eu te entendo, cara. Não,
0: ela tá morando em 2 irmãos, a dona Najib Buchaim, e está completando hoje 100 aninhos.
4: Que legal, velho! Saúde pra dona Najib, cuidado, não levanta os bracinhos. Centenário da dona Najib.
0: Que legal, que loucura, hein, cara?
5: É esperto, é de Rio Pardo, aí quando viu que Deus ia ver, foi pra 2 irmãos. Ele é malandro, não achou,
4: né? Tá despistando. Não, e o Bolota ali, o cachorro de Canoa, tá no Paraguai, a dona Najib de Rio Pardo, tá em 2 irmãos.
0: É o programa da biodiversidade.
5: Mas esse lugar que ela...
4: Nessa idade tem que começar a despistar mesmo.
5: Cada dia tu acorda
4: num lugar, Deus vem te buscar e tu tá em outro.
5: Deus vai falar, porra, mas a Najib some.
3: Faz 10 anos que estão procurando a Najib.
2: Cuidar com o frio, né?
5: Isso aí que ela, o fumo aí,
2: pode
5: o Albardão vem no cigarro.
3: Ah, o Bardão é a região.
5: Mas ele vem no cigarro,
3: Albardão.
5: Tem nicotina,
3: Albardão. Não, é Alcatrão aquilo.
5: Alcatrão é uma cara grande.
4: Ah, e a dona Najib, certo, também não deve fumar pra chegar na cidade aí. Às vezes não é por aí, né? Mas se quiser começar agora também, tá liberado.
2: Pode ter certeza que ela toma todo dia uma taça de vinho.
4: Acho que assim, a partir dos 88, o cara pode começar a fumar, fazer merda.
0: Eu falo direto pra vocês aqui do amigo do meu, do pai do meu amigo, de 94 anos, ele começou a fumar.
4: É bom.
0: Começou a fumar.
2: Ele tá vivo hoje?
0: Tá vivo. Tô. Tranquilaço.
5: Eu sempre digo, se tu tirar o trago do bebum idoso, ele morre. Agora não dá mais, é que nem ouve conserva. Se tirar do porte, ele estraga. Então, assim, deixa o idoso que bebe, que já tá no alcoolismo crônico.
3: Tá curtido já.
5: Ele já tá curtido. Dê água, ele morre.
0: Até por abstinência pode morrer, né?
5: E de tristeza, principalmente.
0: Claro que é. Aniversariantes famosos, começando com a atriz Maísa Silva, fazendo 24 anos hoje, a Maísa Silva.
4: A Maísa, a guriazinha?
2: É, do Carrossel.
4: A Maísa agora já tá com 24 anos, cara. Ela tá uns 20 na TV.
2: Por aí. Carrossel.
5: Por aí. Sim, ela começou no Raul Gil, cara. Depois no Silvio Santos.
4: E ela é muito boa, cara.
2: Ela é boa, velho.
4: Ela é. Boa, inteligente. Que sacada. Loucura, né? Com 24 anos de idade, ela já tem 20 de experiência na TV.
5: É foda. Sim, ela se imitando a Ivete
2: numa conta rápida.
0: Né? O ex-Grêmio, volante Grêmio. Ramiro, fazendo 33 anos hoje.
5: Ramirinho é nosso.
4: Boa, Ramirinho é nosso. É
0: a atriz Sofia Abraão. Olha, tá fazendo 35 anos hoje.
4: É uma bela
2: atriz. Não, mas vocês dois pagam o vale de tarado com as
4: meninas. Ninguém tá pagando o vale.
2: Estamos falando de uma bela atriz. Moça, o tio Porã, o tio Lelê e o garoto tá aqui.
4: Eu não conheço, cara.
3: Não mete essa com qual? Não conheço a Sofia Abraão.
0: Cara, desculpa eu dizer pra você, eu também não sei quem é a Sofia Abraão.
2: Eu tenho medo de dizer.
4: Tua mulher. Não, mas agora eu quero saber quem é, porque eu...
0: É a Sofia. É atriz, ponto. Tá escrito aqui, mas eu não sei o que ela fez, onde é que ela trabalhou.
2: Na TV.
4: Trabalhou na Globo.
2: Na Globo.
0: Bom, cara. Tá bom, vocês acham só porque
4: ela é ruiva natural?
2: Sim. Não.
4: Aparentemente sim.
5: Mas eu vou ter que dar razão, Rafinha. Eu tava muito tiozaço.
0: É ruim. Tá de aniversário hoje também o jornalista e apresentador Thiago Leifert.
4: Olha aí.

0: Jornalista! Jornalista!
1: Cara que gabaritou a convocação, né? É.
2: Fazendo 45 anos. Porra, por falar em convocação, tu viu? Te mandei, Lelê, a convocação.
1: O Léo mandou também.
0: Te mandou. É Inglaterra?
2: O vídeo da. Pá, tá a cara de chorar.
0: Tu olha a nossa e vê a da Inglaterra.
2: Ah, cara, aí tu tem vontade.
3: Ah, tá bom. Não. A da França já tinha sido legal, que era uma abertura de sitcom.
0: A da Inglaterra pegaram Beatles e o cara
1: correndo. E a do Brasil levaram o Teatro do Pretinho pra abrir.
0: Isso!
2: Cara, que coisa deprimente que foi aquilo, né, cara?
1: Não, o Teatro do Pretinho foi horrível. O nosso teatro
2: tenebroso
1: era melhor.
2: Tenebroso aquilo ali, cara. Pelo amor de Deus.
0: O nosso era melhor. Não, ali me perdeu quando a mina foi grita gol no lance do Bardi. Eu falei, pô, nem avisaram a pinta, assim.
2: Meu
0: pra
2: Deus.
0: Prazer, se ela gol, porra, foi pra
2: meu
0: fora,
2: meu
0: bola.
2: Amor,
4: barba, que vergonha.
2: Pô, cara, eu vou dizer pra você assim, eu chorei, eu chorei, foi meu filho que mandou. Eu, agora me emociono de novo. Eu chorei com dor vendo aquilo ali.
1: Triste.
2: Mas não falo.
1: Mas doeu,
2: chorei,
1: mas
2: foi dor,
1: bem pouquinho, foi rapidinho.
2: Exatamente.
1: Tava choradinha, dói, mas...
2: Foi 3 minutinhos e passou. Quem mais tá de aniversário?
0: Ah,
2: aqui, ó. Tiago lá, aqui é foi meu crush.
0: Ué? Ah, o Rick Astley tá de aniversário.
2: Naomi Campbell, modelo 55.
0: Naomi Campbell, passarela
2: dos anos 90.
0: É,
2: ela no clipe, do George Michael, I Want Your Sex.
4: E do Seal também, né?
2: Do Seal eu não lembro.
1: Não era Too Funky?
2: O clipe? Não, eu acho que era...
1: Depois vocês resolvem.
2: I Want Your Sex.
4: Peraí que o Porã não
2: tinha
4: quer
2: um monte de modelo.
0: Ah, na vez dele pode tudo.
4: Funk. Tem vezes que o Porã comenta todos os aniversariantes. Agora vai comentar no...
1: Lenda Evangelista.
2: Naomi Clips. Isso.
4: Não, tem Black Eyes do Silvio.
1: Mas tinha Cindy Crawford.
2: Que época bacana.
0: Naomi Campo Belo é outro departamento.
2: E tá de aniversário hoje também o Smiths, o cara do Smiths, o Morrissey.
4: Ah, ele é chato, mas
2: fazendo 67 anos hoje.
1: Uma das bandas mais foda da história, né? Isso é a verdade.
0: Qual outros cantores se enquadram na categoria? A música é boa, mas é chato.
1: Batem
0: tipo morto.
1: Cara, se tu te aprofundar na vida da grande maioria dos vocalistas, é quase todos.
4: Não, e tem mais uma coisa, é muito ruim
2: ser humano
4: conhecer.
2: É chato, né?
4: Tu conhecer um vocalista de uma banda que tu gosta muito, pode ser decepcionante.
0: Não conheço.
4: É melhor só ouvir a música.
3: Falei sobre isso hoje com o Rafinha. Eu falei, eu adoro essa banda, mas depois que a gente conheceu o cara.
1: Esses dias a gente falou muito aqui sobre surf music, né, cara? E bandas que vem da Austrália e tal, e que tem o mar por perto. O Smiths é um baita exemplo de uma banda que não tem nada a ver com o mar, é uma banda idolatrada pelo surfista.
2: A banda era a trilha do primeiro programa de surf na TV, apresentado por Ricardo Bocão, que era o Reals. E a trilha daquele programa era Girl Afraid.
1: Exatamente.
4: É muito bom.
1: E a música que o clipe da Naomi Campbell com o George Michael é o Freedom, Alexandre.
2: Freedom, sim, erramos os dois, Lelê. Obrigado,
1: Porazinho. Não, cara.
2: Freedom, tá certo. É uma música de 9 minutos, Lelê.
0: Ah, é isso aí, grande vocalista, meu irmão. Boa tarde.
2: Boa tarde, da Pena.
0: Um grande vocalista que eu conheci e não me arrependi foi Cine Calmon.
1: Ah, esse é verdade.
0: Cine Calmon e o Morrão Fumegante, que pessoal do bem.
1: Eu conheci
0: pessoal também. Bacana.
1: Esses, já viu a entrevista da Pitty
2: pra entrar no palco?
1: A entrevista da Pitty pro Mano Brown no podcast Mano a Mano. Ela começa a falar.
0: Não gosto de podcast.
2: É. Cara, deixa eu só trazer ali, a gente voltar pro Morrissey um pouquinho, porque eu toquei já essa semana duas ou três vezes essa música no Discorama, que é o... Não, é o There Is A Light That Never Goes Out, dos Smiths. Cara, que é uma música que não dá pra... Não tem como cansar de ouvir aquilo ali. Se eu ficar ouvindo aquela música 10 vezes, uma atrás da outra, eu vou querer ouvir a 11ª, a 12ª.
4: É que nem The Boy With The Thorn In His Side.
2: Tipo isso.
4: São muito boas.
2: Mas é que essa letra aqui, cara, ela é de uma beleza, de uma coisa tão maravilhosa. Eu vou ler só o refrão pra vocês, já traduzido, tá?
3: Eu gosto quando fala inglês.
2: Tu não quer ler o Rafinha
1: vai traduzir?
2: Pra nós?
1: Ele vai
2: traduzir. Então eu leio em inglês e o Rafinha traduz pra nós.
4: O Morris é da onde?
2: É inglês.
4: Eu só falo street inglês.
2: Ah, então vai tu usar.
1: Puta merda, então vou eu mesmo, tá?
4: Eu tenho muita gente.
2: O refrão da música, tá? Anyone double decker bus, sabe qual é? Então tá, é assim, ó. E se um ônibus de 2 andares nos atropelasse? Morrer ao seu lado, que jeito divino de morrer. E se um caminhão de 10 toneladas matasse nós dois, morrer ao seu lado? Que prazer e privilégio meu!
4: Que privilégio!
2: Ah,
1: pelo amor de Deus,
4: uma
1: que coisa
4: mais
1: linda essa letra.
4: Ônibus de dois andares, né?
1: Olha, ele, de Londres.
4: Tem uma banda também que é idolatrada pela galera do surf, que também é longe do mar. The Cure também.
1: The Cure também.
4: É meio bote legal, mas tem uma vibe muito surf também.
1: A galera do surf dos anos 80 procurava um som diferente.
2: Tocava, né?
1: Então, assim, todas essas bandas dos anos 80, acabei conhecendo por causa do meu primo mais velho que pegava onda, que é o Beto Lua. E aí eu conheci U2, The Cure. Era a fitinha do U2 na época. Ó, essa fitinha do U2. Né, cara, The Cure, fui no show do The Cure com esse meu primo aí, com a galera.
4: The Cure
1: porque a rapaziada, ela gostava de curtir esses sons aí, né, e aí depois começaram a vir os australianos, depois da explosão do Man at Work, aí veio o Hudu Gurus, veio o Ganga Jang,
2: aí os australianos tomaram conta,
1: e a gente conectava aqueles vídeos de surf, né, cara, os vídeos de surf tinham as trilhas sonoras, a gente conectava aquelas músicas ao surf, era isso.
2: E tinha esses programas de TV, como já citado, Realce, né,
1: isso,
2: que era muito legal.
1: Inovador, e nas rádios também tinha programa de surf music, tinha Zona de Impacto na Atlântida. Sim.
2: Eu fiz o Surf About na Ipanema durante muitos anos.
4: Surf Rider.
1: Como é que era o nome daquele programa que tinha na... Lembra, Porã?
2: Longboard, tu fez o Longboard também na 102, Porã. Longboard
1: de Itapema, mas aí era mais relacionado à música de surf, né? Não tinha, informação de surf.
2: Tinha um programa na TV Guaíba, cara. Que era apresentado por um cara aqui que era surfista também. Aqui,
1: era o Nani, cara. O Montanha, não era?
4: Não, cara.
1: Walter Buarque.
2: Alemão Caio.
1: Ah, o Alemão Caio.
2: Montanha fazia o boletim das ondas na Ipanema.
1: Isso.
0: O Hernani Campelo?
1: Isso.
0: Bah, que baita, cara. A voz do Beira Rio. Ainda é a voz do Beira Rio?
1: Ele é.
0: Ainda é. Ah, um beijo pra ele, é um fenômeno.
1: Ele é maravilhoso.
0: Baita cara. Baita cara.
1: Ô, meu, vamos dar aqui nos destaques do Pretinho, meu irmão. Olha isso aqui, rapaz. Olha isso aqui. Não é possível. Não é possível que o tempo passa e a gente vai ter que pagar. Esse vale, Gomes.
2: Que houve?
1: O Gomes tá entendendo o que eu tô falando. Daqui a pouquinho eu vou trazer esse destaque, não vou trazer agora. Ah, que sacanagem.
4: Ah, não, mas daí tu dá toda essa
1: papagaiada. É assim que funciona.
2: Pra segurar
1: a
2: audiência.
1: Polícia apreende 200 mil figurinhas falsificadas da Copa do Mundo.
2: Ah, os guris.
1: A chinelagem tomou conta.
3: Nova Iguaçu, na Baixada Fluminense.
4: Zero surpresa.
0: Uhul, Nova Iguaçu!
3: A Polícia Civil apreendeu. Cara, os pacotes e as figurinhas são muito semelhantes. Mas assim como todo produto semelhante, similar, no caso falsificado, é óbvio que ele não tem
0: um acabamento.
3: Não acabamento, Lelê, mas a gente não sabe os produtos que são feitos, eles não têm o selo do Inmetro.
0: Pode ter tóxico na tinta tóxica. Pode ter um pau cola de sapateiro que faz mal. Faz mal.
3: Então, 200 mil figurinhas falsificadas, um negócio milionário. A polícia sabe que tem milhares de figurinhas como essa espalhadas por aí e são dificílimas de identificar. A polícia recebeu denúncias da própria detentora dos direitos da Panini, porque o jeito mais fácil de tu identificar é o número de série. E ninguém sabe o número de série, que não a detentora, né? Não a criadora, porque hoje a falsificação ela tá tão perfeita que tá difícil tu enxergar o olho nu.
1: Cara, dentro dessa vibe aí, eu vou comentar um negócio com vocês que eu comentava com alguns amigos, outros amigos de fora da rádio, assim, comentando
0: ontem. Meus amigos, falavam.
1: Meus amigos, exato.
0: Não vocês.
1: Não meus colegas. Tô brincando. A gente falava colega. Sobre uma praga que tá rolando também no país, que são os...
4: Javalis.
1: Aonde que tá rolando isso, cara?
4: O crack. Já valeu uma
1: Não, é praga. Sério que vocês não vão deixar eu falar. Não quer que eu fale,
4: é
1: então.
4: É que hoje tava engraçado, eu já achei que tu tava numa
1: vaga. Não tô mais agora.
4: Então eu te peço desculpas. Tá.
0: Pô, mas teu bordão já morreu em meia.
2: Já morreu até o meme. 30 minutos.
1: Deixa o Alexandre falar.
2: Qual é a praga, Alexandre?
1: Essas luzes que a polícia, que os carros da polícia, a paisana, os carros discretos da polícia utilizam, que são luzes que piscam no para-brisa, no para-brisa traseiro, na grade, dentro da sinaleira e tal. Tem gente no país, porque está sendo vendido no país este equipamento, então está metendo no seu carro, instalando no seu carro.
2: Para andar no corredor de ônibus.
1: O que eu, por mim... Na minha humilde opinião, já tenho aqui a minha opinião sobre isso, que é, cara, por que que o carro discreto da polícia tem que andar pelo corredor de ônibus? Por quê?
4: Em algum momento pra fugir do trânsito pra fazer alguma coisa.
1: Cara,
4: é que nem ambulância. Ah,
1: mas eu tenho visto, cara, uma cacetada de carro de tudo que é
2: modelo.
1: É
2: uma febre.
1: Não tem uma lógica. Tem Toyota, tem Chevrolet, tem Audi, tem
4: Tá, mas tu acha legal ter um carro da polícia paisana?
1: Eu acho muito legal. Eu só tô querendo chegar no ponto em que
2: todo mundo que vai comprar esse aparelho agora vai começar a andar pelo corredor de ônibus,
1: vai furar sinal.
2: Outra coisa que eu queria saber também, qual é que é o controle que se tem sobre isso?
0: Mas é que eu acho que as pessoas, compram fora do país, eu acho. Devem comprar no

0: Uruguai,
1: cara, eu Paraguai. Não vou dizer aqui em qual Uruguai site tem pra vender no Brasil. Não vou dizer. Mas é um site de compras, grande site de compras.
2: Será que não tem um padrão?
3: Clickerback.
2: Algo que
1: padrão
2: seja
1: é a luz piscando, né? Mas como é que tu vai saber?
0: O cidadão
1: comum não vai saber. O motora de ônibus não vai saber.
0: No cagaço, tu para.
2: Eu pensei já em fazer isso, tá, né?
4: Segue, vem, volta.
2: Pensou, só para os caras não me pararem na Blitz.
1: Eu acredito que você já tenha pensado.
2: Mas aí é muita grana.
1: Seria muito legal uma olhada parar, hein?
2: Muita grana o quê? Para comprar essa luzinha aí. Por que botar?
1: Não, muita grana tem que ser a multa, cara. Se o cara cruzar essa luzinha, entendeu?
3: A multa é violenta. A gente já
1: mas seria muito legal o Rafinha sendo parado com uma luzinha de policial.
0: Os caras olhando,
1: que bonito. Mas eu tenho certeza que assim, não tem nenhum juízo de valor sobre isso, tá? É só uma ignorância da minha parte mesmo. Queria que os nossos colegas,
2: deve ter
1: os nossos amigos ouvintes da Polícia Civil pudessem nos esclarecer, né? Como é que funciona isso aí, qual é que é a regra de andar no corredor. Hoje pela manhã, por exemplo, eu acompanhei durante um tempão um carro preto da Chevrolet dentro de um corredor de ônibus, inclusive ultrapassando os ônibus e ultrapassando sinais vermelhos na rua, com esse giroflex ligado, assim.
0: Mas
1: então, não entendo muito.
0: Seriam diferentes tipos de carro, mas se eu não tô louco, eu posso estar falando uma besteira, mas
2: talvez,
0: a polícia,
2: né?
0: Ela pega também carros que foram apreendidos, carros
1: sim,
0: que...
1: Sim, olha, não. Acredito que sim.
0: E aí ela pega para uso...
1: Uso operacional ali.
3: Infração grave, multa de R$195,23, 5 pontos na Carteira Nacional de Habilitação.
1: Quantos reais?
3: 195.
1: Ah, não. Tá louco.
3: Não, calma.
0: Dado.
3: Retenção do veículo até a remoção do equipamento.
1: Retira o equipamento, não precisa reter o veículo.
3: A partir daí, o proprietário responde por crimes de falsa identidade e tentativa de obter vantagem indevida no trânsito.
1: Mas isso aí tinha que recolher o carro por 10 anos. Tem que ser 10 vezes isso aí.
4: É por isso que é impunidade.
0: Não,
2: é um tapa na cara da sociedade. Falando, tem um vídeo muito legal que é lá na gringa, uma Mercedes. Aí uma Mercedes parada, um magrão de moto, derrete, magrão, xinga o cara e dá um soco, quebra o retrovisor. O cara só liga
1: Cara, tu tá ligado que esse vídeo é inteligência artificial?
2: Não pode ser.
1: Sabe qual é a prova? Quando o cara desce da moto, ele não bota o pezinho na moto e a moto fica em pezinho, ela nem cai pro lado.
2: Ele desce pro lado direito e segura a moto aqui, ó. Ele desce pro lado direito e segura a moto aqui, não larga a moto.
0: Vamos achar o vídeo e pôr na live. Vamos ver.
1: Inteligência
2: artificial disseram que a guria que tava sendo o cachorro na entrada de uma lojinha era também.
1: Ele não era?
2: Não sei.
1: Ai, que loucura. Tá, vamos dar ele no próximo destaque aqui. Olha que isso é sério.
2: É aquele?
3: Aquele qual?
1: Aquele que falou ali.
0: Tu gerou expectativa, o pessoal não entrou na aula.
2: Eu
1: só quer saber daquele.
2: Eu recebi 6 directs querendo saber daquele.
1: Só pensa naquilo.
2: Quantos? 6 directs.
1: Conseguiria dizer o nome das pessoas?
2: Claro.
0: E ali embaixo tem a placa ali.
2: Só espera.
1: Tá olhando direto durante o programa.
2: Claro, eu sempre
0: pago a conta.
2: Eu trabalho com o telefone, Lelê. É até porque eu faço publis também, arroba
1: durante o...
2: Eduardo Mariana Fetter, como você tá lindo. Falou a Silva aqui, mas ela tem mais de 60 anos. Tiago.
1: Não tem problema,
4: né? Como é que tu sabe que ela tem mais de 60 anos?
2: Porque tá aqui na bio dela.
1: Ela disse,
2: tu tá 60 mais.
1: Bio por bio.
0: Tá no Tinder, então não tem idade.
1: Amarelinho pra ti, deixa de ser bobo. Deixa de ser bobado, é muito bobado. Muito bobado.
0: Fala isso,
1: cara. Tem que ter a medida da bobadice, tem que ir até ali. Tu não tá passando ali.
0: Mas aqui ele é...
2: Vamos
0: ver o destaque, né, meu
1: irmão? Hoje eu tô muito engraçado.
3: Então vamos chamar o VAR. Repete os nomes.
1: Já não tá. Se não repetir, eu tiro o cartão.
3: A gente tirou o amarelo.
2: Ai, só tu vai te fuder na minha agora aqui.
1: Vamos ver.
0: Vai ver
2: Silvana,
1: Errou. Não teve Silvana. Próximo destaque.
4: A Mariana.
3: Era Eduardo. Não, tinha um recado da Silva.
1: É, Silva. Homem compra urna para colocar as cinzas do avô e recebe o produto com restos mortais de outra pessoa.
4: Ah, já veja aí. Olha só, é a urna reciclada.
3: O Mark Culberson, na Califórnia, ele
2: qual cidade
3: ele perdeu o avô, eu não sei qual cidade.
0: Em qual estado?
3: Unido.
1: Califórnia.
3: Ele perdeu o avô dele e eles quiseram cremar o senhor. E nos Estados Unidos tu precisa comprar a urna que tu quer levar pra casa.
2: Mas de qualquer lugar. Onde tu crema, tu tem que pagar.
3: Sim, não.
1: Aqueles casos dos Estados Unidos ali.
3: Não, tem gente que crema. Neste caso, tu entra num site. Eu não sei como é que.
1: Eu vou te expulsar.
2: Não, só eu tô dando uma informação.
1: Tu tá atropelando.
2: Ele morreu de quê?
1: Não, imbecil. Não, isso não. Não,
3: mas assim, o que eu tô dizendo é que nos Estados Unidos tu entra num site, tipo, no Google e digita, preciso comprar uma urna.

0: Aí a urna vem de qualquer fornecedor.
1: Não, tudo bem.
0: E aí tu recebe. Aí o que que acontece? O fornecedor em questão, ele entrou na Amazon e comprou uma urna.
1: Beleza.
0: O fornecedor em questão enviou uma urna. Te cagou? Usada.
2: A urna já...
3: Mas aí já tem um risco.
0: A urna já veio com restos mortais.
1: Eu queria só agradecer. Obrigado pelas tuas informações.
2: Muito, deram uma limpadinha.
0: E aí ele... Não, muito, muito. E aí ele disse...
2: Veio com as cinzas de outro.
0: E aí ele divulgou essa história, porque...
2: Mas o que que é muito?
0: Aí ele reclamou pro fornecedor que não respondeu.
2: O suficiente pra notar que tem.
0: E a Amazon respondeu, olha, a gente
2: tem
0: não é
2: responsável. Era areia da praia.
0: A gente é responsável pela entrega, a gente não é responsável pelo fornecimento.
1: Ah,
0: é
1: verdade.
0: Então, se tu quiser o estorno, já que tu não vai usar o teu produto, a gente estorna e tal, mas pode descartar, nós vamos
2: só lá. Ah, mas ele compra com a sopra.
0: Aí, não, mas aí ele pegou e falou, não.
1: Isso, tem
0: mas...
1: Tem uma falta de... Bah, que sensibilidade
0: é exatamente terrível. Isso.
2: Ah, tá,
0: isso,
2: tu vende a urna, tu não te preocupa em tirar a cinza.
1: Por favor, mesmo não,
2: não, não, sabe aí. Eu comprei a urna tua, tá? Tu me vendeu a urna tua.
3: Tá muito engraçado.
2: Tu me vendeu a urna.
3: Eu tô,
2: aí tu me mandou a urna e tu não limpou ela.
3: Cara,
2: aí eu vou reclamar que tu não limpou ela?
1: Não, mas daí não é seu.
2: O discurso foi teu.
4: É hipocrisia, porque assim, na vida inteira vivo,
2: bota cara, numa árvore já adubo.
0: Lele, esse debate é o que tá acontecendo no momento, porque o Marco, ele não aceitou a resposta da Amazon, ele não recebeu a resposta do fornecedor. Não, ele acredita que ali dentro tem uma pessoa e provavelmente tem entes queridos dessa pessoa que gostaria de ficar com os restos.
2: O cara quer enredar. O cara quer enredar.
4: Mas por que que venderam a urna, então?
0: Então ele tá divulgando a história justamente pra que as pessoas reconheçam a urna e digam, pô, não tô vendo a minha aqui.
2: Essa urna é de mamãe.
0: Talvez seja pai, talvez seja mãe, talvez seja o vô.
2: Na boa, se o cara tá vendendo a urna e não tirou a cinza de dentro, ele não tá tão apegado à cinza.
4: Devia ser uma baita mala que morreu, querendo se livrar.
2: Esse é real.
3: Esqueceu de limpar a urna. Pode ser uma coisa, pera, deixa eu falar um negócio pra você. Pode ser uma coisa. Ele comprou no crematório a urna. Tava à venda no crematório a urna, uma urna que estava lá à venda.
4: Venda de garagem.
3: Que tu tá comprando como uma urna zero bala.
2: Não, ele comprou usada na Amazon.
3: Ah, ele comprou usada na Amazon.
0: Não,
3: na
0: notícia. Não. Ele comprou uma nova e veio usada.
1: Aí que tá.
2: Não, mas a notícia
1: não tinha isso. Mas claro que ele leu essa merda aqui.
4: Não, amarelo.
1: Ah, não, por favor.
3: Não, você sim, obrigado. É que é... Amarelinho,
2: a gritaria, prejudica a audição.
1: Todo mundo, tu é surdo.
3: Concordo contigo.
4: Se falar baixinho, tu não ouve também.
3: Mas houve a picaretagem de quem vendeu. Opa,
2: isso.
3: A picaretagem de quem vendeu.
2: Agora a Amazon não tem nada a ver com isso.
3: Agora eu retiro tão sensível, né?
4: Que é um baita picareta, que era só lavar, né, porra?
2: Era só dar uma lavadinha, jogar fora.
3: Próximo destaque.
1: É agora.
3: É agora o que, Rafael?
1: O que tu deixou todo mundo na expectativa?
4: As pessoas crianças estão atrás das aulas, não começaram.
3: Rafael, é agora.
2: Ninguém entrou na aula ainda.
3: Rafael, o que vai acontecer contigo agora é uma coisa tão desagradável.
1: Ah, não.
3: É tão desagradável.

0: A informação é só a seguinte.
1: Pra tu ver como eu sou teu brother.
2: Não, tá. Olha, quando eu apanho, eu apanho também.
0: E eu, né, também, porque eu poderia não ler.
2: Não, mas aí tu tem que ler. Peraí, eu tô abrindo a camiseta, deu calor agora.
0: Deixa eu só pedir pro pessoal.
1: Não, Lelê.
0: Tá amassada a tua camiseta.
2: Não, tá amassada mesmo.
1: Lelê, eu vou contextualizar. Ele falou uma informação e todo o programa ele disse: meu, tu tá falando merda.
0: Cala a boca, cala a boca.
1: Tu é um imbecil, tu é um idiota.
0: Cala a boca.
1: Aí hoje, eu tô metódico. Eu tô pesquisando as notícias e tem uma manchete.
0: Qual é o seu portal, site? É sério?
1: Eu acho que foi ou no Terra ou no UOL. Foi num dos dois. E aí eu olhei a manchete. Aí eu olhei a manchete e falei: não é possível que esse ananás
0: acertou. Tu tem como confirmar se é no Terra ou no UOL?
1: Sim, senhor.
3: Por favor. Mas é que assim, eu já te falei, o teu histórico é que te prejudica. Não, por exemplo, ele dá informação.
2: Eu não vou errar toda.
3: O Rafinha ali fora ali olhou pro nosso social media e falou: que boné bonito. O seu amigo xingou ele. Olhou pro gordo e falou: que baita boné, eu tô gordo. Ele mandou ele a merda. Por quê? Porque se o Rafinha te elogiar, tu desconfia.
2: Não!
3: Esse é o teu histórico.
0: É difícil ele elogiar, né?
2: Mas não, o Patrick Schwenz tá irado.
1: É melhor do que isso.
0: Aproveita.
1: É no Veja Saúde. É a revista.
0: Da revista Veja.
2: Eu até já sei o que é. Agora fala e infla.
3: Não, mas vamos ver
2: vamos ver
3: que notícia é também.
0: Veja bem, né? Olha só, o que é uma tristeza profunda ter que dar essa notícia. É.
3: Tu tu podia dar às 6 horas.
0: Eu gostaria...
2: talvez ele nem venha às 6. Dá agora na tua voz.
0: Não, eu venho às 6.
3: Não vem? Nós temos um combinado às 6 horas hoje.
0: Nós temos um combinado às 6 horas.
2: O que tem
3: hoje? Tem um negocinho, um Get Me Fly ali.
0: Posso fazer um pedido antes aí da... Stock Center vai nos pifar?
1: Eles estão aí, inclusive.
0: Estão aí?
1: Pra Peron e toda a galera do Stock Center.
0: Posso fazer um pedido, Alexandre? Qual era o pedido?
2: Tô liberado pra fazer publi, hein?
0: Cala a boca! Eu só queria pedir pro pessoal dos vídeos colocar. Ah, colocaram agora, que não tinha colocado meu amarelo antes.
3: Que bonito, Lelê.
0: Olha, Lelê, não.
2: Batistuta,
0: eu tô retirando o cartão do Lelê.
1: Não,
0: é uma questão de caráter.
1: Que arrombado.
2: Mas é até porque eu não ouvi o que arrombado.
1: Fazia anos que eu não ouvi alguém chamar alguém de arrombado.
2: Arrombado é arrombado.
3: Porque esse arrombado ele vem de dentro.
1: Arrombado.
3: Muito grosseiro, mas foi muito genuíno. Foi muito orgânico. Mas eu achei que o que arrombado dele ficou meio vago. Eu não sei pra qual dos dois.
1: Se o cara tem 30,
3: foi pros dois. Os dois, peraí. Um é o aluninho perfeito do professor.
2: É?
3: Professor, só um pouquinho,
2: seu
3: professor.
2: Eu errei.
3: O senhor errou aqui. A minha nota não é 7, é 6,5,
1: professor. Ai, como tem um aluno.
3: Outro eu vou aumentar a assim, nota.
2: Ah, o cartão
3: meu aluninho preferido. Ah, para, alemão.
2: Porazinho, aí tu conheceu...
3: Pelo amor de Deus,
2: porazinho. Tu conheceu o Lelê do antigo e agora tá vendo esse Lelê da botânica?
3: Eu conheci o Lelê da botânica. Eu conheci o monstro Lelê e o monstro Alexandre. E agora os dois cuidam de orquídea.
2: Gente, isso é uma só um
0: Porã, calma.
2: Deixa ele trazer um destaque. Eu preciso ouvir esse destaque. Vai, Alexandre.
0: Vamos fazer o seguinte. Eu tenho mais dois destaques ali, aqui. Um deles bate direto com o Lelê e com o Porã. E comigo e com o Léo.
2: Só não bate comigo, Gomes.
0: Então, por uma questão de...
2: Não. Tu vai ler o que eu...
0: Não, eu vou ler.
3: Ah, não, é
0: não, deixa eu te falar uma coisa. Não vou. Eu relaxa, vou ler o que eu...
2: Daqui. Então, daqui que eu leio.
0: Não. Eu vou guardar essa aqui para 6 da tarde e agora eu vou
1: vai
0: falar
1: ser
0: o
1: primeiro
0: outro
1: destaque.
0: Assim. Combinado.
3: Eu vou ficar sem saber. Não venho a 6.
2: Deixa eu te perguntar uma coisa. Foi eu ou o mestre que deu?
3: Foi tu?
2: Eu?
3: Tu?
1: Foi eu. Tu não sabe o que é.
0: Tu não sabe.
2: Tá. Eu já sei o que é.
0: Então fala.
2: Não vou falar, tô ouvindo a sua voz.
0: Se tu falar e acertar, eu falo. Vai.
3: Não, olha pro Gomes.
0: Se tu falar e acertar,
2: eu falo. É que
0: eu falo
2: tanta coisa boa que eu me esqueço.
0: Não, tu não fala tanta coisa boa. E fala. Na verdade, isso aqui, se não fosse o dia de hoje, seria uma cagada.
2: É, mas...
0: Tenebrosa.
2: Cara, tudo, os astros estão... Eles se conectam, tu sabe?
3: Braço pelo quântico.
0: Sim, por internet.
2: Também. Starling. Mas vamos lá, Alexandre, quer que eu leve
0: a risada do Porã?
3: É o destaque aí que é bom pra mim, hein, Calé?
0: Levantamento, Lelê, revela os 10 discos de vinil mais raros do mundo.
3: Ah, isso aí é uma chatice do cacete.
2: Isso aí vai dar uma engajada, os caras pararam o carro pra ouvir isso aí.
3: Essa
2: agora.
3: Coisa de disco raro, que irrita
2: pra
3: isso,
2: eu tô contigo,
0: porra. Eu botei só por tua causa, então eu vou tirar.
1: Pois é, eu também.
0: Vou tirar,
3: não,
0: então.
3: Me irrita, cara.
0: Por que,
3: cara?
0: Te irrita,
3: porque
0: vou tirar.
3: Por quê? Porque todo mundo que tem um disquinho em casa...

0: da Simone dos anos 80, acha que aquilo é uma raridade que vale 500 pau. É só por isso, porque aí começa esse assuntinho. Ai, porque eu tenho os Roberto Carlos aqui. Roberto Carlos foi o cara que mal lançou disco nesse país, cara. Não tem disco raro do Roberto Carlos que não seja o primeiro. Entendeu? Puta, meu.
1: Mas tu vai num sexto, tu vai comprar um disco, o do Roberto Carlos, o cara só falta te dar o do Roberto Carlos quando tu vai comprar.
0: Sim, tem um monte, mas aí tu vai na casa, ah, eu tenho uns discos aqui que a minha mãe deixou, minha falecida.
1: É só merda, é só merda. Só merda,
2: cara, que é 500 só, aliás, um. Porra, não, acabou,
0: não existe
2: acabou,
0: isso.
2: Acabou, porra, obrigado,
0: porra. Isso raro é disco raro.
2: Porra, obrigado, porra.
0: Fudido.
2: Porra, obrigado, porra.
0: Disco fudido.
2: Obrigado, porra. Desculpa, eu tive que cortar o teu microfone, deputado.
3: É, não se segura.
2: Para de falar, porra.
3: Aliás, últimos ingressos, hein?
2: Últimos ingressos, é foda. Últimos ingressos pro quê, Lelê?
3: Vinil e vinho.
2: Sábado que vem, nós super vinhos, Canoas.
3: Tá.
2: Últimos ingressos. Tá.
3: Sábado legal, agora?
2: Não, hoje, então.
3: Outro, dia 30. Legal,
0: convidou meu amigo aqui, Lelê.
2: Eu vou trazer um destaque. Lá por favor, prestem atenção no destaque.
3: Amarelo
2: por
3: ano.
0: Cara, vamos ao destaque, era 11h47.
1: Vai acabar o programa lá, velho.
3: É 11h47.
0: É que eu sou âncora do Bola, daí eu...
1: Ele errou a hora.
2: Que loucura.
3: Vai,
2: tá sexo oral.
0: Pai,
1: oral
0: de manhã, melhor de manhã.
3: Agora eu lembro.
1: Tu não ia acertar,
3: velho. Não.
2: Vira o principal fator de risco para câncer de garganta.
3: Obrigado.
0: Obrigado, Brasil.
3: Eu falei porque eu trouxe essa informação como um serviço pra saúde da galera.
1: Mas quem é que te xingou, cara?
3: Todo mundo.
0: Parar com isso.
3: Todo mundo no programa falou que era uma bobagem.
2: Só a importância do assunto não está em ti.
3: Tá. Porque eu dei uma informação extremamente relevante, vocês cagaram. E aí hoje tu lê esse destaque com um problema de saúde.
1: É teu histórico, já te falei, já. Tu é bom.
0: Hoje ele tá muito engraçado.
2: O que te prejudica é o que diz o Léo, é o teu histórico.
3: Tá, não, mas eu vou mudar meu histórico, agora é muito
1: conceitual. Ah, qual é a tua idade pra fazer isso?
0: Onde é que checaram essa informação? É,
2: me deu um ruim isso aí agora.
1: No Veja Saúde, é isso?
0: Até porque o Lelê
4: tá... A Veja divulgou que pela primeira vez na história, o tabagismo e a bebida alcoólica foram ultrapassados por outro fator de risco.
1: Ó, perdeu.
4: Para a causa do câncer de próstata. Garganta. De garganta.
0: Dá a informação correta, já não, tá me deixando deprê. É
4: ele me
0: garganta.
2: Não, para.
0: Vai, Léo, vai.
4: Ele
0: Léo,
4: me pesa.
2: Vai, Léo. Vai. Vai.
3: Um assunto sério.
0: Não tira o cara falar.
3: Um assunto sério.
2: Vai embora. Sério.
0: Sai fora.
2: Leva o meu copo e traz uma água.
0: Medicina e saúde no programa.
3: Exatamente. Não, é
2: o verdade. Dá pra abrir essa notícia que eu fiquei pra... Pelo amor de Deus, cara. Deixa o Gomes falar.
4: Então, pela primeira vez na história, o HPV, que é uma doença sexualmente transmitível...
2: Transmissível.
3: Tá nervoso,
4: né? Não, é que ele me fez rir, agora tá difícil de concentrar.
3: Tem feito sexo oral?
2: Não. Cala a boca.
4: Virou o principal fator de risco para o câncer de garganta. Ai, nos países ocidentais, principalmente, onde não há cultura do sexo oral com preservativo. Que vamos
3: não combinar, ninguém faz sexo oral com preservativo.
4: Mas vamos ser o mais didático possível. É o recomendado.
3: Não, tu tem razão, Gomes.
0: Tá, mas é que eu tô um pouquinho.
2: Mas aí. Deixa pra lá.
0: Mas então é.
3: É bem isso, como tá bem explicado a notícia.
4: Porque uma parte das pessoas, quando tu adquire, tu transmite o vírus do HPV pra outra pessoa, esse vírus, ele fica alojado na tua boca e nas tuas vias aéreas, e ele pode vir a se tornar um câncer de garganta.
3: Eu trouxe isso no programa.
0: Lembra que eu falei aqui esse dia que eu ouvi um médico chinês dizendo que a primeira coisa que tem que fazer de manhã é um bochecho?
3: É verdade.
0: Bah, o Lelê tá virando a minha avó, né? Na boa.
3: É verdade, cara.
0: Porra, velho. As coisas ficam na boca, velho.
2: Deu uma saudade da avó agora, mano.
0: Deu uma saudade da minha vozinha. Acorda, meu filho, faz um bochecho.
2: Tem uma medicina. Medicina oriental tem umas manhas bem legal.
0: Vinagre.
2: Verdade.
4: O vírus do HPV
0: é uma graça,
2: tudo, né?
0: Tá perdendo a graça. Não. E assim, né, pessoal? Vamos manter os riscos. Esse risco
3: é isso aí, porra. Eu tô fechado.
2: Vamos manter os riscos.
0: Qual é que é a probabilidade? Vamos nos permitir. Qual é que é a probabilidade, irmão?
3: Mas passou negócio? O tabagismo.
4: É uma probabilidade alta, porra, porque...
0: Eu já não fumo e vou ter que...
4: E principalmente entre os homens, porque as mulheres, elas têm mais consciência, se vacinam e se cuidam mais em relação ao HPV.
3: Agora já é vacinado.
4: O homem não faz esse tipo de pesquisa sobre doença sexualmente transmissível e entende, inclusive, alguns grosseiramente que o HPV ele é um vírus feminino. Mas o homem, ele pode não ter a manifestação, mas ele é um...
3: Mas a crista de galo é uma manifestação.
4: Mas não do HPV, a maioria das vezes, o homem pode continuar a vida dele normalmente.
3: Eu te entendo.
4: Mas ele é um transmissor.
0: Não, mas assim, ó, agora falando sério, é super sério, porque tem vacina do HPV para adolescentes, claro, né? E é super importante quando a criança tá virando adolescente, vai iniciar a sua vida sexual, é super importante fazer essa vacina do HPV.
3: Com certeza.
2: Brasil, o Rafinha trouxe uma questão muito legal, que é de probabilidade. Eu queria te propor uma questão de probabilidade. Para mim, não pro povo.
3: Rafinha, tu não prestou atenção.
4: Ele faz sexo oral em todo mundo e a gente vê o que ele pega.
2: Isso. Começa a questão que eu vou ler é a seguinte: probabilidade.
3: Eu sou casado.
2: Ok, probabilidade, tá?
0: Mas tem que avisar o pessoal.
2: Tu pega 6 bolas de sinuca.
0: Uia!
2: 6 bolas de sinuca e bota num saco. Tá. 6 bolas azuis.
3: Azuis.
2: De sinuca. Uhum. E bota num saco.
3: Tá.
2: É. Depois, tu pega 2 bolas amarelas de sinuca. Que são minhas. As azuis são tuas e as amarelas são minhas.
3: Okay.
2: E bota neste saco.
0: No mesmo saco.
2: No mesmo saco. Estão lá 8 bolas. Seis azuis e 2 amarelas.
3: As azuis tuas
2: e as amarelas minhas.
3: Já entendi.
2: Aí eu te vendo. Te vendo, te bota uma venda.
3: Vai me vender o quê?
2: Não, eu te...
0: Parabéns, acertou!
2: Acertou!
0: Parabéns!
2: Acertou! Questão encerrada!
0: Questão encerrada! Show de intervalo!
2: Sério, vai se puder!
0: Sério!
2: Vai tomar!
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15: 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Deixa eu dar um toque aqui pra nossa audiência, rapá. Que é o seguinte. 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

0: 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Não dá para perder esse
1: isso
0: tempo.
1: Isso é incentivo,
0: aí,
1: né?
0: Isso é incentivo. Vamos fazer o que agora, Gomes?
2: Craque do programa.
0: Craque do programa para cara de mal. Poderia ser só uma pizzaria temática, mas é a cara de mal. 2 e 2, pode sair votando, Porazinho.
2: Ah, o meu voto vai pra ele, né?
0: Pra ele quem, Porã?
2: O mais inteligente do programa, Rafael Menegasso.
0: Tá certo.
1: Trazendo serviço sobre saúde sexual.
2: Trazendo serviço sobre saúde.
0: Perfeito.
2: Obrigado, Porã. E fazendo a tua pesquisa ali brilhantemente, a tua...
1: Obrigado, Igley.
0: Perfeito. Agora vota tu, Rafinha.
1: Eu voto por último.
0: Não, hoje mudou. Hoje vai ser o cara que foi votado, vai votar. Então pode votar.
1: Vai, e não deu tempo de eu pensar.
3: Ah. É tu, meu, vai.
0: Vota, cara.
1: Votar no Porã.
0: O que que houve? Vota, bebê.
4: Cara, depois de tantas bolas fora, né? Em relação à saúde, né?
1: Ah, tu tá brincando.
0: Realmente uma bola não, dentro, cara, uma dentro e uma fora.
4: É uma consagração.
0: Mas quando é assim, uma fica de fora.
1: Lele, quando é mais importante, eu foco. Agora, tinha receitado em misulida, não tem nenhum problema.
0: Tem sim, tem, cara.
4: Vai perder o voto. Eu não votei ainda.
0: Tem sim, não pode.
4: Não pode, mas...
1: Tem razão.
4: Apesar de que eu não vou mudar... Depois
1: não
4: da notícia
1: deixar
4: que
1: ser influenciado,
4: trouxe, não vamos deixar ser influenciado.
1: É a diferente, né?
0: É como
1: diferente.
0: Falou por vamos manter os riscos.
4: Isso. Eu não vou mudar. Mas meu voto é do Rafinha.
1: Obrigado.
0: Boa, beleza. Gomes.
3: Ah, acho que vocês estão sendo injustos hoje, porque hoje o craque é indiscutível e é o Porã. Então, ele veio, ele chamou ao mesmo tempo o Petri e o Lelê de arrombados, ele disse que o Lelê está parecendo a avó dele e fez um desabafo sobre discos raros de vinil. Então,
1: não, mas daí tu faz a ata do programa.
3: Não, mas é que ele soltou pérolas em todos os momentos do programa.
1: Não, tá errado. Meu voto foi dele.
0: Ele fica 3 dias sem vir e fica assim.
3: Então, meu voto é do
0: todo saidinho.
4: Joga menos e performa mais.
2: É, vocês verdade, acham que não, mas eu adoro.
3: A frase, o Lelê tá virando a minha avó. Pra mim.
0: Tu adora o programa, Porã?
2: Eu adoro, cara. Porra, adoro estar aqui com você.
1: Imagina se não gostasse.
2: Parece que não, mas.
0: É, parece que não.
2: Eu gosto muito.
0: Até porque, né, Porã? Até porque, Porã, eu vou te falar uma frase. Que ela pode ser uma
2: metáfora. Vai doer, mas vai ser rapidinho.
0: Vai doer, mas vai ser rapidinho. Ninguém fica por obrigação.
1: Ah, não.
0: Tu não ficaria por obrigação, Porã. Te conheço, tu não faz nada obrigado, Porã. Não tem nada que nos segure um ao outro, Porã. Nós não temos filho, nós não temos uma empresa, nós não temos uma família pra cuidar, nós não temos nada. Se tu quiser sair, é só sair, Porã. Pega tuas coisinhas e vai.
2: Isso. É só ir embora.
0: Vem a 6, Porã.
2: Ruim pra mim, né, alemão?
0: Ah,
2: é ruim pra mim. É. 6 da tarde eu tenho que sair daqui e pegar minha filha na escola, alemão.
0: Tá,
2: eu não
0: bem,
2: tenho a minha tarefa de todos os
0: melhor,
2: dias.
0: Nada melhor que sair daqui e pegar a filha na escola.
2: É porque eu já deixei pra vó várias vezes essa semana.
0: Tá, é que nem o Rafinha. O Rafinha sai daqui também às 6 da tarde, vai na 7. PUC e pega
2: eu
0: lá
2: só consigo fazer isso
0: a Lívia na Odonto e vão pra casa e tudo
2: eu
0: mais.
2: Eu acho maldade com o teu colega.
1: Também
2: é um pai dedicado.
1: Obrigado, Porã.
0: Dedicado, tem que ver o que cresceu a Lívia, via esses
1: 9 anos.
0: É, porra, tá com 1,70m, cara, impressionante.
1: Tá bom, daí é outra coisa.
0: Vamos votar às 6 da tarde.
2: Tu não vai votar?
0: Com a gente. Ah, eu vou votar. Desculpa, esqueci.
1: Tem que votar, Alex.
0: Votar no Rafinha.
1: Obrigado.
3: Ganhou o Rafinha.
0: Votar no Rafinha, ganhou o Rafinha. Obrigado. Nós vamos voltar às 6 da tarde. Volte com a gente. Um abraço, boa tarde de sexta. Tchau. Tchau, Porã.
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4: Sextou aqui na Atlântida, estamos chegando com o ATL DJ Banrisul, a sua festa começando o final de semana mais cedo com muita energia positiva, pra gente tocar muita sonzeira até as 3 da tarde direto, Banriway, a nova conta para crianças e adolescentes.

Recentes do Banrisul. Antes de abrir de músicas, quero deixar o convite para você, para a agenda deste final de semana. Começaremos na sexta-feira. Eu estarei de volta à cidade de Pelotas, dessa vez para o meio médico da ATM 29 da UCPEL. Já no sábado eu retorno para Porto Alegre na NTX com a festa da Before Fun. E no domingo a gente fecha o final de semana no Sunset muito especial na vinícola André Carrer, no Vale dos Vinhedos, na cidade de Bento Gonçalves. Bora começar de músicas pra gente abrir a tarde. Inclusive você pode participar junto comigo, pedir o seu som no arroba TLDJ oficial. Eu começo de músicas com a faixa de Calvin Harris e Jay-Z, chamada Satisfy.

0: Sonzeira de Hyla e Nelly Furtado com Faded. Pra fechar o primeiro bloco, na sequência, Taylor Swift com The Fate of Ophelia. Ainda tivemos Rihanna com Where Have You Been. Antes disso, Chris Brown com Under the Influence. Toquei também o meu remix de Magalhães. Rolou também o bloco da Candy Shop com Nelly e a faixa Just a Dream. Antes disso, The Outfield com Your Love. E assim a gente fecha o primeiro bloco de sons.
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0: Vamos abrir o bloco do Memories com mais um hit de David Guetta. Afinal, o álbum, o quinto álbum dele, chamado Nothing But The Beat, lançou inúmeros hits mundiais. E esse que a gente vai tocar ainda conta com a participação de Usher. Ele foi lançado pela gravadora Virgin Records, escrito por Guetta e Usher, e ainda Tayo Cruz e Rico Love. Essa produção, inclusive, alcançou a posição número 4 na mais importante parada musical dos Estados Unidos, a Billboard Hot 100, e vai abrindo o nosso bloco com Without You.

Rainer Zonveld e Gordo com Loco Loco, fechando mais um bloco de músicas do Ateri DJ. Ainda toquei nesta tarde David Guetta e Hypaton com Walk the Way. Antes disso, minha música junto com o Marco Antônio Mac, chamada Deja Vu. Tivemos ainda Faithless e Bebe Rexha com a faixa No Religion. Antes disso, Bob Sinclair e Kiesa com I Can't Wait. Pra gente fechar o playlist dessa sexta-feira, Banriway, a nova conta para crianças e adolescentes do Banrisul. Antes de fechar de músicas, quero deixar pra você também o convite pra agenda deste final de semana. Hoje à noite eu toco em Pelotas, no meio médico da ATM 29 da UCPEL. Amanhã eu toco na Casa NTX, na festa da Before Fun, na cidade de Porto Alegre, e no domingo no Sunset da André Carrer, no Vale dos Vinhedos, em Bento Gonçalves. Muito obrigado pela sua audiência, pela sua parceria. Voltarei com o ATR DJ logo mais às 8 da noite. E pra fechar de sons, Jetfly com Alone. Uma excelente tarde pra você e até mais.

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0: E olha só a dúvida do Roberto. Doutor, tenho um problema com meu amigão. Quando eu me estimulo sozinho, ele não fica completamente duro. Ele fica tipo com uns 16 centímetros. Mas quando eu tenho relação sexual, ele fica até 19. Isso me incomoda, porque eu só fico com ele realmente rígido, bem duro, quando tô com a mulher. Às vezes isso é bom, mas às vezes é chato também. Que eu faço? Olha, de fato, o tamanho final do pênis em ereção tem muito a ver com a qualidade do estímulo. Então, possivelmente, você se sente muito mais estimulado quando você tá com uma parceira do que quando você tá sozinho. Isso é algum problema? Tá te incomodando? Você acha que às vezes é meio chato e tal? Mas você consegue se divertir sozinho. Provavelmente você consegue ejacular. Não vejo isso como um grande problema. E quando você tá com uma parceria, aí sim, nem se discute, você fica mais satisfeito ainda. Agora, talvez aumentar o seu grau de estimulação quando você próprio está buscando o desejo, o prazer, e intensificar esse desejo, por exemplo, só se masturbar quando você estiver com bastante estímulo, com bastante vontade, talvez isso faça com que ele fique um pouco mais rígido e que você fique um pouco mais satisfeito. Tá com dúvidas? Escreve pra gente, @JairoBauerOficial.
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0: Atlântida, a rádio das nossas vidas. Começando por aqui, o Tá Vazando na Rede, ao vivo pra toda a galera ligada na Atlântida, no interior do estado, pelas clássicas frequências da rádio das nossas vidas. Agora, 3:09, uma tarde aqui na região central do estado, em Santa Maria, na Avenida Maurício Sirotsky Sobrinho, uma tarde nublada, uma tarde que tem temperatura de 14 graus. É o dia do abraço, meus amigos. Um abraço a toda a galera que nos curte, que nos ouve, e também a todos os integrantes desse programa. Seja uma baita tarde, vamos também abraçar a nossa audiência, que junto conosco passa as tardes aqui na Atlântida. Vamos começar a apresentar essa galera direto para a região norte do estado. Você já ouviu um tostão da voz dele? Ele vem direto da rua Princesa Isabel, bairro Petrópolis, é o estúdio da Atlântida em Passo Fundo. Marcos Carvalho, boa tarde, Marcos.
1: Boa tarde, Fabiano Oliveira, boa tarde, família. Tá Vazando na Rede, dia dublado em Passo Fundo, nada de sol, alguma chuva vem pela frente. E a gente louco pra se tapar com o edredonzinho e que a mãe do cara dissesse: não precisa ir na aula, meu filho. Hoje é um nescauzinho, uma torrada pra ti.
0: Não precisa ir na aula, tá chovendo muito.
1: Isso aí, cara. A gente, tudo que a gente queria nessa época era crescer e ser adulto. Hoje é o contrário.
0: Exatamente, né? Cara. Certa vez eu escrevi, inclusive, um texto que era o seguinte: quando eu tinha 12 anos, eu tinha uma bicicleta e queria ter um carro. Agora eu tenho um carro e quero ter uma bicicleta. Cara, é só as coisas, é o adulto olhando pra infância e a criança olhando pro adulto, né? É isso.
1: Tá aquele dia, e hoje tá aquele dia típico, assim, cara, que ficava em casa e deixava o tempo, o espaço acontecer, né?
0: Verdade.
1: Provavelmente estaria assistindo uma sessão da tarde, um cinema em casa, né? Aquela coisa toda.
0: Boa! Muito obrigado, Marcos Carvalho! Vamos agora direto do norte para o sul do estado. Vamos direto para a Princesa do Sul, para a cidade mais doce do Brasil, mais especificamente para Pelotas, na Travessa Hipólito José da Costa. Priscila Fagundes, boa tarde, Pri!
2: Boa tarde, diz aí Fabiano, fala Marcos Carvalho, boa tarde para todo o interior do estado que tá junto com a gente, mais um dia de Tá Vazando na Rede. Aqui no sul do estado temos tempo frio também, o dia tá nublado, tá um friozão, porque aqui ó, tô olhando a temperatura, 15 graus, só que a sensação tá de 11 graus porque o vento tá baixando essa sensação térmica, então a minha sensação, a minha percepção como pessoa é a mesma do Marcos Carvalho, é que eu queria ser criança de novo, tá em casa, deitada no meu sofá na beirinha da lareira assistindo a sessão da tarde. Que saudade, meu Deus do céu.
1: Mas,
2: tu tá nos ouvindo, tem a oportunidade de fazer isso, faça, por favor.
1: E agora, o que impede de nós adultos largarmos o que a gente tá fazendo e ir pra casa se tapar?
0: As contas e o ponto.
3: Boleto.
2: E a galera que tá ouvindo o Atlântida, que espera nos ouvir todos os dias de tarde.
1: Boa.
3: No caso é os boletos.
0: Boa. O Nairo, você tá ouvindo o Nairo aí, você não percebe a diferença, mas o Nairo de nós todos é o único que tá em casa nesse momento. O Nairo tá em casa, tá fazendo debaixo das cobertas.
1: Fomos tudo.

0: Exatamente, exatamente. Antes de apresentar oficialmente o Nairo Orlandi, quero mandar um abraço pro Everton Severo, que está na Serra Gaúcha, no estúdio da Atlântida, em Caxias do Sul, no estúdio de rádio mais lindo do Sistema Solar, na esquina da comunicação. E agora sim, nós vamos para a região dos vales, vamos para a rua Assis Brasil, centro de Santa Cruz do Sul, Nairo Orlandi. Boa tarde, Nairo.
1: Muito boa tarde, Fabiano Oliveira, Marcos Carvalho e Priscila Fagundes. E é isso mesmo, fiz aqui em casa o que é um cantinho pra eu poder fazer aqui a transmissão. Tô com o meu calefator ligadinho aqui, ó, esquentando os pezinhos.
0: Eu não sei nem o que é isso.
1: Tá frio, né? Não, eu falo em lareira e coisa, eu vou meter uma palavra qualquer aqui, calefator, um calefatorzinho, que esquenta bem.
2: Parece certo.
1: Fica bem, né?
0: Calefator então, é uma mistura enfim. De não sei o que com outra coisa.
2: Não, é tipo um transformer.
1: Vocês não sabem o que é calefator.
0: Não faço ideia. Não faço ideia.
1: Cara,
0: alguma coisa com mais de 5 dígitos.
1: É uma lareirazinha pequenininha que ela se chama calefator porque ela tem uma combustão maior. Ela queima a lenha quase que total, assim, o ar também. Então ela teoricamente esquenta mais o ambiente, é menorzinho.
2: É um fogão a lenha premium, é isso?
1: É mais uma lareira, porque tu não usa em cima, assim.
3: Lareira
1: é
3: premium.
1: Pequenininho. É lareira uma lareirazinha. Não é premium, é na verdade é uma lareira do pobre. Que, tipo assim, que não tem condição de botar lareira. Que nem eu, boto o calefator, entendeu? Enfim. O Fabiano Oliveira já olhou pro relógio aqui, então é o seguinte, vamos começar?
0: Vamos começar.
1: Pois eu quero dizer que eu estou em casa, sim, estou em Santa Cruz, mas tem uma, a gente chama de praça, o lugar onde nós temos as Atlântidas, eu estou em Santa Cruz, mas tem uma segunda praça, um segundo lugar que é como a minha segunda casa, onde estive durante muito tempo como gestor também, que é Atlântida Caxias, nossa querida Atlântida Serra, e hoje é um dia especial, por quê? Porque a Atlântida Serra está completando 34 anos! Aê! Dia de aniversário da Atlântida Serra, então o Fabiano Oliveira, muito querido, deu folga pro Thiaguinho, pra Daniela Fante, só deixou o Everton trabalhando. E a gente quer aqui
2: pra pagar o bolo pra gente. O que aconteceu?
1: Sabe o que eles estão fazendo? Eles estão distribuindo no prédio da Atlântida Serra cupcakes de um parceiro local lá. Para quem trabalha, quem quiser conferir, vai no arroba Atlântida Serra. Então fica aqui o meu abraço, meu carinho para toda a Serra Gaúcha que tem meu coração. Afinal, como gringo que sou, tudo que eu amo está na Serra. Olha.
0: Boa, Nairo Orlandi. Um prazer termos a Atlântida na Serra Gaúcha. 34 anos de uma história tão legal, vivendo e acompanhando toda a evolução da Serra Gaúcha, acompanhando de perto tudo de legal que rola na Serra Gaúcha e poder contar essas histórias com energia, com a vibe da Atlântida. Muito na pessoa da Dani, do Thiaguinho, como o Nairo falou, ele já esteve lá também. E uma galera que nos ajuda a contar essas histórias, tanto da nossa audiência, quanto dos nossos colegas de time, porque que nós viemos pro microfone e a galera mais facilmente conhece, mas tem uma galera que ajuda a contar essa história e que também merece todo o nosso carinho. Parabéns à Atlântida Serra pelos seus 34 anos. Agora, Nairo Orlandi, por que que o Rock in Rio está escondendo...
2: Rock in Rio?
0: Rock in Rio!
1: Eu queria falar um pouco mais de calefator ali, só dizer que...
0: Tá, pode, frio. Claro que sim.
1: Se tiver uma empresa que faz calefator e quiser colar sua marca, tá vazando a rede, manda ver aqui, ó, pra boa parte do interior do estado. Então é a hora de você anunciar com a gente, né? E colocar o teu produto em evidência, né, Fabiano Oliveira?
0: Boa, acho ótimo, Nairo. E vamos combinar o seguinte, que sempre que nós tivermos essas ideias, a gente pode convidar a galera aqui e o Marcos Carvalho fica como o cara a dizer se precisa ou não precisa. Pode ser, Marcos Carvalho?
2: Boa, pode ser.
0: Ou como
2: isso,
0: exatamente. Marcos Carvalho é quem vai avalizando ou não cada uma das indicações.
2: Isso, o papel da produção do programa.
0: Exatamente. É. Então essa ele já falou que não precisa. Agora...
1: Desculpa aí, gente. Foi mal.
0: Agora sim, Nairo Orlandi, por que que o Rock in Rio está escondendo as atrações do dia 6 de setembro?
1: Então, a gente não sabe, mas vai tentar descobrir. Pois é, né? Está escondendo, isso parece ter um propósito, afinal, não é? Né? Vai deixar assim um único dia ali que não foi anunciado nada ainda. Então a organização costuma anunciar os artistas aos poucos, justamente, né, para manter esse assunto vivo nas redes sociais e aumentar as especulações e também segurar a atenção do público até a abertura oficial. Então, não revelou o line completo ainda, já vendeu milhares de ingressos antecipados e segue movimentando a internet com teorias sobre quem falta no palco mundo e justamente por isso que as apostas estão crescendo tanto aí nas últimas semanas. Entre os nomes mais comentados ali, né, tá o de Pearl Jam, já que muita gente acredita que ainda falta um grande headliner de rock no festival e também de Ariana Grande, que segue sem datas anunciadas

0: na América do Sul em 2026. Fato é que não há nenhuma atração anunciada para o dia 6 de setembro. Grandes nomes se cogita, mas nada confirmado e fica a expectativa, né? Eu acredito que possa ter realmente uma estratégia para anunciar um grande nome e depois que a galera já comprou para outros dias e tal, aí acaba querendo comprar também para o dia 6 de setembro. E na visão de vocês, quem ainda falta entrar aí pro line-up do Rock in Rio desse ano, galera?
1: Ah, quero ouvir vocês. Falta Marcos Carvalho tá fechado ou não? É o delay, cara.
0: Não?
1: É o delay.
0: É o delay. É o
1: quase
0: delay.
1: Me derrubou aqui na
0: leitura da pauta. Exatamente. Bem a boca hoje. Vamos lá.
2: E agora não vou falar, então.
0: Fala, Rock in Rio com Marcos Carvalho.
2: Tá, o seguinte, o que eu ia falar é que no dia 5, um dia antes do Dia Misterioso, tem Avenged Sevenfold e Bring Me the Horizon, que é o quê? Rock pauleira, né? Um rock metal, tem um negócio assim. E aí, no dia 7, que é o dia a seguir, tem Elton John e Gilberto Gil. Então, o que que vai estar no meio de um rock mais pesado e da MPB
1: com transição, pop? Transição.
0: O popzão, né?
2: É, um pop. Um pop pauleira, provavelmente.
0: É, o Ariana Grande ali e tal.
3: Ariana.
2: Um hard MPB, né? Uma coisa assim.
1: Olha aí.
0: Pois é, tia.
1: Um hard MPB é ótimo. Fico imaginando como seria um hard MPB.
3: Pois é. MPB Quem tu hard? Imagina no hard MPB, o Marcos Carvalho?
2: Ah, não sei, cara. Eu acho... Falta um dia de reggae também, né? Não tem um reggaezinho, um dia de reggae.
1: Mas não é muito a característica do evento, né?
3: É, não...
2: Cara, qual que é a característica do evento? Já tem... Num dia vai ter só K-pop, no outro dia vai ter, entendeu?
1: Não, digo historicamente, ali... historicamente.
0: O produtor não tá afim, ele não gostou do Rock in Rio desse ano, a gente já entendeu, né? Ele não gostou das atrações
2: Eu gostei das atrações.
0: Não, diria. Não gostou, né? É, tudo
2: Mas
0: bem.
2: Mas o... Eu vi falar em Metallica, tá? Pro dia 6.
0: Ah, eu ouvi isso aí também.
2: Nada a ver, né? Só pra polemizar.
0: É isso.
2: Né?
0: É não, mas eu ouvi que tinha potencial de ser.
1: Só pra polemizar, o outro ouviu também a mesma mentira. O outro ouviu a mesma mentira.
2: E o outro foi na onda. Não, a gente tá muito parceiro.
0: Cara, a gente é amigo, né? Também. Um levanta o outro. Gente. Se é pra mentir, eu vou mentir junto,
2: o delay
0: junto,
2: tá
0: né,
2: isso, né? O delay tá nisso.
0: Eu tava olhando aqui, Sepultura também tá confirmado no dia 5, um dia anterior ali, né? Então tem já bem, bem pesadão o dia 5.
1: Pesadão, pesadão, que é da Isa, né? Que é da Isa, né? Pesadão é da Isa.
3: É, da Isa.
1: Não, mas a Isa está confirmada em algum outro dia ou não? Não, né?
0: Eu tô procurando aqui, mas acho que não. Até um momento olhar o que não tem. Lembrando que a gente tá falando do palco Mundo, né? Nos outros palcos Sim. já tem nomes confirmados pro dia 6 de setembro, como Medusa, Sophie Tucker, Xamã, Rael, deixa eu ver quem mais.
1: Rael, o Rei
0: Gil,
1: da Rima.
0: Convida Flor Gil, João Gordo, Matanza, entre outros. Isso dividido nos palcos Supernova, Global Village, Espaço Favela e também New Dance Order.
1: Boa, galera! Agora, falando em show, o Spotify quer premiar fãs mais fiéis com acesso antecipado a shows. Gostei dessa ideia, só preciso entender um pouco mais, Priscila Fagundes. Conta pra gente.
3: É isso mesmo, gente. O Spotify anunciou um novo sistema chamado Reserved, que vai dar acesso a ingresso de shows pros ouvintes mais engajados, né, de determinados artistas. Olha só que legal. Então, se tu quer fã de um artista aí, escuta ele todos os dias, fica ligado, porque tu pode ser uma dessas pessoas premiadas pelo Spotify. Que massa, né? Na prática, o que que é? Alguns fãs vão receber uma janela exclusiva de compra antes da venda geral, sem precisar disputar, né, na fila online ou correr atrás de um código promocional. Isso é maravilhoso. A escolha vai acontecer com base no comportamento dentro da plataforma, como o número de streams, compartilhamentos e frequência, né, dessa pessoa ouvindo esse determinado artista. Segundo o Spotify, a ideia é fazer com que os fãs reais consigam comprar os ingressos antes de bots e também campistas. Gente, isso é maravilhoso. Galera aí que é fã, que é de fã-clube, por exemplo, até antes na reunião de pauta, o Marcos Carvalho mencionou, né, Taylor Swift, entre outros artistas aí que a gente sabe que tem uma legião de fãs muito grande. Galera vai poder tá garantindo aí esse ingresso de forma antecipada, garantindo a sua presença no show do seu artista favorito.
1: O que vai ter de galera sendo fiel no Spotify ali não vai ser pouco agora, hein?
3: Ah, com certeza.
1: Não, o Spotify não é bobo nem nada, né? O famoso não é bobo nem nada.
2: Eu tô fazendo um teste agora por um tempo. Eu tô usando o Apple Music ao invés do...
0: Eu ia te perguntar se tava usando Spotify, Marcos.
2: Tô usando... É, eu tenho ali o Spotify.

0: tá ali, né? Se precisar.
1: E é bom.
2: E eu tô no banco de reservas.
0: Legal, cara. Banco tá no banco de reservas, né? Isso aí. A qualquer momento pode ser chamado. Mas o Apple Music, eu tô achando que tem um sistema, um algoritmo inteligente de recomendação de música que me recomenda outras coisas que não, o Spotify não recomenda. Então, cara, é um teste muito pessoal, né? Muito pessoal.
3: Eu fiz esse teste também, eu até curti, mas tem um, porém, músicas mais antigas, dependendo do som, e eu já tive que usar o Spotify pra tocar em um evento. Sabe quando tu tá na...
2: DJ!
3: Tá na festa dos amigos e aí os caras assumem lá, e aí o Apple Music tem várias que não tem. E aí ali o Spotify me ajuda nessa, daí eu acabei tendo que voltar pro Spotify por isso, assim.
0: Aí vem o cara na festa e te pede pra tocar aquela que tu não tem no teu sistema ali no Record.
3: Inclusive... Né? Tem um aplicativo que é o DJ, que eu, inclusive, já tive ele pago e tudo mais, que ele não tem ligação com o Spotify, só com o Apple Music. Aí, então, ele é perfeito pra discotecar, mas daí tem várias músicas que não tem. Então, só se tu vai tocar uma coisa, um som específico e tal, eu te ajudo, assim.
2: A pior frase, essa é a segunda mais delicada quando chegam pra ti. Toca aquela que tu não tem, é a segunda frase mais delicada. A pior frase é quando chegam alguém pra ti depois de 2 horas e o cara fala assim, toca uma boa.
3: Agora toca uma boa.
2: Aí quebra o DJ, né? Aí quebra o DJ. Bah,
1: tá louco.
2: Agora vai começar toca uma boa. É, que horas vai começar as boas? Aí quebra o DJ, né? Quebra o DJ. Boa, galera! Vamos começar a tocar música também aqui na tarde da Atlântida. Vamos com 2 sons na sequência. São eles. Isa, que falamos agora há pouco aqui. Vamos com 2 belas vozes da música feita no Brasil. Isa e Pete, as 2 rolando na sequência aqui na tarde da Atlântida. Bora!

0: 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Começando mais, ou melhor, continuando esse primeiro bloco de sons aqui na tarde da Atlântida. Vamos com mais uma pauta legal por aqui na tarde da tua sexta-feira, dia internacional do bom humor. Marcos Carvalho, nós temos a história de uma cadela atriz brasileira que venceu o prêmio de cachorro em Cannes. Com essa história aí, fiquei curioso já. E como eu amo os animaizinhos, já fiquei bem afim de te ouvir, Marcos.
1: Olá, uma... Como é que é? Como eu amo os animaizinhos, fiquei bem afim de te ouvir.
0: É, isso? É a história dos animaizinhos.
1: Peraí, só pra ver se eu entendi o contexto da situação aqui.
0: Cara, como vocês são, né, cara? Como vocês são.
2: Vocês ouviram mesmo que
0: vocês
2: eu ouvi,
0: não, né? Foi o Marcos. Não, mas o primeiro a botar uma pilha foi tu, Nairo.
2: Eu?
1: Ele só largou.
2: É verdade.
0: É verdade, não. Foi eu ouvi, é verdade.
2: Eu ouvi.
1: Senhoras e senhores, vamos lá. Uma cadelinha chamada Yuri, que estrela o filme La Perra ao lado de Selton Mello, venceu

0: o prêmio Palm Dog no Festival de Cannes 2026, né? No filme, ela é uma, a cachorrinha é uma peça central na história que conquistou tanto o público quanto os jurados. Confesso que eu não conheço o filme ainda, o La Perra, e nem a cachorrinha, mas o prêmio, é esse chamado Palm Dog, existe desde 2001, né? E premia cachorrinhos, atores e atrizes, olha que beleza. Que mais se destacam nos filmes exibidos, né, em circuitos internacionais como o Festival de Cannes, seja por atuação, importância na trama ou até o carisma, né, do cachorrinho ou da cachorrinha. Apesar de parecer uma brincadeira, o prêmio é levado super a sério pelos fãs de cinema e já virou um dos momentos mais aguardados e curiosos do Festival de Cannes. Ao longo dos anos, produções aí de diretores mais afamados, tipo o próprio Quentin Tarantino, enfim, já passaram pela premiação. E aí, agora te trouxemos pro Brasil, galera. O troféu, mais uma taça, ai, né? É importante a gente levantar a taça, né? E agora a cachorrinha Yuri tá lá, ganhou o Festival de Cannes, né?
1: Festival. Cara, eu fui ler... Desculpa, Fábio.
2: Por favor, Pri.
1: Ah, eu fui ler sobre... E aí eu descobri que, na verdade, essa cachorrinha ela não foi adestrada pra participar do filme, né? Tava contando pra vocês ali enquanto rodava a música. Contar pra galera que tá nos ouvindo também. Ela foi resgatada da rua e todos os comportamentos dela durante o filme foram naturais. Então aí, prêmio bem merecido, né? Atuação mesmo, de verdade. A diva atuou. Atuou, cachorrinha natural.
2: Olha aí. Genuíno, genuíno. Ela foi ela, ela foi ela.
0: Foi ela, né? Como ela mesmo. E assim, ó, daria pra gente fazer uma lista só com bons filmes de cachorro, né?
2: Tem muito.
1: Não, aí, cara, tem que pegar o lencinho, porque assim, eu choro em todos.
2: Qual é o nome daquele filme?
3: Brasileiro? O Caramelo, esse novo brasileiro,
2: é bem legal.
1: Eu adorei esse filme.
2: E qual é o nome daquele filme são quatro cachorros e a história seria a história de um mesmo cão que volta...
1: Quatro vidas de um cachorro.
2: Aquele é sensacional também. Esse filme é sensacional.
1: Sempre ao seu lado, o clássico.
2: Também. O clássico. Esse é o do... Esse é o da que ele espera o dono na...
1: Na estação de trem.
2: Também.
0: Eu iria com Marley e eu, né?
2: Marley e eu. Tá ótimo.
0: Baseado iria nisso, com Beethoven, né?
1: Beethoven.
0: Passava muito na sessão da tarde. E Free Willy. Ah, não. Free Willy era baleia.
2: Golfinho.
0: O K9. O policial baleia, bom pra cachorro.
2: Também, isso. Boa.
0: Isso, que era legal. Passava bastante também.
2: Boa, legal. Tinha na Louca Academia de Polícia, tinha um cachorro, tinha uma dupla, tinha um cão também, não tinha? Na Louca Academia de Polícia.
0: Vai agora. Academia de Polícia.
3: Sabe que eu gostava muito do filme, mas eu não lembro.
2: Muito anos 90, né? Muito anos 90.
3: Academia de Polícia, sim.
2: Boa, galera!
0: Mas geralmente tem esses filmes tristes assim mesmo. Esse do Richard Gere é o Sempre ao Seu Lado mesmo, né? Que acontece alguma coisa assim com um animalzinho e tal. E a Lassie, né? Que talvez tenha sido a grande atriz cadela, né? Do cinema. É a Lassie, né? Sempre lembrado.
2: Boa! Vamos pro show do intervalo, galera. Vamos pagar as contas. Mas antes, quero dar um toque bem legal por aqui, falando sobre o agro, falando sobre o campo, valorizando todo o trabalho feito pela nossa galera que tá no campo e que ajuda a movimentar a economia do Rio Grande do Sul. Papo vem por aqui para falar o seguinte. Já ouviu falar em alugar abelhas pro agro? Pois isso já tá acontecendo no Rio Grande do Sul. Em lavouras de carinata, produtores estão usando a polinização assistida e o resultado pode aumentar a produtividade em até 15%. Na prática, as abelhas ajudam a planta a produzir mais e ainda contribuem para que a qualidade e a sustentabilidade aconteçam na lavoura. Quer entender melhor esse cenário? Então acesse a coluna da Gisele Leblen em GZH. 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Agora sim, show do intervalo, vem aí e já a gente tá de volta. Segura a onda, bora!
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1: Atlântida, a rádio das nossas vidas, de volta com o Tá Vazando na Rede, ao vivo pra toda a galera ligada em todo o interior do estado. Já começamos esse segundo bloco, Nairo Orlandi, te convidando a falar sobre os brasileiros que estão trocando a Disney por Tóquio e leste europeu nas viagens. Pô, é uma troca que não é tão simples, principalmente por grana, né? Eu não consigo. Não consigo nem ir pra Disney, muito menos trocar por Tóquio e pelo leste europeu, Nairo Orlandi.
2: Exatamente, tô no mesmo nível que tu, mas o que que acontece, né? Tem aquele destino clássico que é Estados Unidos, né? Pra viagens mais diferentes e até mais culturais. Mas segundo o levantamento da Civitatis, não sei se é assim a pronúncia, me perdoem. Civitatis, ou Civitatis, sei lá. Cidades como Tóquio, Viena, Zurique e Cracóvia lideraram o crescimento nas reservas feitas por brasileiros. Tóquio, por exemplo, teve alta de 346%, meus amigos. É, não é fácil, hein? Mesmo com as viagens para os Estados Unidos ainda crescendo, muita gente passou a procurar destinos que entreguem experiências diferentes da tradicional rota Orlando e Disney, e o leste europeu

0: pessoas que tu já sabe tá aqui nessa reunião hoje, nesse grupo hoje ou não?
1: Só o Marcos Carvalho, que é o único que tem dinheiro
2: aqui.
3: Ah, tu falou ali que a maioria das pessoas não confia totalmente em inteligência artificial pra montar roteiro de viagem. Que bom, né?
1: É,
3: demonstra
1: verdade.
3: Sanidade mental. E eu quero deixar aqui um abraço pros nossos queridos amigos que são agentes de viagem, de turismo, né? Tem essa
1: boa
3: profissão. Ainda é muito importante, cara. É muito importante mesmo, assim, porque às vezes a gente que pô, tem, tirando o Nairo, que tem uma idade mais nova aqui, nós todos, né? É, temos mais facilidade com a internet e tal. Aí a gente pensa que o mundo é o nossa própria experiência, não é, cara? Muita gente precisa de orientação e às vezes nós mesmos que temos facilidade de procurar as coisas online também precisamos de orientação, porque a gente nunca foi pra tal lugar, né? Uhum. Vou mandar um abraço aqui pra Márcia Deboni e pro Júlio Góes aqui de Passo Fundo, que são dois amigos queridos e ambos são agentes de viagem, inclusive, também, muito queridos aqui, fazem um trabalho ótimo, assim como eu sei que tem um monte nos ouvindo nesse momento, Rio Grande do Sul afora aí.
0: Marcos vai pra Disney mesmo,
1: sou um cara aqui.
0: Marcos vai pra Disney mesmo.
1: Já meteu até no arroba aqui,
0: Marcos vai pra Disney mesmo, cara.
1: Meteu no arroba aqui, Xê.
3: Se fosse pra meter no arroba, eu teria dito que eles são do CVC, da loja do Belo Destaque.
0: Ah, tá.
3: Não falei isso.
0: Entendi.
1: Então, tá bom.
3: É isso, eu só mencionei que são os queridos.
0: Sim.
1: Mas a questão... Sabe que do agente de viagem, eu sou um cara que sempre olho pela economia, assim, de grana. Pô, é mais barato fazer por conta, é. Mas eu já mudei de opinião no sentido e fiz por agência de viagens pela segurança e por essa questão que o Marcos falou, assim, de não conhecer direito o roteiro, saber o que é melhor. Às vezes, se tu botar na balança, vale mais a pena tu fazer... tendo a segurança de uma agência de viagens ou de um, não sei se é corretor, como é que tu falou, Marcos?
3: De um agente de viagem,
1: né? Mesmo que vai te dar toda essa visão aí, essa segurança quando tu vai conhecer principalmente um lugar que tu ainda não conhece, outra cultura e tudo mais, né?
3: É exatamente isso aí.
0: Muito obrigado, galera. Agora o Marcos Carvalho vai ali só dar o ok ali na sua ida a Tóquio e nós vamos tocar música enquanto
3: falei,
0: isso.
3: Falei, galera, pode emitir as passagens. É isso aí.
0: Muito boa. Muito boa.
3: Mas se vocês tivessem a oportunidade de ir a Tóquio, iria, Fabiano, ou não?
0: Ah, sim, Tóquio. sem dúvida.
2: Com certeza.
0: Óbvio Tóquio. Que sim. Sim.
2: Eu acho muito legal.
0: Sem dúvida.
3: E Xangai.
0: Nunca tive esse sonho, mas também não deixaria passar a possibilidade.
3: Cidades asiáticas agora.
1: E Bangkok. Não,
3: iria? Bangkok.
0: Estamos quase com o patrocínio aqui do
1: Tangamandápio.
0: Vou deixar cada um de vocês escolher uma canção agora aqui neste bloco.
1: Olha, eu quero o Vitor Clay.
2: Posso escolher a mim então?
0: Por favor, Pri.
2: Roslyn Snap.
0: Boa.
3: E aí eu vou escolher um cara que eu tive a honra de assistir pessoalmente aqui no Brasil, que se chama Benson Boone. Ele fez um ótimo show e não tocou esse som aqui que a gente
1: tá
3: vai ouvir agora, hoje. Mystical Magical.
0: Tá legal, então. Vamos curtir.
1: Cara vai pra Disney e Magic viu ao vivo o Benson Boone dela. Depois eu que sou o rico aqui do programa. Para,
0: por favor. Vitor Clay, Roslyn, logo em seguida Benson Boone, as três rolando na sequência aqui na tarde da Atlântida. Bora!

0: pela Atlântida, a rádio das nossas vidas. Chegou a hora do Mandando Bem, que sempre encerra ou tá vazando na rede por aqui com boas ideias, histórias e iniciativas. Era o meu microfone aberto lá no Teams. Desculpem, galera. Vamos lá agora, quem traz o Mandando Bem de hoje aqui na tarde da Atlântida é ela, Priscila Fagundes. A Shakira tá convidando crianças da África pra dançar na final da Copa do Mundo.
1: É isso aí, gente, olha só que massa. A Shakira convidou o grupo Triplets Ghetto Kids da África pra participar da apresentação na final da Copa do Mundo 2026. Esse grupo é formado por crianças e adolescentes que viralizaram, né, nas redes sociais com vídeos de dança gravados nas ruas da África do Sul. Galera, quem ainda não viu essas crianças dançando, pelo amor de Deus, eles são muito bons. Já apareceu na timeline de vocês?
2: Já, várias.
0: Já, algumas vezes.
1: Cara, e eles têm um talento absurdo. Parecem profissionais realmente de dança, sabe? E na verdade, até falei, eu acho que eu falei uma coisa errada, parecem. Na minha opinião, eu acho que eles são profissionais de dança. Porque eles acabam, né, ganhando visibilidade com esse trabalho aí que eles fazem nas redes sociais. Os Ghetto Kids ficaram, né, conhecidos mundialmente pelo carisma e também por essas coreografias super animadas, além da história de superação dos integrantes, né? Nas redes, as crianças comemoraram o convite da Shakira com uma mensagem bastante emocionante. Eles disseram que nos vemos na Copa do Mundo e essa, né, é para a África e Uganda, gente. Que massa, né? É legal demais ver um artista de nível internacional, né, como a Shakira, dar esse espaço para essas crianças que cresceram longe da indústria musical e que transformaram a dança em uma oportunidade de vida, além de levar essa representatividade africana para um dos maiores eventos do mundo todo. A Shakira também ajuda a apresentar o talento dos Ghetto Kids para uma audiência global ainda maior, né? Porque a galera já acompanha eles ali no TikTok e no Instagram, mas agora os divos vão estar simplesmente na final da Copa do Mundo.
0: Sensacional! Que legal poder contar essas histórias aqui no Tá Vazando na Rede. Com certeza mandam muito bem. 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Tá na hora de uma rodada de arrobas, Marcos Carvalho.
2: Vamos começar por aqui, então. Eu tô lá no Instagram, no @marcos.carvalho. Cara, tive... A profissão da gente tem algumas ótimas realizações, né? Alguns presentes que a gente recebe na nossa jornada.
3: Vai dizer que ganhou uma viagem agora pra
2: Disney.
3: Não,
2: cara, eu tive uma satisfação, né, de entrevistar uma pessoa que eu sempre admirei.
3: Sempre admirou.
2: E eu acho que o Brasil inteiro divide opiniões, mas é um cara importante pro Brasil em ano de Copa.
0: Sim. Nesse ano em especial, é.
2: Eu tive a oportunidade de entrevistar o Neymar. E foi a primeira entrevista dele depois da convocação, tá lá no meu Instagram, @marcos.carvalho. Eu humildemente convido você que gosta do Neymar, gosta de futebol, torce pelo Brasil, vá comigo ali, né, acompanhar o que foi que ele disse, né, nesse retorno dele à seleção brasileira. Um grande abraço, queridos amigos, e até segunda-feira. Tchau.
1: Galera, eu tô lá no @apriscilafagundes, me segue, segue também o @AtlântidasS, segue o meu colega Marcinho Rádio, @MarcinhoRádio, um abraço pra toda a galera. Quero aproveitar esse momento pra mandar um abraço pra minha mãe, que mandou mensagem

0: nos escutando, que já tava nos escutando ontem e que diz que vai receber a galera da Atlântida, do interior do Tabazão na Rede, em Pinheiro Machado, tá?
1: Muito
0: e vai fazer comida caseira pra todo mundo. É isso aí, galera. Um beijo, um bom final de semana pra todo mundo. Tchau.
2: Distância Santa Cruz, Pinheiro Machado. Oi, gente, tô aqui já preparando a minha viagem pra Pinheiro Machado pra aproveitar aí. Como é que é o nome da tua mãe mesmo, Pri?
0: Nara.
2: Beijo pra dona Nara e até o nome é lindo, olha aí, que beleza. Estaremos aí em breve, então, provando a sua deliciosa comida, dona Nara. Muito obrigado pelo carinho e pela audiência. Galera, fico por aqui também, agradeço a parceria. Segue a gente no arroba Nairo Orlandi, também no arroba Atlântida dos Vales. E um bom final de semana pra todo mundo, né?
1: Boa, galera! Eu quero convidar você a seguir o arroba Atlântida Serra. Pra galera da Atlântida da Serra aí, que tá de aniversário hoje. Grande abraço mais uma vez aí pra todos os colegas da Atlântida Serra, completando 34 anos, e também o arroba Atlântida SM, e este amigo aqui no arroba Diz Aí Fabiano. Quero convidar a galera de Santa Maria que logo mais passe no shopping Praça Nova. 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E é claro, convido todo mundo também na próxima segunda, 3 da tarde, colar com a gente por aqui para mais uma edição do Tá Vazando na Rede. Grande abraço, valeu demais a parceria. Tá chegando o show do intervalo e logo em seguida tem o Tá Vazando com o seu comunicador e comunicadora preferidos. Tchau, tchau.
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6: Na Atlântida, Drop My Club. Antes dos DJs virarem superstars de festival, existia Last Night a DJ Saved My Life, que numa tradução literal significa um DJ salvou minha vida na última noite. 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

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Uma baita tarde pra ti. Agora, faltando 23 minutos para 5 horas da tarde, a Atlântida hoje saiu do estúdio. Tá aqui no Shopping Praça Nova por uma baita causa. E eu tô falando justamente disso, de uma causa. Hoje, 22 de maio, é o dia do abraço. E tão legal quanto abraçar as pessoas que a gente ama é abraçar uma causa. E é justamente isso que a galera da Atlântida tá fazendo hoje. Tá abraçando uma causa e tá te convidando a, junto conosco, abraçar essa causa. Que causa é essa? É a doação de sangue, te convidando a ser um doador voluntário de sangue. E quando a gente está falando sobre doação de sangue, está falando sobre esse voluntariado e sobre essa causa tão bonita que ajuda a salvar vidas, é claro que nós não poderemos vir sozinhos. Nós estamos com o Hemocentro de Santa Maria, que junto conosco abraça essa causa. E mais do que abraçar essa causa, o Hemocentro de Santa Maria é protagonista dessa causa. O Hemocentro de Santa Maria é quem no dia a dia faz essa causa ser realizada.

0: Realidade na vida de tanta gente, contribuindo para que sonhos continuem existindo, contribuindo para que pessoas continuem acreditando e sonhando e, afinal de contas, fazendo todos os dias serem esse dia de abraçar a causa. E para falar um pouquinho mais sobre isso, quero primeiro agradecer a galera do Shopping Praça Nova, aí na pessoa do Mustafá, da Júlia, que nos cederam esse espaço e que hoje nos fazem então essa gentileza de receber a galera da Atlântida e também do Hemocentro aqui. E é claro, a gente está com o Hemocentro aqui. Eu vou falar com a coordenadora administrativa do Hemocentro de Santa Maria, do Hemocentro Regional de Santa Maria, que é a Sandra Silveira. Sandra, eu quero te dar o boa tarde, mas também já dizendo e valorizando o belo trabalho que toda a equipe desenvolve e te perguntando como que, muito além do Dia do Abraço, muito além de hoje, muito além do 13, ou melhor, do 14 de junho, que é o Dia Mundial do Doador de Sangue, do 25 de novembro, que é o Dia Nacional do Doador de Sangue, como que no dia a dia o Hemocentro de Santa Maria faz essa causa ser realidade na vida de tanta gente? Boa tarde, parabéns pelo trabalho.
1: Boa tarde. Então, primeiramente, queria dizer que o Hemocentro fica muito feliz de estar aqui hoje, né, com essa iniciativa da Rádio Atlântida de abraçar essa causa tão necessária, né, tão importante. A gente sabe bem que a importância, porque a gente abraça todos os dias essa causa, né, que é ajudar as pessoas a salvar vidas, né, a doação de sangue é um ato de carinho, é um abraço também nas pessoas que a gente não conhece, né, além das pessoas que a gente sabe que precisam, da família, porque a gente nunca sabe, né, tem muita gente que deixa para doar sangue só quando alguém da família precisa ou algum conhecido precisa. E, na verdade, tanta gente aí desconhecida que precisa todos os dias, é uma esperança, né? O sangue que tu doa hoje pode salvar uma vida amanhã, né? Ou quatro vidas, como a gente chama, né? Como a gente diz, em função dos hemocomponentes. Então, é muito importante, né?
0: E a doação voluntária se torna ainda mais legal porque a gente acredita num propósito, né? É o propósito que faz com que, como tu bem falava, tu nem sabe para quem vai essa doação de sangue, mas deixa o coração mais quentinho, faz muito bem. E inclusive a gente está aqui com uma campanha hoje que convida as pessoas a que façam o seu cadastro para que possam então se tornar doadores voluntários, certo?
1: Isso, exatamente. A doação voluntária é muito importante e a gente gostaria que a comunidade tivesse essa consciência, né? Se cada doador doasse sangue regularmente, né? Tem gente que vai uma vez por ano, né? A gente tem que chamar, tem que lembrar, às vezes as pessoas esquecem, né? Se cada doador doasse regularmente, os nossos estoques estariam sempre abastecidos, né? A gente não teria falta de sangue, né? E é importante que as pessoas tenham essa consciência que a gente, como comunidade, como sociedade, a gente precisa ajudar a manter esses estoques, que é para a nossa gente, né? A gente nunca sabe, como eu disse antes, quem é que vai precisar. Então, os estoques têm que estar sempre abastecidos, né?
0: Perfeito. A gente está falando aqui de Santa Maria e nós temos o Hemocentro de Santa Maria, situado na Alameda Santiago do Chile, número 35. Tem lá o Insta, inclusive, vários conteúdos da Atlântida chegando lá na @AtlântidaSM, mas você pode também seguir o Instagram do Hemocentro, que é o @HemoSMRS, mas também tem pontos de coleta externa do Hemocentro em São Pedro do Sul, Faxinal do Soturno, São Cepé e Júlio de Castilhos. Essas comunidades também estão convidadas a fazer a sua parte, porque o Hemocentro, ele é regional, né?
1: Isso, exatamente. O Hemocentro, ele distribui sangue e abastece toda a região, toda a população SUS da região central, né? São 33 municípios, são 15 serviços de saúde e hoje a gente tem essas redes de apoio, né? Que isso é uma estratégia muito boa de encurtamento de distância entre o doador e a forma de doar, né? E a gente pretende em breve estar aumentando aí para Caçapava do Sul também. A gente já está em negociação, né? Então, isso ajudou muito, assim, o doador a não ter que se deslocar para Santa Maria, aqueles que muitas vezes não podem, né? Conseguem pela distância. Então, a gente criou esses pontos que encurtam distâncias.
0: E que fazem ainda mais sentido quando a gente fala de um sistema que é 100% SUS, né? Isso é importante reforçar.
1: Isso, 100% SUS.
0: E esse 100% SUS é o que justamente faz com que essas pessoas consigam continuar esperançosas por essa bolsa de sangue. Eu tenho aqui os dados. Em 2025 foram distribuídas 14 mil

0: aqui e que legal poder contar essa história com várias pessoas que cada um à sua maneira conta essas histórias, mostra o quanto é importante. Te agradeço por estar aqui conosco, eu sei que a agenda de vocês é bastante movimentada também e parabéns pelo trabalho.
1: Sim, os colegas estão aqui, né, também para conversar contigo daqui a pouquinho. E a gente pede aí, então, né, nesse dia do abraço, que o pessoal abraça essa causa e venha fazer a sua doação de sangue, que é uma forma de abraço, uma forma de carinho também para as pessoas que a gente às vezes nem conhece, mas que precisam.
0: Legal, a gente sabe que pode contar com a audiência da Atlântida, o ouvinte sangue bom da Atlântida que vai vir para cá, que vai junto conosco contar essas histórias. Para ser doador voluntário de sangue, é um pedido da Atlântida, é um pedido do Hemocentro Regional de Santa Maria, que você abrace essa causa. Hoje é o dia do abraço e te convidando a abraçar essa causa, a gente tem a certeza que tu vem conosco nessa. Agora faltam 16 minutos para 5 horas da tarde. Felipe, sobe a trilha por aí para mostrar para a galera que tu tá comigo. Boa! Sei que tu preparou uma playlist legal para a tarde da Atlântida, Felipe. Vamos tocar música e já já eu te chamo ao vivo aqui do Shopping Praça Nova. Yeah.

0: Atlântida, a rádio das nossas vidas, de volta e ao vivo do Shopping Praça Nova. Pra galera que tá cruzando por aí, a gente tá ao vivo na Atlântida, é isso mesmo, isso. Falando de uma causa tão legal, a gente tá falando hoje sobre o Dia do Abraço. Tão legal quanto abraçar quem a gente gosta, quanto abraçar as pessoas que a gente ama, é abraçar uma causa que vale a pena, é abraçar uma causa que vem carregada de propósito. E por isso que hoje a galera da Atlântida veio até o Shopping Praça Nova, que nós criamos essa ação, essa atividade, te convidando a refletir sobre a doação de sangue, te convidando a ser um doador voluntário de sangue. A gente já vem falando sobre isso há algum tempo dentro da galera da Atlântida, e convidamos, é claro, o Hemocentro de Santa Maria para falar sobre isso. Afinal, são especialistas no tema, são autoridade no assunto, e a gente quer falar de uma maneira super responsável. E além de falar sobre a doação de sangue, te convidar a ser um doador de sangue, a gente quer falar sobre as várias atividades, as várias iniciativas que o Hemocentro de Santa Maria tem e que você precisa conhecer. Não só porque de repente pode fazer parte de alguma delas, mas para que também possa valorizar esse baita trabalho feito no dia a dia por uma galera que realmente está afim de fazer a diferença na vida de muita gente. Agora eu vou convidar aqui com aqueles dois que desde o início dessa ideia nos ajudam a construir essa iniciativa, nos ajudam a construir o dia que a gente está vivendo hoje. Estou falando da Andressa Bassin e também do Guilherme Link. A Andressa é assistente social do Hemocentro Regional de Santa Maria e responsável pela captação de doadores, e o Guilherme, ele é estagiário de serviço social e do setor de captação de doadores. Quero começar falando então com a Andressa. Andressa, a importância de iniciativas como essa, em que o Hemocentro vem até as pessoas, faz uma abordagem mostrando do quanto é importante o trabalho realizado todos os dias por vocês, tentando sensibilizar e fazer com que as pessoas de fato abracem essa causa. Boa tarde.
1: Boa tarde Fabiano, boa tarde ouvintes. É uma felicidade a gente estar aqui hoje, e é uma visibilidade social imensa a gente estar aqui nesse espaço, né, do Shopping Praça Nova, com vocês aí ao vivo para toda a comunidade, e a gente fica muito feliz de ter a doação de sangue como pauta principal hoje, né?
0: É verdade, é a pauta principal hoje, e que legal se a gente puder colocar essa pauta como pauta principal na vida das pessoas de forma regular ao longo do ano também. E são várias as iniciativas, eu tenho aqui alguns dos projetos que vocês realizam ou lideram ou de alguma maneira participam, que é o projeto Escola de Doadores, o projeto Multiplica Mais Ação, projeto Empresa Doando Vidas, projeto Caravana Municipal. Fala um pouco sobre cada um desses projetos para que as pessoas entendam que, na verdade, a doação de sangue pode estar muito mais próxima da realidade delas do que talvez elas imaginem.
1: Isso, então no nosso cotidiano da captação nós temos projetos sociais que nós realizamos. O projeto Escola de Doadores é voltado então, né, para os estudantes, para as escolas, para a gente fazer esse processo de sensibilização sobre a importância da doação no ambiente escolar. Então a gente realiza ações tanto no nível fundamental quanto no nível médio, mudando então só a forma com que essa ação é realizada, né, no fundamental, numa forma mais lúdica que chegue até esse público, essa comunidade, e no nível médio já com um olhar aí de responsabilidade social para a juventude, né, que está aí num processo de transformação, está sempre querendo transformar, mudar, né, e o quanto é importante a gente acolher essa causa da doação nesse público.
0: E em especial, e uma galera, como tu falou, do ensino médio, que está muito próxima já de começar uma vida adulta e ser protagonista de uma história que pode, inclusive, começar a criar um legado para as próximas gerações também, né?
1: Exato, então a partir dos 16 anos, né, a pessoa já pode realizar a sua doação acompanhada dos pais, o responsável legal, 16, 17 anos, e 18 anos já pode fazer a sua doação desacompanhada. Então é essencial a gente atingir esse público jovem e aumentar a adesão da comunidade.
0: Agora fala um pouquinho pra gente sobre esse projeto que me parece estar muito próximo dos vários empresários e também dos vários trabalhadores de Santa Maria, que é o projeto Empresa Doando Vidas.
1: Isso, é um projeto de responsabilidade social, então voltado para estimular empresas, né, e os seus gestores e colaboradores para realizar ações, então, nesse espaço, dentro da empresa, em loco de educação e saúde, sobre a importância da doação de sangue, e convidá-los, então, para serem doadores regulares no Hemocentro. A empresa que tiver uma regularidade de doações, né, ser uma empresa fidelizada, apoiadora do Hemocentro, ela recebe um espaço especial, né, não só nas nossas redes sociais, no nosso coração, mas também na vida de todos os pacientes que vão receber todas essas bolsas que vão ser doadas, né?
0: E isso é muito legal de falar, porque a doação de sangue, ela é capaz de movimentar não só a vida de uma pessoa que recebe, mas da família. É, eu falava ontem, nós falávamos inclusive nas nossas conversas antes da ação toda aqui, que é capaz de continuar continuar fazendo muitas pessoas continuarem sonhando, acreditando, fazendo com que sonhos se realizem. Então, quem doa sangue tem a capacidade literalmente de mudar vidas, de impactar a vida de pessoas, de famílias, que também ficam felizes com o seu ente querido recebendo, então, ali essa doação. E mais do que isso, né? Não tenho dúvida que transforma a ponto de tornar aquelas pessoas que um dia receberam aquela família também doadores. Acredito que esse é um movimento que é natural, inclusive, a partir do momento em que o doador recebe também, em algum momento, recebeu em algum momento essa doação, né?
1: Isso, é a cidadania acontecendo, né? A participação social da comunidade ocorrendo, e com isso a gente tem esse processo coletivo, né? Da comunidade sendo enraizado, não só como pauta na doação, mas também como uma causa social.
0: Boa! Vou falar agora com o Guilherme, eu quero falar sobre dois outros projetos ainda com a Andressa logo em seguida, mas quero falar com o Guilherme também, afinal, o Guilherme ele é estagiário do Serviço Social no setor de captação de doadores do Hemocentro. Como é que é para ti, Guilherme, como estagiário, ainda na tua formação acadêmica, poder participar de uma pauta que é tão importante no mundo inteiro e na vida de tanta gente? Como é que está o teu propósito aplicado aqui? Boa tarde.
2: Boa tarde, Fabiano, e boa tarde, ouvintes da Atlântida, né? É muito importante ter esse aprendizado, né, diretamente com a área, né, que o Serviço Social também atua diretamente na área da saúde, né, e é importante a gente ter esse espaço, né, também dentro do Hemocentro, que ele abre esse espaço pra gente estagiar e aprender, né, e ajudar a captar essas pessoas, né, a se tornarem doadores, né, é importantíssimo, assim, pra mim como futuro profissional, né, ter esse conhecimento do que o Hemocentro traz pra gente, né.
0: E é o propósito aplicado no dia a dia, né, a gente fala sobre isso, do quanto muito mais do que o trabalho que vocês desenvolvem lá, que já é muito bonito, tem propósito aplicado, e isso também faz a diferença todos os dias, certo, Andressa?
1: Certo, esse propósito, né, é o que nos move cotidianamente, como a gente conversava, né, também nos bastidores, né, que muito além do salário que a gente recebe, a gente também se motiva para todo o processo que ocorre, e também a gente acaba se envolvendo para além, muitas vezes, da carga horária de trabalho, né, porque a gente se envolve, quer que as coisas aconteçam, quer que as coisas fluam, né, e o quanto a doação de sangue em si, ela faz parte da nossa vida, do nosso cotidiano, né, todo esse fluxo acontecendo. E em relação, né, aos outros projetos, o projeto Caravana, né, municipal de doadores de sangue, é um projeto de toda a nossa região. Então, o Hemocentro, para além de Santa Maria, ele atende outros, além de Santa Maria em si, né, atende 15 serviços de saúde de toda a nossa região. Então, é essencial nós termos, né, no nosso cotidiano, projetos que envolvam essa região, a comunidade, e aí nós temos vários outros municípios como parceiros também, né? Hoje, no projeto Caravana, que são ações que os municípios se mobilizam para trazer, então, doadores da região para Santa Maria, nós temos Agudo como um dos municípios parceiros, Quevedos, né?

0: e já vai poder fazer então o seu cadastro para se tornar um doador regular e aí ter a oportunidade de salvar tantas vidas como a gente vem dizendo.
1: Beleza, Fabiano. Então assim, ó, a gente está aqui no shopping, né? A gente tem o nosso folder aqui e aqui está disponibilizado, né, as principais características que uma pessoa precisa ter para ser um doador. Eu gostaria de deixar bem claro que nós precisamos de todo tipo de tipo sanguíneo, nós precisamos de você que está aí, que venha nos procurar e venha doar conosco no Hemocentro de Santa Maria, tá? Mas assim, em linhas gerais, eu posso te dizer que quem é o doador de sangue? É aquela pessoa que está em boas condições de saúde, que tem entre aí 16 e 69 anos, que pesa mais de 50 quilos, entre outras coisas que você vai descobrir quando vier conversar conosco. A gente está te esperando, venha até o Hemocentro. Nós estamos abertos todos os dias, de segunda a sexta-feira, das 8 às 14 horas.
0: Perfeito, eu vou aproveitar o convite aqui feito pela Juliane para falar novamente sobre o endereço, que é lá na Alameda Santiago do Chile, número 35. O Instagram é o emosmrs e você também pode, anota aí o contato, que é o 55981690015, 55981690015, que não é mais esse, não é esse, é esse. Ah, tá. A Andressa fez uma expressão que eu imaginei que era errado, já ia dizer, não, Andressa, então fala o certo, mas é esse, Andressa.
2: Não, eu disse, vai bombar agora lá.
0: Ah, tá bom, é isso aí, ó. Eu vou, pra bombar ainda mais, vou repetir, inclusive, aqui, ó. É o 55981690015. Convite tá feito, né, Juliana? É importante que as pessoas participem desse momento, abracem essa causa.
1: Perfeito, a gente tá esperando todo mundo da comunidade, né, que venha doar conosco. Assim, para além disso que você me perguntou, eu gostaria de colocar também que a nossa instituição é uma instituição aberta à comunidade, não apenas para doação de sangue, mas também recebemos grupos agendados para fazer uma visita em todo o Hemocentro, que nós chamamos isso de Hemotour. Então, empresas, escolas, né, instituições de ensino, enfim, quem tiver interesse, agende, né, essa visita conosco, ela é muito interessante e esclarece muitas dúvidas que as pessoas têm. Então, a nossa instituição está de braços abertos para a comunidade de toda a região. Venha doar, venha nos conhecer, venha conhecer o nosso serviço, venha conhecer a nossa responsabilidade social. E eu acho que era mais ou menos por aí, Fabiano.
0: E nos ajude a salvar vidas. Quando eu digo nos ajude, é porque a galera da Atlântida já abraçou essa causa. Inclusive, Samara, nós vamos fazer lá o nosso... É o Hemotour o nome? É o Hemotour. Nós vamos fazer o Hemotour, vou lá doar sangue. A gente vai apresentar isso também lá no Instagram da Atlântida, como forma de mostrar o quanto a gente acredita, o quanto a gente valoriza cada uma dessas iniciativas, porque a gente está falando aqui, galera, sobre algo que pode fazer parte da tua vida e que certamente vai te dar um quentinho no coração. Pode ter certeza. Essa doação que vai ajudar tanta gente vai fazer com que tu também, ao chegar em casa no final do dia, pense, pô, meu dia foi muito legal e parte desse dia ter sido legal foi porque eu fui lá doar sangue. Quando tu falar isso com alguém no teu círculo de amigos, na família, vai incentivar outras pessoas a que o façam também. Então isso é muito bacana, a gente vai fazer a nossa parte, porque a gente não só estimula, como acredita nessa ideia e vai praticar ela, mostrando no Instagram da Atlântida ali. Eu vou lá doar sangue, a gente já vai combinar inclusive o dia pra galera nos receber lá pra esse Hemotour, fechado?
1: Fechado, a gente tá esperando todo mundo lá de segunda a sexta-feira, das 8 às 14 horas, estamos de portas abertas.
0: Perfeito, agora 5 horas mais 13 minutos. Felipe, dispara o break aí das 5 horas da tarde e já eu tô de volta falando ao vivo aqui do Shopping Praça Nova.
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8: 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O que que o agro da Nova Zelândia pode ensinar pra gente aqui do Rio Grande do Sul? Pois é, essa é a pergunta que um grupo gaúcho foi responder na prática. Chega de teoria e vamos para o que interessa. Pesquisadores, estudantes e produtores da Unipampa estão no país do Pacífico em uma missão técnica, conhecendo de perto modelos que podem ser adaptados aqui pro sul do Brasil. E não é por acaso. A Nova Zelândia é referência mundial no agro, principalmente na pecuária leiteira, e tem uma vantagem importante. Tá na mesma faixa de clima que o nosso estado. Ou seja, muita coisa que funciona lá pode funcionar aqui também. A ideia da viagem é justamente essa. Observar, aprender e depois traduzir essas práticas para a realidade gaúcha. No roteiro, visitas a propriedades rurais, empresas e universidades que são referência em tecnologia e produção. 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

0: Atlântida, a rádio das nossas vidas, a melhor vibe do FM, falando ao vivo do Shopping Praça Nova. Hoje é o dia do abraço, 22 de maio. Tá ligado que hoje é o dia do abraço, já abraçou aquelas pessoas que tu ama, se não ainda, dá tempo, tá bom? Dá tempo, fica tranquilo, fica tranquila, e dá tempo também de abraçar uma causa. É justamente isso que a galera da Atlântida tá fazendo hoje, e te convidando a, junto conosco, fazer parte desse movimento, te convidando a ser um doador voluntário de sangue. E para falar sobre doação de sangue, é claro que a gente está junto do Hemocentro de Santa Maria para falar sobre doação de sangue, para falar sobre a importância de colocar este assunto na tua pauta, no teu dia, falar com os amigos, falar com a família, dizer para a família, externar para a família do quanto é o teu desejo ser doador de sangue, porque a gente está falando aqui de salvar vidas, galera. E iniciativas como essa da Atlântida são importantes para a gente falar sobre o tema, mas sem outras várias iniciativas, a gente não teria o mesmo movimento. E eu vou falar aqui sobre uma outra iniciativa que rola amanhã, também voluntária, de uma galera que está afim de abraçar essa causa, está afim de falar sobre esse tema de forma responsável e de maneira a deixar ainda mais bacana, porque vai ser com música, inclusive, e com várias outras atividades preparadas para um sábado de manhã, que vai rolar ali mesmo, bem pertinho do Hemocentro. Estou falando então do evento que é Amigos de Sangue, que é uma galera que vai... Irmãos de Sangue, desculpa. Irmãos de Sangue, que reúne 13, é isso? 13 motogrupos de Santa Maria e da região, para que juntos possam, então, dizer o quanto cada um desses motogrupos, cada uma dessas pessoas que participam desses movimentos, acreditam na doação de sangue e acreditam nesse movimento que o Hemocentro lidera aqui em Santa Maria. Tô aqui com dois convidados, estão aqui comigo o Luciano Nunes de Nunes e também o Felipe, que os dois vão poder falar pra gente aqui um pouco sobre como surgiu, Luciano, a iniciativa do evento e de que maneira vocês estão preparados para amanhã fazer essa ação toda. Boa tarde.
1: Boa tarde. Começou o ano passado, esse é o segundo nosso já. Foi uma brincadeira, nós começamos ano passado com o motor grupo, os Faróis Estradeiros, e nós começamos a querer divulgar por causa da minha intenção mesmo, é minha própria, de salvar vidas. E melhor maneira de um doador consegue salvar 4 vidas. E foi daí que surgiu a ideia. E esse ano nós estávamos conversando, eu e o Felipe, surgiu, ele tem, conhece algumas pessoas, virou um evento com bandas, com café da manhã, com machada, DJ. É isso aí.
0: E a forma que vocês encontraram de fazer a diferença. Felipe, fala um pouco sobre como, a partir da tua chegada, o Luciano falou que no ano passado ele já estava envolvido nisso, trocou essa ideia contigo. Como é que vocês entenderam que poderia ser possível, além de falar sobre a pauta, trazer esse olhar também com o entretenimento, tornando essa pauta ainda mais próxima das pessoas e fazendo com que muitas pessoas que chegam, talvez a partir da música, a partir do evento, possam começar então a doar sangue. Boa tarde.
2: Boa tarde, é um prazer estar nesse canhão que é a Atlântida aí. E quando o Luciano conversou comigo a respeito desse evento, eu disse pra ele: cara, dá pra gente fazer mais, né? Dá pra fazer mais, dá pra fazer maior. E através de alguns contatos a gente começou a entrar, então, justamente de cabeça nisso e fazer contato com bandas, com DJ, pessoal do som. E a coisa foi tomando um volume, uma dimensão muito maior do que a gente estava conversando lá no princípio. E hoje a gente já está com um evento montado, teremos a partir das 8 horas da manhã o DJ Ivori tocando, discotecando só as antigas para nós. Depois a gente vai ter o Douglas Donaduzzi tocando voz e violão, teremos a banda AG Rock e depois finalizando com a Onda Sul. Então é rock e pop o dia todo, pelo menos a manhã toda, para atrair o pessoal pro principal, que obviamente que é muito legal tu lá, tá lá se divertindo, curtindo, vai ter machada, vai ter café, vai ter fruta, vai ter um monte de coisa, mas o principal é a doação de sangue. Então a gente tá fazendo isso com muito carinho, preparando já há algum tempo, né, empenhado nisso dia e noite, né, Luciano, para que a gente consiga atrair um público legal. E esse ano é uma preparação do que vai vir pro ano que vem, porque o que a gente pretende fazer no ano que vem é muito maior.
0: Legal. Agora, Luciano, fala um pouco sobre, é claro que talvez não vá lembrar de todos os motogrupos, é claro, mas sobre quando, como esses motogrupos receberam essa ideia e estão envolvidos nessa causa, como é que é para essa galera fazer parte de tudo isso?
1: É somar uma irmandade mesmo, esse é o objetivo. O objetivo é somar a ação, fazer o bem, por causa que a gente se empenha. No tempo dos temporais, muita gente fez ação separados e agora eu resolvi unir todo mundo junto, para todo mundo a unir a causa. O meu grupo, os Faróis Estradeiros, com os loucos por velocidade, abraçaram comigo e a gente começou a chamar a galera e a galera começou a ver as publicações e falou: ó, tô junto e estamos somando aí.
0: Que legal, que legal. Vale lembrar, inclusive, que amanhã o Hemocentro estará aberto para doação de sangue, amanhã, inclusive, para que vocês possam, com este movimento todo, convidar as pessoas a que estejam ali. Agora, Felipe falou sobre o ano que vem. A gente nem teve o evento desse ano ainda, mas como tu já falou sobre o ano que vem, o que, que dá para dar de spoiler aí do que talvez nós tenhamos no ano que vem?
2: O que eu posso dizer, basicamente, né, Luciano, é que vai ser maior. Maior, melhor e mais organizado. Sabe por quê? Porque as pessoas estão entendendo que, longe de vaidade, de levantar bandeira de motogrupo ou motoclube, isso é para o bem de outras pessoas que estão necessitando. E a gente está vendo muita gente embarcar nisso, sem querer que a sua marca apareça, sem fazer questão disso. Isso é muito importante. E a gente está observando que o embarque nesse ônibus, ele está quase lotado já. Então, para o ano que vem, a gente vai precisar de mais ônibus e a gente já tem as pessoas para isso.
0: Que legal, ônibus e motorista não vai faltar, tenho certeza. Agora faz o convite então pra galera pra amanhã pro evento, por favor.
2: Galera, faça sua programação amanhã a partir das 8 horas da manhã até o meio-dia. A gente vai estar recheado de atrações para receber você. Se por acaso você não puder, tiver algum empecilho com relação à doação de sangue amanhã, utilize o dia de amanhã para fazer o agendamento para posteriormente você fazer a doação. Tem gente que já fez há pouco tempo, não consegue doar, né, tão próximo assim da data, mas faz então um agendamento para mais adiante. Esse é o objetivo do evento. Vem fazer parte do evento, vem participar com a gente, curtir, porque você vai gostar.
0: Perfeito, Felipe e Luciano, muito obrigado, muito sucesso no evento, não tenho dúvida que vai ser muito legal, muito bonito, porque tem uma causa legal, tem um propósito legal. Contem com a galera da Atlântica, os guris estavam me falando aqui também que já hoje receberam um convite também, a galera já recebeu o convite na RBS TV também, então contem conosco, não só para essa ação, mas para todas aquelas ações que têm impacto social e cultural, contem conosco, tá bom? Valeu demais! Agora eu quero falar de novo, cadê a Andressa? Andressa, vem cá, Andressa! Andressa, vamos falar sobre datas, Andressa, nós estamos chegando ao final do programa, porque assim, ó, papo bom, passa rápido também, já estamos há uma hora aqui, agora fala pra gente, tem ainda a Teodora que vai falar com a gente, mas antes ainda da Teodora, eu quero saber o seguinte, sobre datas, amanhã o Hemocentro tá aberto, mas não é o único sábado deste mês de maio que estará aberto amanhã, fala pra gente as próximas datas, não só de semana, mas de sábados também abertos.
3: Perfeito, então dia 30, além de amanhã, dia 30, estaremos em funcionamento das 8 ao meio-dia. Posteriormente, né, também, antes ainda do dia 30, dia 26 de maio, a gente vai estar em Faxinal do Soturno, pode agendar diretamente com o hospital lá, a sua doação. Dia 2 de junho, na nossa rede de apoio em São Pedro do Sul. Dia 9 de junho, em Júlio de Castilhos. Dia 13, então, sábado, no Hemocentro, novamente, das 8 ao meio-dia.
0: Inclusive, neste 13, é alusivo ao Dia Mundial do Doador de Sangue.
3: Exato, dia 14 de junho, então, é o Dia Mundial do Doador de Sangue, do dia 13 ao dia 19 será a nossa semana, né, do doador, alusivo então também ao junho vermelho, que é o mês de conscientização sobre a importância da doação de sangue.
0: Perfeito, quero te agradecer, vamos chamar a Teodora aqui, Teodora, vem cá Teodora, quando a gente estava aqui já na hora, tudo bem, Teodora, a gente estava no ar e a galera falou assim, ó, aqui chegou uma doadora de sangue, a Teodora está aqui. Teodora, fala um pouquinho sobre a tua experiência, sobre o quanto doar sangue é parte hoje da tua vida, da tua história e como isso impacta para ti, o que isso significa para ti?
4: Ah, eu sempre quis doar, né? Eu sou de Uruguaiana, aí eu vim aqui para Santa Maria e o meu colega Guilherme começou a trabalhar lá no Hemocentro. E a gente pensou, né? Ah, tava baixo o estoque e aí sempre tem isso de doar sangue para ti, tá ajudando ao próximo, né? Não te custa nada, não me custou nada. Foi bem tranquilo, o atendimento foi bem rapidinho e ainda teve um lanche bem bom no final. E agora eu já posso doar de novo, agora em maio, que eu doei em fevereiro. Eu doei no sábado, daí no domingo eu fui pra Torres, curti o dia bastante lá. E aí agora vence hoje, eu acho. Aí eu já vou doar agora no, não sei se é nesse próximo sábado ou no outro.
0: E além dessas duas doações que tu já falou, pretende, tu bastante jovem que é, pretende seguir doando? Qual é a tua ideia com relação a esse propósito?

0: salvar vidas.
1: Sim, eu pretendo seguir doando regularmente, né? Eu até entrei no grupo do WhatsApp ali para os doadores fiéis. E aí sempre que precisar eu vou ir lá, né? Eu pretendo, a hora que passar os 3 meses de recuperação, já vou lá doar de novo. Aí só agendar ali no WhatsApp com eles e ir lá doar.
0: Legal, muito obrigado, Teodoro, e parabéns pela tua iniciativa. Andressa, pra gente fechar, e eu vou te convidar para que juntos possamos fechar o programa de hoje. É um dia diferente que a gente vive aqui, né? Eu tô muito feliz de poder estar aqui falando sobre esse assunto que é tão legal, poder valorizar o trabalho que vocês fazem, que é um trabalho tão bacana, um trabalho tão bonito, poder mostrar outras iniciativas, por exemplo, como dos motogrupos, por exemplo, de quem tá aqui falando sobre ver um amigo trabalhando lá, entender que trabalho é esse, se tornar doador, as várias histórias que passaram aqui, que são apenas algumas das outras tantas histórias que nos ajudam a acreditar o quanto é legal esse movimento. Quero valorizar muito o trabalho de vocês, dar os parabéns e dizer que contem conosco, é a primeira das várias iniciativas que nós estaremos juntos, porque a partir de agora a Atlântida e o Hemocentro vão estar juntos sempre, é o nosso compromisso e tenha certeza que a nossa audiência vem junto com a gente nessa. Parabéns.
2: Parabéns a vocês por esse dia, né, incrível do abraço, abraçaram a nossa causa, nos deixaram com o coração quentinho, feliz demais, né, cheios de esperança desse futuro relacionado à promoção da doação de sangue. A gente fica feliz mesmo, obrigada, né, e agradecer a comunidade, que eu tenho certeza, né, que com a tua porta-voz, né, com a tua voz aí, vai encarar essa ação como deles, né, então como de cada um e de cada uma, né, como de cidadania.
0: Coisa boa. Eu tô verdadeiramente emocionado aqui, galera. A gente tá falando sobre algo que pode ajudar a salvar a vida de tanta gente e que vai fazer diferença na vida de uma galera que a gente talvez nem conheça e que provavelmente não conheça, mas isso, digo, é o de menos aqui, porque saber que tá ajudando alguém é certamente algo que vai aquecer o teu coração, como eu já falei antes. Tô muito feliz. A galera da Atlântida, quero agradecer demais aqui a Samara De Biasi, responsável por todo o nosso digital, a Luciana Schorn, responsável pelos eventos, ao Felipe Moraes, lá no estúdio da Atlântida, a todo o time da Atlântida que teve aqui hoje, vi o Samuel, vi também a Bibiana, vi também a Patrícia, o Gilberto, toda a galera do time da Atlântida que tá aqui e que passou por aqui hoje, além dos colegas que estão em viagem, a Lídia, o Jean, toda a galera que pôde, de alguma maneira, contribuir com esse propósito. Quero agradecer demais ao Shopping Praça Nova, que nos abriu a oportunidade de estarmos aqui, de valorizar essa iniciativa também. Então, a gente tá junto nessa, Hemocentro, estaremos em tantas outras próximas que virão, e convidando você aí, galera, a fazer parte também desse movimento. Vou repetir aqui o endereço do Hemocentro de Santa Maria, que é a Alameda Santiago do Chile, número 35, o contato 55981690015, repetindo 55981690015, e o Instagram é o @hemosmrs. Inclusive tem várias postagens no Instagram da Atlântida também, lá no @AtlântidaSM no Instagram. Valeu demais a parceria, muito obrigado mesmo. A gente segue de música e já já tem o show do intervalo e segue com o Quase Nada. Valeu demais, tchau, tchau.

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7: Vamos nessa na Rádio das Nossas Vidas.
8: Oi.
7: Ótima tarde.
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7: O telefone do quase nada é o 5126-494-3. Todos os dias uma pauta muito legal, trazida pelo produtor do programa. Boa tarde, Natan Nunes.
9: Boa tarde, Rafinha. A pauta de hoje é qual o teu momento favorito para escutar música.
7: Opa! 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Os parceiros por aqui, o telefone tá liberado. E tu, Natan, qual é o teu melhor momento?
9: Eu acho que é lavando louça e dirigindo.
7: Lavando louça?
9: Isso, lavando louça ou dirigindo. Bota o fonezinho ali.
7: Certo.
9: Ou na carona, no carro também. É bacana.
7: É, uma boa também. O telefone tá no ar. Quem está na linha de hoje está falando, caiu a ligação. Tudo bem, vamos tentar.
9: E sempre na Atlântida, né?
7: Ah, eu gosto
9: o,
7: muito.
9: O cara que decide as músicas escolhe muito bem.
7: Obrigado, Natan. O carro é bem legal. Eu adoro ouvir música no carro. Oi, quem tá na linha? De onde fala?
10: Oi, boa tarde, Adriana.
7: Oi, Adriana. Olá,
9: Adriana, liga de qual cidade?
10: Porto Alegre, da Zona Norte.
9: E tu faz o que da vida, Adriana?
10: Eu sou assistente de direitos autorais.
7: Boa.
10: Fiz uma pausa no trabalho agora pra poder conversar com vocês.
9: Baita! E qual o teu momento ideal, teu momento favorito pra escutar música?
10: Cara, vou te dizer que são todos os momentos, assim, desde os momentos felizes até os momentos de estresse, pra curar o estresse. A música pra mim é uma terapia.
7: Ah, eu tô contigo, Adriana. Bem demais. Quer mandar beijo e abraço pra alguém?
10: Pra todos vocês aí da rádio, em especial pro meu filho Henrico, que tá nesse horário, ele tá lá com a minha mãe, o meu esposo Sandro, e se por acaso o mestre estiver por aí, eu quero pedir algo pra ele.
11: Ai, alguém me chamou?
9: Sim, a Adriana.
11: Oh, boa tarde, Adriana.
10: Mestre querido, quero te pedir, por favor, pra mandar um Que privilégio pro meu esposo Sandro.
11: Meu Deus do céu, gafanhoto, a tua esposa pediu um que privilégio que hoje à noite vai ter colagem pilotada.
9: O filho tá na vó, né?
11: Ai, que delícia, exato. E o coroa vai passar ali o rodo.
9: Eita.
7: Calma, mestre, por favor. Por favor,
9: só mais um pouquinho, né? A sexta te solta.
7: É, exatamente. Agora um programa muito mais familiar. Quem está na linha de onde fala? Boa tarde. Caiu a ligação. Caiu. Já, eu vou liberar outra linha, 32185739. 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Quem está na linha? Boa tarde.
8: Boa tarde, a Prisley.
7: É quem?
9: Quem, meu querido?
8: Prisley.
7: Prisley. Prisley. Entendi, é a Disney.
8: Outra vez foi Prisley.
9: Tá lá, Prisley. Liga de qual cidade?
8: Eu sou de Novo Hamburgo, mas no momento eu tô subindo a serra. Tô na carona, né? Não tô
7: dividido. Ainda bem.
9: Mas vai subir a serra pra pegar um final de semana por lá, passeio, qual é que eras?
8: Vamos visitar minha avó.
9: Visitar a avó, tá boa. O que tu faz da vida?
8: Eu sou operadora de máquinas de bordados.
7: Ah, que legal. Bacana, bordadinha é legal, hein?
9: Ô, Prisley, qual que é o teu momento ideal, teu momento favorito pra escutar música?
8: Vou te dizer que quando eu trabalho sozinho, eu escuto o dia todo.
7: Ah, coisa boa.
8: Música é vida.
7: Epa, tamo contigo. Tu quer mandar beijo e abraço pra alguém, querida?
8: Mandar pra todo o pessoal de Farroupilha, lá pra minha prima Roberta, que te escuta direto, e pra minha esposa Sabrina.
7: Ah, que legal. Sim. Eu vou estar em Farroupilha na segunda-feira, num evento ali, num bar muito legal.
8: Que evento?
7: É um evento do Panelinha Digital. Que a galera, alguns influenciadores estarão por lá, é um evento um pouquinho mais fechado ali, alguns convidados. Pô, num bar, pode ser Gambinos?
9: Não sei.
7: Bom, enfim, obrigado.
9: Mais informações no Rafinha.com.br.
7: Mas aí você vai ver ali nos stories, enfim, na segunda-feira, só mandar um beijo pra galera da região da Serra, aqui da região da Serra. Estaremos ali na segunda-feira. Oi, quem tá na linha?
12: Não acredito!
7: Opa, acredita, quem fala?
9: Tia, véio.
12: É Sabrina.
7: Sabrina.
9: Ah,
7: é o imbecil.
9: Que cidade tu é?
12: Tô de Caxias do Sul.
9: Caxias do Sul.
7: Olha aí, eu falei, a nossa serra é muito fiel à audiência da tua.
9: Faz o que da vida, Sabrina?
12: Eu trabalho numa corretora de seguros, cuido da parte de sinistro de carga.
7: Sinistro de carga. Puxa vida.
12: Carga rodoviária.
7: Tá certo. Teve muito sinistro esse último mês aí, Sabrina?
12: Bastante.
7: Puta, o que é ruim, né?
9: Ruim.
12: Nossa, sempre.
9: Oi, Sabrina.
12: Oi.
9: Qual que é o teu momento ideal pra escutar música?
12: Tomando banho.
7: Pô, é bom mesmo, né? E aí, mas também vai daquele jeito, né? Fica uma hora no banho, vai cantando.
12: É, lavando, bem isso.
7: Né, Sabrina? Depois, quando a cor, não sei se é gás ou é eletricidade, ambos vão estourar no final do mês, né? Mas enfim.
12: Digamos, é o
7: Lorenzetti,
12: né?
7: Ligou o
12: LED.
7: Tá certo. Mas é o momento de relaxar, né, Sabrina? Um bom banho com um solzinho rolando. Bah, que delícia.
12: É verdade. É um privilégio. Mesmo, né?
7: Quer mandar beijo e abraço pra alguém?
12: Um beijo pra todos vocês, todo mundo que estiver ouvindo, e um ótimo final de semana pra todo mundo.
7: Igualmente. Um obrigado pela tua ligação, pela tua audiência. Show de bola. Deixa eu ver um outro... eu gosto de ouvir... Bom, eu acordo, amanhã vou passar um café e aí já ligo o rádio, né?
9: Boa.
7: E aí é direto, né? Eu ouço música o tempo inteiro, né, cara? Oi, quem está na linha com a gente? Boa tarde. Não temos ninguém, cara. Hoje a ligação tá caindo direto.
9: Tá caindo o telefone.
7: Deixa eu ver aqui o nome do lugar.
9: O outro, né? Tá ativado?
7: O outro tá... Tá na... Ó, chegando aqui pra escola pra pegar. Tem uma galera que me manda mensagem querendo que a filha fale com a gente aqui. Oi, quem tá na linha?
13: Fabiana.
7: Oi, Fabiana. Fala de onde?
13: De sou de Canoas.
9: Canoas. Faz o que da vida?
13: Eu sou assistente administrativa da Prefeitura de Esteio.
9: Maravilha! Oh, baita! E qual é o teu momento ideal, favorito, pra escutar música?
13: É, normalmente é lavando a louça, no carro e quando eu tô dando banho nos meus cachorrinhos.
9: Ah, oh, olha aí, que legal. Show de bola!
13: Ali é bom, vá!
9: É uma terapia, né? Essa é
13: com
9: a verdade.
13: Com certeza!
9: Você quer mandar
13: música
9: um beijo?
13: É.
9: Você quer mandar beijo e abraço pra alguém? Recados? Enfim?
13: Sim. Mandar beijos, beijos e abraços pro meu esposo, Alessandro, e pra minha filha, Júlia.
9: Ah, que amor. Tá legal. Beijo pra ti, bom final de semana.
13: Beijão.
9: Valeu, obrigado pela tua ligação. É isso aí, música muda tudo, né?
14: O Porã já
9: falou sobre isso muitas vezes.
14: O Porã?
9: Né? É, não, ele tinha... Essa era uma frase que ele usava, de música muda tudo.
14: Ah, é da palestra dele?
9: Não, era da rádio antiga dele, se não me engano. Oi, quem tá na linha?
15: Oi.
9: Oi, opa. Quem fala?
15: Joaquim.
9: Quem é o Joaquim?
15: Aham.
14: Tu é de onde, Joaquim?
15: Eu sou de Porto Alegre.
9: Boa, Joaquim.
14: Quantos anos tem, meu?
15: Eu tenho 9.
14: 9 anos. E qual que é o teu momento favorito pra escutar música?
15: Eu tomando banho.
9: Tomando banho. E que tipo de som tu gosta de ouvir, Joaquim?
15: Funk.
9: Pô, é, o banho vai ser daquele jeito, né? Valeu, Joaquim. Tu quer mandar beijo e abraço pra alguém, querido?
15: Quero. Eu quero mandar pra minha mãe, que tá aqui no carro, pro meu irmão, que tá aqui no carro também, e pra minha irmã, pra minha avó,
9: tá,
15: pro meu avô e pro meu pai, que deve estar ouvindo.
9: Ah, show de bola, Joaquim.
15: E pro mestre.
11: Pelo amor de Deus, Joaquim, ouvir funk para tomar banho, tu enlouqueceu, gafanhoto? Por favor, ouça um som para acalmar a sua cabeça! Um beijo, gafanhoto!
14: Não gosto de funk, mestre?
11: Eu odeio funk, eu odeio pagode, gosto um pouco de música eletrônica, adoro reggae music e adoro bandas que estão neste momento na Austrália e Califórnia.
14: Que incrível, é o mesmo gosto do anão.
11: É verdade? É. Mas o anão não é muito a música eletrônica. É.
14: Ah, tá, só isso diferente.
11: Mas ele gosta de reggae, surf music.
14: Pois é, muita coisa.
11: Mas
14: parecida.
11: Eu gosto também de Enya.
14: Quê?
11: Enya!
14: Que é isso?
11: É um artista que tá legal, tu acende o incenso, vai até o templo budista e celebra a vida, os momentos em paz.
14: O anão
11: não gosta. Não, o anão não gosta, o anão é um merda.
9: Quem está na linha com a gente, boa tarde.
16: Oi, é a Cris.
9: Oi, Cris.
16: De onde? Sou de Alvorada.
9: Alvorada.
14: E o que que tu faz da vida, Cris?
16: Tenho uma empresa. Vendo joias.
9: Ó, vende joias. É bom não divulgar muito onde é que fica, né, Cris? Não sei se é mais pra entrega, né? Pra não receber visita indesejada.
16: É biju.
9: Ah, é biju, né? Então tem que dar uma roupa aí onde é que tu trabalha, faz o que tu quiser, né, Cris?
16: É, isso aí.
14: Tu quer dar o arroba da tua empresa, Cris?
9: Ou da loja? Do teu trabalho? Puta, caiu.
14: Caiu.
9: Levaram a Cris. Levaram a Cris com os biju, né? Puta, que merda, cara. Vamos ver se dá tempo de mais uma ligação aqui. 51-26-494-3. Qual o teu melhor momento pra ouvir música? Lavando uma louça é legal também.
14: É bom, é bom.
9: O cara vai cantando e lavando.
14: Isso,
9: né?
14: E passa rapidinho.
9: Passa rapidinho, meu velho.
14: Escuta aqui. 3, 4 músicas, pum, já lavou a louça.
9: É, só se tu tem 3 pratos, né? Oi, quem tá ali?
14: Não, eu lavo rápido.
9: Alô? Oi, quem fala?
17: É a Maia.
9: Maia?
14: Maia ou a Maia?
9: Não, a Maia.
17: A Maia.
9: A Maia?
17: Tá
9: bom. A Maia, tu fala de onde?
17: De Porto Alegre.
9: Show.
14: Tu faz o que da vida?
17: Sou contadora.
9: Ah, olha aí.
14: Ó,
9: Leão.
14: 1, 2.
9: Não, é contadora, imbecil.
14: Ah, tá. Achei que ela contava.
9: Não.
14: Ô, a Maia. Qual o teu momento ideal pra escutar música?
17: Ai, depois que eu chego do trabalho, sento no sofá.
9: Ah, coisa boa. Acende aquele crivo, um latão de cerveja da imigração. Não.
17: Como?
9: Ah, que bom, né? Mas uma cervejinha tomamos, né?
17: Não, um vinhozinho.
9: Ah, um vizinho, tá bom. E tu quer mandar beijo pra alguém, Maia?
17: Eu falei a Maia, não, é Maia.
18: Viu, Natan? Eu falei que era Maia e o Natan, não, tu não. Viu? É a Maia.
14: Mas ela corrigiu a Maia, eu não entendi.
18: A Maia.
14: Tá bom.
17: É, tá. Eu vou mandar um beijo pro meu marido e pra minha filha e pro mestre.
18: Como é que é o nome do gafanhoto, teu marido, Maia?
17: É Ramiro.
18: Como é? Ramiro?
17: É.
18: E a filha, gafanhotinha?
17: É Ana Luísa.
18: Um beijo para Ana Luísa, o Ramiro e para a Maia, que poderia ser a Maia Gabeira, surfista, mas não. É a Maia.
14: Não é Ramiro, é o Ramiro.
18: Não, é Ramiro, seu bosta. Um abraço para essa família maravilhosa.
7: Vamos ficando por aqui a com Maia quase é nada. Legal também, legal. Bota legal. Na tua filha.
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8: 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Olá, Alexandre Fetter.
11: Olá, muito bom fim de tarde, amiga, amiga, ligado. Na Atlântida, estamos chegando.
10: Se você tá feliz, pega o meu nariz. Se você tá mal, pega do meu palhaço maionese.
11: O nome do palhaço é palhaço maionese.
10: Palhaço maionese.
11: Tu tá testando esse personagem?
10: Ele já tá na madrugada, aqui tu não ouve.
12: Claramente.
10: Claramente. Faz tá um ano que ele tá na madrugada.
12: A madrugada é nosso laboratório de personagem.
10: O Ivan foi primeiro na madrugada.
11: Pô, mas que legal esse palhaço, cara. É verdade. Pô, sabe o que tu podia fazer com esse palhaço? Crítica social.
10: Crítica. Grosseria. Grosseria com palhaço.
11: Nós estamos fazendo um brainstorm. É, muito.
10: Grosseria com palhaço.
11: Ah, muita grosseria com palhaço. A Maria nem empatia no primeiro minuto, Vini. Eu não dei os patrocinadores do programa.
12: No sorteio da moeda.
11: São pô, mas não dei. Botafogo e Galo, decisão da Libertadores. 30 segundos.
10: E você está feliz, ah, pega o meu nariz.
11: Para aí, cara.
10: Eu vou embora.
11: O que tu vai fazer, cara?
10: Ele ia pegar a máscara do palhaço.
11: Olha
10: maionese.
11: Vocês estão muito loucos, cara.
12: É verdade.
11: Vocês estão muito loucos.
12: Você bebeu a tarde toda.
10: Olha pra mim, eu tô muito engraçado.
12: Ô, meu, dá vontade de dar uma bomba. Conta uma piada, palhaço Veneza, conta uma piada.
10: Quem é o rei dos queijos?
11: O Requeijão!
10: Não, é o Márcio! Ele tem uma lojinha Rei dos Queijos ali em Alvorada. Beijo pro Márcio!
12: É o Toquinho? Isso aí é o Toquinho?
10: É o Toquinho! Se você está feliz, pegue o meu nariz. Se você tá mal, pega do meu palhaço maionese. Eu vou embora!
11: Vai, vai embora! Obrigado, maionese!
10: Toca aqui!
11: Não vou tocar!
10: Ah,
11: não,
10: que grosseria! Preconceituoso! Tchau!
11: Conceituoso com o quê?
10: Cara, olha o Neto Fagundes.
11: Ah, impressionante. Observem! Neto Fagundes, muito obrigado por estar aqui com a gente.
12: Obrigado, cara. Obrigado. Parabéns pelo novo personagem aí, o palhaço.
11: Bah, sensacional o novo personagem, cara. Muito bom. Parabéns, Neto Pretinho, Fagundes. O Neto Fagundes no Pretinho Básico. 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
12: Aí, meu querido, agora tu falou agora bonito. Sim, né, a tua voz véio. Vende, né?

0: Oliveira, bom fim de tarde.
1: Johnny, como é que tá, meu irmão?
0: Adorei o Palhaço Maionese.
1: Pô, a grande figura
0: aí do Adorei o Palhaço. Ele tem texto ou ele fica só no sim, mas é que é, né?
1: Como é que é? Ah, o texto dele é muito bom na madrugada, mas assim, ó, dá mais um tempinho.
0: Tá na Globoplay a madrugada?
1: Ah, no Spotify. No Globoplay ainda não. Mas tá. No Spotify, no Globoplay tá o documentário do Pretinho Básico.
0: Certo. Confundi. Parelho.
1: É que o Palhaço Maionese dá uma bugada na minha cabeça.
0: Certo. Aí. Tá bem.
1: Tchau, Alexandre.
0: Tchau, palhaço. Rafinha Menegas, bom fim de tarde.
2: Bom fim de tarde.
0: Vou tirar essa peruca do palhaço daqui, porque eu não consigo enxergar vocês.
3: Vai descabelar o palhaço.
0: Vou descabelar o palhaço.
2: É sexta, né? É sexta.
0: 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Leandro Bortolatti.
4: Que privilégio!
1: Palhaço privilégio! Palhaço privilégio! É um baita nome de palhaço de
0: baita hotel, nome, né?
2: Palhaço privilégio.
3: Ah, na verdade é um privilégio ser um palhaço, porque o palhaço deu faz cansado, as crianças né? rirem.
0: Rafinha Menegas cansou.
2: Deu a cansada.
3: Ah, tá!
2: O quê?
3: Passa o tempo inteiro atazanando o saco de todo mundo.
2: Ele não gosta de personagem novo.
3: Não gosta que use o bordão dele.
2: Não, cara, eu tava uma hora ele antes gosta, no ar. Ele
1: gosta de mim, lembra?
2: E agora eu dei a cansada, assim.
1: Quer ir embora?
0: Quer ir embora?
2: Por quê? Tu vai me liberar?
0: Não, a mesa tá cheia. Não, eu posso te liberar. O Gomes pode te liberar.
2: Você sabe, se quiser, eu posso ir.
0: Não, quem tem que querer é tu. Eu faço questão que tu esteja.
2: Eu vou precisar de segunda.
0: Eu faço questão que não. Segunda não vai dar. Eu faço questão que tu esteja.
2: Segunda às 18 que eu preciso.
0: Agora quer ficar.
2: Cara, eu só disse que eu tava cansado. Tá. É só isso.
0: E a gente perguntou se tu quer sair, pra gentilmente. Mim tá
2: na
0: boa,
2: eu vou jogar mais assim, na volância.
0: Na volância. É, isso aí. Tá bem. Vamos dar aqui, então, na volância com o Rafinha Menegas. Heron Endes. Puta, eu falei Heron, é Gerson. Ah, tu me enlouquece.
1: Sexta-feira, mas os dois são da rádio.
0: Eu cansei também, cara.
1: Boa tarde, Alexandre.
0: Boa tarde, Sandrinho. Boa tarde, Rafael Gomes.
1: Boa tarde,
0: bom fim de tarde, Gomes. Desculpa aí, Gomes. Esses caras me enlouquecem. Sete na mesa, né, Gomes?
1: É que sexta-feira. É, quer que eu te diga porque tem sete? Quer levar o Super Trunfo ou não quer?
0: Não precisa.
1: Então confia em mim.
2: Tá bem, ele vai me defender, hein?
0: Tô ligado. Meu compadre, olha só. Tu pode fazer o que tu bem entender, meu compadre.
1: Até ser o sétimo convidado.
0: Até ser o sétimo, oitavo, se fosse o caso também.
1: É totalmente.
0: Fala, doutor Alceu.
1: É totalmente. É o Alfeu esse.
2: Cara, é bom esse Alfeu.
0: É bom, né? Mas o do Lelê
2: vai gerar um problema.
0: Conversa os doutor Alceu, os dois aí. Conversa os dois.
1: É totalmente. Senhor. A minha dicção é melhor que a sua. Vale pra um pior.
2: Que isso?
1: Bota bem, Não, o Lelê fez
2: parece
1: uma galinha
2: um
1: agora.
2: Frango,
0: é? Parece um frango, Lelê.
3: É que eu já falei que os personagens que eu faço, eles têm texto limitado.
1: Qual é o teu número 1 é o... Não, galera. tu pergunta assim, qual é o nome do vocalista do Capital Inicial?
5: Edinho.
1: E do Mamonas?
5: Edinho.
1: Goleiro do Santos, vice-campeão brasileiro?
5: Edinho.
3: É que na realidade daí o personagem, o... Como é que era o meu nome? Do...
0: Quem?
1: Palhaço Maionese.
3: Não, cara, do...
1: Eu sou palhaço maionese, eu voltei. Se me chama, eu volto. Se falar a palavra palhaço, eu apareço. Agora deve ter uma turma falando no chat. Que bosta esse gordo tá fazendo, mas saudade.
2: Isso aí é um bando de palhaço.
1: Se você tá feliz. O Rafinha está brabo.
0: Que houve, Rafinha?
2: Cara,
0: tá pagando uma conta. Tu quer sair, mano? Tá no telefone, todo mundo aqui brincando, se divertindo.
2: Chato,
0: e tu,
2: mano.
0: Não, é tu que
2: eu não
0: mano.
2: Me meti em nada, tá fazendo essa.
0: Tá todo mundo aqui, serve, todos Rafinha. Os teus colegas aqui brincando, se divertindo e tu aí isolado, cara. Que houve?
2: Só tô respondendo uma coisa.
0: Não, agora não é pessoal. Hora de responder coisa mas pessoal, mano.
2: Todo mundo
0: mano.
2: Mexe telefone na hora do programa.
0: Deixa amarelo, agora
1: você. Sim, vou... não, não, amarelinho.
0: Amareladinho, amareladinho. Vai seguir no telefone, então.
2: Eu vou dar de cagueta, vou ficar olhando quem tá fazendo alguma coisa, vou fazer que nem o gordão fez aqui.
0: Não, eu que vi, cara, eu que vi.
2: Não, né? Tá no telefone, tá, desculpa, não vou mais mexer.
1: É que a gente gosta de você.
0: É o Gerson, Gerson Endes. Gerson Endes, pintor profissional de casas e apartamentos. de Novo Hamburgo, fazendo 34 anos, o nosso ouvinte. Não é o teu pintor lá, ô da Pena?
1: Opa! Qual a idade dele?
0: 34.
1: Não. Meu pintor tem 55.
0: 55?
1: Bem vivido, tá? Bicicletinha, barra forte. Tá.

0: Sui de tinto.
1: Será que ele pinta como eu pinto?
2: Parabéns. Tá bem.
3: Parabéns.
2: Vamos agora nos destaques do Pretinho Básico. E aí, meu irmão? O que mais tem pra botar aqui? Tu e aí da pena?
0: Incrível, eu tô, bato muito ansioso, meu irmão.
2: O quê?
0: Das Areias.
2: Mas que dia é?
0: Quando é que é o Das Areias?
2: Onde vai ser?
0: Não, meu bilhão.
2: No opinião?
0: Bilhão,
2: vai. Amanhã ficar. Tem Armandinho, não tem ingresso nem pra ficar esgotou, na frente esgotou, do Araújo já.
4: Esgotou, Armandinho esgotou.
0: Se quiser ficar na frente, em algum lugar.
2: Ah, falou o cara certo ali.
0: Se tu quiser ir no Armandinho, eu te coloco pra dentro.
2: Não vou querer. Não
1: e
2: vou
1: o Tony da Muleta não vai abrir o show do Armandinho, será?
2: Viva Ryan! Quando o Armandinho morreu, né? Ah, ele não tem como.
1: Vai ser voltar. Difícil ele
2: tá. Vamos trabalhar agora, vamos trabalhar. Ibrahimovic, Zlatan Ibrahimovic, esse magrão é foda. Agora ele vai lutar contra um campeão mundial de boxe.
0: Ah, não, merece cara. Apanhar.
1: Agora a gente vai ver
2: duvido
1: se ele é foda.
2: Duvido que apanhe.
4: Não, mas ele é meio lutador.
2: Duvido que apanhe.
1: Ele sempre lutou.
2: Só bateu.
1: Ele tá aposentado do futebol. E aí o Ibrahimovic, que é faixa preta de Muay Thai,
2: aí,
1: anunciou no dia 1º de agosto.
2: Já larga bem.
1: No dia 1º de agosto, ele vai lutar contra o Tyson Fury, que é ex-campeão mundial dos pesos pesados.
0: É ruim, gente.
1: Que no cartel tem 37 lutas.
0: Olha, gente.
1: 34 vitórias, 2 derrotas e apenas 1 empate.
4: Cara, alguém tem o contato do Ibrahimovic, cara.
0: Vamos dar um toque.
4: Cara, quero dar um toque pra ele pra desistir desse.
1: O combate vai ser em Dublin, na Irlanda, e tá todo. É um frisson. É, 1º de agosto.
2: Tá, e qual é a como é que chama?
0: Categoria. Modalidade.
2: Não tem um
0: prêmio.
2: Nome.
0: Modalidade.
2: Não é prêmio, tem um nome.
1: É bolsa.
2: Bolsa, obrigado. Quando o cara luta, da ele Gucci. Tem uma grana, que chama bolsa.
0: É da praia.
2: Quanto é a bolsa do Ibra?
1: Eu faço a menor ideia.
0: A bolsa de estúdio.
2: É que vai depende estudar das apostas, depende do banco
1: não,
2: de apostas.
1: Faço a menor ideia.
2: Não.
1: Mas
2: não.
1: O Ibra aí,
2: quanto que eles vão ganhar?
1: Os lutadores, eles têm um cachê fixo.
2: Certo. Vão ganhar, entendi.
1: Tá. Mas ele tá pelo entendimento.
0: Que é legal.
1: Mas é uma das maiores celebridades a entrar no ringue.
2: O Zlatan.
1: É.
0: Vocês iriam um negócio.
1: O tamanho dele, de
2: muito. Qual é a altura dele?
0: 1,90.
1: 1,90 e poucos, acho que é bem alto.
0: Vocês iriam um bagulho desse de lutar? Tá assim, tipo, ter esse Fight Music Show por uma grana boa,
2: claro,
0: não?
2: Pra apanhar?
0: 3
2: claro.
0: Milhões pra apanhar, Lelê.
2: Mas é porra, óbvio.
0: Mas tu e o Popó.
1: Mas fácil.
2: Agora que
1: é. Fácil.
4: Tem gente apanhando de graça.
5: Bem dado e não. Volta.
1: Mas aí a Helena tá feita na vida.
0: Olha isso, tu não volta mais.
4: É, daí tu não volta mais.
0: Eu ganhei milhão
4: e do Rafa
0: de um novo personagem. Como é que é o de perdeu pro
4: Lelê?
1: Ó, assim, ó, vai apresentar o Rafinha. Ô, Alexandre, chama o Rafinha, o Lelê na mesa depois dele ter brigado com o Popó no início do Pretinho Básico.
0: Isso, vai lá.
6: Eu não entendi o que ele falou.
0: Anuncia o Lelê no Pretinho.
1: Anuncia o Lelê no Pretinho.
0: Dá uma boa tarde, Lelê.
2: Eu tô voltando na segunda-feira depois da luta. Entendi.
0: Vai lá.
2: Chama. Leandro Bortolatti, boa tarde.
4: Mas tu vai voltar assim? Tomou um reto na pinha, cara. Tá louco, velho.
0: E a Kátia pediu demissão e ele aqui. Ai, meu.
1: É, mas a Kátia tá nas Maldivas.
0: Isso.
1: É.
0: O Rave, companhia, o cara eu tô aqui. É. Ai, ai. Galera, hoje é a vez de vocês levarem ele no banheiro. Eu não vou levar.
4: Ai, primeiro, eu levo.
2: Próximo destaque. Acabou? Acabou, era isso. A luta tem a data.
1: Que dia?
2: É isso. 1º de agosto.
0: Mas tu acha que ele ganha do cara?
2: Não? Claro que ele ganha.
0: Não. Claro que
2: ganha.
0: Não.
2: Acho que ele ganha. Ah, 1º de agosto?
0: O cara é campeão mundial de peso pesado.
2: Vamos apostar?
0: Vamos.
2: Então tá, lá na hora a gente aposta.
1: Tu acha que no X1 do futebol o cara ganha do Ibrahimovic? Nunca.
4: Não, mas sabe por que ele não ganha? Uma coisa é tu lutar boxe. É diferente.
1: Ah, capaz, sim, é diferente. Futebol é uma coisa.
4: O boxe que ele é faixa preta em que,
1: Vini? Muay Thai.
2: Mas qual vai ser
4: ele
2: a...
4: Ele não pode
2: qual
4: chutar.
2: Vai ser
0: vamos a... ouvir o Eder Jô.
1: Boxe,
2: tá.
0: Ah, não, é ruim pra ele. Não, porque, se, por exemplo, assim, não, que ele...
2: Qual é a altura do Tyson? Esse vai lutar com o Ibra.
0: Tá, mas pensa aí... que a, porque se a é força boxe... do Ibra tá nas pernas.
2: Não, mas pensa o seguinte, se é boxe e o cara for um lutador baixinho,
4: não
2: o Ibra
4: ser.
2: Tem 1,90m,
4: não, deve
0: não
4: ser.
0: Vai conseguir mas não acertar peso a cara dele com facilidade. Baixinho,
1: ele tem 2,6,
4: Léo. Entendeu?
2: Cancela
4: o deu pro Ibra.
2: Cancela a luta.
0: Ô, meu, e assim, cara, pensa que o Ibrahimovic deve ter muita força.
1: O Ibrahimovic tem 1,95.
2: Isso. Mas então é mais fácil.
0: A força, se fosse o Muay Thai, eu acho que ele ganhava do cara.
4: Não, pode ser, mas
0: porque
4: o boxe,
0: um chute ele pode poder... quebrar a perna, cara. Um cara profissional de futebol, ele
2: mas
0: chuta.
2: É boxe, não pode chutar.
0: Então ferrou.
4: É
2: porque o cara do boxe, ele é especialista no boxe, só no soco. E na esquiva.
1: O Ibrahimovic é do taekwondo também.
2: O Ibrahimovic, ele vai no soco e no chute.
4: Não, é meio mata-cobra com
2: ele
4: chute.
2: Tem, já sai perdendo 50%, mas ainda assim eu acredito que ele ganha.
0: Não. O cara vai dar-lhe uma no Ibra, ele vai acordar na Copa de 30.
2: Onde é que vai ser a luta? Primeiro de agosto.

0: Olha, não, aonde? Eu falei só cinco informações. Vai ser e tu não prestou atenção em nenhuma.
1: Onde vai ser?
0: Na Irlanda, em Dublin.
1: Ah, em Dublin, né?
2: Era só pra confirmar.
1: Que horas vai
2: só
1: ser?
2: Só não errar.
0: Vai ser de novo. Pô,
1: era de ir nesse evento aí, hein, meu?
2: Ah, claro.
1: Ruim pra mim.
2: Não tá de férias.
3: Consegue ir a Floripa.
2: Manda foto.
1: Ruim pra mim, tá?
0: Consegue lá visitar o porão da foto.
1: Não sabemos nem se vamos pra Copa aí.
2: Pô, as minhas férias estão marcadas pra última semana de julho.
0: Saiu a lista?
1: Saiu.
2: Nós não estamos.
1: Saiu da sala.
2: Nós não estamos.
3: Aqui na sala ninguém vai. Ninguém tá.
2: Tem uma certeza não. Que não.
1: Tem aqui gente. Na sala tem gente que vai.
0: Ó, olha aí.
1: Vamos dar aqui na. Mas não podemos dizer quem ainda. Surpresa. Tem vários inscritos desses vários. Alguns vão, outros não, não vão. Daí,
2: né? O Big Brother tá rolando. Ó. Eu levaria tu pra Copa. Tu já tem moradia, gastamos menos.
1: Execução é cancelada por equipe não achar veia para dar a injeção letal.
2: Ah, tem gente que tem as veias difíceis.
1: Você tá rindo, Rafinha?
4: Não, não tô rindo nada. Ele fez um gesto aqui pra
0: dizer. Eu vi. É só pegar o VAR do programa. Aí também, se não...
2: Não, olha só.
4: Obrigado.
2: Mas eu lugar de fala. Eu, quando vou tirar sangue, a enfermeira não acha.
0: Mas aí tu fez pra provocar ele.
2: Claro, conheço.
1: A minha, eu sempre elogio, que é muito fácil de achar minhas veias.
0: Sem velho, fica assaltado, né?
1: Tem bastante veia também.
0: Pô, por muito menos eu tomei uma
4: amarela. Exatamente.
0: Peraí, Alex.
1: Segue, Gomes.
4: É o Lelê.
1: Me chamou de velho.
4: Ele faz o que ele quiser.
1: Me chamou de velho e aguenta a veia.
2: Eu fiquei só com a dúvida. Que horas o Rafinha tomou amarelo que eu não consegui ver?
4: Eu também não sei.
0: Foi quando ele...
4: Ah, eu tava no telefone.
0: Acho que tu também tava.
1: Consciência é bom, legal.
0: Não, o Tony Carruthers, ele seria executado ontem à noite no Tennessee, nos
2: Estados Unidos. O que ele fez pra ser executado?
0: Ele matou a família dele, Lelê, em 96.
2: Ah, bem, não, pesado.
0: 96.
1: Pô, e não mataram
0: incluindo
1: ainda
0: a mãe dele.
4: É que não acharam a ver, mas podia dar um tiro, não.
0: A execução, não.
2: Ah, mas tem que não, é assim, ó. Tem que matar,
1: parte prática.
2: O cara matou a família inteira,
4: velho. Aqui, eu tô com dificuldade. Cara, bota ele ali, 10.
0: Olha só.
4: Uma de verdade é bala, o resto é tudo é fechado.
0: Tu é um imbecil.
2: Mas para um pouquinho, meu. O cara matou a família inteira.
4: O cara não acha bem, dá um tiro, bro.
0: Tu é um imbecil, mas faz muito sentido.
2: Deram uma colher pro cara, por 30 anos, velho.
1: Não, não só isso. Acharam uma veia pra matar o cara.
4: Dá um tiro, brother.
0: E não só isso. Como não encontraram a veia dele?
1: Execução.
2: Não, o nosso pastor aí, não faz exame de mel.
1: Ele queria execução em praça pública, cara.
4: Cara, não, família merece.
0: Cara, como não encontraram a veia dele, agora ele tem mais um ano até a nova data de execução.
2: Eu fiquei com a dúvida.
4: Mais um ano alimentando um animal desse.
1: Onde é que é isso aí mesmo?
0: Tennessee.
4: Cadeira
1: elétrica. Não sei pra você, cadeira elétrica.
0: Não.
1: Não tem mais, né? Cadeira elétrica. Os direitos humanos acabaram.
2: Mas que loucura. Elétrica. Bom, mas é 96, então ele ficou preso 30 anos pra depois
0: não,
2: ser...
0: Não, ele ficou na rua.
2: Não, ele pode ter sido julgado durante 30 anos, aí, em primeira instância, segunda instância.
4: Não.
2: O cara matou toda a família. Demora 30 anos.
0: É que há um protocolo a ser cumprido nos Estados Unidos.
1: Tu sabe quando tu vai morrer. Tá marcada a data da tua execução. E tu fica preso até lá, esperando o dia.
2: Eu tenho uma dúvida.
1: Qual é a dúvida?
2: Por que Gomes tá com a camisa até o pescocinho?
0: Que eu tô com frio.
2: Ah, quer um abraço?
1: Quer a minha camisa de pelúcia?
0: Tá ótimo. O Fofolete e o Comandos em Ação aqui podem parar de cuidar de mim. Eu tô muito bem. Ele fudeu, você.
4: Eu sou
1: cara, tu tá igual a Fofolete barbuda, cara.
2: É a fusão da Fofolete com o Falco.
1: Isso, cara. Falcolete. E o Comandos em
2: Ação. Mas que bom que tu tá bem. Fico feliz em saber.
0: Eu só tô com frio.
4: Não, achei que tu ia rezar uma missa.
1: Ai, que coisa boa.
2: Legal isso, cara. O Fábio de Mello tá com a gente hoje aí pra fazer
1: o... Onde é que a gente tava? Vamos voltar, vamos seguir na execução, meu. Vamos seguir.
0: E agora vai demorar um ano até a próxima data livre pra ser...
1: Ou seja, ele ganhou um ano pra ficar pensando na sua morte. Mas
2: por que a próxima data livre? Durante esses 365 dias tem um que vai morrer por dia?
0: Um por dia.
5: A gente tem o IMC dele?
0: Entra na fila. 322. Não, eu não sei se ele é gordo, Vim.
5: Cara, eu tentei ser um pouco mais... Né?
2: Mas é que MC...
1: Mas aqui a grosseria tá liberada.
0: Ah, tá. Beleza. Tá liberada.
4: Pra não achar aveia?
2: É gordão, é obeso, mórbido.
5: Isso aí
2: é
5: amarelo.
1: Próximo destaque. Cara, olhem pro Neto Fagundes, cara.
5: Observem.
1: Vocês não ouvem a voz do Neto Fagundes, cara.
4: Qual é o rolê hoje,
1: hein? O cara tem só ele de nós todos, tem o seu próprio patrocínio, então ele vem no programa.

0: Ah, pra participar, ele fica quieto, cara. Enquanto vocês ficam fazendo essa patuscada aí, cara. Ah,
1: eu pai... tô de boa.
2: Ai, isso, paizinho.
3: Ai, paizinho. Oh,
4: faz... isso aí faz cara. Parte.
2: O Gordo e o Gomes nunca usaram uma gola rolê, não tem percurso.
0: Mulher será indenizada após colega de trabalho.
1: Aí, ó.
4: Vocês estão de palhaçada. Eu só tô rindo.
3: Só eu tô.
0: Vocês estão de palhaçada.
3: Só eu tô.
2: Se você tá feliz.
3: Não, não, não. Falar. Não, não. Pode falar essa palavra. Não pode falar palhaço.
2: Sim, mas ele tá feliz.
0: Nossa, mas sério. Vocês têm minha folga. Podia estar em casa agora. Já tá em casa. Não,
3: a tua folga é terça.
0: Porra, nego. Não, terça eu não posso vir.
2: Ó, já a cara chegou. Eu
0: a minha folga.
2: Ah, tá. Nego.
0: Não posso vir. Pô, não, cara, e aí, joia?
2: Não tá em casa, nego.
0: Não tô em casa, joia. Deixa eu avisar os
2: gulhos. Porra, não, já, ele não, eu te falei. Ele não.
3: Porra, nego, foi mal.
2: Não, pô, todo mundo aqui.
0: Próximo destaque.
2: Em Eldorado. Eu te disse.
0: Mulher será indenizada após colega de trabalho criar figurinha com o seu rosto e espalhar na web.
3: Olha, a
0: figurinha da Copa?
3: Não, não, não, não, não, não, não.
4: Do Pokémon.
3: Olha, eu não quero dizer nada, mas a pergunta do Lelê, ela é bem válida.
2: Ah, porque é o Lelê, né? Qualquer não, coisa que ele fala. Não,
3: porque é uma figurinha de WhatsApp.
0: Toma, seus otários.
4: Então, stickers.
0: Por isso que eu fiz a pergunta. Ah,
4: stickers. Ah, é. Uma figurinha.
1: Ah, tá. O produtor meteu essa peça, né?
2: Meteu uma peça em mim, não. Não vejo, aí meteu uma peça.
1: Ah, para, pasta, quanto tá fazendo antes do programa aqui?
2: Quê? Não, fora do ar eu vou.
3: Cascavel, no Paraná.
2: Ui.
3: Uma servidora da Guarda Municipal entrou com um processo por conta da exposição da sua imagem, por conta dos seus colegas.
2: Qual é o nome da cidade?
3: Cascavel.
0: Isso aí é uma cascavel?
4: Não, isso aí pra mim parece isso um mosquito.
2: Como é que
4: eu não
2: faço? Como é que eu não tenho que perguntar? Como é que eu não tenho da cidade?
3: Cascavel.
0: Faz de novo.
3: Tá muito bom, cara.
0: Não, não, é bom.
4: Parece um velho palitando.
0: Alexandre, peraí. Alexandre, só pra mim. Tu falou essa semana. Tem 20 mil nos vendo na live e 1 milhão nos ouvindo.
3: Certo.
0: Um milhão agora, por favor. Qual é a cidade mesmo?
3: Ah, eu vou fechar os olhos pra ouvir.
4: É...
3: Vai, vai.
4: Joinville. Aí ele me toma cascavel.
2: Não, a cidade é
0: vai,
2: qual?
0: Vai, vai, cascavel. Vai, vai, vai, vai.
2: Sentiu a cobra, não?
0: Sabe o que parece
3: agora
0: isso?
3: Agora ela tava com soluço.
0: Sabe aqueles irrigadores?
2: É isso aí!
0: Aquele irrigador que sobe e molha a grama.
3: Parece eu acho que pro rádio funcionou, cara.
2: Aqueles diretores.
0: Isso, isso.
2: Não, parece uma cobra aqui dentro.
4: Parece
3: mesmo. É, de cobra
0: parece que
3: é. Cascavel, no Paraná, uma mulher entrou com um pedido na Guarda Municipal, a qual ela é funcionária,
2: porque tá os
3: seus colegas, Guarda Municipal de Cascavel.
0: Já deixaram o colega brabo.
3: É.
0: Já deixaram o colega brabo.
2: É que tá com o pescoço apertado.
4: Ele não consegue respirar.
1: Ô, meu, se tu soltar, tu vai ficar de uma bom humor.
0: Relaxa, relaxa.
4: Soltar, tu vai te aliviar.
3: E aí, a justiça definiu o quê? Ela deve receber uma indenização de R$5 mil por danos morais.
1: 5 mil?
3: E aí, a partir daí, viralizou essa decisão nas redes sociais. Por quê? Porque todos os funcionários de empresas já fizeram isso com um colega seu. Pô, todo mundo já fez a figurinha do seu grupo de trabalho, do seu chefe.
0: É verdade, tinha de um chefe.
2: A gente tem a figurinha do Zero Medo.
3: Lembrou agora?
2: Tem
3: a figurinha do Zero Medo.
0: A gente tem a figurinha do Zero Medo. Tem
3: a tua saindo do microfone, assim, assustado.
0: Tem várias.
3: Tem a do Rafinha de peruca no JR.
0: Aham.
4: De Anthony Kidd.
0: Anthony. Tem uma do Lelê muito boa.
3: Tem o Lelê caindo de skate.
2: Comendo pipoca também.
0: Não, é outra. Tem uma muito boa do Lelê.
3: Comendo pipoca,
2: comendo,
3: né?
2: Comendo pipoca no cinema.
0: Isso, acho que é essa.
4: O Gomes caindo no palco.
3: É,
4: ele vai chegar lá no pão, ele cai.
0: Vários, vários. É. Tem uma de um colega nosso.
3: O quê?
0: O
3: quê?
4: Ah, é rádio, Lelê. Tu tem que fazer o que som, é, né?
3: Tem 20 mil na live e 1 milhão no rádio, Lelê.
0: O Adams? Eu não quis entrar no
2: detalhe. O Adams?
0: É, o Adams.
2: Fazendo feição de...
3: É o colega Chico César, Mama África.
0: É verdade.
4: É, Mama África.
2: Tem o Mama África.
3: Colega Chico César.
2: Fala, Mama!
0: Vai dar 6:30 da tarde.
2: Tu podia estar em casa.
0: Fala, você podia lançar essas figurinhas do Pretinho no WhatsApp.
4: Já teve, né? Já teve?
0: Ah, pro público?
2: Claro!
4: Mas a gente fez isso seria? Já,
3: fazer um grupo no WhatsApp e a gente manda lá.
1: Vamos zero, passar o número do Lelê aqui no ar daí.
2: Cinco, pessoal, um,
0: não, nove, usa o WhatsApp do Pretinho
3: nove,
0: pra
3: nove,
0: isso.
3: 99.
0: Interessante.
4: Deixa eu te falar, a gente já fez isso. Vocês não lembram?
2: Não.
4: Cada
2: não.
4: Um tinha o seu sticker.
0: Não lembro.
4: É, pra tu ver
0: tá, como
4: foi legal.
0: Hoje, não, mas hoje em dia não é legal.
3: Acho que era no Instagram.
4: Mas agora não, não, nessa não, Copa... Não, tinha figurinha. Ah, não.
0: Pô, a figurinha zero medo ia bombar.
2: Mas em 20 anos, muita coisa já fizeram.
3: É que hoje qualquer um faz uma figurinha.
4: É?
0: Tá.

0: mudar uma casa, então.
1: Último destaque.
0: Os fizeram 200
1: último
0: mil
1: destaque.
0: Último destaque.
1: Destaque. Pra gente aproveitar o Neto Fagundes logo depois disso.
0: Observe, Vini Moura.
1: Cala a boca. Mulher se torna...
0: Observe, Vini Moura. Educação do Vini Moura.
1: Mulher se torna a primeira condenada por soltar peido virtual após mandar vídeos flatulando para se vingar.
0: Tem foto dela?
2: Não.
0: Tem áudio?
2: Não.
0: Não é, que aí já muda um
2: não
0: pouco.
2: Não tem exatamente por conta desse comentário.
0: Mas o que, a mulher é um bagulho, não?
1: Não.
0: Errei.
1: Não.
0: Não, me senti entre amigos aqui.
1: Eu vou ficar legal. Terei que te punir.
2: Pensei que...
1: Não faz parte do programa esse comportamento.
0: Perdão, achei que eu tava... Desculpa, achei que eu tava no baratinho, no chinelinho.
1: Não tava.
0: Desculpa, é que eu vi o joia rara.
1: Agora quietinho pra ouvir a notícia.
2: A Ryanon tem 25 anos.
1: Eu vou te expulsar.
0: Não, faça isso.
1: Então fica quieto.
0: Faça isso.
2: E mora no Reino Unido. Ela mandou repetidamente vídeos dela flatulando para a ex-namorada do seu atual namorado.
0: Ai, pai. Ai, beijinho.
2: Eram vários vídeos onde ela deixava a câmera parada, olhava para a câmera sorrindo e soltava um peido. E enviava nas mais diversas redes sociais possíveis, porque ela mandava numa rede social e era bloqueada. Então ela ia para outra. Aí ia pro e-mail, aí ia pra um outro aplicativo. Até que a ex-namorada do atual dela entrou na justiça e venceu. Então essa mulher recebeu uma ordem comunitária de 12 meses, ela vai ter que fazer trabalho voluntário, além de passar por uma reabilitação. A justiça decidiu, em virtude dos advogados de defesa, que ela teria feito isso quando estava sob efeito de álcool.
3: Em virtude do quê?
2: Dos advogados de defesa.
1: É, eu entendi outra coisa.
3: É, advocatos.
2: Ah, desculpa.
1: Ela tava o quê?
2: Sob efeito de álcool.
3: Ela é grande, Gomes? Ela é
1: quando
3: grande?
1: A pessoa tá sob o efeito de álcool, ela faz umas coisas. Dependendo do que ela comeu, e ela bebeu
3: muita
1: em cima...
3: Muita proteína.
1: Faz mais pum.
3: Imagina o bufão com costela e
2: então, ela foi proibida de ingerir álcool, além de ter que passar por uma clínica de reabilitação.
3: Ela é grande?
2: Ela só não foi proibida de continuar peidando.
1: Isso é muito fetiche também, né?
2: Fora uma ordem de restrição de 2 anos.
3: Não, mas não é fetiche isso. Ela tá mandando pra esse
2: cara. Não, mas tem gente que tem fetiche.
1: Tem galera que tem esse fetiche.
2: Tem um amigo nosso aqui do Pledinho.
1: É, o fetiche mais escatológico.
2: Ele gosta.
3: Ah, eu não me pego. Né?
2: Ele gosta só do áudio.
0: No. Como é que é o barulhinho, Cedrinho? Que foi?
3: Tá ok, ele
1: falou. Esse dia viralizou um vídeo aí de uma treinadora, né? De uma desta, não sei exatamente qual é o... tirando os gases da barriga de uma...
3: de
1: uma égua, né?
2: Uhum. Ah, é verdade. Eu vi.
3: Tu nunca viu uma égua peidando?
1: Ela tava...
3: Não é. Mas vocês são muito bagunçados.
0: Ele não falou nada.
2: Globo Rural. Vem aí, Rafinha, no Globo Rural.
1: E aí a treinadora levantava o rabo de cavalo?
2: Não, cara, mas é que a bichinha tava sofrendo, cara. Ela tava se contorcendo.
3: Ela tava deitada.
2: Ela apertou, ela deu o peidão.
3: Tava deitada,
1: às vezes o cara acha que tá infartando, é um pulsão atravessado lá.
0: Gases, né?
1: Às vezes o cara sente um.
3: E é só gases, uma botinha.
2: Só gases. Vai, eu já fui pro hospital com gases.
1: Aí mete um cristalzinho, uma olina.
2: É um constrangimento. Teve um guri que engoliu uma bola de ping-pong uma vez também. E aí foi no médico, assim, o cara começou a apertar a barriga dele, daqui a pouco a bolinha, pum, saiu. O nego vai assim: olha, já vi peito de tudo que a gente, agora com casca primeiro.
1: O padre me lembrou que eu tinha uma questão pendente com o Rafinha.
0: Opa!
1: Das bolas! 13? É, das bolas!
3: Vamos lá!
1: Ah, é mesmo? A gente falou de probabilidade e eu ia fazer um teste de probabilidade com o Rafinha.
2: Muito bom, vai do início de novo.
1: Do início, Rafinha.
3: Vamos lá, Alexandre.
1: Num saco nós colocamos 6 bolas de sinuca azuis. Tá. Estas bolas são tuas, colocamos neste saco.
3: Beleza.
2: Todas azuis.
1: No mesmo saco. Pegamos do meu bolo de bolas 2 bolas amarelas e colocamos neste saco.
3: Tá.
1: Tá bem? Quantas bolas temos dentro do saco?
3: 8.
1: 8. Quantas de cada cor?
3: 6 azuis, 2 amarelas.
1: Brilhante.
3: Brilhante,
1: eu diria. Tá. Agora eu te vendo.
3: O que é que tu vai me vender? A mesma pergunta. Ele me vende essa merda, vai me vender.
1: A gente vende uma mesa de sinuca.
3: 3 bolinhas.
1: Uma mesa de sinuca e 4 tacos.
3: E aí tu
1: te
3: me vendeu.
1: Te coloco uma venda.
3: Tá, não enxergo mais nada.
1: Não enxerga mais nada.
3: All right.
1: Qual seria a probabilidade de tu botar a mão...

0: no saco e pegar as minhas duas bolas.
1: Ele é malandro, né? Ele adora, ele se joga. Tá tudo misturado, né?
2: Só não tá
0: hoje.
1: A probabilidade de pegar tuas duas bolas. Tá tudo misturado, né? São 8 bolas, né? O que der é meio. Né?
0: Justamente por isso que eu quero a probabilidade.
2: A gente conhece teu passado na ganja ali.
0: Pô, nós podíamos fazer um vídeo disso aí, hein?
2: Ué, que isso?
1: Faz tu segurando as bolas do Veto.
2: Não. Você vai ficar mais
3: Vocês Mas viram como vocês são... Cara, tem que ser vídeo novo.
0: Vocês viram como vocês são maldosos?
1: O quê?
0: Seis bolas de sinuca amarelas.
1: E não, duas são seis azuis.
0: Seis azuis e duas amarelas. Não mudam o raciocínio. E tu botar dentro de um saco sem tu poder.
1: Mas as bolas do Fetter são as amarelas.
0: Mas não precisa ser do Fetter, cara. Não sei. Depois sou eu.
1: A probabilidade é de 5%, talvez, pegar as bolas dele.
3: Não, é 25%.
0: Por isso que eu tô dizendo, a gente poderia fazer um vídeo sobre isso e todo mundo, cada um tira duas.
1: Tu podia fazer.
3: E descobriremos quem realmente
0: pega as bolas do Fetter de verdade. Tá bem. O que aconteceu com a moça do peido? Só pra concluir.
3: Trancou 12 meses de trabalho comunitário, ordem de restrição de 2 anos, multa e vai ter de passar por uma clínica de reabilitação além de ser proibida de ingerir álcool.
0: Puxa vida.
1: Por saladinha, né?
0: Cara,
2: tá bom. Sinto muito.
0: Foram estes os destaques do Pretinho para este início de noite de sexta, de fim de semana. Muito obrigado pela sua audiência, você que está aí no seu carro nesse momento, se divertindo ao vivo com o Pretinho Básico.
2: Ao vivo?
0: Um pouquinho de Neto Fagundes para nossa audiência.
3: Cara, antes
0: 40 minutos depois.
3: Antes de contar essa história do Nego Velho, eu quero fazer um convite muito especial, claro, porque amanhã, no Galpão Crioulo, às 8h30 da manhã, na RBS TV, a gente está recebendo a família Guedes, os irmãos Guedes, com o pai deles, né, que é o Jorge Guedes. Eles estão participando, inclusive, amanhã, no programa da Eliana, né, que é um programa que reúne várias famílias do Brasil todo. E eles são representantes gaúchos, missioneiros, cara. Num ano que a gente comemora 400 anos desse lugar espetacular das missões, né? Que é patrimônio mundial, um negócio
0: da Unesco.
3: É impressionante o que... Quem não conhece ainda as ruínas de São Miguel ali, as missões, e aí vai entender um pouquinho, quem pesquisar sobre isso, vai entender esse nosso modo de ser gaúcho. Por que a gente gosta da culinária? Por que a gente gosta do cavalo? A gente gosta do gado, do campo, das coisas, do chimarrão, né? Tão dessa safra das missões aí, importantíssima para nossa cultura. A música é espetacular, porque ali, para mim, tá o embrião da nossa música nativista, né? A nossa música regionalista começa ali exatamente nas missões. Então, cara, amanhã a gente tá recebendo essa família, que é um baita orgulho. 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E a gente vai estar ali, né, comemorando os 44 anos do Galpão nesse mês aí de maio, né?
0: Quanto tempo tu tá no Galpão, compadre?
3: Cara, eu tô há 25 anos no Galpão, cara. O ano 2000, o Tio Nico adoeceu, e aí eu entrei pro Galpão, eu tava no Canal Rural, né? Eu tinha um programa no Canal Rural. Aí fui chamado pra fazer um tempo, o Tio Nico se recuperou, voltou pro Galpão, ficamos de dupla ali durante muito tempo, aprendendo, né, com uma enciclopédia da apresentação regional, que é o Tio Nico.
0: Baita.
3: E 44 anos, cara. Porra, muita gente passou por ali, muitos artistas, gerações diferentes se apresentaram ali, como o caso da família Guedes, que amanhã a gente mostra as imagens deles, criança no Galpão Crioulo, e hoje já artistas consagrados aí nos representando na cultura.
0: Eu conheço a cabeça do Rafinha como poucas pessoas do mundo conhecem. Talvez nem a mulher dele conheça a cabeça dele como eu.
1: Nem que eu achei que era da Guedes. E o doutor Destino lá no Galpão, esse é massa.
3: Não,
1: né?
3: Os dois são.
2: Claro. O doutor Destino
0: é outra família Guedes.
2: É outra família Guedes. Esta de alívio, minha doutrina.
0: Manda aí, meu compadre.
3: O Nego Velho viajando de avião, poltrona ao lado de um cara estrangeiro. O Nego Velho dormindo, chegou, tinha tomado uns goró ali já pra entrar, mais tranquilinho no voo, né, meu querido? Foi se encostando, já foi dando um soninho. Aí a cabeça no ombro do inglês ali, não sei quem que o cara era, caiu. E aí, primeira vez, ele deu uma socadinha na cabeça do Nego Velho pra sair pra fora. O Nego Velho ficou ali, voltou pro lugar, dormiu de novo e pã, começou a babar no ombro do louco, assim. Aí o cara pegou e deu outra chacoalhada no Nego Velho, assim, olhou bem. Quando o Nego Velho acordou, olhou pra ele, viu que tinha tomado um trancaço, assim, disse: "O sono é prenúncio da morte. Shakespeare." Mas deu um silêncio no voo, assim, o Nego Velho olhou pra ele assim e disse: "Vai tomar no teu rabo, Florencio Guterres." Gustavo Dávila mandou pra lá.
0: Muito bom, cara.

0: Nego, do caralho.
1: Gostou dessa, joia?
0: Puta que pariu, Nego.
1: Tá curtindo aí, né, joia?
2: Neto R,
1: sabe de cantinho aí, né? A galera gosta do Neto lá?
0: Pô, Neto, galeria 33, quarto 4.
2: É nóis.
0: Sou teu fã, Nego.
2: Valeu, meu querido.
0: Que pariu, tu é foda.
2: Aí, meu querido, gostei de ti também.
0: É, do Nego, né?
2: Já.
0: Nego.
2: JR, a missão.
0: Isso aí, Nego. Te espero lá no chinelinho.
1: Vamos ver tu aí, ô. Comandos e ação.
3: Opa, Alexandre.
2: Comando maluco, né?
1: No teu tempo, irmão.
3: Cara, não
1: no
3: estava
1: teu
3: preparado.
1: Tempo,
3: não
1: estava
3: preparado. Pergunta não, pro...
1: Tu tá muito, muito, muito fora do tempo hoje.
3: Não, tô tudo bem.
1: Tu tá, como dizem os americanos, running out of time.
2: Eu adoro quando fala inglês. Ele não erra uma.
3: Boa noite, Pretinho. Sobre aquele meio do pai cansado de cuidar o filho. Lembra?
1: Ah, que deprê pra agora.
3: Não, vamos nessa.
1: Vai deprê pra agora.
2: Errou.
3: Não leu antes.
1: Errou.
3: Não leu o material antes. Eu trabalho com improviso. Sou humorista, Lelê.
1: É verdade.
3: Fala, Pretinho, sou o Juliano Meire.
0: Quando é que deixou?
3: Sou de São Paulo, dia... Na outra sexta-feira, sextou no
1: Pretinho. Dia 29.
3: 29.
1: Isso.
3: Teatro Túlio Piva.
1: Últimos ingressos.
3: O garotão mora em São Francisco, na Califórnia.
1: Não lotou o Túlio Piva ainda?
3: Não. Provavelmente já.
1: Tem que ter lotado.
0: Já não, lotou. Mas sim, bom dar uma olhadinha no site.
1: Tá, boa.
0: Show do Pretinho.com.
3: O Vini Moura definitivamente é um mongolão. Negão tem o molho, a ginga, estilo engraçado naturalmente, que não é tão simples de ser.
2: Mas que loucura!
3: Tu tá vendo meu mundo, o cara te elogia, mas não é elogio, tem sempre alguma coisa a mais. Mas está perdendo uma grande oportunidade de eternizar um grande personagem, o Negro Ernesto. Prova disso é que o Fetter já deu 3 toques em 3 dias diferentes.
1: Quatro
3: dizendo,
1: agora, hoje.
3: Esse personagem é maravilhoso.
2: Edmar.
3: Você não vai mais usar?
2: Negro Ernesto.
3: Eu penso da mesma forma, pois às vezes estou em casa e solto.
2: Inacreditável.
3: Ou então lembro dele, ele tem jeito de mangolão.
2: Ele tem jeito de mangolão, pinta de mangolão, ele é mangolão, tá bom?
3: Dito isso, acorda, Vini! Tu tá com a faca e o queijo na mão no lugar certo, com o time certo, só precisa acordar e ir pra cima usando esse talento. Vini, aprende com o Léo Oliveira, que chegou de mansinho e emplacou personagens e bordões. Ah, aproveitando.
2: Cara, mas investiu uma grana.
3: É. O Diori já chegou jogando e apresentando as fichas.
0: Ele não ouviu essa semana.
3: É, não ouviu.
0: Semana não ouviu.
1: O e-mail da semana passada.
3: Sou muito fã de vocês, escuto desde 2009, parei por um tempo, mas isso é assunto pra outro e-mail. Não quero pesar o clima, diz pro Rafinha que envolve morte e ele não pode rir. Não, é isso aí,
1: gurizada. Gorda também.
3: Vocês são demais, tô sempre na audiência.
2: Gorda!
3: É isso aí, Vini, ó.
1: Não, cara, isso não vai virar bordão.
2: O quê? Mas já foi bordão aqui, né?
1: Foi, mas não vai voltar
2: foi,
1: de novo.
2: Foi, no passado, foi.
1: Coisas que não
2: mas era o gordo, não era o corno.
1: Também.
2: Também. Mas o gordo também.
0: Não, corno tá liberado. Corno tá liberado.
3: É que hoje é legal.
2: Cara, Davi era um personagem.
1: É, corno tá liberado.
3: É, corno.
0: Mas ele for gordo, não pode.
2: Hoje tem gente que quer ser corno.
0: Tem, os caras pagam pra isso.
2: Cara, liga,
1: inclusive, eu tenho um e-mail sobre
3: quem quer ser gordo?
1: Acréscimo de pessoas nas relações. Ô, oh, vamos ver, né,
2: Sandrido.
1: Então.
2: Sandrido. Aproveitando do
1: personagem. Eles têm isso.
2: Cara,
3: salve, Pretumbras!
2: Quando o cara começa, tem gente! O cara vai, é certo, cara?
3: Um amigo meu me disse.
2: Ô, vim aqui pegar minha mulher aqui te pegar.
1: Olha aqui, Sandrinho. Salve, Pretumbras! Somos casados há 23 anos. Temos uma família já construída. Filhas grandes, etc. Somos novos. Eu tenho 42, minha esposa 43. Ela é loira,
2: grande licor.
1: Malha pesado.
0: Olha,
1: e se cuida muito.
0: Olha, jóia.
1: Eu sou alto, magro e tenho olhos verdes.
3: Ele tá na nossa equipe.
1: Nos casamos bem jovens e estamos juntos até hoje.
2: Tu não tem olhos verdes.
1: Certo dia surgiu a conversa, pois uma moça me cantou em uma rede social, mostrei pra minha esposa, rimos, apaguei o comentário e vida que segue. Mas. Esses dias ela tocou no assunto e disse que andou pensando e gostaria de ter essa experiência. Seria interessante outra mulher em nossas brincadeirinhas.
3: Olha,
1: mas algo
3: bem.
1: Que fosse sério e que, mas algo que fosse sério.
3: Não leu antes, né, Lelê?
1: Ah, não.
3: Tá. Eu trabalho com
1: mas algo que fosse sério e que primeiro conhecêssemos bem a moça.
3: Ah,
1: 15 para 7.
0: Mas vamos fazer um consórcio junto? Pra quê?
1: Dei a ideia de mandar um e-mail pro Pretinho.
0: Vamos pra casa junto? Pra que isso?
1: E ela disse: perfeito. Não. Com a audiência que tem, logicamente surgirá alguém bacana.
0: Ela não conhece, ela não.
1: Então é o seguinte, tá? Vou repetir.
3: Isso é uma cagada.
1: É um homem de 42, uma mulher de 43, dois casados há 23 anos.
0: Faz uma voz sensual.
2: Eu tenho 18, Lelê.
1: Ela é loira e malha pesado.
0: Ele, o homem tem quantos anos?

0: Vamos marcar.
1: 42.
2: O que eles têm que fazer? O que eles têm que fazer? Não tem que escrever para um programa de rádio. Tem que abrir um perfil no Instagram ou no OnlyFans.
0: Arroba Cucô de Porto Alegre.
2: D4. Oi?
3: Tem o um site.
0: É o D4 Swing.
3: Não vou falar no ar de quatro. Ah,
2: não, peraí, cara. E aí eles vêm ao programa anunciar o perfil. Não,
1: e o e-mail. Fotos. O e-mail é muito bom.
2: Vamos ver.
0: Tem fotos?
1: Procuramos uma namorada, @gmail.com.
0: Vamos mandar o e-mail.
1: Procuramos uma namorada, @gmail.com.
2: Apareceu todo mundo lá. Oba!
0: Não, mas acho que é melhor o e-mail mesmo.
3: Sim, mas ele tá feliz.
1: O que ele pede ela aqui, o bordão que ele pede, não poderia ser outro, né? Porque um casal que pede isso aqui...
3: Ih, privilégio! Mas eu acho que o e-mail é melhor.
0: Tu abre o Instagram... Vai, imagina a família vendo essa patuscada.
3: Não, mas eles botam foto só das
1: coisinhas. Mas eu acho que eles não querem expor os corpos.
0: Aí não, não é expor o corpo.
3: Vai casal underline. Não, mas é isso.
1: Cara, mas eles já se descreveram aqui. É
0: o que mais tem.
3: O casal não deu nome, não. O casal nunca te mandou uma direct?
0: Não. Claro.
2: O casal não. Já te mandaram, Ivan?
3: O quê?
2: Sério, Ivan?
3: O quê?
2: Quantas, mais ou menos, hoje?
3: Hoje, meia dúzia.
2: Ah, não força, Ivan.
3: Aí tu entrou uma pergunta. Tem muito casal fetiche e mendigo. Pô, eu sempre digo.
2: Ah, é verdade.
3: Tu já dormiu com mendigo?
2: Não.
3: Bota o Diário Gaúcho embaixo da travesseira pra tu ver. Quando tu acordar, pim, lá tô eu. Esse aí é malandro, ele se finge morto pra comer o cu do coveiro. Tá louco, nego?
2: Que isso?
3: Vai lá. Não.
2: Que isso, ô, Júnior. Ô,
0: Joia. Ah, ele soltou reto lá, vou fazer o gol.
3: É que ele sabe que eu gosto de casal, Leandro. Sabe por que eu gosto de casal? O que eu gosto, alguém vai me dar. Então eu só pego e saio com o casal. Meu apelido da rua é Mari Mitinho.
0: Tá piorando, hein?
2: Aí, cara, e agora? Vamos pra onde que nós vamos agora?
3: Se você tá feliz.
0: Classificados, ligou. Ah, eu acho que o palhaço tinha contado uma piada.
3: Bah, boa, hein?
2: Deixa eu te dar de presente um refrigerante.
3: O anão chegou na zona.
2: O refrigerante da...
3: Piada leve do meu show infantil. Não, se você está... Eu vou embora.
2: O refrigerante do grupo Heineken, que chama Fizz. Fizz e não faz.
3: Agora, Fizz.
2: É Fizz, porque ele é o barulhinho da latinha abrindo. Fizz.
0: E nem a cascavel.
2: Não tem nada a ver com a cascavel, Sandrinho.
3: Para, merchan.
2: Fizz não é exatamente um refrigerante famoso, né? Muita gente não conhece, né? Não é o número 1, não é o número 2, não é o número 3. Ninguém praticamente conhece o Fizz, é por isso que eles estão botando essa marca aqui no Pretinho, pra gente divulgar e dizer que você vai no mercado, vai procurar os sabores de Fizz, que são os seguintes.
0: Quais são os sabores?
2: Laranja pera, guaraná da Amazônia e limão siciliano.
0: Ah, esse aí deve ser.
2: Outra coisa que o Fizz tem de importante salientar é que ele tem 50% menos de açúcar
0: aí, ó.
2: No refrigerante com açúcar. Do Sim. que a média do mercado. E tem também a versão zero açúcar. Entendeu? Quer que eu repita,
1: filho? O normal tem 50% a menos. Ali, e o zero é zero.
3: De boa. Tô tranquilo. É?
2: Tá de boa, hein?
1: É. Não, o normal...
0: Tem 50%.
2: O normal tem 50% a menos. É. E o zero é zero. Exatamente. Zero. Então experimente. Não custa nada experimentar uma coisa nova.
0: Zero.
2: Coisinha nova. Experimentar uma coisa nova. Experimenta, vai no mercado e pega o Fizz, que é o refrigerante do grupo Heineken.
3: É bom, né, tia?
2: Tu já experimentou, Ivan?
3: Várias vezes.
2: É mesmo?
3: Purinho, carimbadinho, de várias maneiras.
2: Ah, é?
3: Só aquela carimbadinha.
2: Carimbadinha com o quê?
3: Ah, tu sabe, né?
2: Não sei,
3: o velho do barro, né? me caguei. Olha só, vambora, galera. Vambora.
2: Não, só um pouquinho tem os classificados ainda, 11 minutos para 7.
0: É, claro.
2: Classificados do Pretinho para Sextou Redemac.
0: Redemac.
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0: Olha aí.
2: O que vai ser aí, meu?
0: Um tênis.
2: Tênis?
0: Não, como assim? Não.
2: Um coturno.
0: É, aquele coturno de andar na neve? Fala, galerinha do PB, a mascada...
2: Não, no barro.
0: A mascada definhou e eu tô me desfazendo de algumas coisas, pois perdi o emprego no início do ano.
3: Que susto, achei que ia falar que ele perdeu outra coisa.
2: É do tamanho do Rafinha, 37.
0: Vendo coturno Columbia Omnigrip Waterproof, tamanho 40.
2: Uau! Pode repetir o modelo?
0: Waterproof.
2: Antes.
0: Waterproof.
2: Não, antes. Omni...
3: Não Omni é de homem, não, isso é de homem. Isso é de mulher.
0: Omni Grape tamanho 40 ou 11 dos Estados Unidos.
2: Tá.
0: É pra não pra cair quem na quer neve. Deixar o pé quentinho nesse inverno. A botina é excelente, comprada na loja da Columbia nos Estados Unidos, na cidade de Fort Lauderdale.
2: Certo.
0: Tô desapegando, pois ficou grande e foi usada uma única vez. É a prova d'água, possui tecnologia Omni Hits e que retém o calor sem a sensação de umidade. Além de ser confortável e linda. É modelo único, pois essa não vende ainda no Brasil.
2: É muito bonita mesmo.
0: E as similares custam em torno de R$1.200. Tô pedindo 600 pilinhas.
4: Aí. Só pode estar brincando, né,
0: cara? Envio pra qualquer...
2: Quanto calça, Rafinha?
5: 39.
4: Não, tu calça
5: 39.
0: 39, 40.
3: Ah,
0: a
3: mãe dele, cara.
0: Pelinho de princesa. Ele compra essa pasta,
5: ali fica repelica. Calça com 43.
2: Na barbada, se tu botar um meião de futebol, tu calça o pé nessa bota aí, vai feliz.
5: Não,
2: mas
5: não é pra mim.
2: Não é pra ti?
5: Se é escalador, não me serve.
3: É a cara do Vini.
0: Tô pedindo 600 reais.
4: Não, envio eu não vou fazer isso.
0: Pra qualquer canto do Brasil.
5: Não, pra galera que...
0: Envio pra qualquer canto do Brasil.
2: Bota pra impermeável, cara.
0: Contato,
4: e-mail, Judas.
0: Não, contato no e-mail. Prestem atenção no e-mail. Não, prestem atenção no e-mail. MacNovoNoPB@gmail.com.
2: Ele já vendeu.
0: E-mail reutilizado, pois vocês me ajudaram a vender um MacBook há alguns anos. MacNovoNoPB.
5: @gmail.com. Tudo bem, né?
0: MacNovoNoPB@gmail.com.
2: Preguiça desse
0: sou a Marciele.
2: É uma magrona.
5: Ô, Maré, uma Marciele.
0: Marciele. Pra calçar menos de 40, tem que ser uma menina, né, Lelê?
2: Não. O Rafinha calça 39.
3: Se você tinha piada. E a piada do palhaço.
4: É isso mesmo.
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9: 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O agro na Atlântida, com curadoria de Gisele Leblen. E aí, tudo certo? Eu sou @FalaTiaguinho e peço pra você imaginar depender de energia o dia inteiro pra manter uma lavoura. Pois é, e conseguir resolver isso com o sol? Pois é, o que um produtor de Viamão decidiu fazer. Pra irrigar o arroz, ele instalou mais de 300 painéis solares na propriedade e agora consegue manter as bombas funcionando ao longo do dia com energia própria. O investimento veio pensado em dois pontos. Primeiro, reduzir custos e diminuir o impacto ambiental. ambiental e faz todo sentido. A irrigação exige energia constante e esse tipo de solução ajuda a dar mais previsibilidade para o produtor. Além disso, o uso de energia solar no campo vem crescendo e já coloca o Rio Grande do

0: Sul entre os estados com maior geração instalada no país. No fim das contas, é o agro encontrando novas formas de produzir com mais eficiência e mais sustentabilidade. Quer saber mais? Acesse a coluna da Gisele Leblen em GZH. 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Até a próxima.
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15: 7 da noite, tô com o Sinal da Atlântida, estamos de volta para mais um pouquinho de Pretinho Básico. Não sei se vocês ouviram a palavra de agora, a palavra do dia do Elefante Letrado, do Memória de Elefante, qual foi?
16: Soslaio.
15: E o que que é?
16: Revezei. Olhar de cantinho, olhar de olho aqui, ó.
15: Esse, hein?
16: Ó,
15: soslaio. E vocês ouviram o exemplo que os atores, os nossos queridos atores do elefante letrado
7: não.
15: deram?
7: Não, eu não dei.
15: Ela entrou, como é que é? Ela entrou.
16: Aí tu me percebeu.
15: Entrou de soslaio e estava deslumbrando.

0: Ah, isso é uma palavra, hein?
1: Tava deslumbrado.
2: Deslumbrante.
1: Alô, amigo. Manda a Ilha Leão pra acabar, então.
3: Ah, e a piada do palhaço?
1: Cara, o palhaço...
3: Se você está... Isso, o ceguinho.
1: Cara, palhaço é ruim esse palhaço.
3: O ceguinho foi na zona.
1: É ruim, eu me enganei. Não é legal
3: prima. Esse
4: palhaço. E ele ignora a gente falando.
1: Ó, tu tá aí, Ivan, é palhaço. Agora eu não
3: pergunto. Se você tá feliz.
1: Aí é palhaço. Ai,
4: é que tu fala a palavra palhaço, ele volta lá pro
3: dia. Se você tá feliz. Levaram o ceguinho palhaço. Na zona e as primas ficaram com dó e fizeram ele feliz. Na outra semana ele tava caminhando, passou na frente de uma peixaria e falou: oi meninas, voltei. Se você está feliz, pega o meu nariz.
4: Que palhaçada.
3: Sim, você está. Queria convidar o pessoal para ver o meu show.
1: Tá ótimo já.
3: No dia 9 em Jaguarão. O quê?
1: Jaguarão? Já nosso? Palhaço maionese?
3: Palhaço maionese.
1: Estourou, né?
3: Solo? Não, eu sou trupe.
1: Lele.
3: Palhaço piroquinho. Eu vou embora.
1: Como é o nome do palhaço?
3: Palhaço piroquinho. E eu tropeço.
4: E não tem o gordinho, parece gordinho?
3: Aí você faleceu.
1: Vai, Lelê, última tentativa, Lelê. Se não for agora, nós vamos embora.
3: Não acharam a veia dele, ele morreu.
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1: Finalmente, Lelê,
2: parabéns. Se o teu palpite não bater... Cara, e esse final de semana, cara, vai ter um momento no futebol internacional que você já deve estar acompanhando, né, cara? Pep Guardiola anunciou que está saindo do Manchester City, né, cara? Depois de 10 anos, né, no comando.
4: Tá vindo pro Zequinha.
2: Depois de 10 anos, o cara enche o saco, Lelê.
1: Cara, e não tem mais o que ele ganha, né?
2: E foi justamente isso que ele disse.
1: Exatamente.
2: Ele falou exatamente isso. Ele falou, eu não encontro mais motivação para me manter neste posto.
1: Já fez tudo o que podia fazer.
3: Cara.
4: É muito chamado.
2: Já tem alguns vídeos sendo postados pelo Manchester City, por alguns outros perfis. Cara, vai ter, o momento vai ser emocionante.
1: Vai ser.
2: Domingo, meio-dia, tem a rodada final da Premier League, que o Arsenal já é campeão e tal. E o Manchester City joga em casa. Tá? Então eu acredito, cara, que os jogadores, do jeito que eles são apegados ao Guardiola, eles não vão entregar o jogo, né? Eles vão jogar contra o Aston Villa em casa, que acabou de ganhar o título da Conference League, né? Então eu iria no Manchester City, tá?
1: Sim.
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1: Baita, Lelê! E amanhã tem. Amanhã que a dupla joga?
2: É. Amanhã é sequência.
1: Amanhã, né? Tem
2: 5 da tarde, Vitória e Inter.
1: Tá.
2: 19 horas, Grêmio e Santos.
1: E aí?
2: E pra quem quiser ficar na frente da TV, 21 horas, Flamengo e Palmeiras.
1: Esse jogo de sábado, 9 da noite, ele tem um gosto especial. É, né? Ele é sabor festa.
2: Sabor costela.
1: Sabor costela, né?
4: Sabor
1: vinho, é. Né? É uma delícia esse jogo, sábado, 9 da noite. Pô,
2: ainda mais no caso, né? Flamengo e Palmeiras, que são os dois principais times do Brasil, mas especialmente também pra quem vai no estádio, né, cara?
1: Claro, sem dúvida.
2: É bom
1: sem
2: demais.
4: Sábado, é primeiro e segundo?
2: O Grêmio joga na Arena amanhã contra o Santos, sem o Neymar.
1: Sim.
2: Porque o Neymar, né, não vai mais jogar o brasileiro. Porra, focado
4: na
1: recuperação da panturrilha, né?
2: Isso.
1: Edema, tá com edema.
2: E o Inter vai a Salvador, num lugar onde tem extremas dificuldades históricas, no Barradão contra o Vitória, 5 da tarde. Então, pra quem vai ficar em casa amanhã, é um prato cheio, né?
1: É isso aí,
2: 5 da tarde, Inter, 19 horas
1: Grêmio. Costelão, 7 horas. 21
2: horas, o Flamengo e Palmeiras pra assistir. Tranquilo,
1: coisa maravilha. Muito bom, 7 horas e 4 minutos, Joia Rana. Vamos escolher aqui o craque do episódio.
3: Eu tinha que só ter um fã, pô.
1: Pô, sou teu fã também, Joia.
3: Lá dentro só tô teu fã.
1: É nós, tamo junto, Joia. Tamo junto.
3: Meu cara, pô. Alexandre Federer, velho. Toma aí, né? Onde eu cheguei, nego?
1: Que bom, cara.
3: Puta que pariu.
1: Que legal, cara. Quer botar maionese agora um pouquinho também? O que que tu acha?
3: Ah, ficou estranha essa frase aí.
1: Palhaço maionese.
3: Se você está feliz, pegue o meu nariz. Se você tá mal, pega do meu palhaço maionese. Olha. Dia 9 em Jaguarão. Estão fazendo o que agora? O que é agora no programa? Eu nunca vim aqui.
1: Agora é...
3: Votação?
1: O craque do episódio para kto.bet.br. 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
3: Eu
1: jogue
3: voto
1: com
3: Marina
1: responsabilidade.
3: Silva.
1: Oi?
3: Eu voto Marina Silva. Não é isso? Brasileiro! Só do patinho.
4: É uma bobada, né, cara?
3: Ele consegue.
1: Cara, eu não posso falar um troço que aconteceu ontem, cara. Não posso falar.
4: Pode. Hoje é sexta, cara.
1: Tinha uma pessoa dormindo no lugar que eu tava. E nesse mesmo lugar que eu tava ligada a TV no Jornal Nacional. E aí teve uma matéria em que a Marina Silva falava, e a Marina Silva ficou falando uns 3, 4 minutos na matéria, e a pessoa que tava dormindo acordou e falou: porra, pelo amor de Deus, não é possível, a Marina Silva não cala a boca.
4: Pô, a Marina Silva não cala a boca. Ela dormiu e acordou.
3: Minha presidenta. O coração é verde.
4: Maionese do Patinho Verde.
2: Ele é maionese verde, né?
4: Maionese verde.
3: Cara, isso é muito bom.
4: Olha o cabo eleitoral da Marina Silva.
1: No Partido Verde, cara. Isso é muito bom.
4: Aleatório.
1: Maionese verde. Ai, que delícia.
4: Ah, eu vou abrir o meu voto, é o novo personagem, o Palhaço Menezes.
1: Tá bom, votou bem. E tu, Vini, que tava inscrito pra votar, não conseguiu.
4: Eu?
1: O quê? Não?
2: Cara,
1: o
2: Joia Rara.
1: Não, era o Vini, o Joia Rara não vota ainda.
3: Porra, nego,
1: vota, Vini, não mete o saco. Pô,
3: nego, tem que sempre puxar a língua pra votar, Joia Rara.
4: Igual o saco, nego.
1: Ou porque tu vota, tá, ou tu não vota. Ou tu vota, ou tu não vota. Vai votar ou tu não vai votar?
3: Eu, nego?
1: Não!
3: Tem que ser fichar limpa pra votar, cara.
4: Eu vou votar.
1: Olha só. Agora perdeu teu tempo, amarelo, tchau. Tá expulso, tchau. Não vai votar.
5: Um abraço,
1: Pedro.
5: Cocô.
1: É o Vini.
5: Pegue o seu banquinho.
1: É o Vini.
5: E saia do pretinho.
1: Obrigado, Vini. Valeu.
4: Valeu, Vini.
1: Babi tá ali colando uma figurinha, vai colar com ela. Tem que sair do estúdio, Vini. Tem que sair do estúdio.
4: Vem daqui só.
5: O alemão te expulsou.
1: Tem que sair.
5: Você não cocô.
1: É bom demais.
5: Pega o seu banquinho e saia do pretinho.
1: Bah, fica de palhaçada forçando a parada. Sai, porra!
4: Só uma palhaçada.
1: Que abraço vai abraçar o cara, tá louco? Imagina, o cara é expulso e abraça. Vai lá abraçar.
2: Vai ser bom, né, cara? O jogador expulso sai abraçando os amigos.
3: Não, o cara já foi campeão já, né?
2: O Rafa da Chimarrute.
1: Sério, cara, eles não têm. Vão me dar um tapão na cara a qualquer hora dessa.
3: Eu digo, né? Não me ouve.
1: Vocês vão me dar um tapão na cara a qualquer hora dessa. Bota, Lelê!
2: Opa! Ah, ô, cara.
1: Opa! Vem aí o opa!
2: Vai, deve tá puto já com a gente no
4: porra, aqui. Porra, 7-8, imagina.
2: Revelação do episódio.
1: Palhaço maionese. Palhaço.
3: Sim, maionese. Mas ele tá feliz.
1: Tá.
3: Dia 9 de Jabarão. Tá.
1: Vota, palhaço.
3: Marina Silva, meu coração é verde. Viva a bicicleta. Contra o álcool e a gasolina. Bicicleta.
4: Não, tem que votar em um de nós, palhaço. É pra quem é o melhor.
1: O craque do episódio.
3: O baixinho aqui do meu lado, eu gostei.
1: Tá, esse aí é bom então. Tá bem,
2: votou Neto no Fagundes.
1: Ah, mas
2: Neto
1: já chegou um personagem novo, já ali no mesmo.
3: Ah, é que o gordo não é mais.
1: Neto Fagundes vai votar em Neto quem, cara?
4: Palhaço.
1: Palhaço maionese.
3: Você tá feliz.
1: Eu também vou votar no palhaço maionese, não tem como.
2: Palhaçado, seguinte.
1: Não tem como.
4: O campeão hoje ganhou uma surra, palhaço.
1: Isso, o campeão hoje ganhou um monte de socos. Vamos te dar agora. Muito obrigado a você que esteve conosco nessa semana inteirinha, nos ouvindo ao vivo, 1h06 da tarde, de segunda a sexta. Sábado e domingo vamos estar nos mesmos horários aqui com reprises da semana. São 4 reprises da semana. Não, não entra, tá expulso. Não entra, não entra, tá expulso. E você também pode nos ouvir em todas as plataformas de áudio. E ainda nos assistir no YouTube e no Spotify. Uma baita noite de sexta e um baita final de semana e até segunda.
4: Ô, Lelê,
1: tchau.
4: Qual é o e-mail aquele que eles querem uma namorada?
2: Procura-se uma namorada @gmail.com. Uma namorada.
4: Tá.
1: Mas por quê?
4: Não, é que eles são pessoas que estão procurando uma namorada.
3: Mas não é.
4: Eu tenho 18.
3: Mas não é canoa.
4: Centímetro.
2: Ela é loira e malha pesada.
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5: De volta aqui na Atlântida, todo mundo tá ouvindo a rádio das nossas vidas, começando mais uma edição do nosso After da noite dessa sexta-feira, 22 de maio de 2026, depois do pretinho das 6 e assim, segura sexta-feira, entramos ao vivo aqui pra toda a rede Atlântida, todo mundão, pelo atlântida.com.br, pra gente tocar juntos essa edição do After até as 8 da noite, como eu já falei. Vamos começar com o americano Somber, Back to Friends.

É o After aqui na Noite da Atlântida, ao vivo até as 8 da noite. Começamos com Summer, Back to Friends. Agora 7h17. Esqueci de falar no início, mas tá valendo aqui pedido da nossa audiência. Então manda ver ali no @omixilva nas redes sociais. Agora tem Vintage Culture com uma música chamada Lost.

0: festival, e na maioria das vezes os artistas acabam fazendo, estendendo, né, a sua perna de shows pela América do Sul, pela América Latina de uma maneira geral. Porém, o Rock in Rio ontem, na quinta-feira 21, divulgou alguns nomes que farão apresentações exclusivas no Rock in Rio 2026. Eu tava com aquela expectativa de repente alguns artistas, né, poxa, eventualmente não botar na data lá no Rio de Janeiro, no Rock in Rio, mas quem sabe passa por algum outro lugar, algum outro dia, algum outro clube, algum outro lugar de show. Mas, meus amigos, os que eu tava querendo que fizesse isso, não vai rolar. Por exemplo, nessa lista tem nomes como Zara Larsson, que fará a apresentação exclusiva no Rock in Rio, o Elton John também, o Fatboy Slim, que era um dos caras que eu... Bom, vai pro Brasil, né? Depois de um bom tempo. Quem sabe não faz algumas outras datas aí que a gente tem oportunidade. Não, senhoras e senhores, vai ser exclusivo do Rock in Rio. E também um outro grande nome que vai tocar no Rock in Rio com exclusividade este ano é o Foo Fighters. A lista completa desses artistas está ali no nosso atlantida.com.br. Para você saber mais, passa por ali. Enquanto a gente vai correr pro nosso show do intervalo, daqui a pouquinho a gente já volta com mais músicas aqui no nosso After.
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11: Se tu já saiu para trabalhar e quando voltou encontrou tua casa

0: bem diferente de como tu deixou e ainda por cima o autor da bagunça tava te esperando bem faceiro, o adestramento talvez possa ser uma alternativa. Adestrar um cão vai muito além de ensinar a sentar, rolar e dar a patinha. O processo pode contribuir para deixá-lo menos estressado. O ideal é iniciar o adestramento o mais cedo possível, mas é possível sim adestrar cães de qualquer idade e independente de raça. É também a partir desses treinamentos que se tem cães farejadores, cães guia, por exemplo, que ajudam e muito a vida de pessoas com deficiência, né? O tempo de adestramento pode demorar mais ou menos. O importante é sempre ter paciência com o teu cãozinho, porque amor é isso, nunca desistir. E lembrar que o abandono não é uma alternativa, inclusive é crime no Brasil.
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seu after aqui na noite da Atlântida. E o som do Rapa com Súplica Cearense. Antes ainda, a gente começou esse bloquinho com o Jack Harlow e a música chamada First Class. Agora 11 minutos, soltando para as 8. Pode pedir o seu som ali pelo arroba Omic Silva nas redes sociais. Essa aqui chegou por ali também. É o som pedido, né, para Justin Bieber. O nome dessa música chama-se Daisies.

0: Tá na Atlântida, todo mundo tá ouvindo o som da Sabrina Carpenter. O nome da música chama-se Espresso. Fechando assim mais um bloquinho de músicas e mais uma edição aqui do nosso After na Noite da Atlântida. Teve também Justin Timberlake com o Jay-Z, com a música chamada Sweet and Tie. A gente viu ainda Justin Bieber com Daisy, pedido de ouvinte pelo arroba Omic Silva ali nas redes sociais. Teve ainda antes o Rapa e começamos esse bloquinho com o Jack Harlow, First Class. Chegando assim ao final de mais uma edição do After, que rola de segunda a sexta-feira entre 7 e 8 da noite aqui na Rede Atlântida, logo depois do Pretinho Básico. Ou seja, segunda-feira estamos de volta, 19 horas por aqui, mas a gente tem um encontro marcado ainda hoje, a partir das 11 da noite, com o My Club, fazendo a aquecida madrugada da nossa audiência no sul do Brasil com música eletrônica. Bota na agenda aí, coloca na Atlântida, e a gente vai embalar e começar muito bem a nossa madrugada e o nosso final de semana por aqui. Muito obrigado pela sua audiência e parceria. A gente se encontra também pelas redes sociais, ali pelo arroba Omic Silva, O-M-I-K Silva. Obrigado pela audiência, show o intervalo, e daqui a pouquinho tem mais músicas por aqui. Uma excelente noite de sexta-feira e um maravilhoso final de semana pra todo mundo. Valeu!
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6: Quero lembrar a galera que o ar mais seco ele pode irritar nariz, garganta e olhos, especialmente em transições sazonais. Então, beber água regularmente é um aliado simples e eficaz. 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E evite fumaça e poluição nos dias mais sensíveis. Procure orientação médica em casos de sintomas persistentes. 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
18: Tô no ar pra gente começar o ATL DJ aqui nas noites da Atlântida, abrir a sexta-feira com um cara de final de semana, muita festa, muita música, muita energia positiva na edição do ATL DJ, chegando pra fazer a sua festa por aqui. Antes de abrir de sons, quero te convidar também pra agenda deste final de semana. Hoje à noite eu toco em Pelotas, no meio médico da ATM 29, o Cepel. Amanhã eu retorno pra Porto Alegre, na Casa NTX, na festa da Before Fun, e no domingo eu fecho com um sunset muito bacana na vinícola André Carrer, na cidade de Bento Gonçalves. Por aqui a gente chega pra começar de músicas. Eu vou tocar a novidade de Calvin Harris e Jay-Z com Satisfy.

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3: Vamos abrir o bloco do Memories com mais um hit de David Guetta. Afinal, o álbum, o quinto álbum dele, chamado Nothing But The Beat, lançou inúmeros hits mundiais, e esse que a gente vai tocar ainda conta com a participação de Usher. Ele foi lançado pela gravadora Virgin Records, escrito por Guetta e Usher, e ainda Tayo Cruz e Rick Love. Essa produção, inclusive, alcançou a posição número 4 na mais importante parada musical dos Estados Unidos, a Billboard Hot 100, e vai abrindo o nosso bloco com Without You.

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Esse é o som do Atari DJ aqui na Atlântida. Renner Zonveld e Gordo com Loco Loco, fechando mais um bloco de músicas do Atari DJ aqui nas noites da Atlântida. Eu sou arroba Gusanoto, vou ficando por aqui. Quero agradecer a sua parceria e ainda te convidar para a agenda do final de semana. Hoje à noite eu toco em Pelotas, no meio médico da ATM 29 da UCPEL. Amanhã eu retorno a Porto Alegre, toco na NTX, na festa da Before Fun, e no domingo eu fecho o final de semana no Sunset da Vinícola André Carrer, no Vale dos Vinhedos, em Bento Gonçalves. Por aqui eu vou chegando para fechar de músicas com a faixa de Jazz Fly, chamada Alone. Uma excelente noite para você e até mais!

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8: Programa quer asfixiar financeiramente o crime e reforçar a segurança em 138 presídios estaduais.
9: Presidente Lula reforça a disposição do governo em enfrentar o crime.
10: A luta contra o crime organizado vai envolver 11 bilhões de reais para que a gente possa dotar todo mundo de os instrumentos necessários para combater a violência.
8: E ainda, prevenção ao câncer colorretal ganha reforço.
9: SUS vai adotar um novo exame que realiza o rastreamento precoce da doença, o que colabora para alcançar a cura, Thaísa Vitória.
8: O novo protocolo deve ser aplicado em mais de 40 milhões de pacientes pelo SUS e vai ajudar a reduzir a fila pela colonoscopia, que atualmente é utilizada como principal exame preventivo. De olho no calendário.
9: Segunda-feira, aposentados e beneficiários do INSS recebem nova parcela do 13º.
8: Também no dia 25 de maio tem início as inscrições para o Enem desse ano.
9: E a partir do dia 15 de junho, Sisu Mais abre vagas remanescentes em instituições públicas de ensino superior.
8: Hoje na apresentação da Voz do Brasil, eu, Mariana Jungmann e Nazi Brum.
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